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2: Meu nome é Sueli Del, sou Sueli de Lima Souza, e a rádio eu conheci num momento de dificuldade, assim, de tristeza, que eu estava num período de transição. 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Bom, e eu quero pedir uma música, toca muito no meu coração, eu me conecto muito com Deus quando estou ouvindo. É A Bondade de Deus, na voz de Cleiton Queiroz. Continue ouvindo a Rádio Adore Mais, que é muito bom.

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2: E a mensagem de hoje é: o olho só vê o que a consciência está preparada para ver. O olho só vê o que a consciência está preparada para ver. Você já ouviu isso? Que só conseguimos ver fora o que estamos vendo de dentro para fora? Pois é. A ciência diz que o nome disso é filtro mental. O mundo aqui fora é visto pelas construções e pelo programa que você tem interno. Você já viu aquela pessoa positiva que durante um caos ela sempre consegue ver algo bom daquela situação? Como também tem aquelas pessoas que de toda solução ela arruma um problema. Para toda solução ela tem sempre algo ruim para dizer. É de acordo com o filtro mental dela, como ela vê as coisas de dentro para fora. E o desejo do meu coração é que você ajuste isso com muita inteligência e sabedoria. Claro, temos que ser conscientes. E sim, a ciência também diz isso, que 5% das nossas ações é razão e consciência. O restante é subconsciência e inconsciência. Então, se você hoje não está cuidando bem dos seus olhos, cuide, porque o que está fora vai apenas refletir o que você já está emitindo e transbordando de dentro. Combinado?
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3: Adore Mais FM, quem está falando aqui é Josias, Recreio São Jorge Guarulhos. Gostaria de estar ouvindo a música de Luiz de Carvalho, Rosa Vermelha. Ofereço para minha esposa Daiane, para o meu filho Renato e meu filho Luiz e todos os ouvintes. Deus abençoe.

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1: Oi, minha gente, como é que vocês estão? Que beleza ter você aqui. Sejam todos muito bem-vindos aqui na 102.1, no Instagram, no YouTube, no Facebook. Todos vocês são muito bem-vindos à família Adore Mais. Isso, Elisângela Gomes por aqui. E nesse programa a gente vai trabalhar um pouquinho nessa série Negócios com Propósito. E para você que não me conhece ainda, eu sou CEO aqui da família Adore Mais, isso mesmo. E de tanto me pedirem, eu decidi compartilhar com vocês todo o meu conhecimento, experiências, de tudo que eu vivi, de tudo que eu aprendi, de todo o meu desenvolvimento em todos esses 25 anos como executiva de negócios. Pois é, quanta gente pedindo. E Deus me incomodou bastante, já tenho tempo para compartilhar, né, com vocês o que está por trás de um grande negócio como esse da família Adore Mais, o que está por trás de uma pessoa de alto valor, de um negócio de alto valor. É muito normal você ver as pessoas executando, não é mesmo? Eu, por muitos anos, fui uma dessas pessoas que foi e fez acontecer. Agora, o compartilhar é uma nova fase da vida que as pessoas acabam passando, não é mesmo? Então, que bom que você está aqui, dá tempo de você chamar todo mundo. E Negócios com Propósito, minha gente, tem como você que não me segue lá no Instagram, Elisângela Gomes Aeli, Elisângela Gomes Aeli, eu compartilho muita coisa também sobre vida pessoal, vida profissional, vida espiritual. Afinal, o nosso projeto aqui, né, o nosso propósito como família Adore Mais é expandir a palavra de Deus, é transformar vidas. Eli, você só tem esse negócio? Não, eu tenho vários outros também. Mas tudo com propósito. Tem sempre um porquê. Quem que ganha com aquilo que você está fazendo? A ferramenta que você tem usado profissionalmente, ela transforma vidas ou apenas você ganha com isso? Então, desde muito tempo, eu sempre me preocupei com isso. Aliás, tudo que você faz hoje já tem um indicativo ali, muito provável de quando você era criança, adolescente, jovem, não é mesmo? E olha só, eu começo aos 12 anos. Você que não conhece a minha história, é novo por aqui, você é bem-vindo e pode sim participar com a gente também desse programa. Anota aí o nosso WhatsApp, se você tiver pergunta, 9-11-21-1020. Estamos ao vivo aqui da Avenida Paulista, dos estúdios da família Adore Mais. Bom, se deixar eu falo de Adore Mais aqui, gente, o dia inteiro. Sim, quando você ama aquilo que você faz, quando você vê a mão de Deus naquilo que você faz, você quer falar apenas disso. Porque é o que enche o seu coração, é o que enche os seus olhos. E aqui na família Adore Mais você tem muitos programas incríveis. Esse aqui, Negócios com Propósito, é o que a gente separou para ensinar um pouquinho sobre essa questão de negócios. Né? E aí, olha, eu gosto muito disso. Você que é empreendedor, você que ainda não é empreendedor, está pensando em empreender ou gerar uma nova fonte de renda, uma renda extra, afinal, um dos pilares para você enriquecer, para você avançar na vida, são as finanças. E aí tem lá os pilares. Fica comigo aqui que eu vou ensinar ao longo dessa série também sobre dinheiro. E vai ser muito lindo o que a gente tem preparado aqui para vocês. Então, você vai precisar olha só, investir o seu tempo, né? E o que você tá fazendo aqui é de muito valia. Que bom que você decidiu investir esse tempo ouvindo a gente aqui na família do Animais. Baixa o aplicativo aí também, que no aplicativo você fica com a gente 24 horas. Então, tem muito, muito conhecimento aqui na nossa emissora. Então, grandes igrejas expandindo a palavra de Deus, tem conteúdos técnicos, conteúdos voltado para a área das emoções. Então, tudo que envolve essas três inteligências, inteligência emocional, espiritual e financeira, nós temos aqui na nossa frequência, aqui na família Adore Mais. Então, minha gente, olha só. E o Negócios com Propósito, ele surge na minha vida desde sempre. Desde que eu me conheço por gente. Nossa, Eli, tanto tempo assim? Muito tempo assim, gente. Começo com 12 anos, vendendo ali bolacha na rua. Só que não foi simplesmente pegar ali aquele produto e comercializar. Não, eu tive uma situação financeira naquele momento com 12 anos, pois é. Eu precisava ali comprar um tênis, mas não tinha como. E aí meu pai me falou para ir se virar e eu fui. Só que eu lembrei de um missionário que tinha passado lá na igreja. Olha só, gente, a importância do ambiente que você insere os seus filhos. A importância do ambiente em que você está inserido. Ele vai te influenciar muito, muito mesmo. E hoje eu dou o sucesso do nosso projeto aqui e de tudo que eu faço, de tudo que eu já fiz, vem muito da minha base, do meu pilar cristão. Um ambiente religioso. Por muito tempo, tive muitas dificuldades ali na fase adulta para entender isso, mas quando eu olho com um olhar positivo, eu acredito hoje que foi o melhor ambiente que meus pais poderiam me inserir. E ali, eu lembrei desse missionário que passou, né, na igreja. Ele vendia essas bolachas para poder ajudar em missões. Então, parte daquela verba, parte daquele dinheiro das bolachas iam para vários lugares do mundo, para enviando missionários. E aí eu lembrei disso. Consegui o telefone dessa pessoa e aí eu comecei ali vendendo as bolachas na rua. Uma grande escola, né? Imagina, 12 anos, aí vai. Depois daí, Não saí mais desse ambiente comercial. Claro que eu não tinha essa consciência naquele momento. Eu mal fazia ideia o que eu estava fazendo, não é mesmo? Mas como com pais empreendedores apaixonados por vencer na vida, foi esse ambiente também que eu vi muito, de muitas dificuldades, mas isso tudo veio fortalecendo e não permitindo que eu olhasse para as dificuldades e sim para as soluções, que foi o que eu vi os meus pais fazendo sempre. Ai, Eli, existe a família perfeita igual a da margarina? Claro que não, claro que não. Porém, você tem a chance e a oportunidade de olhar sempre para o lado bom e com um olhar positivo e potencializar isso na sua vida. Então, de 8 anos para cá, foi quando eu começo a estudar, a investir muito dinheiro, tempo, energia em conhecimento, em treinamentos de autodesenvolvimento, autopessoal. E o que é isso? É você abrir uma porta, uma janela, só que ao invés de você olhar para fora, você olha para dentro e começa a se conhecer. Então, quando isso aconteceu na minha vida, os meus negócios, as minhas relações pessoais, a interpessoal, as conversas que a gente tem com a gente mesmo, os ambientes que eu estava, tu, tudo parece que mudou. Por quê? Porque, na verdade, quem estava mudando era eu. Então, esse tipo de assunto de desenvolvimento pessoal, a gente não aprende na escola, né? E na igreja também não. Poucas igrejas hoje acabam tendo o seu pastor ali com uma mentalidade um pouco melhor, aberta, né? Que não só olha para a questão espiritual, mas também tem aquela preocupação com os seus membros emocional, financeiro, e aí vem trazendo esses conteúdos, mas ainda é pouco, tem muito a ser explorado, porque é onde está a base do ser humano. E aí é impossível a gente começar a falar de negócios aqui, de empreendedorismo, sem que a gente fale do desenvolvimento pessoal, porque ele é fundamental. E você que está me ouvindo, que tem microempresas, pequenos negócios, conhece alguém, está pensando nisso, ou até mesmo você que é um colaborador, que tem aí a sua área profissional, você vai se identificar também com esse programa. Porque se o seu pensamento é avançar na vida, você vai precisar desenvolver um novo negócio, você vai precisar desenvolver renda extra. E onde está o coração de uma empresa, de um negócio bem sucedido? É na área comercial. Tudo que você tem hoje, alguém te vendeu. É ou não é? Pois é. E aí tem vários bloqueios sobre esse assunto. E aqui no programa Negócios com Propósito, sim, eu vou desmistificar tudo isso para vocês, tudinho. Afinal, não só o conhecimento acadêmico disso, de formações, uma das minhas formações é gestão e marketing, que envolve muito a área comercial. Não só por isso, mas por ter vivido pelas minhas experiências, né, de tantos anos. E aí eu falo para você que quando você descobre a sua habilidade, você tem chances de avançar muito mais rápido e chegar mais próximo do seu sonho. Então, olha só que interessante aqui. Na família do Arimais tem muito conhecimento para você, como eu falei. E existem muitos desafios, né, em todas as áreas. Agora, na área que a gente está falando aqui, no mundo dos negócios, você que é empreendedor, sabe que você muitas vezes é tudo. Você é o líder, você é quem compra, é quem vende, é quem gera conteúdo. Dependendo do seu negócio, você é de tudo um pouco. Você é o fiscal, você é o RH, principalmente quando a empresa ela está crescendo, né? Quando ela está se iniciando. Agora, você precisa ter uma área em especial, com uma especialidade. E a minha é a área comercial, é onde eu sou apaixonada. Aí depois dos anos pra cá, eu descobri que eu sou apaixonada mesmo é por pessoas. Ah, Eli, para, agora você confundiu minha cabeça. Calma, gente. Nós vamos detalhar, esmiuçar tudo esse assunto. Todo esse assunto. E você que tá aqui na 102.1, você é bem-vindo, tá passando aqui na nossa frequência. Eu já quero mandar um beijo para todo mundo que tá ouvindo a gente na Castelo Branco, na Dutra, os policiais, o Uber, você que tá na Guarita, todo mundo, você é muito bem-vindo aqui nas lives, você que tá assistindo a gente, né? Eu tô nesse mercado da comunicação já tem um tempo e eu sou da época que a gente só fazia rádio, né, gente? Rádio não é imagem, é só áudio, mas eu tô me acostumando com isso e já deu tudo certo. Então, você que está nos assistindo, um beijo no seu coração e aqui você é muito bem-vindo. Já vai preparando a sua pergunta aí, 011-9-1121-1020. Gente, o rádio é impressionante porque a gente não sabe exatamente onde a nossa voz está chegando. E aí, o nosso principal pilar aqui é a espiritualidade, é a gente dar liberdade para o Espírito Santo levar a nossa voz, levar a nossa mensagem um pouco mais longe, porque muitas vezes a gente não sabe o que do outro lado você precisa ouvir. Então, simplesmente somos ferramentas. Esse é o brilho, né? O encantamento do rádio. Você que está assistindo a gente aqui não sabe, mas a família Dore Mais, a gente fala para mais de 23 milhões e meio de habitantes do estado de São Paulo. Então, isso representa 170 cidades em torno, fora, né, o aplicativo, mais de 10 países já foi baixado, está disponível em Android, em iOS. Então, olha só que lindo, né? E aí, o digital, puxa vida, vai mais longe ainda. Você que está aqui no digital sabe que é muito, muito comum uma pessoa abrir uma live e sair falando, mas no rádio não é assim. Não é assim, ainda tem aquela geração de valor com profissionais, com jornalismo, tem empresas que fazem a inspeção do conteúdo que está sendo veiculado. Então, bom, eu sou apaixonada por essa ferramenta também. Voltando então para o nosso assunto, quando você vê uma pessoa bem-sucedida ou uma pessoa com grandes resultados, vem logo na sua mente assim, né? Uau, fulano é rico, fulano é milionário, tal pessoa chegou onde uma pessoa deve chegar. E pelas estatísticas, apenas 2% da população conseguem ter essa liberdade, liberdade financeira, que é a primeira que é vista, né? Uma pessoa com resultados financeiros é simplesmente o fruto de tudo que veio antes. E esse tudo que veio antes, que a gente também vai falar aqui no nosso programa, né? Nessa série Negócios com Propósito. Mas afinal, o que é a riqueza, gente? O que é a riqueza? O que é a riqueza para você? E aí tem várias definições, né? Várias definições, mas a que mais eu gosto, que faz muito sentido, é a definição ser abundância. Abundância. Você, quantas pessoas que você já viu que tem muito dinheiro e tá sofrendo? E pessoas que têm pouco, muito pouco dinheiro e são felizes. Você conhece gente assim? Eu conheço vários. Muitas pessoas que têm, aparentemente, financeiramente falando, tem tudo. Mora numa casa incrível, viaja ao mundo inteiro, tem empresas, negócios, investimentos, mas ela não é feliz, ela não é uma pessoa abundante. E o que caracteriza isso é a mentalidade dela. É a mentalidade. E quando você tem uma mentalidade abundante, é inevitável que você não esteja agradecendo a todo momento. Então, quando você vê uma pessoa, eu também já tive a chance de conhecer várias pessoas, que elas não têm recursos financeiros, quase que zero. E ela está sempre com uma palavra boa para te dar, ela tem um abraço, ela tem um sorriso, ela investe tempo com pessoas. E olha só que interessante, abundância. Então, tudo que você tem dentro sobrando vai vir para fora. Tudo que você tem dentro vai vir para fora. Então, quando você tem uma mentalidade abundante, você, primeiro, que é o indicativo para os recursos financeiros chegar, né? Porque eu nunca vi uma pessoa que tem escassez, uma mentalidade de escassez, ela conseguir produzir dinheiro. É bem difícil. Pode até ali, ela em algum momento da vida, conseguir. Porém, ela vai continuar mantendo. Então, tudo começa na mentalidade. Então, hoje o nosso convite para você aqui é trabalhar. Mas vamos juntos, porque aqui nesse programa O nosso objetivo também é esse. É trabalhar essa mentalidade. Essa mentalidade abundante. Aí você pode estar se perguntando, aí Eli, onde é que compra isso, né? Onde é que compra uma mentalidade abundante, gente? Treino. Primeiro, a consciência. Quando você me ouve aqui, quando você ouve todos os programas que tem aqui na Adore Mais, você já está dando um passo muito além para que essa mentalidade sua, ela mude. Olha só. A ciência vem dizendo que quando você identifica um problema, é 50% que ele já está sendo resolvido. Por quê? Você passa a estar consciente naquilo. E aí na palavra fala muito sobre conhecimento, né? Que o conhecimento liberta, que quando você conhece, você tem a oportunidade de dizer sim ou não para algumas coisas. Outros lugares na palavra, lá no livro Milenar de Sabedoria, diz também que Deus não leva em conta o tempo da ignorância. E trazendo para o nosso dia a dia, o que seria isso? Quando você está com uma pessoa ruim, você não conhece ela, a índole dela. Você não sabe do score, do histórico dela. Você vai tratá-la normal. Ou, se essa pessoa, ela cometeu erros, grandes erros, e você não sabe. Você vai tratá-la como? Normal. Agora, a partir do momento que isso é revelado para você, você já começa a fazer o quê? Naturalmente falando, como seres humanos imperfeitos que somos. Acaba querendo vir o julgamento. Você já olha para aquela pessoa com outros olhares. Não é mesmo? Então, o que é isso? Foi desvendado. Então, veio a informação, veio o conhecimento. Então, isso, quando você traz para você, no seu autoconhecimento, o que tem na sua mentalidade, na sua construção, pesquisa a sua família, as suas raízes, as suas origens, os seus princípios, os seus valores, isso é um indicativo de que as chances de você acertar na vida são muito maiores. Porque, vamos lá, quando você sabe de algo e não faz, aí a gente está falando de burrice. Você sabe e não faz. Ou é isso, falta de informação, ou aquilo não te envolve emocionalmente para que mude. Por que que quando a gente fala de dinheiro, de riqueza, de abundância, de tudo isso, é natural do ser humano parar para ouvir? Porque tudo que é importante na vida, o dinheiro ele vem afetando e vem sim, você acredite ou não, você aceite ou não. E aqui a gente não está falando de espiritualidade, que é uma outra área da nossa vida, e a emocional também é outra. Então quando a gente separa e dá nome às coisas sem o olhar crítico, você aprende. Você aprende e você desenvolve. E é onde você, de fato, começa a viver a sua essência. Por quê? O crescimento já faz parte do ser humano desde a criação. Quando você nasceu, você era um bebê. Depois, uma criança. Depois, um adolescente, um adulto. Em cada fase, você se alimentava de um jeito. Um bebê, você não pode dar comida para ela. Você tem que dar leite. E até o leite materno, né? O mais saudável aí, as mamães que estão ouvindo a gente aqui, vai saber melhor dizer sobre isso. Parece que até o sexto mês, sétimo mês, que a criança só pode mamar no peito. Se você der outra coisa para ela, você vai estar impedindo o crescimento dela. Você pode dar vários problemas nessa criança. Então, a fase de alimento, ela chega em seguida. Então, percebe que o crescimento, ele está presente em todos os pilares da vida. Quando você planta lá uma semente, primeiro, tem que estar num solo bom, fértil. Aguinha, vai regar, ela vai começar a crescer. Crescer para onde? Para cima? Não. Primeiro é para baixo, para criar as raízes, para que a árvore venha. E aí sim, forte, viçosa, folhas e frutos. Então, na minha vida, na sua vida, é exatamente isso. E você voltar à sua essência. É você primeiro conhecer aquele que te criou. E negócios com propósito. Não dá para eu chegar aqui e já falar para você sobre técnicas. Sim, tem muitas. E eu gosto muito dessa área também. Agora, o que vem por trás, que é a parte comportamental, a nossa existência, aí sim, a gente vai investir mais tempo aqui nesse programa falando com vocês. E como eu disse, você pode participar 011-911-21-1020. Manda pra cá. E você que tá assistindo a gente, ó, distribui pra todo mundo aí o nosso conteúdo, porque eu tenho certeza que pode abençoar muitas vidas. Assim como você chegou aqui, essa mensagem pode ir mais longe. E ela só vai através de mim, através de você. Então, olha só. Quando você tem uma mentalidade intencional, vamos dizer assim, você vai ter desafios, porque 5% só da nossa mentalidade, ela tá na razão. 95% é subconsciente, tá atrelado às emoções. Então, olha só que tarefa, que desafio nós temos para que tudo isso que está nos nossos 95% do subconsciente, inconsciente, de onde a gente veio, da nossa família, dos ambientes, das coisas que nós ouvimos, nós vamos passar uma vida aqui na Terra tendo esse desafio para ajustar. E a inteligência emocional fala que não é o que fizeram com você, é o que você vai fazer com isso. E o seu, para onde você vai, de onde você vem, não determina para onde você vai. Porque a partir do momento que você tem esse conhecimento, você direciona a sua vida intencionalmente. Então, conselhos para vocês. Se você não pegou papel e caneta ainda, ainda dá tempo de você pegar e começar a escrever tudo que a gente tá falando hoje aqui. E muitas vezes a gente não pode, né? A nossa memória, ela pode falhar. Mas quando você anota, você tem onde consultar. Quando você é intencional, sabe o porquê você tá agindo daquele jeito, você tem o indicativo de que o seu controle vai ser maior. Eita! Mas Eli, a gente não controla tudo. Olha, eu amo a ciência também, porque ela vem condizendo muito com a palavra. Muito. Se a ciência disser algo que não está na palavra, duvide. Agora, se está, vai fundo, porque tem conhecimento para você ali. E o que é a sabedoria, né? Que a gente ouve muito, fala muito. Sabedoria é uma pessoa, é a pessoa de Jesus Cristo. E quando você sabe de algo e não faz, isso não é sabedoria, isso é inteligência. Agora, quando você sabe de algo e faz, aí sim, você está apto a dizer, eu sou uma pessoa sábia. Então, quando você parte desse princípio de trabalhar os 95% que está ali no seu subconsciente, começa a dar bom. E também, olha só, gente, a gente não usa nem 10% da nossa inteligência. Nem 10%. E você vê aí grandes feitos que o ser humano faz, né? Não sei se você já teve a chance de viajar para outros países. Se você não teve ainda, coloca isso como objetivo na sua vida. Porque quando você vai para outros países, você aprende outras culturas, você nunca mais vai voltar a ser o mesmo. Você nunca mais vai deixar de ver o mundo diferente. Por quê? Quando você aprende, tem como desaprender. Já foi. E olha só, em vários países que eu passei, por exemplo, Dubai, onde quando você vai na história daquele lugar, você vê que seria improvável tudo aquilo acontecer. Por quê? Deserto. Deserto, e foi uma cidade construída intencionalmente, com o primeiro pilar deles serem os melhores do mundo. Então lá você vai encontrar o melhor hotel do mundo, a roda gigante maior do mundo, tudo maior e melhor do mundo. Essa era a mentalidade daquele país. Então, o pilar deles. Então, quando você faz uma viagem intencional e tenta aprender ao máximo que aquele lugar vai te trazer como conhecimento, você está empilhando isso. E o que vale em uma pessoa, de fato, é a experiência que ela tem, né? A experiência atrelada ao conhecimento, à energia. Então, quando você tiver a chance de sentar com uma pessoa que, em alguma área, ela desenvolveu mais que você, fale menos e escute mais. Que talvez você vai ter apenas aquela chance de aprender algo. E eu sou convidada para sentar em várias mesas, né? E eu gosto muito de, por mais, gente, que eu sou falante, não deu para perceber quase nada, né? Mas acredite, quando eu percebo que, e sei que em algumas áreas, a pessoa com quem eu estou, ou na mesa que eu estou sentada, ela sabe mais do que eu me calo. Por quê? Eu só consigo avançar quando eu escuto. E a tarefa de você trabalhar o seu ego, ele vem em todos os momentos. Agora, de novo, se você não estiver consciente, você não vai ser intencional. Então, primeiro, seja consciente. Segundo, intencional em tudo que você for fazer. Em tudo que você for fazer. Bom, voltando ao nosso assunto de uma pessoa bem-sucedida, eu vou trazer para vocês agora alguns pilares. O estratégico, que está relacionado à razão, e o comportamental, que está atrelado às emoções. O estratégico, você precisa conhecer bastante do seu mercado, investir tempo, dinheiro, energia específica no seu segmento. Qual que é o seu segmento? Eu não sei. Hoje você tem atuado em qual segmento? É produto? É serviço? No meu caso, na comunicação, empreendedorismo, conhecimento específico do seu mercado. E você sabe que as coisas, elas mudam, elas se atualizam o tempo inteiro. Olha, gente, as formações que eu fiz, às vezes eu olho, até em reunião com o time aqui mesmo, eu falo assim, puxa vida, mas isso eu aprendi dessa forma. Mas não é mais assim. Olha, quando você vem pro digital, você aprende algo, no dia seguinte já mudou. Você tem que aprender tudo de novo. Agora, imagina você que está há 10 anos, 15 anos no seu mercado e você não se atualiza. Você não investe tempo em treinamento, em conhecimento sobre essa área de atuação específica que você está. E aí, que jeito você vai avançar? Que jeito você vai acompanhar o mercado? Vai ser mais desafiador para você. Seja especialista em pessoas. Mas ele está no campo estratégico? Sim. Porque se você não entender de gente, você não sobrevive. Olha só, pessoas tem não só no seu ambiente corporativo, mas você se relaciona com pessoas na sua casa, no supermercado, com a sua família, no seu trabalho, em tudo. Tudo vai ter pessoas. E eu tenho certeza que você que está me ouvindo aqui, tudo que veio até você, de bom ou de ruim, pensa aí. Veio através de alguém. Veio através de alguém. Então, se você não for especialista em pessoas, você vai sofrer. A chance de você sofrer, ela é muito maior. Como, Eli? A gente pode começar pelos perfis comportamentais. Esses perfis que, resumidamente, aqui na Família do Animais também tem outros programas que falam sobre esse assunto. São quatro. O dominante, o influente, o analítico

pessoa de um temperamento dominante, ela pouco vai querer saber de dados específicos, planilhado, talvez não no primeiro momento. Ela vai estar envolvida mais com a experiência daquilo e o que que aquilo pode te trazer de benefício. Agora, o analítico, se você for negociar com ele sem trazer primeiro dados específicos, planilhas e etc., ele vai achar que você está enganando ele. E ele não vai te dar nem uma segunda chance, muitas vezes. Por quê? Não é que você está fazendo um mau trabalho. É porque ele entende de um jeito diferente do que o seu. E quem está falando para você aqui é uma pessoa que desde os 12 anos negocia. Desde os 12. Então, eu passei uma vida inteira lidando com pessoas na área comercial. E eu gostaria de sim ter ouvido um programa como esse há no mínimo 15 anos atrás. No mínimo. Eu teria feito muito mais do que o que eu já fiz até hoje. E teria sofrido menos também. Porque o conhecimento liberta. E se você está preso aí, aprisionado, achando que os seus negócios não vão funcionar, que a sua família não vai funcionar, os seus empreendimentos, a sua vida, a sua saúde, tem uma boa notícia para você. Busque informação sobre isso. Busque informação. Parece que o nosso país não foi educado, né, a gente estudar bastante. Mas quando você investe tempo nisso, vem clareza e vem direcionamento. Sim, o primeiro pilar é a fé. Orar, investir tempo com Deus para que Ele te traga paz. Mas Ele não vai descer aqui na Terra e falar para você, ó, você precisa estudar sobre gente. Ele não vai fazer isso. Ó, você precisa investir conhecimento na área específica do seu negócio. Ele não vai fazer isso. Essa tarefa é sua. Agora, para que você tenha paz no seu coração, para ir atrás de tudo isso, sim, você encontra nele. E se você está longe desse convívio com ele, hoje pode ser um dia que você vai se aproximar dele, sim. Porque a sua essência está gritando. Você sabia que a nossa alma, ela tem saudade de onde a gente veio? E sobre a nossa identidade, vamos falar também nesse programa. Afinal, identidade também faz parte de um negócio com propósitos. Então, toda quinta-feira a gente está aqui, às 17 horas, 5 horas da tarde, para compartilhar com você sobre negócios com propósito. Falamos dos fatores, né? Dos pilares de uma pessoa bem-sucedida. Começamos pelo estratégico. E agora, o comportamental. Você sabia que na relação de uma venda, 80% dessa venda ela vai ser emoção e 20% razão. Olha só, gente. E muitas vezes a gente não está investindo tempo no autoconhecimento. O que que te move? Está armazenado no seu subconsciente, tanto bom como ruim. Comportamental. Você tem uma mentalidade positiva ou negativa com as coisas? Em um negócio, sim, vão ter momentos difíceis, lógico. Mas nesse momento difícil, você vai olhar com um olhar positivo ou com um olhar negativo? Cuidado! A colheita vem conforme a plantação e tudo que vem até você é o que você plantou. Então, às vezes, você tem um negócio que Deus te deu ou Ele está te pedindo para fazer algo
e você está potencializando

0: potencializando a parte negativa disso. E claro, para onde você olha e onde você foca, cresce. Se você apenas fica olhando as dificuldades desse negócio, você vai ter mais dificuldade. Mais dificuldade. Mais dificuldade. Agora, se você olha com um olhar positivo, com foco na solução do problema, você com certeza vai achar a solução dele. E se afaste de pessoas que não têm uma mentalidade e um olhar positivo com as coisas. Porque ela pode vencer a sua atenção. A não ser que você treine muito. Treine bastante. Agora, ser humano é influenciável. Os livros que você lê, o ambiente que você frequenta, o que você ouve, o que você vê, está tudo te influenciando. Então, por mais que você esteja com uma pessoa negativa, para toda solução, ela tem sempre um problema e você persiste estar numa sociedade com essa pessoa, investir tempo com ela. Olha, eu te falo que o seu desafio vai ser maior em manter o seu olhar positivo. Vai ser muito difícil. Não digo que seja impossível, porque eu não sei o tamanho do seu treinamento. O seu treinamento mental. Mas a sua dificuldade vai ser maior. Agora, se é aquela pessoa que você ama muito, investe tempo com ela. Mas antes, seja. Para que depois você faça. Tem muitos que, primeiro, ele quer ensinar algo que ele não vive. Ou que quer te ensinar o caminho sem que ela passou por ali. Agora, quando você muda, tudo vai mudar ao seu redor. Saiba disso. Em qualquer ambiente, de novo, o que a gente fala aqui é para vida e negócios. Então, eu sempre, sim, vou trazer esse paralelo para você, para fazer você pensar e refletir e avaliar e tomar as suas decisões. Então, os fatores de uma vida bem-sucedida, a gente falou sobre o estratégico, estamos no comportamental. Mentalidade positiva ou negativa? Qual você tem? Qual é mais forte em você? Qual que é o tamanho da sua resiliência, da sua persistência e perseverança? A resiliência, ela só é possível quando você passa por momentos difíceis e vence. Não tem outra forma de você ser resiliente. Por isso que é muito comum ali no empreendedorismo, é uma qualidade do empreendedor, ser resiliente, porque muitas vezes ele vai na frente abrindo caminho e já passou por muitos desafios e foi vencido. E para um negócio dar certo, normalmente aquele empreendedor quebrou várias vezes. Então, a resiliência, muitas vezes você pode ver alguém sofrendo, claro, o que for da sua alçada, como diz o outro, da sua alçada, você orienta. Mas será que essa pessoa ela não está precisando passar por aquilo para que a resiliência dela seja ativada? Então, isso acontece muito com alguns pais. Não quer que o filho passe por algumas dificuldades. Claro, quando você ama, você não quer ver a outra pessoa sofrendo. Mas, muitas vezes, é necessário para que ela desenvolva resiliência. Quando eu não tinha inteligência emocional e não tinha o conhecimento que eu tenho hoje, eu, por muitas vezes, não olhei com bons olhos o que meu pai fez. Aos 12 anos, me pôs para fora para poder me virar. Foi quando eu pedi um tênis para ele, que o meu estava furado, eu precisava ir para a escola, e eu estava com vergonha, com 12 anos. E ele disse: você já tem 12, eu comecei a trabalhar com 8, você já sabe se virar. Isso, por muitos anos, foi um perturbador na minha cabeça. A mulher, imagina, ela é movida à segurança. Essência, né? A essência da mulher, a gente vai falar disso também, sobre a essência feminina, a essência masculina e como isso interfere nos negócios. E eu, por muito tempo, isso eu só olhava com um olhar negativo. Quando eu passei a entender que tinha ouro aí, foi quando a minha vida destravou. Eli, que ouro é esse? A melhor coisa que meu pai poderia ter feito para que a minha resiliência fosse ativada foi não ter me dado nada de mão beijada. E foi assim com eles, né? Então, como é que tá a sua resiliência e a sua perseverança? Se você não for consciente nisso também, do nível da sua resiliência, a qualquer dificuldade que o seu negócio for ter, você vai parar. Você vai desistir. E imagina isso. E quem vai perder? Talvez uma nação, uma geração inteira. Terceiro, capacidade de se adaptar a mudanças. O cérebro humano, ele tem essa dificuldade de querer estar ali, ó, num lugar confortável, no aconchego, porque ele não precisa gastar energia. E toda mudança gera desconforto, independente da área, vai gerar desconforto. Qual que é a capacidade de você se adaptar com essas mudanças? Seja intencional, consciente com isso. Qual o seu nível e a sua disposição de assumir riscos para um grande negócio chegar? Por que que os riscos seriam pequenos? Trabalhe isso. Que o seu negócio tem tudo para ir para outro nível. Você que tem e você que ainda vai ter. Nós temos aqui várias participações, minha gente. A Ângela, o Renato, a Bruna, Jacilene. Que gostoso, gente. Meu Deus, o Breno. E muitas perguntas incríveis também aqui. Ai, que demais. Olha, bom, o Pedro fala assim: o que você acha sobre a mentalidade positiva? Eu acho incrível. Para tudo que você foca, cresce. Então, se você olhar positivamente, é mais coisas positivas que você vai atrair, que vai chegar até você. Simples assim, Pedro. Obrigado pela sua participação. Beijo no seu coração. A Sabrina. Eli, como saber se estou pronto para começar o um empreendimento? Uau! Como saber? Em que você é especialista? Esse empreendimento, você já tem experiência nele? Quando você vai abrir algo, fazer algo que você não tem experiência, essa já é a receita do fracasso. Então, primeiro, você domina isso? Você ama isso que você está fazendo? As chances de ter um grande sucesso é bem maior. Eita, Jacilene aqui, ó. Sou de Fortaleza. Amo a família Dori Mais. Aí, eu também, Jacilene. Como acertar na hora de escolher um sócio? Gente, primeiro, olhe quais são os princípios e os valores dele. Tem a mesma base, os mesmos princípios e os mesmos valores que os seus? O resto dá-se um jeito. Agora, se esse pilar não tiver embasado, receita do fracasso também. Eita, quanta pergunta boa, hein, gente? Mas eu não vou conseguir responder tudo. Agora a gente vai estar aqui. Toda quinta-feira às 17 horas eu espero você. Como desenvolver a habilidade de vendas. Eita, esse assunto, minha gente, é o que mais a gente vai falar aqui no nosso programa. Que é o assunto que eu mais amo quando envolve área comercial, vendas. Mas ó, um spoiler pra você, eu já comecei falando, a venda ela é 80% emocional e 20% racional, razão. Ela compra pela emoção e justifica pela razão. Uou, incrível, né? Bom, minha gente, nosso programa caminhando pro final. Que coisa, já passou tão rápido. Pois é, mas... Que bom que você esteve aqui. Continua, porque tem muito de Deus pra você. Te espero lá no meu Instagram, Elisângela Gomes Aeli. Me segue lá, Elisângela Gomes Aeli. 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Gente, espero vocês, então, toda quinta-feira, Negócios com Propósito, às 17 horas, 5 horas da tarde. Um beijo no seu coração, tchau, gente!
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3: Olá, Adore Mais FM, tudo bom? Meu nome é Vinícius, sou de Mauá e gostaria muito de escutar a música do Fernandinho, Uma Nova História. Muito obrigado, Deus abençoe a todos.

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2: A cada crise, renove a esperança. A cada frustração, introduza novas ideias. A cada lágrima, irrigue a sabedoria. Só se muda a história, escrevendo outra e não anulando a anterior. Como você tem enfrentado os seus desafios? A cada crise sua, você tem usado ela para desmotivar e perder a esperança? Ou você tem renovado essa esperança a cada crise, aprendendo com essa dificuldade? Meu convite para você hoje é: introduza novas ideias e sabedoria. É claro, só Ele, o Espírito Santo, Ele pode te ajudar 24 horas, daí onde você estiver. Então chame Ele para andar com você, para esclarecer o seu caminho no dia de hoje. Combinado?
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2: Olá, família Adore Mais, meu nome é Kleber Campos, sou da cidade de São Paulo. Eu gosto muito do programa de vocês, já ouço há algum tempo. Eu gosto muito da programação Negócios com Propósitos, da Elisângela Gomes, que inclusive é o nome da minha irmã. Olha que maravilha. E eu quero aqui, neste momento, então, pedir uma música para vocês do grupo Link 4, Tempo de Deus. E que Deus abençoe esta programação maravilhosa de vocês.

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1: Sejam todos muito bem-vindos em mais uma série do nosso programa Negócios com Propósito. Gente, eu perdi a hora aqui e num relógio estava um horário, no outro, mas glória a Deus por isso que você chegou até aqui. E nós vamos juntos em mais uma série desse programa, onde você tem aprendido muitas coisas, onde você tem crescido, gerado valor, não apenas um negócio por ter, mas sim um negócio de alto valor, porque você investiu o seu tempo, a sua dedicação, e é por isso que nós estamos aqui, que é por ele e para ele que são todas as coisas, né, minha gente? Olha só, sejam todos muito bem-vindos, você do Instagram, do Facebook, do YouTube, você pode tá me assistindo pelo Instagram, Elisângela Gomes Aeli. Para você que não me conhece, eu sou CEO da família Dore Mais, e para mim é uma honra servi-los nesse programa também. Gente, o programa de hoje está demais, as características de uma pessoa realizada. Características de uma pessoa realizada. Você sabe quais são elas? Tem tantas pessoas que dizem, né? Ah, não, eu sou super realizada. Outros dizem, eu não sou realizada. E, na verdade, o que define a realização? O que define essa pessoa ser ou não realizada? É quando ela atinge alguns objetivos. Parece que é por aí, não é mesmo? Então, vamos juntos. Você que gosta de anotar, você que gosta de guardar informação, para que você olhe de novo, pesquise. Ah, não, não vou ficar só com o que a Eli está falando. Eu vou pesquisar, eu vou ir atrás de mais informação. Até porque, gente, esse programa é pouco tempo. É pouco tempo. Então, você que está no Instagram aqui, você está me ouvindo? Se você está me ouvindo, coloca sim. Eu já aumentei aqui o volume, já aumentei tudo. E eu não sei se você está conseguindo me ouvir. E agora, está me ouvindo? Você que não me segue ainda no Instagram, Elisângela Gomes, Aeli. Você tá mudo? Tá mudo, gente. Por que que tá mudo esse negócio? Vamos lá. Continua mudo ainda? Bom, você do FM 102.1, seja muito bem-vindo. Esse é o programa Negócios com Propósito. Negócios com Propósito, onde eu venho trazendo conteúdos para vocês, gente. São mais de 28 anos como executiva de negócios. Será que foi fácil? Será que foi difícil? Ainda sem som. Eu vou sair e entrar de novo. Você que está aqui no Instagram, eu estou saindo e entro de novo. Espera aí. Gente, é isso. Quando você trabalha com... olha só, tudo acontece. Eu estou remoto hoje, gente. E aí o pessoal que está lá no estúdio está me dizendo que está sem som. Então, eu vou colocar o som aqui, porque tem muita gente no Instagram também me assistindo. E claro que eles também serão abençoados com essa palavra, serão abençoados com essa mensagem, vinda diretamente no céu, porque tudo aquilo que a gente faz aqui é para potencializar a sua vida, é para potencializar você no seu relacionamento com Deus, e mais que isso, no seu negócio. Né, na sua vida, no seu negócio. Não tem como você ter um negócio de alto valor sem que você tenha uma vida de alto valor. Não tem como. Não tem como. Então, que bom que você está aqui. Que bom que você está aqui. E você vai aprender hoje sobre as características de uma pessoa realizada. Bom, deu tudo certo agora no Instagram. Pronto. Então, estou pelo Instagram, estou pelo YouTube. Elisângela Gomes, Aeli. Elisângela Gomes, Aeli. Gente, as pessoas realizadas, elas... são aquelas que têm um histórico de alcançarem os seus objetivos. O que traz a elas são a satisfação e a motivação para ir cada vez mais longe. Então, quando uma pessoa ela é realizada, ela tem tudo para ir mais longe, para continuar essa jornada. Agora, é importante você lembrar também que ninguém nasce realizado, né, gente? Ninguém nasce pronto, ninguém nasce com uma vida extremamente realizada. Na verdade, trata-se de que ao longo prazo, né, e ao longo do caminho, ela vai conquistando através da dedicação, através da persistência e através das atitudes. Então, quando você olhar alguém e você, com seu olhar, disser: olha, tal pessoa, ela parece realizada. Agora, já lembra sempre, ela se dedicou, ela foi persistente e ela teve muita atitude. Então, eu não sei hoje, você que está me ouvindo aqui no FM, no 102.1, na Adore Mais FM, seja bem-vindo à nossa família. Você que está me assistindo no Instagram, eu não sei se hoje você está se sentindo que a sua realização está demorando muito a chegar. Se você é essa pessoa, fica comigo, porque tem algumas características aqui para você desenvolver. Então, que bom que você está aqui. Agora, existe uma pesquisa, gente, que 72% das pessoas no mundo não gosta do que faz. Você acredita? Não gosta do que elas estão fazendo, trabalhando. E se você é uma delas, é hora de você se colocar no eixo aí, viu? É hora de você começar, sim, a gostar daquilo que você está fazendo. Porque um dos pilares de negócios com propósito aqui, você que me acompanha toda semana, você que está comigo aqui sempre no Instagram, sabe que um dos pilares é você fazer aquilo que você ama. Porque senão, você não vai ter energia suficiente para continuar no dia mal. Você não vai ter energia suficiente para continuar fazendo aquilo que Deus pediu para você fazer. Né? Então, primeira coisa, amar aquilo que você está fazendo. Então, vamos lá. A primeira característica, gente, de uma pessoa realizada: elas sabem distinguir os próprios objetivos de pressões externas. Elas sabem distinguir os próprios objetivos de pressões externas. Você sabe que para ser uma pessoa realizada, é preciso, óbvio, realizar, né, ali os objetivos. E aqueles que chegam lá, eles conseguem se manter motivados durante o percurso. Por quê? Porque eles sabem separar os seus sonhos das pressões externas. E olha, mas Eli, como é que eu faço para eu poder sair da pressão que eu tô sofrendo do meu trabalho, das pressões que estão acontecendo no mercado, no segmento em que eu atuo? Como que eu faço isso? Gente, olha só, presta atenção nisso. Você precisa fazer escolhas considerando os seus próprios valores e as suas próprias convicções, sem deixar que a necessidade, sem deixar que a pressão externa, ela te toma, sem deixar que a necessidade de você agradar terceiros esteja em primeiro lugar. Agora, se você não sabe quais são os seus valores, você não tem clareza das suas convicções, você a todo momento vai deixar as pressões externas sobrepor os seus objetivos. Olha só. Olha o que diz em 1 Coríntios 10, 13. As tentações que vocês têm de enfrentar são as mesmas que os outros enfrentam. Mas Deus cumpre a promessa e não deixará que vocês sofram tentações que vocês não têm forças para suportar. Quando uma tentação vier, Deus dará forças a vocês para superar. E assim, vocês poderão sair dela. Aí eu te pergunto, você não sabe quais são as suas fraquezas? Como é que você vai vencer essa tentação? Como você vai vencer? Ah não, Eli, eu tô orando. Tá, você tá orando? Incrível. Incrível. Mas você precisa saber. Precisa saber quais são essas tentações que você enfrenta, para que Deus te ajude nelas. Então, você precisa ter as suas convicções, os seus objetivos definidos, para que você Não deixe o que está de fora, a pressão de fora, interferir dentro e não te fazer parar no meio do caminho. Característica de uma pessoa realizada, ela sabe distinguir os seus próprios objetivos das pressões externas. Ela sabe. Dois, elas têm paciência para esperar os resultados de suas ações. Uma pessoa que não tem paciência de esperar que os resultados das suas ações cheguem, é um grande candidato para abandonar o projeto, o negócio, a família, os amigos no meio do caminho. É uma pessoa propensa a ter projetos inacabados, porque ela não tem paciência de esperar o processo. Ela tá achando que tá demorando e que ela não tem capacidade suficiente para aquilo, mas na verdade não, ela só não está sabendo esperar com paciência no Senhor, o momento daquilo acontecer. Então, tem um outro detalhe aqui. Grande parte das coisas realmente leva um tempo para acontecer, gente. Vai levar tempo. Não é de um dia para o outro. Agora, mesmo que você dê o seu melhor, você vai precisar saber esperar com paciência e sem perder a motivação. Eita, aqui está o outro desafio. Além de você esperar, além de você ter que ter paciência, você vai ter que, nesse processo, ter motivação. Tá bem, tá agradável, tá confiante, tá esperançoso. Fala pra mim se não é um desafio. Oi, Cláudia, tudo bem, Bruna? Sejam bem-vindas aqui no meu Instagram, Elisângela Gomes Aeli. Você que tá aqui no rádio me ouvindo e não me segue ainda, me segue lá, Elisângela Gomes Aeli, pra gente passar mais tempo juntos. Olha o que diz em Jó lá. A paciência não é apenas suportar, mas é suportar bem. E aí, lá em Jó 38, 7, você vai entender mais sobre essa questão de você não apenas suportar, mas você suportar bem. Eita, como é difícil isso aqui. Mas é possível. É possível quando você descansa nele. Quando você descansa no Senhor, você vai ter paciência e, além de tudo, vai estar motivado. Três, né? A terceira característica de uma pessoa realizada: ela evita sofrer por coisas que estão fora do seu alcance. Pelo que você está sofrendo? Você está sofrendo pelo que está no seu alcance ou pelo que está fora dele? Fala para mim. Gente, na vida existem duas situações, duas. As que estão no nosso alcance e aquelas que nós não temos o poder de controlar. As pessoas realizadas, elas sabem separar muito bem disso. Porque elas se concentram nas coisas que podem fazer e deixa tudo aquilo que elas não podem mudar. E aí, o que acontece? Ela evita sofrer por antecipação e consegue canalizar a sua energia, o seu foco, a sua alegria nos seus objetivos sem se estressar. Será que você hoje está estressado, está sem paciência? Porque você está sofrendo por coisas que estão fora do seu alcance. Provérbios 16, 3. Consagre ao Senhor tudo o que você faz, e os seus planos serão bem-sucedidos. Então, olha só que lindo, gente, isso. Se está fora do seu alcance, consagre ao Senhor que esses planos serão bem-sucedidos. Agora, se está ao seu alcance, vai e faça. Se é possível para você, pega e age, tem atitude. E não para, não. 4. Quarta característica de uma pessoa realizada. Ela tem força de vontade para ir atrás dos seus objetivos ousados. Percebe que eu falei objetivos ousados? Porque tudo aquilo que não dá aquele friozinho no estômago, parece que não é tão interessante, não é? E aí você para. E aí não te faz ter muita vontade de continuar, não é? Então, quanto mais for ousado um objetivo, mais você vai ter que se dedicar. Vai ter que ter dedicação para alcançar. Então, você não vai perder o foco. Você não vai perder o seu olhar daquilo. Não, você não vai ter tempo para distração. Você não vai ter tempo para distrair com coisas que estão fora dos seus objetivos. É, minha gente. Parece que... quando você clarifica, gente, as coisas acontecem. E você, sim, vai chegar lá, na linha de chegada, no seu objetivo principal. Não tem como você ter um negócio de alto valor sem ter uma vida de alto valor. Não tem como você ser bem-sucedido financeiramente se na sua vida você não é bem-sucedido. Não tem como. Então, muitas vezes, tá faltando só a clarificação. Teve um dia que uma aluna chegou para fazer uma sessão de mentoria comigo e ela tava tão desesperada, gente, tão desesperada, que ela não sabia. Ela me apresentou ali o projeto dela e ela tava na dúvida se ela investiria logo o dinheiro que ela tinha naquele momento, se ela esperava, quanto tempo que ela esperava. Ela não tinha clareza do negócio dela. Ela não tinha clareza se ela continuava ou se ela parava. Olha a importância de você ter alguém direcionando e clarificando. Incrível, gente. Incrível o projeto. Maravilhoso. Que a gente fez naquele momento? Fizemos conta. Se tudo der errado, qual é a sua reserva financeira? Em quanto tempo você consegue manter as suas contas, as suas necessidades básicas sendo custeada? Com o dinheiro que ela ganhava, a gente fez uma continha ali rápida. E 4 meses. 4 meses. Em 4 meses, ela ia conseguir o que ela já tinha. Já estava quase o suficiente. Então, em 4 meses, a gente definiu a data. Ela já conseguiria colocar aquele projeto para rodar. Então, olha só, a importância, né, de você ter um mentor, de você ter alguém olhando junto com você, uma pessoa que tem experiência, que já passou por aquilo, que já desenvolveu vários negócios, que chegou onde você gostaria de chegar. Essa é o maior poder quando você tem a humildade suficiente em procurar ajuda. Mas olha só, na multidão de conselhos, a sabedoria. Quem você está se aconselhando? É quem tem para ajudar? Ou você está confiando e pedindo apoio para quem não tem condição nenhuma de te dar uma direção? Principalmente nos seus negócios. Então, olha só. Claro que para essa mentorada minha chegar a ser uma pessoa realizada nessa área, também fizemos um planejamento estratégico de em quanto tempo ela teria lucro naquele negócio. E aí sim, claro que ia chegar. Porque ela teve a clareza. Ela sabia do seu objetivo agora. Ela tinha prazo, ela tinha data. Percebe que a característica de uma pessoa realizada, uma das maiores, ela sabe para onde que ela está indo. Ela sabe o que ela fez e para onde ela tá indo. Ela sabe, não tem dúvida. E olha, você que tá me ouvindo aqui no 102.1, esse programa é Negócios com Propósito com Elisângela Gomes. E para mim é uma honra, como CEO da Dore Mais, dessa rádio, poder compartilhar com você conteúdos como esse que você tá tendo aqui. E no meu Instagram, Elisângela Gomes Aeli, se você não me segue lá, que tem mais conteúdos para você. Meu canal do YouTube, Elisângela Gomes Aeli, também esse programa vai estar lá. Esse aqui vai ficar salvo lá. Então, se você não pegou as outras características que eu acabei de falar, porque nós já estamos na quinta, no canal do YouTube você vai poder assistir novamente. E a quinta é? A quinta característica de uma pessoa realizada é o otimismo para enxergar as oportunidades onde muitas pessoas só veem problema. É. Claro, gente, que na vida, uma vida que vale a pena, que vale realmente a pena, vai ser difícil. Não vai ser fácil. Aquela que vale a pena, aquela vida que vale a pena. Agora, não significa que devem enxergar as situações de modo negativo, por mais difícil que seja. Não quer dizer que você tem que olhar com um olhar negativo. Não, ao contrário. Porque as pessoas realizadas, elas conseguem alcançar suas metas exatamente por serem otimistas e conseguir enxergar a solução, onde muitos só estão vendo dificuldade, onde muitos só estão vendo problemas. Então, o segredo para isso é estar olhando além do que parece. Além. E aí sim, identificando as oportunidades e as lições de cada fase. A Ana, Eli, te ouço todo dia no rádio. Que linda, um beijo, Ana. Obrigada pelo carinho, viu? Então, olha só, você está enxergando oportunidades onde muitas pessoas só estão vendo problemas? Fala para mim. Talvez seja aí o seu maior desafio hoje. Quem sabe você limpar, limpa em nome de Jesus e clarifica e traz soluções. Seja intencional. Bom, eu tô com esse problema. Como é que eu vejo a solução nisso aqui agora? Porque eu tava ouvindo lá no programa da Eline, no Negócio com Propósito, que uma pessoa realizada, ela traz solução, ela consegue enxergar oportunidade onde está tudo.

você. Então eu vou te desafiar agora a pegar aí um papel, uma caneta ou no seu notes, colocar as 10 coisas que você tem como força. As 10 coisas que você tem como força, que para você é muito fácil. Por exemplo, né, no meu caso aqui, comunicação, autoconfiança, lealdade, resiliência. Então, coloca 10 coisas que você é forte, que você é bom fazendo. Coloca aí. Que você já vai ver muita coisa clarificando aí na sua vida. Muita coisa mesmo. Muita coisa mesmo. Uma pessoa apenas se torna realizada depois de ter essa consciência, gente, com relação à sua própria capacidade. Não tem como você ser realizado, realizar algo, sem que você não saiba onde você é muito bom. Se você não souber do que você é capaz, impossível você sair do lugar. Não vai sair. Não vai. Se você ainda não tem essa consciência, você precisa ter. Então, enquanto eu tô falando aqui, ó, vai escrevendo aí. Vai escrevendo. Porque quando você olha aquilo que você é muito bom fazendo, isso te enche de força, de autoconfiança. Fala, puxa vida, eu sou bom nisso aqui. Então, eu vou fincado nisso aqui, que eu sou bom fazendo. E aí vem a energia, a vontade de continuar. Então, minha gente, percebe que todas as vezes, sim, você vai precisar olhar para você. Você vai ter que parar para refletir um pouquinho e olhar para dentro. Olhar para dentro. Se você não tá conseguindo encontrar, se você tá perdido na sua vida, no seu negócio, eu empreendo, mas tá muito difícil. 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É uma mentoria que você precisa. De repente, uma sessão, duas, três. E eu vou ter, sim, o maior prazer em poder pegar na sua mão. Sabe por quê? Porque muitas vezes isso aconteceu comigo. Eu não sabia o que fazer. Várias vezes, várias, várias, várias. E aí foi quando eu encontrei alguns mentores no meio do caminho, que me ajudaram, que me mostraram o caminho, que me deram a direção. Então, olha só, você que tá aqui na rádio, na Dore Mais FM, no 102.1, seja bem-vindo. Eu sou Elisângela Gomes e esse programa é Negócios com Propósito. Então, tudo tem um porquê. Tudo aquilo que você faz precisa estar clarificado o seu porquê. Porque é aí que no dia mau você não vai parar. Quando você tem clareza, quando você tem firmeza, quando você tem uma direção certa. Então, olha só. A oitava característica de uma pessoa realizada é a sabedoria que ela tem para aprender com os erros. Bom, se você imagina que uma pessoa realizada é aquela que não comete erros, tá enganado, viu, gente? Tá enganado. Pois falhar faz parte da vida. Faz parte, sim, de todos. Até porque não foi encontrado um justo sequer. Agora, quando você aprende com esses erros, é onde você evolui. Então, sempre que você cometer um erro, toma cuidado para que você não se sinta culpado simplesmente com isso e acabe desistindo dos seus objetivos. Cuidado, muito cuidado. Errei, puxa, vou desistir do meu objetivo. Não faça isso. Prefira enxergar essas situações como oportunidade para você aprender e desenvolver. Por quê? Em cada queda, ela vai servir para te tornar mais forte. Então,

É, olha só que poderoso isso. Você ter a sabedoria para aprender com seus erros. Olha só o que a Rosa escreve aqui no Instagram. Elisângela Gomes, a Elis. Se você não me segue, me segue aqui. Oi, Eli. Depois que conheci você, e uma frase que você disse: fiz um curso básico em gestão e negócios. Agora estou fazendo também em TI. Sou grata a tudo que você tem nos ensinado. Amém, querida. Deus seja louvado. Que maravilha. Então, olha só. O meu papel, sim, é ativar você que está me ouvindo aqui todos os dias. Você que está aqui comigo todos os dias, na rádio, você que está aqui no meu Instagram, vendo os posts que eu trago, os vídeos, você que está no YouTube assistindo aqui os meus conteúdos. Tudo Elisângela Gomes, a Eli. É ativar você para que você traga a sua melhor versão, para que você tenha uma vida de alto valor, para que você, de fato, seja um representante de Deus na terra. E olha, gente, o que eu trouxe para você como a última característica, a nona característica de uma pessoa realizada, e não menos importante, porque é a última, é a flexibilidade para alterar os planos quando necessário. Se for preciso alterar os seus planos, altere. Por mais organizada que uma pessoa seja para realizar um projeto, é muito fundamental, gente, que ela tenha consciência de que nem sempre as coisas acontecerão conforme o previsto. Nem sempre tudo vai acontecer conforme você quer, conforme você planejou. Nem sempre. Mas aquela que pessoa que se torna realizada, ela consegue, ela conseguiu ser flexível sempre que necessário. E mudou o plano no meio do caminho. Com consciência, com pesquisa, com um mentor acompanhando, ela mudou. E é aí que está o grande sinal. Se você é inteligente e tem um pensamento estratégico ou não. É o nível de flexibilidade que você tem em, no meio do caminho, reajustar a rota. Você já viu o Waze quando você coloca o endereço, aí você entra na rua errada ali, ó. O que acontece? Refazendo rota, refazendo a rota. E aí ela vai e traz outra rota para você ali. O que que é isso? É a sabedoria. Você ser flexível se necessário. Refaz sim. Porque em João 15, 2, olha o que diz: todo ramo em mim que não der fruto, ele o tira. E todo o que dá fruto, ele limpa. Para quê? Para que produza mais frutos ainda. Se hoje você tá aí com seu coração apertado, se hoje você tá aí com a angústia de que, puxa vida, deu tudo errado. Será que não é Deus limpando? Para que daqui a pouco você dê mais frutos ainda? Será que não é Deus tirando essa pessoa do caminho? Será que não é Deus querendo que você mude o seu negócio? Será que não é Deus para que você dê mais frutos ainda? Será que não é Ele querendo que você limpe o que tá te atrapalhando de fazer a vontade dele? Então, receba hoje a paz que excede todo entendimento e a sabedoria que vem diretamente do alto para te tornar uma pessoa realizada. Porque uma pessoa realizada, ela tem convicção daquilo que ela tá fazendo. E pode vir o que for, nada vai ser o suficiente para parar, nada vai ser o suficiente para limitar ela ou impedir de que ela ajude outros também naquele caminho. Então, o desejo do nosso coração no programa de hoje é que você seja realizado naquilo que você está fazendo, em nome de Jesus. E aqui na rádio,
no 102.1. Estamos caminhando para o final do nosso programa. Eu vou recapitular aqui no meu Instagram, Elisângela Gomes Aeli. Então, você que está agora aqui, passando na nossa frequência, você é muito bem-vindo. E tem muito de Deus para você. Ainda com os programas que vêm a seguir. E você que perdeu as primeiras características de uma pessoa realizada, que é o nosso tema de hoje, vem para o Instagram, Elisângela Gomes Aeli. 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Olha, você que está aqui comigo todos os dias sabe que você precisa ser forte,

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3: Graça e paz, família Adore Mais. Marcelo aqui de Santo André, no serviço, ouvindo, louvando e adorando ao Senhor junto com vocês, aprendendo cada vez mais com todos. Eu gostaria de pedir, guerreiros da última geração, 10 para 6. Deus abençoe, forte abraço.

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3: A paz do Senhor, meu nome é Márcia Zanardi, sou da Assembleia de Deus Vila Alpina e gostaria de ouvir a canção Ele É, do Adiva Music. Deus abençoe, meus irmãos.

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2: Oi, pessoal da Adore Mais FM, eu sou a Daniela aqui de Guarulhos, sou da Igreja Adventista da Promessa e a música que eu gostaria de pedir é a Me Ensine a Confiar, da Tamires Garcia. Obrigado, Deus abençoe vocês.

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6: Uou! Sejam todos muito bem-vindos em mais uma série do nosso programa Adore Mais, com o quadro Essa é Minha História. Você do 102.1, seja bem-vindo. Você do YouTube, do Facebook, do Instagram, do aplicativo, do mundo inteiro que acompanha a gente aqui todos os dias. Sejam todos muito bem-vindos. Ó, você que tá me ouvindo aí no carro, no transporte público, na Dutra, na Castelo Branco, São Paulo, centro, de onde você está me ouvindo agora? Sejam todos muito, mas muito bem-vindos. E claro, a gente não pode deixar de dizer seja bem-vindo para o Espírito Santo, porque é Ele que está conosco nesse momento também. Você já vai entender um pouquinho disso que eu estou falando através da convidada de hoje, que já está com a gente aqui nos nossos estúdios. Gente, prepare aí o seu coração, porque eu tenho certeza que o seu dia nunca mais será o mesmo. Porque ela entendeu o que é ser representante dele aqui na Terra. Quem sabe hoje, naquilo que você faz, se você empreende ou não, ou no seu trabalho, em tudo aquilo que Deus colocou nas suas mãos para fazer, será que você está fazendo para a honra e glória dele? Fica com a gente que o programa tá demais hoje aqui. Bom, a gente está falando para mais de 25 milhões de habitantes do estado de São Paulo, fora aplicativo, fora YouTube, fora o site também, que tem mais de 20 países que já baixaram o nosso aplicativo. Então sejam todos muito, mas muito bem-vindos. E para você que está a primeira vez aqui, esse é um programa de entrevista, um bate-papo interativo, inteligente, onde a gente vem trazendo autoridades, celebridades, pessoas que fazem a diferença no mundo através dos seus dons, através dos seus talentos, através das suas habilidades. Então, ó, fora o bate-papo gostoso que a gente vai ter hoje aqui, você pode aprender muito. Quem sabe hoje é a chave que precisa virar na sua mentalidade para você receber tantas promessas que Deus já fez sobre você. Então fica com a gente, você do YouTube, ó, quer ser agente de transformação também? Pega esse aviãozinho e compartilha com todo mundo, chama aí geral, porque hoje é aquele dia que vai marcar. Ah, vai! E como você sabe, todos os dias aqui, ele chama você para pensar, para refletir, para parar de repente um pouquinho aí o seu dia agitado e pensar em coisas que são importantes. porque temos a tendência de fazer o que é urgente todos os dias. E o que é importante, normalmente, fica para segundo plano. Se você não tem um planejamento estratégico definido da sua vida, fica para depois. Então, a mensagem de hoje é: maturidade é entender que ser santo não é aquele que nunca se sujou, mas é aquele que sempre se lava. Maturidade é entender que ser santo não é aquele que nunca se sujou, mas é aquele que sempre se lava. Será que o dia de hoje você precisa se lavar de algo que você fez, da falta de perdão que você não deu, ou que você não pediu? Do que você precisa se lavar hoje? Mostrar para você que a maturidade dele chegou hoje em você. Será que te falaram que ser santo é aquele que nunca cometeu pecado? Isso talvez seja um mero engano. Mas você pode sim se lavar todos os dias. Você pode se tornar santo sim, todos os momentos que você fracassar. Porque aquele que te criou, ele já prometeu que estaria com você todos os dias da sua vida. Se caiu, levanta. Se sujou, se lave. E segue em frente, honrando e adorando a ele através da sua vida e através da sua maturidade espiritual. Combinado? Uou, olha só, minha gente. Lá no meu Instagram a gente fica mais tempo juntos. Elisângela Gomes, Aeli. Elisângela Gomes, Aeli. A gente fala muito de negócio com propósito, então vai ser uma honra ter você comigo lá também. Como CEO da Adore Mais, para mim é uma honra servi-los lá no meu Instagram e nesse programa também. Gente, já são mais de, sei lá, uns 28 anos que eu empreendo. Ih, melhor não falar muito, porque senão eu vou revelar a minha idade, isso não é legal. E compartilhar toda essa trajetória em negócios com propósito, para mim é uma honra. Então, Elisângela Gomes, Aeli, lá no meu Instagram. Olha só, Lana Martins teve contato com o mundo empresarial muito cedo. Seu pai já estava extremamente envolvido nesse meio ao ser um empresário de sucesso. Lana acompanhava em eventos logo cedo, aos 11, 12 anos de idade. Hoje, ela é mãe do Caian e sócia do escritório de advocacia de direito de família e sucessões Martins e Souza. Sócia também na empresa Quanto Alimentos, no Rio Grande do Sul, que produz petiscos para cães e exporta para os Estados Unidos. Sócia e idealizadora do Clube Master Pet. Sócia na LAN Empreendimentos Imobiliários. Bem como conselheira no Instituto Tênis Holt para Fomento do Tênis Profissional Brasileiro. Vamos receber ela então, minha gente, com aquela calorosa salva de palmas, Lana Martins. Seja bem-vinda, minha querida. Dá o seu boa tarde, o seu oi para a nossa audiência.
1: Boa tarde, Elisângela. Boa tarde a todos. Nossa, que glória a Deus estar aqui com vocês. Muito bom nós falarmos de empreendedorismo com propósito.
6: Olha, você sabe, Lana, que até engasguei aqui, gente, fiquei tão emocionada com a Lana que eu fui tomar água e entrou no lugar errado, desculpa. Lana, esse é um tema tão bom, né? Tão gostoso.
1: É verdade.
6: E para alguns parece um bicho de sete cabeças. Não, empreender, já, a hora que fala essa palavra, já assusta.
1: É, mas parece que corre nas nossas veias, né? A gente, às vezes, escuta alguma coisa e já vem um bichinho falando, nossa, isso é um bom negócio, como que eu faço para começá-lo?
6: Gente, olha, essa moça, essa linda moça, você vai ver, você que tá no YouTube da Adore Mais FM, a gente tá ao vivo aqui, foi conhecer o estúdio aqui na Avenida Paulista, se quiser, bora lá. Ela, você viu aqui, né? Quantos negócios que ela tem. É, um pouquinho da história empreendedora da Lana. Mas eu quero te perguntar, Lana, quem que é a Lana Martins na própria visão da Lana?
1: Bom, eu me vejo como uma pessoa muito simples, né? Muito, muito caseira e não caseira. Eu trabalho bastante, porque eu gosto do que eu faço. Hoje, a minha atividade principal é ser advogada na área de família e sucessões, mas eu divido isso sendo empreendedora na Clube Master Pet e sócia nas outras empresas, na LAN Empreendimentos, na Quanto Alimentos, e também sendo conselheira no Instituto Tênis Root, que isso é algo que realmente me dá muita alegria, né? Porque o tênis é algo que faz parte da minha vida. Eu gosto muito do tênis como esporte e acho que também ajuda o Brasil como um todo, porque nós temos projetos sociais junto a isso, e também nós fomentamos o profissionalismo também. Todos esses grandes atletas, nós auxiliamos eles.
6: Que legal! Então tem um acompanhamento, né?
1: Isso, exatamente. E isso me traz uma grande alegria, né, no meu dia a dia. E também sou uma pessoa que não para de estudar, então estou sempre fazendo cursos.
6: Olha aí o segredo, minha gente. Vai pegando a chave aí, anota, vai anotando.
1: As minhas noites, eu tiro umas 2 noites por semana para fazer cursos. De algo que possa me ajudar nas minhas empresas ou no meu desenvolvimento pessoal mesmo.
6: Muito bom.
1: Então isso é algo que me satisfaz, na verdade. Não é uma obrigação, não. É algo que me deixa feliz.
6: Viu só, gente? Olha, já começa já assim. O sucesso precisa vir através daquilo que você ama fazer. Porque imagina, você faz um negócio que você não gosta. Será que vai ter sucesso isso?
1: Ah, muito difícil. Com certeza não. A gente não pode escolher o que nós vamos fazer sem ser por algo que nos dê prazer, realmente. Algo que a gente sinta vontade de fazer todos os dias. Eu acordo muito cedo, primeiramente, para jogar tênis. Eu treino praticamente todos os dias. Acordo às 5h30 da manhã.
6: Meu Deus! Olha, eu preciso andar mais com a Lana, gente. Eu até tentei. Comprei um tênis, a roupinha, contratei o professor, mas durou 3 semanas. Aí você sabia dessa, Wellington? Durou 3 semanas.
1: E o tênis, ele é, apesar de ser um esporte individual, ele é muito social. Nós temos um grupo muito legal de tênis. Então, o ambiente é muito bom.
6: É, eu tava só.
1: Então, assim, todos os dias isso me faz acordar com um bom objetivo. E após isso, começa o meu dia empresarial. Eu verifico as empresas, eu converso com meus sócios, eu converso com um gerente, e após vou para o meu escritório para minha atividade como advogada na área de família, sucessões. Trabalho muito com mediação familiar, que isso eu descobri com o tempo que era o meu grande propósito, manter as famílias.
6: É mesmo?
1: É. Era assim, é o que me dá prazer. Chega uma pessoa no meu escritório procurando um divórcio e muitas vezes a gente consegue contorná-lo.
6: Uou, que lindo isso.
1: Isso foi o que me deu mais prazer, na verdade. É trazer a família. Acho que nós estamos com a palavra, não só a palavra, mas o núcleo familiar muito perdido.
6: É, infelizmente. E a família é o pilar da sociedade, né, Lana?
1: Exatamente.
6: Tira a família para ver o que acontece com o nosso mundo.
1: Exatamente. Até para ser um empresário, um empreendedor, todos precisam da família. Sem o suporte da família, não se consegue ser empresário ou empreendedor. Porque tu vai ter a riqueza de empreender, mas volta para casa e se tem a pobreza do lar vazio.
6: E aí?
1: E aí, que vencedor tu és? Então, a família é a base de tudo. A gente precisa ter a família forte.
6: Uou. Bom, eu não sei como é que você tá com a sua família hoje aí, viu? Lana, se você tivesse que dar um conselho pra alguém que tá pensando em desfazer a família dela hoje, qual seria o seu conselho?
1: Buscar o que trouxe eles ao matrimônio. O que eles sentiam naquela época. E o porquê que eles estão pensando em se divorciar nesse momento. E o que eles vislumbram daqui a 2-5 anos?
6: Uou.
1: E não é só pensar, coloca no papel.
6: Escreve. Tira da cabeça, materializa.
1: Materializa. E reflete sobre isso. E depois tenta fazer uma reunião familiar.
6: Comunicação.
1: Exatamente. E tentam se encontrar, ter um dia, pelo menos. Depois começa com um dia, depois 2 dias, para conversarem. para as pessoas realmente se encontrarem. Hoje falta contato. As pessoas, elas convivem na mesma casa. Mas elas não vivem, elas não residem na mesma casa. Elas não desfrutam dos mesmos problemas e das mesmas alegrias. É isso que a gente sente. Assim, é difícil falar isso como advogada, mas é isso que eu sinto quando as pessoas trazem os problemas para um divórcio.
6: Puxa, e parece simples, né?
1: É muito simples. Mas, na verdade, a vida é feita do simples. A gente é que complica.
6: Uou! Chave, minha gente. Chave, tá querendo complicar aí sua vida, né? Segura essa! Você sabe, Lana, e aí quando a gente olha pra sua história, né, a gente vê que tudo começou ali familiar. É, gente, você viu? A Lana acompanha desde os 12 anos ali o pai dela, né, nessa carreira empresarial. Ô, Lana, nesses anos que você acompanhou ele, desde muito pequena, qual foi o evento que mais marcou você nessa época, lá do seu começo?
1: Tiveram vários eventos, mas teve um evento que eu perdi minha mãe, né? Eu, aos 14 anos, a minha mãe faleceu num acidente de carro, no qual meu pai quase veio a falecer também.
6: Eles estavam juntos?
1: Eles estavam juntos e foi muito próximo ao Natal, porque nós íamos fazer uma viagem de Natal e Réveillon. Então, eu e meu irmão, nós somos gêmeos.
6: Que legal!
1: E nós escolhemos não ir nesse carro, mas foi coisa de Deus. Porque se nós estivéssemos no carro, provavelmente nós também teríamos sofrido, ou nós não estaríamos aqui, ou nós teríamos sofrido alguma coisa.
6: Meu Deus!
1: E foi até uma briga. Nós, não vou. Eu fiquei numa amiga, meu irmão ficou num amigo. E eles foram levar os presentes de Natal para os meus avós.
6: Uou.
1: Na Serra Gaúcha. E no final da tarde, meu pai liga dizendo que minha mãe havia falecido. E diante desse fato horroroso, a minha vida mudou completamente. Eu tive que assumir muitas responsabilidades, tanto na casa, na empresa. E eu comecei a ver um mundo diferente. Então, a minha vida empresarial, já com a bagagem que meu pai tinha me ensinado, que eu acompanhava ele na empresa, como era administrar, como era gerenciar. E isso me fez tomar a frente de alguns negócios que nós precisávamos naquele momento.
6: Uma criança, né?
1: Era uma criança, mas de uma criança tive que tomar decisões, né?
6: Meu Deus.
1: E fora isso, eu comecei a estudar, já estudava inglês naquela época, né? Não era tão comum como hoje, então eu já falava um inglês fluente nessa fase. E fui logo trabalhar com fui dar aulas de inglês.
6: Quantos anos você tinha aí?
1: Eu tinha 15 para 16 anos.
6: Meu Deus do céu.
1: E era algo assim muito não peculiar, porque eu cheguei a dar aula para os diretores da AS Sul, que seria tipo, como se fosse a Light no Rio de Janeiro, aqui é a
6: Enel.
1: Então,
6: os diretores, você é uma menina de 16 anos.
1: Eu era uma menina de 16 anos, e que eu chegava na empresa e dava a aula para eles. Eles no começo me olhavam com certo receio, mas depois aceitavam bem. Porque era uma das condições também para o meu pai que eu tivesse um emprego antes para depois entrar na empresa, de fato.
6: Era. Era um pré-requisito.
1: É um pré-requisito para eu conhecer
6: um outro lado.
1: E depois eu morei um tempo na Inglaterra. Era para eu ter ficado mais tempo, não fiquei, por saudade de casa mesmo. Voltei, era jovem, encontrei meus amigos e terminei, na época era o segundo grau, mas agora é o ensino médio. E logo voltei para a empresa. E nessa época eu assumi a parte de formação de preço final e desenvolvimento de produtos da empresa, na qual meu pai era sócio, e fiz vários cursos para entender como é que eram nossos produtos, né? Fiz curso de papel, fiz curso de embalagem em si, como eles eram, como eles poderiam ser expostos da melhor forma para poder desenvolvê-los.
6: Uhum.
1: E nessa época eu acompanhava o sócio do meu pai nas viagens de negociações do produto. Que acontecia na Tailândia, na China, na Europa.
6: Uhum.
1: E a nossa E a gente tinha, assim, sobre a guarida, mais ou menos 1.000 funcionários. Então, tinha uma responsabilidade bem grande.
6: Olha, gente, pensa você. Uma menina já, assim, ó, lidar com pessoas já é um desafio.
1: Verdade.
6: Né? Quando você consegue lidar com você mesmo, é aí que fica show. Porque aí o lidar com o outro é mais possível.
1: Sim.
6: Agora, uma criança, uma adolescente, ficando jovem, lidar com tudo isso, né? Perder a base, a mãe, e ainda tem que... 1.000 funcionários. Lana, realmente, você é uma inspiração. E tudo isso, o que você traz de maior aprendizado do seu pai?
1: Eu acho que é comprometimento.
6: Comprometimento.
1: Comprometimento. E que a palavra é a palavra.
6: Hoje não se faz mais negócio do fio do bigode.
1: Não.
6: Tem que contratar a Lana, gente, com a advogada. Não é isso?
1: Exatamente. Mas o que mais vale é o que nós somos. Então,
6: Uou.
1: A nossa palavra é o que nós somos.
6: Uou.
1: Se a gente se compromete a fazer alguma coisa, a gente deve fazer.
6: E sem falar em se é cristão ou não, né?
1: Exatamente.
6: Que é isso redobra.
1: Exatamente.
6: Né? Agora, imagina um cristão que fala e desfala. Ai, gente, parou, né? Dá uma seguradinha.
1: Com certeza.
6: Bom, a gente começou falando aí, você começou falando um tema que é tão, tão extremo que eu acho que eu vou voltar nele com relação à família. Né, em ser esse pilar fundamental da sociedade. Conta pra gente, Lana, dos seus últimos casos, qual foi aquele que mais impactou você?
1: Tem alguns, assim.
6: Como advogada.
1: Como advogada. Tem alguns bons e ruins, mas nós já tivemos alguns casos em que chegou. Quem nos procurou, na verdade, foi o homem.
6: O homem.
1: O homem.
6: Uhum.
1: E geralmente, quando o homem chega para um divórcio, ele está muito decidido. Diferente da mulher.
6: É?
1: É. E quando ele quer divorciar, maioria das vezes, ele abre mão de tudo, porque ele quer a liberdade.
6: Eita.
1: É. E às vezes a gente conversando, colocando os prós e os contras, pedindo para ele refletir.
6: Certo.
1: E mostrando, ele tinha um filho, mostrando que o que ele iria perder, porque a mulher não queria o divórcio.
6: Ela não queria.
1: Ela não queria. Mostrando o que ele iria perder e o que ele estava buscando fora, talvez ele não fosse encontrar, ou ele iria estar vivendo os mesmos problemas que ele estava vivendo naquele momento, e que talvez o que ele estava vivenciando estava nele. E realmente, nós ficamos uns 6 meses. Na verdade, nessa conversa. Não é fácil.
6: 6 meses?
1: 6 meses. Mas ele reverteu. Aí as pessoas perguntam, mas tu não é advogada de família para divórcio? Sim. Mas o que aconteceu? Ele hoje é nosso cliente, mas nós fizemos uma reorganização na família dele, no patrimônio, no que ele precisa de apoio em tudo, nas decisões.
6: Verdade.
1: Então... O que é mais importante para a gente? É o ser humano, é como ele vai lidar daqui para frente. E não simplesmente assessorá-lo ele numa única vez.
6: Uou.
1: Não, é isso que nós buscamos. Esse foi um caso bem assim, chocante, porque é muito difícil o homem mudar de ideia. A mulher é mais fácil. E nós já tivemos outros casos que são mais tristes, de a gente descobrir abusos. Isso é muito triste. Isso é muito triste mesmo. Mas já aconteceu. E aí a gente vai para uma outra seara que é mais complicada. E de tentar ajudar até a pessoa que estava nessa situação de ela procurar um tratamento.
6: Sim, sim. Aí vai para outro ramo, né?
1: Outro ramo, exatamente.
6: Não está bem mesmo.
1: É.
6: O que seria a família multiespécie?
1: Ah, esse é um assunto que eu adoro. E é maravilhoso porque eu amo... cachorros, né? A família multiespécie hoje é conhecida como aquela família que tem um bichinho de estimação.
6: Uhum.
1: E ele é como se fosse um membro da família. E ele tem os direitos como se fosse um filho. no caso de uma separação, ele teria alimentos, teria direito à convivência, ou mesmo numa sucessão, no falecimento de um dos cônjuges, ele também faria parte da sucessão. Ele teria direitos.
7: Olha que legal!
1: É uma coisa muito nova.
7: Super nova.
1: A gente está conversando isso. Não tem nada legislado, mas nós estamos trazendo isso para a proteção da própria pessoa que está com esse animalzinho, com esse pet, e trata ele dessa forma, e também para proteger o pet, porque o que acontece muitas das vezes? Tem um pet que realmente é um filho daquela pessoa, a pessoa vem a falecer e esse pet fica abandonado. Então ele não ficaria abandonado, mas teria uma pessoa que seria um tutor e ficaria com parte do patrimônio para cuidar desse pet.
7: É, porque um bichinho gasta, viu?
1: Exatamente. Então, a pessoa teria um bônus e o ônus.
7: Normalmente só quer o bônus.
1: Exatamente.
7: Nossa, gente, você que tá ouvindo a gente aqui, tá passando agora, seja bem-vindo. Esse é o programa Adore Mais FM, no quadro Essa é Minha História. Lana Martins, uma grande empreendedora, empresária, advogada, tá contando um pouquinho aqui pra gente da sua história. Se você quer assistir desde o comecinho, vai ficar salvo no canal do YouTube Adore Mais FM. E, gente, curioso, né? Você tinha pensado nisso? Eu nunca tinha pensado. Porque realmente morre, né, uma pessoa. E o bichinho que ela cuidava, a responsabilidade dela ficou... Isso não está em testamento, normalmente?
1: Não, nem pode. Assim, no, na legislação brasileira não pode.
7: Não pode.
1: Não pode, não existe isso. Né? Então, o que a gente faz? A gente faz um acordo no judiciário, alguns juízes... Engraçado que essas coisas começam no Rio Grande do Sul.
7: Por que será?
1: Aqui em São Paulo, no Rio, os juízes são ainda reticentes a entender dessa forma. Mas no Rio Grande do Sul ainda a gente tem alguns julgados mais extremistas, assim, que tem deferido.
7: É.
1: Está começando. É muito novo mesmo, muito novo.
7: Mesmo.
1: Mas é palpável. Né? E a outra situação é do cachorrinho, que é utilizado como apoio emocional.
7: Sim, inclusive, quando você viaja, olha só, gente, não sei se isso já aconteceu com você, de estar ali na fila para entrar no voo, passa na frente quem? Uma pessoa guiada por um cachorrinho.
1: Sim.
7: E está escrito apoio emocional.
1: Uhum.
7: Vai entrar o cachorro sim no avião.
1: Sim. Sim, inclusive teve um voo que era um Golden. Bem um Golden, aquele cachorro
7: grandão.
1: Acho lindo, né? Eu
7: lindo.
1: Gosto. Lindo.
7: Tem uma carinha de bobinho, mas ele é um fofo.
1: Ele é fofo. E entrou, sentou, ficou o voo todo quietinho, mas ele era apoio emocional da pessoa.
7: Engraçado que eles até parece que entendem mesmo, né?
1: É verdade.
7: Gente, isso é demais. É, isso... E é um mercado que cresce rápido.
1: Sim.
7: Né? E acaba... trazendo várias noções, né? Eu nem sabia que isso era permitido, né? Num voo. Eu não sabia. Isso tem um tempo já, uns anos, que a hora que eu tava na fila, eu falei, esse cachorro? Eu li a plaquinha. Falei, nossa, a pessoa deve estar depressiva, com síndrome do pânico, né? Com depressão, ansiedade, essas coisas. Doenças psicossomáticas. E ele acalma. Olha que coisa linda, né, gente? Uhum. Onde é que tá o seu apoio? Quero perguntar aí, você que tá me ouvindo aqui no 102.1, onde tá o seu apoio? Tem um conselho para você. O Todo Poderoso. É. Ele quer chamar você para um particular, para uma intimidade. Todos os dias. Claro, a sua família... é extremamente importante. O seu pet, aquilo que você ama, é extremamente importante. Agora, o que é essencial é a sua comunhão com Deus. E tudo que a gente está falando aqui, percebe que são princípios, pilares, para que você tenha uma vida abundante. Claro que a gente traz no nosso programa pessoas que geraram resultado, né, gente? Você... olha para alguém que não gerou nada de resultado e se inspira nela. É pouco provável que isso aconteça, né, Lana?
1: É difícil.
7: Olha, fala assim, eu quero ser igual aquela pessoa. Ela não tem onde morar. Ela não tem uma família íntegra. Ela não tem um caráter exímio. Não, eu quero ser igual... Não, né, gente? Então, que lindo isso. Mais uma vez, Lana, obrigada por aceitar o nosso convite. E vamos dar uma pausinha? Tem um pessoal aqui, ó. Zanandra, sucesso, prima. Tenho muito orgulho de ti, coraçãozinho. O Christian, adorando. Lana é uma pessoa muito admirável. O Júlio. Gente, tem, olha, um beijo no coração de todos vocês. Tem muita gente aqui. Tem pergunta? Você já viu que a Lana é poderosa no segmento advocacia, não sei se é nem assim que eu falo, familiar, direito familiar.
1: Direito familiar.
7: Ficou mais bonitinho, né? Direito familiar, pet, o que você quiser perguntar, empreendedora, nata, manda pra cá. Lana, sendo uma mulher linda, séria, no mundo dos negócios, você sofreu algum tipo de discriminação já?
1: Poxa, Liz, a gente conversou isso um pouquinho antes, não é? Realmente, a gente vive num mundo que é dominado pelos homens, né? Nós, às vezes, nos sentimos um pingo no oceano. Na verdade, é bem complicado ser mulher e cristã no mundo dos negócios. Mas a gente consegue contornar essa situação pela postura, né? Por manter uma postura realmente íntegra e cumprir o que a gente promete, né? Mas assim, eu tenho uma passagem que foi quando fui, na verdade, acompanhar o meu pai na nossa negociação da parte da empresa. Nós éramos uma binacional, nós fomos aos Estados Unidos negociar com uma grande empresa que estava adquirindo, nós estávamos fazendo uma venda da parte da empresa de lá. Eram só homens, eram pessoas que não estavam esperando uma mulher, e eu fui assessorá-lo tanto como advogada como filha da empresa dele. E ele não falava comigo, ele simplesmente não olhava para mim, ele me ignorou o tempo todo.
7: Ai, ai, ai.
1: Até o momento que eu expus o que nós queríamos para a empresa, como nós faríamos a negociação. E o meu pai ficou quieto. E aí ele não respondeu para mim e respondeu novamente para o meu pai. E o meu pai ficou quieto e eu respondi novamente.
7: Ai, ai, ai.
1: E ele ficou meio sem jeito, olhou para uma outra pessoa que estava assessorando e falou, não, tu pode conversar com ele. Ele falou, tu pode conversar com ela.
7: Olha só.
1: Porque ela é advogada.
7: Mas mulher, né?
1: É. Que depois chato. De algum tempo, ele começou a falar comigo, mas ainda assim com um pouco de desdenho. Mas ao final, ele me aceitou, mas demorou bastante. Foi assim, foi difícil. A negociação não foi difícil pelo negócio, foi pela postura que ele colocou por eu ser mulher.
7: Nossa vida.
1: Foi bem complicado, né? E assim, eu até fui grata ao meu pai por ele não dizer que eu era filha dele.
7: E que ajudou nesse caso, ajudou muito.
1: Ajudou. E nem me defender, porque eu não precisaria disso. Mas por eu conseguir me colocar tudo que era preciso para a empresa, o que nós precisávamos naquele momento, e consegui quebrar a barreira. Mas foi difícil.
7: Meu Deus.
1: Foi bem difícil. Então, assim, a gente passa por essas situações, mas essa foi uma situação bem extrema. Não é normal isso acontecer. Geralmente são olhares. Às vezes a gente está numa roda de empresários, não te deixam falar, às vezes tem que te colocar um pouco mais, mas essa situação foi mais extrema mesmo.
7: Meu Deus, eu fico imaginando aqui. Uhum. Porque ainda você acaba entrando numa outra cultura, né?
1: Sim.
7: Porque num outro país, numa outra língua.
1: Sim, exatamente.
7: Né? Enfrentar todos esses desafios também culturais.
1: É.
7: Poxa vida. Você sabe que... Se a gente entrar nesse assunto, tem história pra mais de metro aqui, né, gente? Porque ainda assim, a mulher, ela acaba chegando, né, em algumas posições pela conquista mesmo.
1: Ah, com certeza.
7: Simples. Você sabe, Lana, eu lido com muitos pastores, uhum, né? E você que é pastor, que me ouve aqui todo dia também, que Deus abençoe você, sua casa, sua família. E muitos não me recebiam. Não me recebi de jeito nenhum na igreja. Não tinha conversa.
1: Sim.
7: Depois de muita prova, né? Depois que veio a emissora 24 horas, que apareceu os resultados empresariais mesmo, aí eu consegui marcar uma reunião com ele, né? Um assunto com a esposa, com a família junto e etc. Então, tantas histórias dessas e mais. Tem uns que eu até brinco. Tá, o senhor não quer falar comigo, o senhor quer falar com o meu resultado, né? Então vai lá, chama a Dori mais, não chama ele não.
1: É, mas é exatamente é assim. É verdade.
7: Alana, fala pra gente agora. Tem um público feminino muito grande ouvindo a gente aqui no FM 102.1. Essa mulher que empreende ou aquela que está pensando em empreender, qual que é o conselho?
1: É buscar o que almeja realmente. É ter a vontade e fazer. Não pensar nas dúvidas. E enfrentar. Não pensar assim, eu não vou fazer isso porque eu sou mulher. Não pensar em ser mulher.
7: Uhum.
1: Buscar e realizar o que quer, o que almeja.
7: Uhum.
1: Não se diminuir por ser mulher, e sim pensar que é forte por ser mulher.
7: É, outra coisa que eu acho que impede muito, a mulher, ela não entendeu a força que ela tem. Não entendeu. Pode ver, numa família, quem é o pilar? É a mulher, a sabedoria é a mulher. Uhum. O homem é tudo aquilo que você já sabe, mas sem a função da sabedoria feminina, um lar não prevalece.
1: É verdade.
7: Numa empresa, empresas que têm mulheres na sua diretoria, elas funcionam muito melhores. Uhum. A sensibilidade feminina, né? Tem coisas que não é só a razão. Vai precisar do... Não sei como é que você chama aí, você que está ouvindo. Se é sexto sentido, se é o Espírito Santo, o que que é. Mas na essência da mulher tem a sensibilidade como uma força, né? Às vezes você quer fechar aquele negócio, mas tem alguma coisa que fala, não, peraí. Tá esquisito.
1: É, tem alguma coisa.
7: Tem alguma coisa. Uhum. O quê? Não se sabe.
1: Uhum.
7: Aí o tempo passa. Aí a coisa aparece.
1: Uhum.
7: Né? Mas foi o quê? Foi a sensibilidade que o homem não vai ter. Né? Então, a força. Eu tenho uma frase que eu gosto muito. Seja firme sem deixar de ser mulher.
1: Ah, exatamente.
7: Né? Dá a impressão de que você tem que ser a energia masculina o tempo todo. Não é isso.
1: É, mas isso que a gente comenta muito. A mulher, ela não tem que ser igual ao homem. São pessoas diferentes.
7: Nem se ela quisesse, né?
1: Nem se ela quisesse, exatamente, não tem como. Né? Eu acho que até essa igualdade, não é uma igualdade. É tratamentos equitativos.
7: Olha isso.
1: São coisas diferentes.
7: Você sabe, Lana, de novo a gente vem para a Bíblia, né? Porque o segundo mandamento é amar o próximo como a ti mesmo.
1: Sim.
7: Se você quer ser a parte masculina, sendo mulher, você não está amando e respeitando, honrando o lugar do outro. Como é que você quer que honrem o seu lugar? Né? E aí a gente vê muitas mulheres descompensadas, né? Aí afeta as emoções, afeta os relacionamentos, e aí a ladeira abaixo. Então, eu gosto muito de falar, né, sobre isso também lá no Negócio com Propósito, sabe, Lana? Que quando você descobre qual peça você é dentro do quebra-cabeça, você encontra a plenitude de Deus, que a gente ouve tanto na palavra, né? Que a paz que excede todo o entendimento, a plenitude do Espírito, né? Você que gosta de ir na igreja, ouve muito disso. E por muito tempo, sabe, eu me fiz essa pergunta. Peraí, mas que plenitude é essa no mundo desse jeito que está o nosso mundo, gente? Não é brincadeira, não. Então, é quando você entende quem é você nesse quebra-cabeça. Quem é você no centro da vontade de Deus. E aí sim, vai precisar das suas habilidades, vai precisar de você saber onde está a sua força, a sua fraqueza. Entender é 50% do caminho andado. Agora, aceitar e desenvolver, você chega no 100%. Né? Então, isso é tão gostoso de trabalhar esse assunto, né? Porque eu não preciso ser o outro, você não precisa querer ser... Não, ninguém vai ser você. Deus está procurando, fez você porque ele queria que fosse você.
1: Exatamente.
7: Não é? E você insiste em querer ser o outro.
1: E eu acho que a gente chega num outro patamar também, que a gente precisa um do outro.
7: Quem é que faz alguma coisa sozinho nessa vida? Quem? É,
1: exatamente, nós somos sociais.
7: É. Uou.
1: Então, numa empresa, numa loja, aqui na rádio, todos precisam de outra pessoa. Todo mundo precisa de mais alguém.
7: Todo mundo. Com certeza. Não teria como, né? Não teria como. Ô, Lana, vamos entrar aqui. A gente tem mais um tempinho. Voltar a falar do tênis, né? Você ali é conselheira no Instituto Tênis Road?
1: Road. Uhum.
7: Que apoia... Gente, olha que lindo isso. Apoia os 12 dos 20 melhores brasileiros qualificados na ATP e WTA. Bem como na prática da atividade semanalmente. É uma certificação?
1: ATP é o ranking mundial. É onde está o Rafael Nadal, o Djokovic. Hoje o nosso número um, o Thiago Wilde, estava jogando agora há pouco em Wimbledon. Ele acabou de ganhar do Jubs, né, na primeira rodada. Ele faz parte do Instituto.
7: Que lindo!
1: Assim como o Thiago Monteiro, também, que estava jogando com o Pops. Não sei se ele ganhou, não vi o resultado. Também faz parte da Tennis Road. Ele é o número 2 do Brasil.
7: Que incrível. Né?
1: A Bia Haddad, ela não faz parte, mas ela já treinou conosco e é a número 1 do Brasil. Ela é top 20 da WTA, que é o ranking mundial. Hoje, tu estares entre os 100 do mundo é algo muito difícil. Imagina. E algo louvável. Então, nós conseguirmos colocar esses atletas, ajudá-los a estarem lá, é algo assim, realmente... muito, a gente fica muito orgulhoso. Nós conseguirmos ir para um torneio Grand Slam, que são esses grandes torneios, Roland Garros, Wimbledon, US Open e o Australian Open, e nós termos brasileiros, como nós tivemos nesses últimos, nós tivemos mais de 3 brasileiros, é algo que não acontecia há anos, não acontecia há anos. Então, realmente, nós estamos vivendo um momento muito bom e, graças a Deus, nós podemos contribuir por isso.
7: É, e aí vai levando a bandeirinha do Brasil, né?
1: Exatamente.
7: Ah, não tem orgulho maior.
1: Verdade.
7: Eu imagino.

0: Então, tem por trás disso também.
1: Muito linda. E cuida do corpo, da alma, do espírito, tudo junto.
0: Tudo junto.
1: Que lindo. É, não tem como dar errado, né, gente? Olha aí, motivação no lugar certo, com as ferramentas exatas. É, não tem como dar errado. Olana, se a gente pudesse voltar no tempo, tivéssemos esse poder, né, de apertar um botão e voltar lá atrás, o que que você falaria para a Lana de 12 anos?
0: Talvez para brincar um pouco mais.
1: É. Brinca, pega ali a bonequinha.
0: É uma pergunta bem difícil, mas olha, minha vida, eu não tenho o que reclamar. Deus foi tão bom comigo, sabe? Mesmo nos momentos ruins, ele foi muito bom comigo. Mas eu falaria, acho que é para aproveitar todos os momentos, assim, como se sempre fossem os últimos.
1: Uou.
0: De fato.
1: Uou.
0: E a gente sempre olhar para o copo como se ele estivesse com a metade cheia.
1: Boa, muito boa. Você mudaria alguma coisa da sua trajetória? Faria diferente?
0: Que eu faria diferente da minha trajetória? Eu não teria parado de jogar tênis à época que eu parei de jogar tênis. Que teve um, eu joguei tênis no juvenil, depois eu parei, naquele meio tempo em que eu trabalhava, eu jogava tênis e depois eu parei de jogar tênis e voltei mais tarde, quando eu já era mãe. Eu só não teria parado.
1: Não teria parado. Por que você acha? Porque onde estava sua paixão? Por
0: Não,
1: questão física?
0: porque eu me envolvi com outras obrigações e aí também, mas nunca parei o esporte em si.
1: Bom, bom.
0: Porque eu joguei vôlei de praia.
1: A garota do esporte, você viu, né? Eu preciso de novo andar com a Lana, gente. Andar de mais um pouco, de novo.
0: Mas eu sempre fui uma pessoa muito ativa, até com esse tamanho todo, eu joguei basquete.
1: Basquete, é, não.
0: Não, inclusive na infância eu fiz patinação artística.
1: Que de uma garota do esporte, tô falando?
0: Não, engraçado. Mas a patinação até me ajudou pro tênis, né? Mas o basquete era engraçado. Eu era muito esforçada, né? Mas a altura
1: É, a altura não
0: não
1: ajudou muito,
0: ajudou
1: gente. Tá de saltinho aqui, tá um saltinho.
0: muito. Mas o vôlei de praia era bem gostoso. Joguei bastante. Morei no Rio, né? Moro no Rio, então dava para aproveitar muito.
1: Dava na areia.
0: Mas logo que voltei pro tênis, sempre foi minha paixão, voltei a treinar todos os dias, aí não tive como manter o vôlei de praia, agora é só eventualmente.
1: Nossa, gente, fico pensando. Aí, Wellington, joga tênis todo dia. Você joga futebol todo dia? Gente, é assim, olha, para ir para academia, fazer musculação. Ah lá, treino o quê? Videogame. Aí não, Wellington. Ai, ai. Para ir para academia é uma disciplina.
0: Mas para jogar tênis tem que ir para academia para
1: É?
0: não ter lesão.
1: Eita, aí ficou mais, né?
0: Eu tenho meu preparador físico que puxa minha orelha,
1: É.
0: fala não, vem para academia.
1: Para treinar, para não dar lesão. Você
0: Lesão.
1: sabe que eu tenho um médico, um querido. Aí eu cheguei na consulta lá com ele. Aí ele andando meio diferente assim, sabe? Meio tortinho. Falei: "O que aconteceu com o senhor, doutor? Que tá?" Ele: "Ah, eu tive que fazer uma cirurgia aqui porque eu jogo tênis e aí eu tive que ele parece que tirou um lado da bacia, colocou
0: Uma
1: uma
0: prótese.
1: prótese." Falei, nossa, é sério, ele é sério. Ó, muito provavelmente faltou o preparo físico.
0: Porque jogar tênis é
1: Estragou.
0: muito gostoso. Então tu joga, joga, treina, treina, mas não faz a prevenção.
1: Então.
0: Reforço da musculatura. E é necessário.
1: Ai, ai, cansei. Eu acho que jogar tênis não. Olana, eu vou precisar muito de influência nessa parte. Mas tá tudo bem, tá tudo show. Bora cuidar do templo do Espírito Santo. Né? Porque esse corpo aí, ó, você vai precisar dele para te levar onde Deus quer te levar, não é? É, eu falo assim, mas tem alguns anos que eu comecei a treinar e sabe qual é a maior diferença que eu senti, sabe, Lana? Foi essa questão da energia, né? A disposição é outra.

0: gente que trabalha muito, né? Acho que só trabalhar é sinônimo de resultado, e não é. É uma energia completamente diferente, a mente, a clareza em tomar decisões, né? Mais segurança, memória, tudo isso é extremamente importante. Então, ó, você sabe que ele gosta de falar da mente, né? De negócios, mas a saúde é extremamente importante, sim. Vamos fazer um desafio para você que tá ouvindo a gente aqui? Quando é que você vai... Primeiro, duas perguntas. Quando você vai começar a sua atividade física e em qual área? É musculação, é tênis, é bicicleta, é vôlei, é o quê? Porque alguma coisa de atividade física você precisa fazer.
1: Exatamente. É, mas sabe que no tênis tem muita correlação com empreender.
0: É mesmo? É, conta.
1: Porque o tênis é um esporte individual, a gente tem que tomar decisões rápidas e decisões assertivas.
0: Boa.
1: E tem muita resiliência. Porque tu está jogando, tu está sozinho, e às vezes tu está atrás do placar, e o que tu tem que reinventar? O que tu tem que fazer? O que tu tem que decidir para melhorar, para conseguir vencer a outra pessoa que está do teu lado? Mas muitas vezes tu tem que vencer a ti mesmo.
0: Uhum.
1: Que é a tua cabeça, é o mental, para conseguir vencer a partida. Então tem muito a ver o que a gente vive no dia a dia, no mundo empresarial.
0: Que lindo isso. Que lindo. Extremamente importante. Ah, não tinha olhado por esse lado mesmo.
1: Às vezes a gente está no placar 0-5, né? 0 é o meu placar e 5 do meu adversário. O que eu tenho que fazer para virar
0: o jogo?
1: E como eu me enxergo frente à plateia? Porque acontece isso.
0: Aham.
1: E a plateia é o quê? São meus funcionários, a minha família. Como que eu faço isso? Como ouvir o jogo?
0: Baita reflexão.
1: O que eu tenho que dar de mim diferente? O que eu tenho que fazer diferente? Porque não adianta fazer o mesmo, que eu vou ter os mesmos resultados. Então, o tênis tem isso.
0: Uou. Então, olha só. O que você vai fazer para ter o resultado diferente? Existem muitas fases, né? A nossa vida. E eu acredito que para cada fase é uma partida que você está jogando.
1: É verdade.
0: Né? Então, eu não sei, você que está ouvindo a gente, qual é a sua partida hoje? Né? Qual é o seu jogo hoje? Qual área? É a familiar? É a da saúde? É da carreira? É do seu relacionamento? O que você precisa fazer de diferente nessa área que está doendo e você está procrastinando? O que você precisa fazer de diferente para ter um resultado diferente também? Para mudar esse placar? Olha que analogia incrível que a Luna trouxe aqui do tênis. Então, não prorrogue mais não. Dizem, né, esses ditados populares nem sempre faz sentido. Olha só esse. Esse é bem famoso, que dinheiro é tempo. Gente, tempo é vida. É. Que conversa é essa? Tempo é dinheiro. Tá doido? Não. É tempo é vida. Então, a gente não consegue estocar tempo. Peraí, vou colocar um minuto aqui na... Um dia aqui na gaveta pra vir buscar amanhã. Aí sim, vou investir com meu filho, vou investir em conhecimento, vou investir com Deus, vou... Você não vai voltar para pegar.
1: Uhum.
0: Né? Então, quando você traz isso como fator necessário, que tempo custa a sua vida. E é você quem vai decidir vivê-la da melhor forma ou não. Né? Lana, tem um quadro aqui, a gente está caminhando para o final do nosso programa. Um bate-bola, um bate-papo bem legal. Eu vou dizer uma situação e você diz uma palavra.
1: Tá.
0: Bate, bola.
1: Uhum.
0: Tenista, bola, bate. Tá tudo certo. Tamo em casa.
1: Tá certo.
0: Todo empreendedor precisa?
1: Coragem.
0: O dinheiro é?
1: Bom.
0: Fazer dinheiro é?
1: É essencial.
0: Minha família é?
1: Tudo.
0: Uou. Algo que você nunca abriria mão.
1: Deus.
0: Um dia para viver de novo.
1: O nascimento do meu filho.
0: Uou. Deus é?
1: Amor.
0: Uou, esse foi o Bate-Bola com a Lana Martins. Hoje aqui no nosso programa, gente, um bate-papo bem bacana, gostoso, interativo. E eu falo pra você que chegou agora, pois é, você deve estar aí, querendo saber o que rolou no programa. Tá salvo no canal do YouTube, Adore Mais FM. Lana, como última pergunta aqui do nosso bate-papo, como que você quer ser lembrada quando você não estiver mais aqui?
1: Como uma inspiração.
0: Uou! Simples assim?
1: Simples assim. Uma pessoa que me inspirou a fazer alguma coisa boa na vida de alguém. Assim, a Lana me inspirou a fazer isso que foi bom.
0: Oh, que incrível! Considerações finais, qual que é a última mensagem que você deixa para a família Adore Mais?
1: Foi maravilhoso estar aqui. A Elisa é uma pessoa sensacional. E não deixe de fazer o que você ama na vida.
0: Uou.
1: Empreenda, busque um esporte, cuide da família, cuide da sua saúde. Não esqueça que Deus é muito importante na vida, não deixe a vida espiritual.
0: Uou. Pilar poderoso esse, né, Lana?
1: É.
0: Lana, gratidão, obrigado novamente por aceitar o nosso convite. Ó, o Christian tá aqui, incrível, foi maravilhoso. Lana já é uma inspiração agora. Olha só, já é a Grazi, uma mulher linda por dentro, por fora também, gente. Vou combinar, hein? Lana, que Deus continue te abençoando, prosperando todos os seus negócios, a sua família, o seu instituto, onde você é conselheira, que a sua vida possa realmente ser um ativador para que muitas pessoas conheçam o amor de Deus e saiba que é possível sim ter uma vida incrível e que ele possa te surpreender a cada dia através do amor dele.
1: Amém.
0: Obrigada por compartilhar tanto com a gente hoje aqui.
1: Obrigada.
0: Gente, acabou o programa. Aquela notícia que eu nunca quero dar para vocês, né? Mas acabou, é sério. E todo dia a gente tá aqui então com esse programa, nesse quadro. Quem será que vai ser o próximo convidado do programa Adore Mais? No quadro Essa é Minha História. Você gosta de história? Eu também gosto muito. Só que eu tenho um último recado pra você. A história mais incrível, a história mais importante é a sua. Porque só você sabe o que você passou ou o que você tem pensado para chegar onde você chegou. Então se orgulhe dessa história. Se você não está se orgulhando dela ainda, consulte aquele que já viu o seu futuro, que você vai ver que nesse processo tem coisas incríveis que ele quer te entregar. Combinado, minha gente? Ó, lá no meu Instagram, Elisângela Gomes. A Eli, como que o pessoal faz para te encontrar, Lana?
1: No Instagram também.
0: Como é?
1: Lana Martins 31 ou L Martins e C Souza.
0: L Martins
1: e C Souza.
0: Tá fácil, né, gente? Zanandra, um beijo. Christian, Graziele, Júlio. Olha lá. Ela tem um coração enorme. Tem mesmo. Já deu pra ver aqui, viu? Elisângela Gomes, a Eli. Vai ser uma honra continuar com um pouquinho mais de conteúdo pra vocês. E, claro, se você quer aprender e ser o melhor de Deus, me segue lá. Elisângela Gomes, a Eli. Fica com a gente ainda. Você que tá na nossa audiência. Tem muito pra você, pro seu crescimento emocional, espiritual e financeiro. Porque essa é a família Adore Mais. A gente vai continuar aqui, conectando pessoas e unindo propósitos. Um beijo no seu coração. Tchau, gente!
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11: Olá, família Adore Mais FM. Aqui quem vos fala é o Joelcio da Plenitude Cristã em Santo André. Passando aqui nessa tarde para agradecer a todos vocês pelo carinho, pela atenção e também pedir uma canção. Eu gostaria de ouvir a canção com o cantor Marquinhos Gomes, Ele Não Desiste de Você.
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13: Muito obrigado pelo seu pedido. Um prazer estar junto com a Adore Mais nesse quadro. Que Deus te abençoe. Um abraço, Marquinhos Gomes.

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3: Oi, meu nome é Alessandra, sou de São Paulo, há alguns anos prestigio a Rádio Adore Mais. Amo ouvir a Deus através da Bispa Cléo Rossafa. A música que eu quero é Ruge o Leão, que se abram os céus, de Isaías Saad. Obrigada.

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2: E a mensagem de hoje é: todos os dias você tem o direito da escolha. A escolha de como você quer viver, a forma que vive, as músicas que você escuta, as pessoas que você anda, o perdão que você libera, a educação que você expressa e o amor que você emana. Seja sábio em escolher o dia que você quer ter. É isso mesmo que você ouviu, minha gente. O dia que você teve ontem foi escolha sua. Você que escolheu tomar algumas decisões ou não tomar algumas decisões. E eu começo falando dessas decisões, dessas escolhas, desde quando você começa o seu dia. Se você quer ter um dia incrível, maravilhoso, como é que você deixa vir na sua mente pensamentos negativos? Como que você deixa na sua mente vir culpa? Como que você deixa vir na sua mente momentos que te desagradam? Não faça isso. Escolha. Toma essa decisão hoje mesmo e não deixe mais a sua vida ser a mesma. Então comece pelas suas decisões. Combinado?
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2: Oi, Rádio Adore Mais FM, meu nome é Natiele, sou aqui de Fortaleza, Ceará, e eu e minha família amamos acompanhar vocês. Eu queria pedir a música Ovelhinha da Isadora Pompeu. Muito obrigado e Deus abençoe vocês.

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3: Olá, bom dia. Aqui é o Leandro, da cidade de Ferraz. Eu queria que tocasse o hino da Cristina Mel, Mestre.

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2: A motivação é aquilo que te faz começar. Hábito é o que te faz continuar. De novo, a motivação é aquilo que te faz começar. E o hábito é o que te faz continuar. Olha, gente, você só diz que uma pessoa ela teve um grande resultado quando ela repetiu aquilo por muitas vezes. E aí vem a ciência, dizendo que alguns hábitos, eles só são válidos a partir de 21 dias, 70 dias, 90 dias, dependendo da complexidade dele. Então, quando você quer muito uma coisa, não deixe apenas só a motivação fazer você começar, porque a motivação ela dura 30 minutos. Você sabia disso? Pois é, 30 minutos apenas. Agora, quando você ativa e define e tem o hábito com aquilo, aí sim, você vai ter a transformação que você tanto precisa. Combinado?
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2: Oi, eu sou a Marta, de Guaianazes. Gostaria de ouvir uma música na Adore Mais FM, PG Meu Universo, oferecendo a todos vocês da Adore Mais, com todo carinho. Beijo.

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3: Olá, é o Felipe da Casa Firme. Eu queria pedir a música Bom Perfume da Gabi Sampaio.

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2: Olá, eu sou Sara Moreira, sou de Portugal, Lisboa, e eu venho pedir a música O Fogo Nunca Dorme, de Alessandro Vilas Boas. Que Deus abençoe.

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2: A mensagem de hoje é: a felicidade não é uma questão de mentir para nós mesmos ou tentar tapar o sol da negatividade com a peneira, mas sim ajustar o nosso cérebro para enxergar maneiras de nos elevar acima das nossas circunstâncias. Então, na verdade, a felicidade é sim uma escolha diária que eu e você fazemos. E você, escolhe hoje ser feliz ou não? É, gente, escolhas, decisões. A ciência diz que tomamos decisões por dia, uma média de 356 decisões, desde o momento que nós acordamos até o momento que nós vamos dormir. É muita coisa, né? E olha só, o que nos faz tomar essas decisões? Os nossos pensamentos e as emoções, como nós estamos nos sentindo, que faz toda a diferença no momento em que temos que decidir algo, desde uma pequena decisão, como o que eu tomo hoje no café da manhã, até um fechamento de um grande negócio, uma mudança de cidade, de país, seja ela qual for. Então, decida hoje ativar aí a sua felicidade, porque você já tem o principal, que é ele dentro de você. Bora ativar esse Jesus lindo aí dentro de você?
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2: Olá, família Adore Mais FM. Eu sou a ouvinte Natália, eu sou de Terra Preta, São Paulo. Quero dizer que é um prazer estar aqui todos os dias junto com vocês. Em cada programação, sendo abençoada, edificada com palavras e louvores que adorem a Deus. Em especial a Bispa Cléo Russafa, da Igreja Mudança de Vida. A programação vai ao todos os dias. Aqui na minha cidade não chega a transmissão, mas ouço pelo app da Adore Mais FM. Quero pedir também o louvor Minhas Lamparinas, do Theo Rubia. Fiquem todos na paz, Jesus.

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1: Sejam todos muito bem-vindos em mais uma série do nosso programa Negócios com Propósito. Gente, eu perdi a hora aqui. E num relógio estava um horário, no outro, mas glória a Deus por isso que você chegou até aqui. E nós vamos juntos em mais uma série desse programa, onde você tem aprendido muitas coisas, onde você tem crescido, gerado valor, não apenas um negócio por ter, mas sim um negócio de alto valor, porque você investiu o seu tempo, a sua dedicação. E é por isso que nós estamos aqui, que é por ele e para ele que são todas as coisas, né, minha gente? Olha só, sejam todos muito bem-vindos, você do Instagram, do Facebook, do YouTube. Você pode estar me assistindo pelo Instagram, Elisângela Gomes Aeli. Para você que não me conhece, eu sou CEO da família Dore Mais. E para mim é uma honra servi-los nesse programa também. Gente, o programa de hoje está demais. As características de uma pessoa realizada. Características de uma pessoa realizada. Você sabe quais são elas? Tem tantas pessoas que dizem, né? Ah, não, eu sou super realizada. Outros dizem, eu não sou realizada. E, na verdade, o que define a realização? O que define essa pessoa ser ou não realizada? É quando ela atinge alguns objetivos. Parece que é por aí, não é mesmo? Então, vamos juntos. Você que gosta de anotar, você que gosta de guardar informação, para que você olhe de novo, pesquise. Ah, não vou ficar só com o que a Eli está falando. Eu vou pesquisar, eu vou ir atrás de mais informação. Até porque, gente, esse programa é pouco tempo. É pouco tempo. Então, você que está no Instagram aqui, você está me ouvindo? Se você está me ouvindo, coloca sim. Eu já aumentei aqui o volume, já aumentei tudo. E eu não sei se você está conseguindo me ouvir. E agora, está me ouvindo? Você que não me segue ainda no Instagram, Elisângela Gomes Aeli. Você está mudo? Está mudo, gente. Por que está mudo esse negócio? Vamos lá. Continua mudo ainda? Bom, você do FM 102.1, seja muito bem-vindo. Esse é o programa Negócios com Propósito. Negócios com Propósito, onde eu venho trazendo conteúdos para vocês. Gente, são mais de 28 anos como executiva de negócios. Será que foi fácil? Será que foi difícil? Ainda sem som, eu vou sair e entrar de novo. Você que está aqui no Instagram, eu estou saindo e entro de novo. Peraí. Gente, é isso. Quando você trabalha com o... Olha só, tudo acontece. Eu tô remoto hoje, gente. E aí o pessoal que tá lá no estúdio tá me dizendo que tá sem som. Então eu vou colocar o som aqui porque tem muita gente no Instagram também me assistindo. E claro que eles também serão abençoados com essa palavra. Serão abençoados com essa mensagem. Vinda diretamente no céu, porque tudo aquilo que a gente faz aqui é para potencializar a sua vida, é para potencializar você no seu relacionamento com Deus e mais que isso, no seu negócio, né, na sua vida, no seu negócio. Não tem como você ter um negócio de alto valor sem que você tenha uma vida de alto valor. Não tem como. Então, que bom que você está aqui. E você vai aprender hoje sobre as características de uma pessoa realizada. Bom, deu tudo certo agora no Instagram. Pronto. Então, tô pelo Instagram, tô pelo YouTube. Elisângela Gomes Aeli. Elisângela Gomes Aeli. Gente, as pessoas realizadas, elas são aquelas que têm um histórico de alcançarem os seus objetivos. O que traz a elas são a satisfação e a motivação para ir cada vez mais longe. Então, quando uma pessoa ela é realizada, ela tem tudo para ir mais longe, para continuar essa jornada. Agora, é importante você lembrar também que ninguém nasce realizado, né, gente? Ninguém nasce pronto, ninguém nasce com uma vida extremamente realizada. Na verdade, trata-se de que ao longo prazo, né, e ao longo do caminho, ela vai conquistando através da dedicação, através da persistência e através das atitudes. Então, quando você olhar alguém e você, com seu olhar, disser: olha, tal pessoa, ela parece realizada. Agora, já lembra sempre, ela se dedicou, ela foi persistente e ela teve muita atitude. Então, eu não sei hoje, você que está me ouvindo aqui no FM, no 102.1, na Adore Mais FM, seja bem-vindo à nossa família. Você que está me assistindo no Instagram, eu não sei se hoje você está se sentindo que a sua realização está demorando muito a chegar. Se você é essa pessoa, fica comigo, porque tem algumas características aqui para você desenvolver. Então, que bom que você está aqui. Agora, existe uma pesquisa, gente, que 72% das pessoas no mundo não gosta do que faz. Você acredita? Não gosta do que elas estão fazendo, trabalhando. E se você é uma delas, é hora de você se colocar no eixo aí, viu? É hora de você começar, sim, a gostar daquilo que você está fazendo. Porque um dos pilares de negócios com propósito aqui, você que me acompanha toda semana, você que está comigo aqui sempre no Instagram, sabe que um dos pilares é você fazer aquilo que você ama. Porque senão, você não vai ter energia suficiente para continuar no dia mal. Você não vai ter energia suficiente para continuar fazendo aquilo que Deus pediu para você fazer. Né? Então, primeira coisa, amar aquilo que você está fazendo. Então, vamos lá. A primeira característica, gente, de uma pessoa realizada. Elas sabem distinguir os próprios objetivos de pressões externas. Elas sabem distinguir os próprios objetivos de pressões externas. Você sabe que para ser uma pessoa realizada, é preciso, óbvio, realizar, né, ali os objetivos. E aqueles que chegam lá, eles conseguem se manter motivados durante o percurso. Por quê? Porque eles sabem separar os seus sonhos das pressões externas. E olha, mas Eli, como é que eu faço para eu poder sair da pressão que eu estou sofrendo do meu trabalho, das pressões que estão acontecendo no mercado, no segmento em que eu atuo? Como que eu faço isso? Gente, olha só, presta atenção nisso. Você precisa fazer escolhas considerando os seus próprios valores e as suas próprias convicções, sem deixar que a necessidade, sem deixar que a pressão externa, ela te toma, sem deixar que a necessidade de você agradar terceiros esteja em primeiro lugar. Agora, se você não sabe quais são os seus valores, você não tem clareza das suas convicções, você a todo momento vai deixar as pressões externas sobrepor os seus objetivos. Olha só. Olha o que diz em 1 Coríntios 10:13. As tentações que vocês têm de enfrentar são as mesmas que os outros enfrentam. Mas Deus cumpre a promessa e não deixará que vocês sofram tentações que vocês não têm forças para suportar. Quando uma tentação vier, Deus dará forças a vocês para superar. E assim, vocês poderão sair dela. Aí eu te pergunto, você não sabe quais são as suas fraquezas? Como é que você vai vencer essa tentação? Como você vai vencer? Ah não, Eli, eu tô orando. Tá, você tá orando? Incrível. Incrível. Mas você precisa saber. Precisa saber quais são essas tentações que você enfrenta para que Deus te ajude nelas. Então, você precisa ter as suas convicções, os seus objetivos definidos, para que você Não deixe o que está de fora, a pressão de fora, interferir dentro. E não te fazer parar no meio do caminho. Característica de uma pessoa realizada, ela sabe distinguir os seus próprios objetivos das pressões externas. Ela sabe. 2. Elas têm paciência para esperar os resultados de suas ações. Uma pessoa que não tem paciência de esperar que os resultados das suas ações, cheguem, é um grande candidato para abandonar o projeto, o negócio, a família, os amigos no meio do caminho. É uma pessoa propensa a ter projetos inacabados, porque ela não tem paciência de esperar o processo. Ela tá achando que tá demorando e que ela não tem capacidade suficiente para aquilo, mas na verdade não, ela só não está sabendo esperar com paciência no Senhor, o momento daquilo acontecer. Então, tem um outro detalhe aqui. Grande parte das coisas realmente leva um tempo para acontecer, gente. Vai levar tempo. Não é de um dia para o outro. Agora, mesmo que você dê o seu melhor, você vai precisar saber esperar com paciência e sem perder a motivação. Eita, aqui está o outro desafio. Além de você esperar, além de você ter que ter paciência, você vai ter que, nesse processo, ter motivação. Tá bem, tá agradável, tá confiante, tá esperançoso. Fala pra mim se não é um desafio. Oi, Cláudia, tudo bem, Bruna? Sejam bem-vindas aqui no meu Instagram, Elisângela Gomes Aeli. Você que tá aqui no rádio me ouvindo e não me segue ainda, me segue lá, Elisângela Gomes Aeli, pra gente passar mais tempo juntos. Olha o que diz em Jó lá. A paciência não é apenas suportar, mas é suportar bem. E aí lá em Jó 38:7, você vai entender mais sobre essa questão de você não apenas suportar, mas você suportar bem. Eita, como é difícil isso aqui. Mas é possível. É possível quando você descansa nele. Quando você descansa no Senhor, você vai ter paciência. E além de tudo, vai estar motivado. 3. Né? A terceira característica de uma pessoa realizada. Ela evita sofrer por coisas que estão fora do seu alcance. Pelo que você está sofrendo? Você está sofrendo pelo que está no seu alcance ou pelo que está fora dele? Fala pra mim. Gente, na vida existem duas situações. Duas. As que estão no nosso alcance e aquelas que nós não temos o poder de controlar. As pessoas realizadas, elas sabem separar muito bem disso. Porque elas se concentram nas coisas que podem fazer. E deixa tudo aquilo que elas não podem mudar. E aí, o que acontece? Ela evita sofrer por antecipação. E consegue canalizar a sua energia, o seu foco, a sua alegria, nos seus objetivos, sem se estressar. Será que você hoje está estressado, está sem paciência? Porque você está sofrendo por coisas que estão fora do seu alcance. Provérbios 16:3. Consagre ao Senhor tudo o que você faz e os seus planos serão bem-sucedidos. Então, olha só que lindo, gente, isso. Se está fora do seu alcance, consagre ao Senhor que esses planos serão bem-sucedidos. Agora, se está ao seu alcance, vai e faça. Se é possível para você, pega e age, tem atitude. E não para, não. 4. Quarta característica de uma pessoa realizada. Ela tem força de vontade para ir atrás dos seus objetivos ousados. Percebe que eu falei objetivos ousados? Porque tudo aquilo que não dá aquele friozinho no estômago, parece que não é tão interessante, não é? E aí você para. E aí não te faz ter muita vontade de continuar, não é? Então, quanto mais for ousado um objetivo, mais você vai ter que se dedicar. Vai ter que ter dedicação para alcançar. Então você não vai perder o foco, você não vai perder o seu olhar daquilo. Não, você não vai ter tempo para distração. Você não vai ter tempo para distrair com coisas que estão fora dos seus objetivos. É, minha gente, parece que quando você clarifica, gente, as coisas acontecem. E você sim vai chegar lá, na linha de chegada, no seu objetivo principal. Não tem como você ter um negócio de alto valor sem ter uma vida de alto valor. Não tem como você ser bem-sucedido financeiramente se na sua vida você não é bem-sucedido. Não tem como. Então, muitas vezes, tá faltando só a clarificação. Teve um dia que uma aluna chegou para fazer uma sessão de mentoria comigo e ela estava tão desesperada, gente, tão desesperada, que ela não sabia. Ela me apresentou ali o projeto dela e ela estava na dúvida se ela investiria logo o dinheiro que ela tinha naquele momento, se ela esperava, quanto tempo que ela esperava. Ela não tinha clareza do negócio dela. Ela não tinha clareza se ela continuava ou se ela parava. Olha a importância de você ter alguém direcionando e clarificando. Incrível, gente. Incrível o projeto. Maravilhoso. Que a gente fez naquele momento? Fizemos conta. Se tudo der errado, qual é a sua reserva financeira? Em quanto tempo você consegue manter as suas contas, as suas necessidades básicas sendo custeada? Com o dinheiro que ela ganhava, a gente fez uma continha ali rápida. E 4 meses. 4 meses. Em 4 meses, ela ia conseguir o que ela já tinha. Já estava quase o suficiente. Então, em 4 meses, a gente definiu a data. Ela já conseguiria colocar aquele projeto para rodar. Então, olha só. A importância, né, de você ter um mentor, de você ter alguém olhando junto com você, uma pessoa que tem experiência, que já passou por aquilo, que já desenvolveu vários negócios, que chegou onde você gostaria de chegar. Essa é o maior poder quando você tem a humildade suficiente em procurar ajuda. Mas olha só, na multidão de conselhos há sabedoria. Quem você está se aconselhando? É quem tem para ajudar, ou você está confiando e pedindo apoio para quem não tem condição nenhuma de te dar uma direção, principalmente nos seus negócios. Então, olha só. Claro que para essa mentorada minha chegar a ser uma pessoa realizada nessa área, também fizemos um planejamento estratégico de em quanto tempo ela teria lucro naquele negócio. E aí sim, claro que ia chegar, porque ela teve a clareza, ela sabia do seu objetivo agora, ela tinha prazo, ela tinha data. Percebe que a característica de uma pessoa realizada, uma das maiores, ela sabe para onde que ela está indo, ela sabe o que ela fez e para onde ela está indo, ela sabe, não tem dúvida. E olha, você que está me ouvindo aqui no 102.1, esse programa é Negócios com Propósito com Elisângela Gomes. Para mim é uma honra, como CEO da Dore Mais, dessa rádio, poder compartilhar com você conteúdos como esse que você está tendo aqui. E no meu Instagram, Elisângela Gomes Aeli, se você não me segue lá. Que tem mais conteúdos para você. Meu canal do YouTube, Elisângela Gomes Aeli. Também esse programa vai estar lá. Esse aqui vai ficar salvo lá. Então, se você não pegou as outras características que eu acabei de falar, porque nós já estamos na quinta, no canal do YouTube você vai poder assistir novamente. E a quinta é? A quinta característica de uma pessoa realizada é o otimismo, para enxergar as oportunidades onde muitas pessoas só veem problema. É. Claro, gente, que na vida, uma vida que vale a pena, que vale realmente a pena, vai ser difícil. Não vai ser fácil. Aquela que vale a pena, aquela vida que vale a pena. Agora, não significa que deve enxergar as situações de modo negativo. Por mais difícil que seja, não quer dizer que você tem que olhar com um olhar negativo. Não, ao contrário. Porque as pessoas realizadas, elas conseguem alcançar suas metas exatamente por serem otimistas e conseguir enxergar a solução, onde muitos só estão vendo dificuldade, onde muitos só estão vendo problemas. Então, o segredo para isso é estar olhando além do que parece. Além. E aí sim, identificando as oportunidades e as lições de cada fase. A Ana, Eli, te ouço todo dia no rádio. Que linda, um beijo, Ana. Obrigada pelo carinho, viu? Então, olha só, você está enxergando oportunidades onde muitas pessoas só estão vendo problemas? Fala para mim. Talvez seja aí o seu maior desafio hoje. Quem sabe você limpar? Limpa! Em nome de Jesus, e clarifica. E traz soluções. Seja intencional. Bom, eu tô com esse problema. Como é que eu vejo a solução nisso aqui agora? Porque eu tava ouvindo lá no programa da Eli, no Negócio com Propósito, que uma pessoa realizada, ela traz solução. Ela consegue enxergar oportunidade onde está tudo degringolando. Sexta característica de uma pessoa realizada. Ela tem consciência em relação à sua própria capacidade. Você sabe naquilo que você é bom? Esse é um outro pilar de negócios com propósito. Aquilo que você é muito bom fazendo. Aquilo que você faz, como diz o outro, com o pé nas costas, que é muito fácil para você. Então eu vou te desafiar agora a pegar aí um papel, uma caneta ou no seu notes, colocar as 10 coisas que você tem como força. As 10 coisas que você tem como força, que para você é muito fácil. Por exemplo, né, no meu caso aqui, comunicação, autoconfiança, lealdade, resiliência. Então, coloca 10 coisas que você é forte, que você é bom fazendo. Coloca aí. Que você já vai ver muita coisa clarificando aí na sua vida. Muita coisa mesmo. Muita coisa mesmo. É, uma pessoa apenas se torna realizada depois de ter essa consciência, gente, com relação à sua própria capacidade. Não tem como você ser realizado, realizar algo, sem que você não saiba onde você é muito bom. Se você não souber do que você é capaz, impossível você sair do lugar. Não vai sair. Não vai. Se você ainda não tem essa consciência, você precisa ter. Então, enquanto eu tô falando aqui, ó, vai escrevendo aí. Vai escrevendo. Porque quando você olha aquilo que você é muito bom fazendo, isso te enche de força, de autoconfiança. Fala, puxa vida, eu sou bom nisso aqui. Então, eu vou fincado nisso aqui, que eu sou bom fazendo. E aí vem a energia, a vontade de continuar. Então, minha gente, percebe que todas as vezes, sim, você vai precisar olhar para você. Você vai ter que parar para refletir um pouquinho e olhar para dentro. Olhar para dentro. Se você não está conseguindo encontrar, se você está perdido na sua vida, no seu negócio, Eli, eu empreendo, mas está muito difícil. Você consegue me ajudar? Claro, anota aí. 011-995-37-5356. É uma mentoria que você precisa. De repente, uma sessão, duas, três. E eu vou ter, sim, o maior prazer em poder pegar na sua mão. Sabe por quê? Porque muitas vezes isso aconteceu comigo. Eu não sabia o que fazer. Várias vezes, várias. E aí foi quando eu encontrei alguns mentores no meio do caminho, que me ajudaram, que me mostraram o caminho, que me deram a direção. Então, olha só, você que está aqui na rádio, na Dore Mais FM, no 102.1, seja bem-vindo. Eu sou Elisângela Gomes e esse programa é Negócios com Propósito. Então, tudo tem um porquê. Tudo aquilo que você faz precisa estar clarificado o seu porquê. Porque é aí que, no dia mal, você não vai parar. Quando você tem clareza, quando você tem firmeza, quando você tem uma direção certa. Então, olha só. A oitava característica de uma pessoa realizada é a sabedoria que ela tem para aprender com os erros. Bom, se você imagina que uma pessoa realizada é aquela que não comete erros, tá enganado, viu, gente? Tá enganado. Pois falhar faz parte da vida. Faz parte, sim, de todos. Até porque não foi encontrado um justo sequer. Agora, quando você aprende com esses erros, é onde você evolui. Então, sempre que você cometer um erro, toma cuidado para que você não se sinta culpado simplesmente com isso. E acabe desistindo dos seus objetivos. Cuidado, muito cuidado. Errei, puxa, vou desistir do meu objetivo. Não faça isso. Prefira enxergar essas situações como oportunidade para você aprender e desenvolver. Por quê? Em cada queda, ela vai servir para te tornar mais forte. Então, olha só que poderoso isso. Você ter a sabedoria para aprender com seus erros. Olha só o que a Rosa escreve aqui no Instagram. Elisângela Gomes, a Eli. Se você não me segue aqui. Oi, Eli. Depois que conheci você, e uma frase que você disse: fiz um curso básico em gestão e negócios. Agora estou fazendo também em TI. Sou grata a tudo que você tem nos ensinado. Amém, querida. Deus seja louvado. Que maravilha. Então, olha só. O meu papel, sim, é ativar você que está me ouvindo aqui todos os dias. Você que está aqui comigo todos os dias. Na rádio, você que está aqui no meu Instagram, vendo os posts que eu trago, os vídeos. Você que está no YouTube assistindo aqui os meus conteúdos. Tudo Elisângela Gomes, a Eli. É ativar você para que você traga a sua melhor versão. Para que você tenha uma vida de alto valor. Para que você, de fato, seja um representante de Deus na Terra. E olha, gente, o que eu trouxe para você como a última característica, a nona característica de uma pessoa realizada, e não menos importante, porque é a última, é a flexibilidade para alterar os planos quando necessário. Se for preciso alterar os seus planos, altere. Por mais organizada que uma pessoa seja para realizar um projeto, É muito fundamental, gente, que ela tenha consciência de que nem sempre as coisas acontecerão conforme o previsto. Nem sempre tudo vai acontecer conforme você quer, conforme você planejou. Nem sempre. Mas aquela pessoa que se torna realizada, ela consegue, ela conseguiu ser flexível sempre que necessário. E mudou o plano no meio do caminho. Com consciência, com pesquisa, com um mentor acompanhando, ela mudou. E é aí que está o grande sinal se você é inteligente e tem um pensamento estratégico ou não. É o nível de flexibilidade que você tem em, no meio do caminho, reajustar a rota. Você já viu o Waze quando você coloca o endereço, aí você entra na rua errada ali, ó? O que acontece? Refazendo rota, refazendo a rota. E aí ela vai e traz outra rota para você ali. O que que é isso? É a sabedoria. Você ser flexível se necessário. Refaz sim. Porque em João 15, 2, olha o que diz. Todo ramo em mim que não der fruto, ele o tira. E todo o que dá fruto, ele limpa. Para quê? Para que produza mais frutos ainda. Se hoje você está aí com seu coração apertado, se hoje você está aí com a angústia de que, puxa vida, deu tudo errado, será que não é Deus limpando? Para que daqui a pouco você dê mais frutos ainda? Será que não é Deus tirando essa pessoa do caminho? Será que não é Deus querendo que você mude o seu negócio? Será que não é Deus para que você dê mais frutos ainda? Será que não é Ele querendo que você limpe o que tá te atrapalhando de fazer a vontade dele? Então, receba hoje a paz que excede todo entendimento e a sabedoria que vem diretamente do alto para te tornar uma pessoa realizada. Porque uma pessoa realizada, ela tem convicção daquilo que ela tá fazendo. E pode vir o que for. Nada vai ser o suficiente para parar. Nada vai ser o suficiente para limitar ela. Ou impedir de que ela ajude outros também naquele caminho. Então, o desejo do nosso coração no programa de hoje é que você seja realizado naquilo que você está fazendo. Em nome de Jesus. E aqui na rádio, no 102.1, estamos caminhando para o final do nosso programa. Eu vou recapitular aqui no meu Instagram, Elisângela Gomes Aeli. Então, você que está agora aqui, passando na nossa frequência, você é muito bem-vindo. E tem muito de Deus para você. Ainda com os programas que vêm a seguir. E você que perdeu as primeiras características de uma pessoa realizada, que é o nosso tema de hoje, vem pro Instagram, Elisângela Gomes Aeli. 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Olha, você que está aqui comigo todos os dias sabe que você precisa ser forte, constante, firme e abundante para a honra e glória do Senhor Jesus. Combinado, minha gente? Você que não me segue, então, lá no meu Instagram, Elisângela Gomes Aeli, eu te espero para passarmos mais tempo juntos e aprender um pouquinho mais. Aprender, desenvolver, para ampliar sua consciência, renovar sua mente. E, claro, para você chegar com a sua melhor versão. Então, você que está aqui na rádio, a gente está finalizando agora o nosso programa Negócios com Propósito. Um beijo no seu coração. Tchau, gente!
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2: E aí, galera do Face, hoje o Do, re, mi, fa, di está aqui em Paraty. Nós estamos na Praia de Trindade, vamos cantar uma música para vocês.

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3: 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Aqui é o Leandro de Guarulhos e gostaria de ouvir a canção Haja Luz com a IMAF Music. Muito obrigado.

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8: Um grande amigo meu, solteiro, chegou para mim semana passada e falou: Thiago, eu decidi que eu quero casar. Falei: ótimo. Não, foi o Wesley, não. Mas o Wesley está indeciso. Mas ele falou: quero casar. Falei assim: você já sabe com quem quer casar? Ele falou: já tenho certeza que é ela. Falei: ótimo. Ela gosta de você? Não, ela não sabe que eu existo. Então como é que você quer casar? Ele falou: não, eu tenho certeza que é ela. Deus me avisou, Deus me mostrou. Falei: olha, se você tem certeza, se você está falando para mim, você é um cara sério, você não ia brincar botando o nome de Deus em vão. Se você está falando para mim que Deus te mostrou, só está te faltando uma coisa. Ele: o quê? Uma estratégia. Estratégia? Falei: claro. Se você tem certeza que é ela, você conhece ela há muitos anos, são amigos da mesma igreja de muitos anos, você sente da parte de Deus que é ela. Você é um cara apresentável, você é um cara que se sustenta, você tem tudo também para casar com ela. Agora, se ela não demonstrou interesse por você, talvez seja falta de uma estratégia. Me diz aí 5 coisas que ela mais gosta de fazer na vida. Ele: não sei. Eu falei: tá aí, viu? Se você não criar um elo de algo que vocês dois gostem, você descobre que ela gosta de um tipo de filme, você descobre que ela gosta, que o sonho dela é viajar para tal lugar, você começa a puxar assunto desse assunto que ela já vai olhar para você diferente. É mesmo? Você também gostaria de ir para a Normandia? Aí ela já vai te olhar diferente. Será que é ele? Ou seja, às vezes Deus te deu uma palavra para alguma coisa, mas entre o recebimento dessa palavra e o cumprimento tem uma estratégia que você não pratica. É por isso que tem muita gente que vem à igreja, tem uma palavra de Deus, mas nada acontece na vida. Até para casar precisa de uma estratégia. Imagina para prosperar financeiramente, para colocar a família em ordem, para fazer a tua empresa decolar, para fazer o teu ministério acontecer, para ser útil para Deus, para ser bênção na vida das pessoas. Para tudo nessa vida, a gente precisa de uma estratégia. Deus me deu uma palavra há 2 anos atrás: Thiago, nessa pandemia eu vou te usar para evangelizar e ganhar muitas almas importantes para Jesus. Eu falei, mas eu não sou evangelista, eu sou pregador. Eu me considero muito mais um professor, que está alinhado mais ao ministério de mestre, do que um evangelista. Ele falou, mas eu quero te usar nesse tempo para isso. Pronto, Deus falou, tá? Falado. Então o que eu precisava? De uma estratégia. E aí um testemunho que é público, o Thiago Negro, primo rico, se converteu. A gente foi jantar junto uns anos atrás. E Deus falou comigo, não esquece de evangelizar, não esquece de evangelizar, não esquece de evangelizar. Meu Deus, como é que eu vou evangelizar o ateu? O cara já tem tudo, já é rico, já é milionário, é ateu, não acredita em Deus, vou falar o que para ele? Aí Deus me deu uma estratégia. No meio do jantar, eu falei, você sabia, você que fala de riqueza, que o lugar que mais fala de dinheiro e o homem mais rico que já passou pela terra está na Bíblia? Ele é mesmo, não sabia. Eu falei, então, você tem que ler a Bíblia, não é para religião, não. É só para você entender os códigos financeiros da Bíblia. Ele tem, eu falei, tem, lê o Provérbios. Lê o Provérbios e converteu, pronto. Porque quem converte uma pessoa? Sou eu ou você? Quem convence do pecado, da justiça é o Espírito? Você só precisa entregar uma estratégia para essa pessoa se aproximar da verdade. Quer casar? Quem é solteiro aqui? Gente, todo mundo é solteiro na igreja? Solteiros desesperados, quantos temos? Muitos. Crendo no milagre, né? No final vai ter oração, oração dos desesperados. Vamos fazer. Ou seja, às vezes o que está faltando para você é uma estratégia. Quer ver? Eu vou te contar uma coisa. Quando eu me apaixonei pela Janine, minha esposa, ela tinha 15 anos de idade, eu tinha 21. Então, as coisas que a gente gostava eram muito diferentes. Então, eu tive que montar uma estratégia para parecer legal para ela. Porque eu não era legal para ela quando a gente começou a namorar. Eu queria falar de trabalho, eu queria falar de casamento. Você imagina que no primeiro dia que a gente saiu junto para lanchar no McDonald's, eu cheguei para ela e falei assim, você sabe que a gente vai casar, né? Ela, meu Deus, que casar, gente, eu tenho 15 anos e tudo. Eu falei, gente, eu acho que eu falei demais. Aí, só que eu já tinha falado. Ela tentou desmanchar comigo. Falei assim, mãe, um menino que eu comecei a namorar hoje já falou que quer casar comigo. Por quê? Eu tinha, para 21, para 22 anos, eu estava pensando já em construir uma família. Né? E ela não, ela está começando a vida. Então eu tive que voltar e comecei a ir para Hopi Hari, andar de montanha-russa. Imagina eu. Ia para o cinema, lanchinho no McDonald's todo dia. Ou seja, porque eu tive que montar uma estratégia para ser agradável, para fazer parte do mundo dela, até ela me conhecer e eu conhecê-la. E aí sim a gente decidir se a gente ia dar seguimento ao casamento, ao namoro até casar. E graças a Deus estamos aí, 17 anos, 4 filhos, né? Povoando a terra. E uma coisa que eu tenho reparado é que a maioria das pessoas, elas não criam uma estratégia porque elas são muito emocionais. Ou são muito espirituais. São dois erros. O muito emocional e o muito espiritual. O que é o muito espiritual? É do lado pejorativo da palavra muito espiritual. Ele acha que tudo Deus vai fazer para ele. Então ele passa em frente a um terreno, terreno perfeito para construir sua casa ou seu empreendimento. Você olha, esse terreno vai ser meu em nome de Jesus. Ótimo, profetiza mesmo. Tá? Eu também creio no poder da fé. Mas lá a pessoa não faz nada para comprar aquilo, só fica orando. E oração não compra terreno, o que compra terreno é dinheiro. Não sei se você percebeu. A oração desata um poder, que se você trabalhar, empreender e tiver uma estratégia, vai dar dinheiro para comprar aquilo, amém? Então, as pessoas, elas têm fé. As pessoas querem uma coisa, mas elas, por serem muito emocionais, ou seja, ah, isso não é para mim, emoção do lado negativo, né? Isso não é para mim, eu não nasci para isso. Ou por serem muito espirituais, se for de Deus, ele vai me dar. Elas não conseguem criar uma estratégia para alcançar aquilo que dizem que tanto sonham. Você tem que lembrar que a partir do momento que você diz que serve a Deus, quem é que confessa publicamente que serve a Deus? Alguém quer confessar publicamente que serve a Deus? 4 pessoas, isso aqui é uma igreja evangélica, vocês sabem, né? Eu estou com medo porque 7 pessoas levantaram a mão. Será que temos tantos visitantes assim? Quem é que está visitando hoje, veio visitar? Ah, entendi, todo mundo. Ah, agora entendi, só tem 7 pessoas da igreja. Ou seja, quem aqui confessa que serve a Deus? Deixa eu te dar uma boa notícia. Se você serve a Deus, os pensamentos positivos, os sonhos que entram no teu coração, é Ele colocando em você. E às vezes você sonha muito alto, você fala, gente, eu estou sonhando muito alto. Não é que você está sonhando muito alto, é que Deus está te mostrando o futuro. Você precisa ter fé e estratégia para colocar isso para fora agora. Então abre comigo a sua Bíblia, no livro de Neemias, capítulo 2, versículo 12. Aqui nós vamos ler uma história muito famosa, vou me deter só em um versículo, porque a história é grande. Mas Neemias era o copeiro, o sommelier do rei Artaxerxes, lá na Babilônia. Ou seja, o império que destruiu Jerusalém levou cativo alguns judeus. Alguns dentre eles serviam um palácio e um deles chamava-se Neemias. Neemias era o homem que provava o vinho do rei, era o homem que servia direto o rei. E um dia o rei percebe que ele está triste. Neemias deve ser uma pessoa tão simpática, tão feliz, que quando ele não estava bem, o todo-poderoso rei percebia: esse cara não está bem hoje. Perguntou: Neemias, o que está acontecendo? Ele falou assim: como eu estarei feliz, Senhor, se a cidade onde eu fui criado, a cidade dos meus pais, está destruída, suas portas pegaram fogo? E o rei perguntou para ele: o que, que você quer me pedir? Ele falou assim: meu Deus colocou no meu coração. Por isso que tem sonhos na sua vida que você acha que são seus, mas é Deus colocando no seu coração. Colocou no meu coração que eu vou reconstruir essa cidade. Eu propus no meu coração reconstruir essa cidade. E aí o rei falou assim: tá bom, pode ir. Pode ir. Só me diz quando você volta. A primeira coisa que ele pede para Neemias é um prazo. E quem está emocionado não dá prazo. Fala assim: não, é quando Deus quiser. Não, quando Deus quiser não. Eu quero um prazo. Neemias deu prazo para ele. A segunda coisa que prova que Neemias não estava nem emocionado, nem muito espiritual, é que ele fala o seguinte: tá bom, mas já que você deixou, me dá cartas para eu passar, permissões. Permissões para eu passar de reino em reino e também permissões para eu tomar madeira na floresta com as pessoas que liberam as madeiras, porque eu preciso de tudo isso para reconstruir. O rei foi e deu para ele. Ele chega em Jerusalém e aí acontece o versículo 12. Ele já está com tudo no coração para colocar em prática o que Deus colocou no coração dele. Ele consegue, por causa de uma estratégia, chegar a Jerusalém, pegar as madeiras e tudo que ele precisava, conseguiu a folga lá no trabalho dele como copeiro do rei para voltar para Jerusalém para reconstruir. Só lembrando que o final dessa história, em 52 dias, ele vai deixar de ser copeiro e vai virar rei de Jerusalém, vai virar governador de Jerusalém, perdão. 52 dias antes de virar governador da cidade santa, ele estava servindo mesa para os outros. Não reclama da tua realidade, porque uma estratégia em poucos dias pode mudar você de função. E diz assim: eu me levantei à noite, eu e alguns poucos homens comigo. Repete comigo: poucos homens. Não contei a ninguém, não contei a homem algum o que meu Deus havia posto no meu coração para fazer em Jerusalém. Repete comigo: não contei a ninguém. Nem havia qualquer animal comigo, salvo aquele que eu montava. Aqui tem muita informação preciosa. Aqui revela muito da nossa vida e das estratégias que Deus colocou na vida de Neemias. É impressionante. É que a gente lê a Bíblia, a gente não entende as coisas, a gente passa para o próximo versículo, a gente não entende uma palavra, a gente não para para pensar, meditar. Sabe o que quer dizer a palavra meditar? Imaginar. A gente lê a Bíblia, pronto, li hoje 3 versículos, estou salvo, graças a Deus. Meditar é você imaginar, você tem que ter tempo para imaginar as coisas. Caramba, como é que foi Neemias passando por essa floresta, pegando as permissões? Com que roupa, que tipo de roupa ele devia estar usando? Quando chegou em Jerusalém, ele estava com medo? Será que estava frio? Quando você começa a imaginar a palavra, você está meditando e Deus começa a falar contigo na meditação da palavra. Então, vamos imaginar o seguinte aqui no versículo 12. Primeiro, ele se levantou à noite. Por que não de dia? Você vai reparar que toda a estratégia de Neemias tinha a ver com pouca gente, poucas palavras e sem chamar atenção. Se você não quer chamar atenção, você sai de noite, não de dia. De dia todo mundo te vê. De dia todo mundo sabe para onde você está indo. Neemias sai de noite porque ele não queria que as pessoas soubessem para onde ele estava indo. Segundo, ele falou, levei poucos homens comigo, porque para os principais e maiores projetos da tua vida, quanto mais pessoas estiverem envolvidas, mais chances tem de dar errado. Por quê? Porque quanto mais pessoas estão envolvidas, mais pessoas não compactuam com a mesma motivação e com o mesmo coração que você tem. Pega teu maior sonho aí agora, imagina. Aí pega teus 10 amigos mais próximos. Você acha que os 10 vão compactuar com esse sonho? Os 10 vão apoiar esse sonho? Não, mas de verdade, falar eles vão, claro. O problema é fazer. Então, quanto menos pessoas estiverem envolvidas com os sonhos que Deus colocou no teu coração, mais chance você tem de dar certo. É por isso que estratégia precisa envolver poucas pessoas e pessoas certas. Repete comigo, poucas pessoas, mais certas. Poucas pessoas mais certas. Quando eu sento, por exemplo, para fazer reunião da conferência destino, sabe quantas pessoas foram na reunião de organização? 4. Porque eu não vou abrir meu coração para quem não sonha comigo, para quem vai duvidar do que Deus colocou no meu coração, para quem não vai apoiar a linha estratégica que eu quero fazer. Mas o que Deus me falou não acontece se eu não monto uma estratégia. Eu tenho 1000 exemplos bíblicos para te dar de gente que Deus falou coisa e a pessoa fez tudo para dar errado, porque não montou uma estratégia para acontecer. Neemias foi diferente. Ele sai de noite, ele leva poucos homens, ele não conta a ninguém o que Deus propôs no seu coração. Ele chega para os amigos e fala assim, olha, vocês três só, vem para mim, vem comigo. Fazer o quê? Te conto no caminho. Você não precisa saber agora. Nem tudo que Deus colocou no seu coração, quem está à sua volta precisa saber. Porque deixa eu te falar uma coisa, o diabo, ele não lê nosso pensamento e não escuta o que Deus fala com a gente. Ele só descobre e começa a amarrar armadilha para tirar aquilo de você quando você conta para os outros. Então o inimigo, que é o nosso adversário, não é o adversário de Deus, ele é o nosso. O diabo serve as palavras de Deus, Deus dá uma ordem e fica parado. Mas nosso ele é inimigo, nosso ele é adversário. Ele fica olhando para a tua boca para saber o que você vai falar, para entender para onde você está indo. Ele não consegue ler tua mente. Ele não consegue ver o que Deus está colocando no teu coração. Você tem que falar para ele entender. Aí Deus falou um negócio no teu coração, hoje e amanhã você está falando, você está sabendo? Olha, Deus falou que eu vou para as nações, falou que eu vou casar em 2 anos. Aí o inimigo começa a traçar toda a estratégia. Se você não fizer a estratégia, sabe o que o inimigo está fazendo para tirar o que Deus te deu. Você não faz estratégia, mas o teu adversário faz. Ah, falou que vai casar em 2 anos, começa a botar um monte de tentação que nem tinha antes, começa a botar um monte de pensamento na tua mente que nem tinha antes, começa a botar um monte de barreira, uma oportunidade para você ir para um outro estado que vai te afastar de tudo que era de Deus na sua vida. Mas Neemias foi inteligente, nem para quem estava do lado dele ele contou. Ele falou, eu te falo no caminho. Nós vemos outras histórias dessa na Bíblia. Deus fala para Abraão em Gênesis 12, sai da tua terra, da tua parentela e vai para a terra que eu ainda vou te mostrar. Deus não podia mostrar para Abraão, porque sabia que Abraão ia falar. Falou, vai no caminho que eu te mostro. Tem coisas que não dá para revelar no início, tem que revelar durante o processo, durante a caminhada. Porque as pessoas não têm estrutura emocional para guardar certos segredos. Não é que são fofoqueiros, não. Tem gente que é fofoqueiro, mas tem gente que só não tem estrutura emocional para guardar o teu segredo, o teu sonho. Ela não consegue lidar com isso. E por que a gente conta para os outros? Porque a gente também não tem estrutura emocional. Baseado nas nossas feridas da infância. Baseado nas nossas mazelas emocionais, como nossos pais criaram, a gente cresce com necessidades de aceitação extrema, a gente cresce com complexos de rejeição, e aí quando Deus fala alguma coisa para a gente quer falar para os outros para a gente sentir bem, para a gente provar para os outros que a gente é especial, tanto que Deus me falou, a gente é isso, a gente é aquilo, só que aí você está frustrando todo o projeto divino na tua vida, porque não segura emoção e conta as coisas fora de tempo. E deixa eu te falar uma coisa muito importante. Vai ser muito duro para você servir a Deus sem curar suas emoções primeiro. Porque Deus vai te falar coisas e você, por causa das suas emoções, vai estragar o que Ele está falando. Deus é perfeito, Ele fala somente o que você precisa, Ele fala no tempo que você precisa, e se não acontece é porque você não teve maturidade para pegar essa palavra, criar uma estratégia e realizar com fé. E Neemias fez algo impressionante. Reuniu pouca gente, não contou a ninguém o que Deus havia posto no seu coração e também não havia nenhum animal consigo, a não ser aquele que ele montava. O que isso quer dizer? Ele não chegou com estardalhaço, ele não chamou atenção. Naquela época, quem tinha animal, muitos animais chamavam atenção. É igual você chegar na igreja hoje aqui com 4 Ferraris, todo mundo vai querer saber quem é você. nessa época aqui, 3 mil anos atrás, 3 mil e poucos anos atrás, chegava com 5, 6 mil anos, falou, que é esse cara aí? Então ele vai com um animal só, ele não quer chamar atenção. Tem gente que adora chamar atenção e por isso os seus sonhos são frustrados. Tem gente que nem está ganhando dinheiro de verdade, já está postando na internet que está alugado. Olha a bênção, mostrando a casa alugada. Não comprou, mas está mostrando como se fosse sua. Ou seja, você mesmo está se prejudicando. Porque você está chamando atenção, você está chegando com um monte de animais, em vez de chegar com um quietinho. Quanto menos atenção você chama, mais chance você tem do sonho que Deus colocou no seu coração se realizar. E por que a gente chama atenção, conta tudo para todo mundo e anda com um monte de gente ao invés de andar com poucas pessoas certas? Porque nós não temos estrutura emocional para fazer e para criar essa estratégia. Porque a gente quer estar com muita gente para se sentir aceito, a gente quer contar para todo mundo para se sentir importante e a gente quer chamar atenção para resolver nossos complexos de aceitação, rejeição e tudo que a gente passa. E passou. Então, por causa disso, o Espírito Santo nos revela uma coisa e a gente não consegue cumprir. Deus nos dá uma palavra e a gente fica afobado. A gente não consegue ter sobriedade espiritual e emocional para criar uma estratégia em cima do que Deus te falou. Se você tem uma palavra de Deus, você já tem tudo. Só que agora isso precisa virar realidade. Eu tenho algumas palavras de Deus na minha vida, de coisas que ainda não aconteceram. Então, quando eu faço as minhas reuniões estratégicas com a minha equipe, eu falo, gente, lembrando que essas duas coisas aqui Deus nos prometeu e ainda não aconteceu. Mês que vem a gente estreia para todos os Estados Unidos, em canal aberto nos Estados Unidos, um programa de TV. Vai ser um café com destino em espanhol para todos os Estados Unidos. Para o público latino, são 70 milhões de latinos nos Estados Unidos. Eu recebi uma palavra. Deus propôs, Deus colocou no meu coração que isso iria acontecer. E eu fiquei esperando um sinal. Uma vez eu estava numa reunião, conversando lá na América, um rapaz, você soube que o fulano, aí ele falou o nome de um americano, de um empresário, grande empresário americano que eu conheço, ele falou, o fulano agora é o novo diretor da rede de TV tal nos Estados Unidos. Eu falei, pronto, eu vou montar uma estratégia para me reaproximar dessa pessoa. E aí peguei um avião, fui até a cidade dele, marquei um café, conversamos, mostrei o café com destino para ele. Antes de eu propor, ele falou assim, você sabe que é de Deus você ter vindo aqui, né? Porque eu tenho acompanhado esse programa e é isso que a gente está precisando na nossa TV. Eu falei, então. Eu falei, mas eu tenho uma notícia para você. Ele falou, qual é? Eu falei, eu não posso pagar, né? Eu espero que Deus tenha tocado no teu coração de forma completa. Falou, parcial não serve. E ele falou, não. Por um ano, a nossa TV é sua. Você vai ter dois programas semanais para todos os Estados Unidos. Aí eu liguei para a Janine e falei, Janine, você vê, quando Deus fala, ele cumpre. Mas sempre exige de nós uma estratégia. Eu podia atrasar mais 2 anos esse projeto se eu não tivesse criado uma estratégia, se eu não tivesse saído do meu lugar. Gasto um dinheiro de passagem para ir até a cidade dele, que eu ia gastar com qualquer outra coisa. Deixa eu falar uma coisa. O dinheiro que você não gasta com as estratégias dos teus sonhos, você vai gastar com qualquer outra coisa, tá? Se tem uma coisa que a gente gasta sem dó é dinheiro. Ah, não vou dar esse dinheiro que não para a igreja, de oferta, ou então para investir no meu sonho, para investir no meu propósito, porque vai que eu preciso. Vai precisar mesmo. Do nada vem uma gripe, você precisa do remédio, que justamente custa o dinheiro que era para você investir no teu propósito. E se estivesse vendo o teu propósito, não tinha ficado resfriado. É impressionante. Dinheiro vai embora de qualquer jeito. Então eu falei, não, eu quero criar uma estratégia para alcançar o que eu quero, não, aquilo que Deus propôs no meu coração. É aqui que está o diferencial. Porque muita gente tem fé, monta estratégia, tem as duas coisas, fé e estratégia não alcança, porque quer fazer o que quer e não o que Deus colocou no coração. Então, eu quero um monte de coisa. Mas a minha prioridade de fé e estratégia são as coisas que Deus propôs, que Deus colocou no meu coração. Neemias não estava indo reconstruir Jerusalém porque queria ser pedreiro. Ele não queria mudar de profissão. Estou cansado de ser copeiro, quero virar pedreiro. Não, ele tinha uma palavra para fazer aquilo. Ele nunca trabalhou com obra, ele nunca trabalhou com construção. Neemias fez tudo certo. Foi com pouca gente, não contou para ninguém e chegou sem chamar atenção, só com um animalzinho. Ainda assim, os inimigos se levantaram.
1: A Bíblia diz aqui nos versículos seguintes que levantou-se dois homens, Sambalat e Tobias, e fizeram de tudo para atrapalhar, distrair e minguar as forças de Neemias. Tiago, então se eu fizer tudo certo, ainda assim vai ter inimigo, ainda vai ter contrariedade? É claro, você está no planeta Terra e no mundo teremos aflições. Só que se você não tivesse feito tudo certo, o número de inimigos você não aguentaria. Então, para que a gente quer fazer tudo certo? Para diminuir o número de inimigos. Por exemplo, quando Deus me dá uma vitória, dificilmente eu vou postar. Porque você que ama meu ministério pode celebrar comigo. Mas 10 mil pessoas vão ficar me odiando por aquela vitória. Então, para proteger o coração das pessoas, para que elas não pequem por causa disso, e também para que eu não levante inimigos, eu prefiro não postar certas coisas. Existem outras coisas que você precisa fazer por causa ou da tua profissão, você precisa mostrar os números que você alcançou na tua profissão, ou o diploma que você ganhou, e tudo. Aí tem coisa que é inevitável, vai ter que postar, vai ter inimigo, vai ter opositor, mas não tem jeito, tem que fazer. Mas tem muita coisa que dá para evitar. Neemias podia ter chegado com 4 burrinhos, mas chegou com 1. Estou falando burrinho, aqui diz animal, né? Suponho eu que seja um burrinho. Ele podia ter contado para 10 pessoas, contou para poucas. As estratégias de Neemias não só fizeram o sonho se realizar, porque ele reconstruiu Jerusalém, mas atraíram poucos inimigos. Mas esses poucos deram trabalho, imagina se fossem muitos. Às vezes você não consegue realizar os sonhos da tua vida, porque são tantos inimigos, é tanta gente falando de você, é tanta gente torcendo para dar contra, é tanta gente jogando palavras contra o que você está sonhando, que você não aguenta. Mas se você parar para pensar, como é que essa pessoa chegou até isso? Como é que essa pessoa soube dos teus sonhos? Como é que ela soube do teu projeto? Com as redes sociais, as pessoas agora alopraram, elas não estão só contando seus sonhos, não, elas contam seus problemas, suas debilidades, mostra o que. Meu marido hoje, não sei o que, contando a vida, abre intimidade para todo mundo. Como é que está a vida espiritual dessa pessoa? A vida espiritual dessa pessoa não deve estar fácil. Porque o mundo espiritual se move justamente por palavras e por aquilo que você revela. Imagina! Imagina se tudo que acontecesse de bom ou de ruim na minha vida eu ficasse mostrando. Estava perdido. Se o mundo espiritual para mim já é agitado, a gente tem que orar e jejuar todo dia, tem equipe de intercessão, eu oro todo dia, aciono equipe de intercessão todo dia, e faz jejum, e faz não sei o quê. Para a gente ter algumas vitórias, é muita batalha. Imagina se eu ficasse mostrando tudo, se eu ficasse revelando todos os sonhos, todos os projetos. O meu conselho nessa noite é: equilibra a tua vida emocional, para quando Deus colocar algo no seu coração, você saber como realizar isso com estratégia. Você precisa ser muito mais estratégico, estratégica a partir de hoje. Quer casar? Peça estratégia a Deus. Quer crescer a sua empresa? Peça uma estratégia a Deus. Você quer avançar no ministério? Peça uma estratégia a Deus. Você quer ser uma pessoa melhor para tratar as pessoas melhor? Peça uma estratégia a Deus. Agora, só peça estratégia para aquilo que Ele colocou no seu coração. Tiago, quando é que eu sei que é um projeto meu e quando é um projeto de Deus? Quem tem essa dúvida? Quando é um projeto seu, quando é um projeto de Deus. Como é que eu sei isso? 4, 5, 6 pessoas. Então, para essas 6 pessoas, escuta a resposta. É muito simples. É muito fácil saber. Todo projeto teu, impressionantemente, só você se dá bem. Todo projeto de Deus, você trabalha para os outros se dar bem. Só que quando os outros se dão bem através do teu trabalho, essas pessoas que se deram bem te colocam para governar todo aquele projeto. Foi o que aconteceu com Neemias. Ele não estava reconstruindo Jerusalém para ele ter uma casinha ali. Ele estava reconstruindo Jerusalém para que as pessoas tivessem uma cidade para viver. Mas quando aquela cidade foi reconstruída, o povo se reuniu e falou: Neemias governará sobre nós. A estratégia te leva a lugares impressionantes. A maioria das coisas extraordinárias que eu alcancei na minha vida foi através de uma estratégia. Eu falei: Tiago, mas como é que eu monto uma estratégia? Andando com pessoas estratégicas. Por exemplo, isso é o que eu amo na igreja. Você pode ser filho de ninguém, pode ter vindo de uma cidade do interior, pode não ter nenhum tipo de formação acadêmica. Aqui na igreja, todo mundo é igual, você vai ser recebido muito bem e vai conviver com uma pessoa que pode te ensinar tudo que lá fora não te ensinou. Isso aqui é um privilégio para poucos. Estar numa igreja
8: É um privilégio para poucos, porque além da função espiritual, que é a principal função da igreja, a função social funciona muito bem. Em qualquer igreja. É por isso que nós temos que ser defensores da igreja de Cristo, não só no sentido espiritual, mas no sentido social. Então você que não tem oportunidade nenhuma na vida, saiba que aqui, por exemplo, você pode começar a pedir conselho para os líderes, para alguém que está se dando bem na vida, um empresário, alguém, e ele, essa pessoa, começar a te ensinar como é a vida, começar a te ensinar como é que ser estratégico, como ser estratégico. Você pode escutar uma pregação dessa aqui, por exemplo, e dar um norte na tua vida. Você entrou aqui gratuitamente e está recebendo um norte para a sua vida. Ainda esse ano, com uma estratégia, o que você não alcançou a vida toda, você pode alcançar ainda esse ano. Neemias reconstruiu toda Jerusalém em 52 dias. 52 dias. Dá tempo ainda para esse ano você reconstruir tudo que precisa reconstruir na tua vida. Tudo que precisa reconstruir no teu ministério. Tudo que precisa reconstruir na tua vida financeira. Tudo que precisa reconstruir no teu negócio. Tudo que precisa reconstruir na tua vida sentimental. Tudo dá para reconstruir ainda esse ano. Você só precisa de uma estratégia. Agora, você precisa saber o que é. O que é que Deus está te pedindo? Quando você descobre o que é que Deus está te pedindo, você encontra várias coisas. Por exemplo, felicidade. A felicidade é estar no centro da vontade de Deus. Quando Deus te pede alguma coisa e você luta para fazer aquilo que Ele te pediu, você encontra a felicidade. Porque pode ter tempestade que vai ter, pode ter problema que vai ter, pode ter Sambalat e Tobias tentando te desanimar, que são dois caras que tentaram desanimar Neemias o tempo todo, tentaram armar para Neemias o tempo todo, mas você consegue estar sorrindo no meio da tempestade, dormindo como Jesus lá no barco, no meio das ondas batendo no barco. O mundo exterior não governa aquilo que está acontecendo dentro de você, quando você está no centro da vontade de Deus. Agora, estar no centro da vontade de Deus exige algumas coisas. Por exemplo, que você descubra o que Deus está te falando. Quem aqui tem dúvida do que Deus está te direcionando para esse ano? Você tem dúvida ainda? Ok. Outra pergunta que todo mundo... Ótimo. Mas como é que eu sei o que Deus está me falando? Deus, tudo que Deus direciona na vida de um ser humano já está escrito. Ele pode te dar direções específicas, do tipo, eu vou te levantar como empreendedor, vou te levantar como uma professora, como uma escritora. Ele pode, através de sonhos, através de profetas, através de sentimentos no coração, do jeito que ele quiser, porque ele é Deus, ele é soberano, ele pode te dar uma orientação específica, mas a base de tudo que ele te falar já está aqui. Então, posso te dar um conselho, você que tem dúvida do que Deus quer para você? Começa a ler a Bíblia. Mas lê a Bíblia mesmo. Não, é meditar na Bíblia. Começa a ter a Bíblia como teu livro principal, teu livro de cabeceira. Lê mesmo, todo dia. Investe muito tempo nisso. Quem aqui tem dificuldade para dormir? Deita e demora a dormir, rola para lá, muitas pessoas, né? Tá bom, vou te dar um calmante natural para você dormir. Começa a ler a Bíblia, vai, deixa o celular de lado. Tá pegando aqui? Não vou nem te cobrar por essa consulta, não. Abre a Bíblia. Começa por Salmos à noite, dá um soninho. Aí você começa, meu Deusinho, eu clamei ao Senhor. Você sabe quantas palavras você pensa por minuto? 1000 palavras. Lendo é a única forma que teu cérebro reduz a produção de pensamentos e começa a se concentrar no que está lendo. Então você pode reduzir de 1000 palavras para 200 palavras que você lê. E teu cérebro começa a baixar a agitação e você começa a pegar no sono. Então, até para dormir a Bíblia é bom. Agora, você quer? Não, quero estudar a Bíblia. Faz de manhã. Você quer dormir? Eu faço muito isso. Eu tenho dificuldade para dormir? Imagina a agitação do dia todo. A Bíblia, eu só durmo lendo a Bíblia. Eu pego os Salmos aqui e tá, tal. Quando eu estou no 15º versículo, eu já não estou lembrando mais onde eu estou. Agora, eu preciso estudar a Bíblia, não só para aplicar na minha vida, mas também para pregar, para ensinar. Aí eu faço de manhã, é outra coisa. Mas quanto mais você ler e estudar a Bíblia, mais certeza você terá do que Deus espera de você. Fique atento aos sinais a partir de hoje. Depois que você recebeu essa palavra, fique atento aos sinais. Deus vai te dar um sonho, Deus vai dar um sonho para alguém, Deus vai usar alguém para falar contigo, Deus vai te dar um versículo na palavra, Deus vai colocar um sentimento no teu coração. E quando Ele colocar esse sentimento no teu coração, quando você descobrir que Deus está me pedindo para ir nessa direção, vai com fé e com estratégia. Fé e estratégia. Fé e estratégia. Segura tuas emoções. Não sai falando para todo mundo. Não se emociona. Não cria inimigos que nem existem. não chama atenção. Cuidado com o que você fala, cuidado com o que você posta, cuidado com o que você mostra. Você tem que ter sabedoria o tempo todo. O tempo todo você tem que pedir sabedoria a Deus, porque ter estratégia exige sabedoria. Esses dias uma pessoa aqui, um líder grande do Brasil, me mandou uma foto assim no WhatsApp. Olha como é que foi minha conferência. Ele mandou a foto da conferência dele. Na hora eu falei, caramba, vou mostrar como é que foi a destino. Aí na hora o espírito de sabedoria falou, não faça isso. Porque como essa conferência chamou mais atenção do que essa aqui, ele vai ficar ofendido e vai criar um problema com você. Aí você pode pensar, não tem nada a ver com isso, gente. Ele me mostrou a conferência dele, vou mostrar a minha. Mas se você tiver o espírito de sabedoria, você não cria inimigos. Aí eu só botei, cara, que legal, que bênção, isso aí. E pá, vai, não mostrei a minha. Por quê? Porque a gente precisa segurar nossa emoção e viver muito mais por estratégia do que por a emocionalidade da vida. Quer alcançar teus sonhos mesmo, teus objetivos? Quer chegar onde Deus está propondo no seu coração? Começa a ser mais estratégico. Nas escolhas de com quem você anda, nas coisas que você compra, no que você posta na internet, nas palavras que você usa para se comunicar, começa a ser mais estratégico. Seja uma pessoa estratégica, como Neemias, que em 52 dias, tempo recorde, entrou para a história com uma estratégia simples. Poucas pessoas, poucas palavras e sem chamar atenção. Poucas pessoas, poucas palavras e sem chamar atenção. Você pode ser amigo de muita gente, você pode andar com muita gente, não tem problema nenhum, mas na hora de compartilhar o que Deus colocou no teu coração, poucas pessoas, poucas palavras e sem chamar atenção. Vou te contar uma coisa pessoal. A maioria das coisas estavam 99% fechadas na minha vida e eu contei para os outros como tivesse fechada, não aconteceram. Sabe aquele negócio, está tudo, está 99%, só falta assinar. Aí eu, gente, eu quero contar o testemunho, aí botei na internet, glória a Deus, hoje não sei o que, passava 2 dias recebendo, só não vou mais fazer. É um negócio espiritual, impressionante. Você revela a vitória antes do tempo, parece que uma armadilha no mundo espiritual é colocada para você perder aquilo. Parece que Neemias, há milênios atrás, sabia disso. E ele coloca, ele entende o que Deus queria na vida dele, coloca isso no coração dele e chama poucas pessoas, não fala com ninguém o que Deus propôs no coração dele e sai sem chamar atenção, de noite e com um animal só. Ou seja, sem estardalhaço. Quando Deus começar a fazer na sua vida, você não faz estardalhaço. Você pode... Eu estou desde 2014 subindo vídeo no YouTube. Eu estou há anos pregando. Pega uma fala minha que eu fiz um estardalhaço em cima de coisa que eu fiz. Nunca. Porque eu sei o nível de inimigo. Quando você vê alguém falando bem de mim, é alguém falando. Eu não falo bem de mim. Eu não mostro o que eu faço. Primeiro que isso é orgulho e altivez. Mas segundo, porque não é estratégico fazer isso. A Bíblia diz em Provérbios, seja o outro que te louve, não a tua própria boca. Como eu leio a Bíblia e acredito 100% no que está escrito, eu não faço estardalhaço em cima dos meus projetos. Não faço. Sabe por quê? Porque se tem Sambalat e Tobias, você calado, imagina quantos vão aparecer você abrindo a boca. A maioria das nossas aflições e angústias vem pelo que falamos e não pelo que falaram da gente. A gente mesmo cria angústia, a gente mesmo cria decepção pelo que a gente fala, pelo que a gente revela. Ainda esse ano, o seu negócio pode prosperar, sua família pode entrar em ordem, sua vida sentimental pode se ajustar. Ainda esse ano você pode, para quem está solteiro, pode encontrar o amor da sua vida, seu filho pode voltar para a igreja, sua filha pode sair da vida que está. Ou seja, ainda esse ano teu casamento pode entrar em ordem, muita coisa pode acontecer, tua vida financeira pode decolar ainda esse ano. Só descobre que Deus está colocando no teu coração e crie uma estratégia. Poucas pessoas, nenhuma palavra sobre isso e sem estardalhaço. Espero que Deus vá fazer na tua casa. Espero que Deus vá fazer no teu negócio. Espero que Deus vá fazer na tua vida. Nem olhos viram, nem ouvidos ouviram e nem jamais entrou no coração do ser humano que Deus tem preparado para quem o ama. Você não consegue nem imaginar o que Deus está trazendo na tua direção. Você não consegue nem imaginar o que Deus está trazendo para você. Em 52 dias, Neemias não mudou de profissão, não. Mudou a história da sua vida. Nunca mais ele serviu a mesa de alguém, agora serviam a mesa dele. O lugar que você está hoje não é um lugar para você reclamar, é um lugar para você aprender, porque quem abriu a porta para Neemias começar esse movimento divino em Jerusalém foi o antigo empregador dele. E às vezes você não gosta de onde está, mas é ali que Deus vai te usar para abrir outra porta. Por isso que a Bíblia diz que aquele que é fiel no pouco, Deus coloca sobre o muito. Onde você está hoje, Deus está de olho em você. Saber se você tem sido bom, fiel, ter dado o teu melhor. A Bíblia diz que a gente tem que trabalhar para o nosso patrão como se fosse para o Senhor. Sabe por quê? Porque Deus está te testando. Sabe como é que os melhores são contratados? Vou te explicar uma coisa. As maiores empresas não contratam desempregados, vocês sabem disso, né? É uma regra dos grandes executivos. Eles tiram alguém de outra empresa, porque eles têm na mente, os grandes CEOs, de que você está desempregado é porque você não tem capacidade de alguma forma. É a mente deles, não sou eu que estou falando isso, tá? Porque às vezes o pessoal faz corte na internet de coisas que eu estou falando dos outros e fala o que o Thiago falou. Não sou eu que falando isso. Os grandes CEOs, só pegar a lista Forbes, falam que eles não contratam desempregados. Então eles descobrem, por exemplo, o cara é da Pepsi, ele vê quem é o melhor executivo da Coca-Cola, tira o cara de lá e traz para a Pepsi. Se os CEOs fazem isso, imagina Deus. Ele deixa você onde está trabalhando para ver, deixa eu ver se dá para chamar ele para trabalhar na minha obra agora. Eu vou ver se ele é um bom servo. E o cara desonra o patrão que ele vê, como é que ele vai honrar o Deus que não vê? Esse silêncio é o quê? De meditação? Quem pegou essa aqui? O tempo todo nós estamos em testes divinos. Deus faz uma micro bênção na tua vida e fica olhando. Vamos ver com quantas pessoas ele vai contar isso. Vamos ver como é que ele vai postar na internet sobre essa micro bênção. Porque se ele não sabe se comportar na micro bênção, como é que eu vou mandar a grande bênção da vida dele ainda esse ano? Se qualquer projeto te emociona, a ponto de você mais chorar ou rir do que parar e criar uma estratégia, como é que Deus vai confiar coisas maiores na tua mão? Deus está procurando pessoas que, primeiro, sejam sensíveis à voz dele, como Neemias foi, para entender o que Deus quer. Segundo, pessoas que se emocionem menos e façam mais projetos. E sejam mais estratégicas. Menos emocionadas e mais estratégicas. Vamos repetir isso. Menos emocionadas e mais estratégicas. Esse é o tipo de pessoa que Deus está procurando nesse tempo. Está com raiva que a gente feriu? Menos raiva e mais estratégia para resolver. Está com ódio porque o fulano conseguiu a promoção e você não? Menos ódio e mais estratégia para ganhar essa promoção. É isso que Deus está te pedindo hoje. Usa a estratégia de Neemias. Pouca gente. Você sabe o que tem que fazer. Seja no teu negócio, no teu ministério, na tua família. Tem gente que está passando um problema em casa. Assim, quem tem problema aqui familiar, filhos, alguma coisa desse tipo, casamento? Aí quantas pessoas você compartilha um problema sério desse? Para 20. Aí você acha que a pessoa vai te ajudar? Ela está espalhando agora para mais 20 que você estava sofrendo. Sabia disso, não? É. Quando eu passo qualquer problema, eu tenho 4 ou 5 pessoas, no máximo, que sabem dos meus problemas para cuidar de mim, para me dar uma orientação. Eu não vou para a internet contar meus problemas. Eu não falo para 20 pessoas, 30 pessoas meus problemas. Porque tanto as bênçãos quanto as derrotas, precisamos ter estratégia para sair dali. As bênçãos para alcançar e as derrotas para sair. Então Deus te trouxe aqui nessa noite com um objetivo. Revelar o que Ele espera de você. Te dar uma estratégia e aumentar a tua fé para tudo aquilo que Ele colocou no teu coração se cumprir ainda esse ano na tua vida. Ainda esse ano você vai começar a ver coisas que jamais aconteceram na tua história, na tua caminhada aqui na Terra, acontecer. Esse mês de novembro, você já vai começar a ver sinais, prodígios e maravilhas na sua vida. Você já vai ver gente que você não conseguia nem se aproximar, agora te dando espaço para você aprender com ela. Você vai perceber que suas conexões vão mudar. Por quê? Porque agora você vai começar a montar estratégias para isso acontecer. Deus sempre quis te abençoar. Deus nunca quis frear a tua vida. Ele só estava esperando você amadurecer e ter estratégia para ele começar a abrir as portas que antes estavam fechadas. toda a bênção sobre a nossa vida depende de nós e não de Deus, porque há 2000 anos atrás, ele mandou o seu filho Jesus Cristo na cruz para resolver essa questão. A prosperidade foi paga na cruz, a cura que você precisa foi paga na cruz. A libertação foi paga na cruz, a restauração da tua família foi paga na cruz, Deus já fez tudo. Quem tem que montar a estratégia para ter posse disso é você. Quem tem que parar de atrapalhar a bênção que estava vindo na sua vida é você. Porque tem gente que só atrapalha a própria bênção. Falando demais, fazendo besteira enquanto está colhendo as besteiras que já fez. Porque quando você está colhendo as besteiras que já fez, porque quem planta colhe, você fica com raiva e faz mais besteira. E prolonga o processo de colheita, em vez de cessar logo. Mas Deus me trouxe aqui hoje para definitivamente dar um basta em tudo aquilo que travava os projetos divinos na tua vida. Você será uma pessoa que vai carregar projetos divinos dentro de você. Deus precisa de mais pessoas de confiança para entregar projetos divinos. E todo aquele projeto que você acreditar e tiver estratégia para realizar, Deus vai te colocar para governar sobre aquilo. Prepara o teu coração, porque está chegando um tempo em que as portas estarão abertas de uma forma que nunca estiveram antes sobre você, sobre tua casa, tua família, teu ministério e teus negócios. Nada lhe será impossível. Nada. Nada lhe será impossível. A dor do teu passado pode ser apagada. A frustração, a decepção, a necessidade de aceitação que faz você contar tudo para todo mundo, tentar se sentir aceita pelas pessoas, faz você postar teus sonhos, postar tuas frustrações, tuas derrotas, isso vai sair da tua vida porque o médico da alma é Jesus. E ele deixou o Espírito Santo na terra para tirar do nosso coração tudo aquilo que não presta, tudo aquilo que nos ofende, tudo aquilo que nos fere, tudo aquilo que não serve mais, para que a gente esteja de coração puro, para agora pegar as coisas que ele coloca no

0: caindo sobre o teu povo, Senhor. Senhor, uma estratégia divina aos que precisam multiplicar financeiramente, os que precisam organizar a família, os que precisam restaurar casamento, os que precisam, Senhor, educar os filhos, os que precisam colocar a vida emocional em ordem, os que precisam de um milagre na saúde, um milagre numa causa impossível, nós pedimos, dá estratégia ao teu povo.
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1: Sejam todos muito bem-vindos em mais uma série do nosso programa Negócios com Propósito. Gente, eu perdi a hora aqui e num relógio estava um horário, no outro, mas glória a Deus por isso que você chegou até aqui. E nós vamos juntos em mais uma série desse programa, onde você tem aprendido muitas coisas, onde você tem crescido, gerado valor, não apenas um negócio por ter, mas sim um negócio de alto valor, porque você investiu o seu tempo, a sua dedicação, e é por isso que nós estamos aqui, que é por ele e para ele que são todas as coisas, né, minha gente? Olha só, sejam todos muito bem-vindos, você do Instagram, do Facebook, do YouTube, você pode tá me assistindo pelo Instagram, Elisângela Gomes Aeli. Para você que não me conhece, eu sou CEO da família Dori Mais, e para mim é uma honra servi-los nesse programa também. Gente, o programa de hoje está demais, as características de uma pessoa realizada. Características de uma pessoa realizada. Você sabe quais são elas? Tem tantas pessoas que dizem, né? Ah, não, eu sou super realizada. Outros dizem, eu não sou realizada. E, na verdade, o que define a realização? O que define essa pessoa ser ou não realizada? É quando ela atinge alguns objetivos. Parece que é por aí, não é mesmo? Então, vamos juntos. Você que gosta de anotar, você que gosta de guardar informação, para que você olhe de novo, pesquise. Ah, não vou ficar só com o que a Eli está falando. Eu vou pesquisar, eu vou ir atrás de mais informação. Até porque, gente, esse programa é pouco tempo. É pouco tempo. Então, você que está no Instagram aqui, você está me ouvindo? Se você está me ouvindo, coloca sim. Eu já aumentei aqui o volume, já aumentei tudo. E eu não sei se você está conseguindo me ouvir. E agora, está me ouvindo? Você que não me segue ainda no Instagram, Elisângela Gomes Aeli. Você tá mudo? Tá mudo, gente. Por que que tá mudo esse negócio? Vamos lá. Continua mudo ainda? Bom, você do FM 102.1, seja muito bem-vindo. Esse é o programa Negócios com Propósito. Negócios com Propósito, onde eu venho trazendo conteúdos para vocês, gente. São mais de 28 anos como executiva de negócios. Será que foi fácil? Será que foi difícil? Ainda sem som. Eu vou sair e entrar de novo. Você que está aqui no Instagram, eu estou saindo e entro de novo. Espera aí. Gente, é isso. Quando você trabalha com... olha só, tudo acontece. Eu estou remoto hoje, gente. E aí o pessoal que está lá no estúdio está me dizendo que está sem som. Então, eu vou colocar o som aqui, porque tem muita gente no Instagram também me assistindo. E claro que eles também serão abençoados com essa palavra, serão abençoados com essa mensagem, vinda diretamente no céu, porque tudo aquilo que a gente faz aqui é para potencializar a sua vida, é para potencializar você no seu relacionamento com Deus, e mais que isso, no seu negócio, né, na sua vida, no seu negócio. Não tem como você ter um negócio de alto valor sem que você tenha uma vida de alto valor. Não tem como. Não tem como. Então, que bom que você está aqui. Que bom que você está aqui. E você vai aprender hoje sobre as características de uma pessoa realizada. Bom, deu tudo certo agora no Instagram. Pronto. Então, estou pelo Instagram, estou pelo YouTube. Elisângela Gomes, Aeli. Elisângela Gomes, Aeli. Gente, as pessoas realizadas, elas são aquelas que têm um histórico de alcançarem os seus objetivos. O que traz a elas são a satisfação e a motivação para ir cada vez mais longe. Então, quando uma pessoa ela é realizada, ela tem tudo para ir mais longe, para continuar essa jornada. Agora, é importante você lembrar também que ninguém nasce realizado, né, gente? Ninguém nasce pronto, ninguém nasce com uma vida extremamente realizada. Na verdade, trata-se de que ao longo prazo, né, e ao longo do caminho, ela vai conquistando através da dedicação, através da persistência e através das atitudes. Então, quando você olhar alguém e você, com seu olhar, disser: olha, tal pessoa, ela parece realizada. Agora, já lembra sempre, ela se dedicou, ela foi persistente e ela teve muita atitude. Então, eu não sei hoje, você que está me ouvindo aqui no FM, no 102.1, na Adore Mais FM, seja bem-vindo à nossa família. Você que está me assistindo no Instagram, eu não sei se hoje você está se sentindo que a sua realização está demorando muito a chegar. Se você é essa pessoa, fica comigo, porque tem algumas características aqui para você desenvolver. Então, que bom que você está aqui. Agora, existe uma pesquisa, gente, que 72% das pessoas no mundo não gosta do que faz. Você acredita? Não gosta do que elas estão fazendo, trabalhando. E se você é uma delas, é hora de você se colocar no eixo aí, viu? É hora de você começar, sim, a gostar daquilo que você está fazendo. Porque um dos pilares de negócios com propósito aqui, você que me acompanha toda semana, você que está comigo aqui sempre no Instagram, sabe que um dos pilares é você fazer aquilo que você ama. Porque senão, você não vai ter energia suficiente para continuar no dia mal. Você não vai ter energia suficiente para continuar fazendo aquilo que Deus pediu para você fazer. Né? Então, primeira coisa, amar aquilo que você está fazendo. Então, vamos lá. A primeira característica, gente, de uma pessoa realizada. Elas sabem distinguir os próprios objetivos de pressões externas. Elas sabem distinguir os próprios objetivos de pressões externas. Você sabe que para ser uma pessoa realizada, é preciso, óbvio, realizar, né, ali os objetivos. E aqueles que chegam lá, eles conseguem se manter motivados durante o percurso. Por quê? Porque eles sabem separar os seus sonhos das pressões externas. E olha, mas Eli, como é que eu faço para eu poder sair da pressão que eu estou sofrendo do meu trabalho, das pressões que estão acontecendo no mercado, no segmento em que eu atuo? Como que eu faço isso? Gente, olha só, presta atenção nisso. Você precisa fazer escolhas considerando os seus próprios valores e as suas próprias convicções, sem deixar que a necessidade, sem deixar que a pressão externa, ela te toma, sem deixar que a necessidade de você agradar terceiros esteja em primeiro lugar. Agora, se você não sabe quais são os seus valores, você não tem clareza das suas convicções, você a todo momento vai deixar as pressões externas sobrepor os seus objetivos. Olha só. Olha o que diz em 1 Coríntios 10, 13. As tentações que vocês têm de enfrentar são as mesmas que os outros enfrentam. Mas Deus cumpre a promessa e não deixará que vocês sofram tentações que vocês não têm forças para suportar. Quando uma tentação vier, Deus dará forças a vocês para superar. E assim, vocês poderão sair dela. Aí eu te pergunto, você não sabe quais são as suas fraquezas? Como é que você vai vencer essa tentação? Como você vai vencer? Ah não, Eli, eu tô orando. Tá, você tá orando? Incrível. Incrível. Mas você precisa saber. Precisa saber quais são essas tentações que você enfrenta para que Deus te ajude nelas. Então, você precisa ter as suas convicções, os seus objetivos definidos, para que você Não deixe o que está de fora, a pressão de fora, interferir dentro. E não te fazer parar no meio do caminho. Característica de uma pessoa realizada, ela sabe distinguir os seus próprios objetivos das pressões externas. Ela sabe. 2. Elas têm paciência para esperar os resultados de suas ações. Uma pessoa que não tem paciência de esperar que os resultados das suas ações cheguem, é um grande candidato para abandonar o projeto, o negócio, a família, os amigos no meio do caminho. É uma pessoa propensa a ter projetos inacabados, porque ela não tem paciência de esperar o processo. Ela tá achando que tá demorando e que ela não tem capacidade suficiente para aquilo, mas na verdade não, ela só não está sabendo esperar com paciência no Senhor, o momento daquilo acontecer. Então, tem um outro detalhe aqui. Grande parte das coisas realmente leva um tempo para acontecer, gente. Vai levar tempo. Não é de um dia para o outro. Agora, mesmo que você dê o seu melhor, você vai precisar saber esperar com paciência e sem perder a motivação. Eita, aqui está o outro desafio. Além de você esperar, além de você ter que ter paciência, você vai ter que, nesse processo, ter motivação. Tá bem, tá agradável, tá confiante, tá esperançoso. Fala para mim se não é um desafio. Oi, Cláudia, tudo bem, Bruna? Sejam bem-vindas aqui no meu Instagram, Elisângela Gomes Aeli. Você que está aqui no rádio me ouvindo e não me segue ainda, me segue lá, Elisângela Gomes Aeli, para a gente passar mais tempo juntos. Olha o que diz em Jó lá. A paciência não é apenas suportar, mas é suportar bem. E aí lá em Jó 38:7, você vai entender mais sobre essa questão de você não apenas suportar, mas você suportar bem. Eita, como é difícil isso aqui. Mas é possível. É possível quando você descansa nele. Quando você descansa no Senhor, você vai ter paciência e, além de tudo, vai estar motivado. 3. Né? A terceira característica de uma pessoa realizada. Ela evita sofrer por coisas que estão fora do seu alcance. Pelo que você está sofrendo? Você está sofrendo pelo que está no seu alcance ou pelo que está fora dele? Fala para mim. Gente, na vida existem duas situações. Duas. As que estão no nosso alcance e aquelas que nós não temos o poder de controlar. As pessoas realizadas, elas sabem separar muito bem disso. Porque elas se concentram nas coisas que podem fazer. E deixa tudo aquilo que elas não podem mudar. E aí, o que acontece? Ela evita sofrer por antecipação. E consegue canalizar a sua energia, o seu foco, a sua alegria nos seus objetivos sem se estressar. Será que você hoje está estressado, está sem paciência? Porque você está sofrendo por coisas que estão fora do seu alcance. Provérbios 16:3. Consagre ao Senhor tudo o que você faz e os seus planos serão bem-sucedidos. Então, olha só que lindo, gente, isso. Se está fora do seu alcance, consagre ao Senhor que esses planos serão bem-sucedidos. Agora, se está ao seu alcance, vai e faça. Se é possível para você, pega e age, tem atitude. E não para, não. 4. Quarta característica de uma pessoa realizada. Ela tem força de vontade para ir atrás dos seus objetivos ousados. Percebe que eu falei objetivos ousados? Porque tudo aquilo que não dá aquele friozinho no estômago, parece que não é tão interessante, não é? E aí você para. E aí não te faz ter muita vontade de continuar, não é? Então, quanto mais for ousado um objetivo, mais você vai ter que se dedicar. Vai ter que ter dedicação para alcançar. Então, você não vai perder o foco. Você não vai perder o seu olhar daquilo. Não, você não vai ter tempo para distração. Você não vai ter tempo para distrair com coisas que estão fora dos seus objetivos. É, minha gente. Parece que... quando você clarifica, gente, as coisas acontecem. E você, sim, vai chegar lá, na linha de chegada, no seu objetivo principal. Não tem como você ter um negócio de alto valor sem ter uma vida de alto valor. Não tem como você ser bem-sucedido financeiramente se na sua vida você não é bem-sucedido. Não tem como. Então, muitas vezes, tá faltando só a clarificação. Teve um dia que uma aluna chegou para fazer uma sessão de mentoria comigo e ela tava tão desesperada, gente, tão desesperada, que ela não sabia. Ela me apresentou ali o projeto dela e ela tava na dúvida se ela investiria logo o dinheiro que ela tinha naquele momento, se ela esperava, quanto tempo que ela esperava. Ela não tinha clareza do negócio dela. Ela não tinha clareza se ela continuava ou se ela parava. Olha a importância de você ter alguém direcionando e clarificando. Incrível, gente. Incrível o projeto. Maravilhoso. Que a gente fez naquele momento? Fizemos conta. Se tudo der errado, qual é a sua reserva financeira? Em quanto tempo você consegue manter as suas contas, as suas necessidades básicas sendo custeada? Com o dinheiro que ela ganhava, a gente fez uma continha ali rápida. E 4 meses. 4 meses. Em 4 meses, ela ia conseguir o que ela já tinha. Já estava quase o suficiente. Então, em 4 meses, a gente definiu a data. Ela já conseguiria colocar aquele projeto para rodar. Então, olha só, a importância, né, de você ter um mentor, de você ter alguém olhando junto com você, uma pessoa que tem experiência, que já passou por aquilo, que já desenvolveu vários negócios, que chegou onde você gostaria de chegar. Essa é o maior poder quando você tem a humildade suficiente em procurar ajuda. Mas olha só, na multidão de conselhos, a sabedoria. Quem você está se aconselhando? É quem tem para ajudar? Ou você está confiando e pedindo apoio para quem não tem condição nenhuma de te dar uma direção? Principalmente nos seus negócios. Então, olha só. Claro que para essa mentorada minha chegar a ser uma pessoa realizada nessa área, também fizemos um planejamento estratégico de em quanto tempo ela teria lucro naquele negócio. E aí sim, claro que ia chegar. Porque ela teve a clareza. Ela sabia do seu objetivo agora. Ela tinha prazo, ela tinha data. Percebe que a característica de uma pessoa realizada, uma das maiores, ela sabe para onde que ela está indo. Ela sabe o que ela fez e para onde ela tá indo. Ela sabe, não tem dúvida. E olha, você que tá me ouvindo aqui no 102.1, esse programa é Negócios com Propósito com Elisângela Gomes. E para mim é uma honra, como CEO da Dore Mais, dessa rádio, poder compartilhar com você conteúdos como esse que você tá tendo aqui. E no meu Instagram, Elisângela Gomes Aeli, se você não me segue lá. Que tem mais conteúdos para você. Meu canal do YouTube, Elisângela Gomes Aeli. Também esse programa vai estar lá, esse aqui vai ficar salvo lá. Então, se você não pegou as outras características que eu acabei de falar, porque nós já estamos na quinta, no canal do YouTube você vai poder assistir novamente. E a quinta é? A quinta característica de uma pessoa realizada é o otimismo, para enxergar as oportunidades onde muitas pessoas só veem problema. É. Claro, gente, que na vida... uma vida que vale a pena, que vale realmente a pena, vai ser difícil, não vai ser fácil. Aquela que vale a pena, aquela vida que vale a pena. Agora, não significa que deve enxergar as situações de modo negativo, por mais difícil que seja, não quer dizer que você tem que olhar com um olhar negativo. Não, ao contrário. Porque as pessoas realizadas, elas conseguem alcançar suas metas exatamente por serem otimistas e conseguir enxergar a solução, onde muitos só estão vendo dificuldade, onde muitos só estão vendo problemas. Então, o segredo para isso é estar olhando além do que parece. Além. E aí sim, identificando as oportunidades e as lições de cada fase. A Ana, Elite, ouço todo dia no rádio. Que linda, um beijo, Ana. Obrigada pelo carinho, viu? Então, olha só, você está enxergando oportunidades onde muitas pessoas só estão vendo problemas? Fala para mim. Talvez seja aí o seu maior desafio hoje. Quem sabe você limpar, limpa, em nome de Jesus, e clarifica. E traz soluções. Seja intencional. Bom, eu tô com esse problema, como é que eu vejo a solução nisso aqui, agora? Porque eu tava ouvindo lá no programa da Eli, no Negócio com Propósito, que uma pessoa realizada, ela traz solução. Ela consegue enxergar oportunidade onde está tudo degringolando. Sexta característica de uma pessoa realizada. Ela tem consciência em relação à sua própria capacidade. Você sabe naquilo que você é bom? Esse é um outro pilar de negócios com propósito. Aquilo que você é muito bom fazendo. Aquilo que você faz, como diz o outro, com o pé nas costas. Que é muito fácil para você. Então eu vou te desafiar agora a pegar aí um papel, uma caneta ou no seu notes, colocar as 10 coisas que você tem como força. As 10 coisas que você tem como força, que para você é muito fácil. Por exemplo, né, no meu caso aqui, comunicação, autoconfiança, lealdade, resiliência. Então, coloca 10 coisas que você é forte, que você é bom fazendo. Coloca aí. Que você já vai ver muita coisa clarificando aí na sua vida. Muita coisa mesmo. Muita coisa mesmo. É, uma pessoa apenas se torna realizada depois de ter essa consciência, gente, com relação à sua própria capacidade. Não tem como você ser realizado, realizar algo, sem que você não saiba onde você é muito bom. Se você não souber do que você é capaz, impossível você sair do lugar. Não vai sair. Não vai. Se você ainda não tem essa consciência, você precisa ter. Então, enquanto eu tô falando aqui, ó, vai escrevendo aí. Vai escrevendo. Porque quando você olha aquilo que você é muito bom fazendo, isso te enche de força, de autoconfiança. Falo, puxa vida, eu sou bom nisso aqui. Então, eu vou fincado nisso aqui, que eu sou bom fazendo. E aí vem a energia, a vontade de continuar. Então, minha gente, percebe que todas as vezes, sim, você vai precisar olhar para você. Você vai ter que parar para refletir um pouquinho e olhar para dentro. Olhar para dentro. E se você não está conseguindo encontrar, se você está perdido na sua vida, no seu negócio, Eli, eu empreendo, mas está muito difícil. Você consegue me ajudar? 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É uma mentoria que você precisa. De repente, uma sessão, duas, três. E eu vou ter, sim, o maior prazer em poder pegar na sua mão. Sabe por quê? Porque muitas vezes isso aconteceu comigo. Eu não sabia o que fazer. Várias vezes, várias. E aí foi quando eu encontrei alguns mentores no meio do caminho, que me ajudaram, que me mostraram o caminho, que me deram a direção. Então, olha só, você que está aqui na rádio, na Dore Mais FM, no 102.1, seja bem-vindo. Eu sou Elisângela Gomes e esse programa é Negócios com Propósito. Então, tudo tem um porquê. Tudo aquilo que você faz precisa estar clarificado o seu porquê. Porque é aí que, no dia mal, você não vai parar. Quando você tem clareza, quando você tem firmeza, quando você tem uma direção certa. Então, olha só. A oitava característica de uma pessoa realizada é a sabedoria que ela tem para aprender com os erros. Bom, se você imagina que uma pessoa realizada é aquela que não comete erros, tá enganado, viu, gente? Tá enganado. Pois falhar faz parte da vida. Faz parte, sim, de todos. Até porque não foi encontrado um justo sequer. Agora, quando você aprende com esses erros, é onde você evolui. Então, sempre que você cometer um erro, toma cuidado para que você não se sinta culpado simplesmente com isso. E acabe desistindo dos seus objetivos. Cuidado, muito cuidado. Errei, puxa, vou desistir do meu objetivo. Não faça isso. Prefira enxergar essas situações como oportunidade para você aprender e desenvolver. Por quê? Em cada queda, ela vai servir para te tornar mais forte. Então, olha só que poderoso isso. Você ter a sabedoria para aprender com seus erros. Olha só o que a Rosa escreve aqui no Instagram. Elisângela Gomes, a Eli. Se você não me segue aqui. Oi, Eli. Depois que conheci você, e uma frase que você disse: fiz um curso básico em gestão e negócios. Agora estou fazendo também em TI. Sou grata a tudo que você tem nos ensinado. Amém, querida. Deus seja louvado. Que maravilha. Então, olha só. O meu papel, sim, é ativar você que está me ouvindo aqui. Todos os dias. Você que está aqui comigo todos os dias. Na rádio. Você que está aqui no meu Instagram, vendo os posts que eu trago, os vídeos. Você que está no YouTube assistindo aqui os meus conteúdos. Tudo Elisângela Gomes, a Eli. É ativar você para que você traga a sua melhor versão. Para que você tenha uma vida de alto valor. Para que você, de fato, seja um representante de Deus na Terra. E olha, gente, o que eu trouxe para você como a última característica, a nona característica de uma pessoa realizada, e não menos importante, porque é a última, é a flexibilidade para alterar os planos quando necessário. Se for preciso alterar os seus planos, altere. Por mais organizada que uma pessoa seja para realizar um projeto, É muito fundamental, gente, que ela tenha consciência de que nem sempre as coisas acontecerão conforme o previsto. Nem sempre tudo vai acontecer conforme você quer, conforme você planejou. Nem sempre. Mas aquela que pessoa que se torna realizada, ela consegue, ela conseguiu ser flexível sempre que necessário. E mudou o plano no meio do caminho. Com consciência, com pesquisa, com um mentor acompanhando, ela mudou. E é aí que está o grande sinal. Se você é inteligente e tem um pensamento estratégico ou não. É o nível de flexibilidade que você tem em, no meio do caminho, reajustar a rota. Você já viu o Waze quando você coloca o endereço, aí você entra na rua errada ali, ó. O que acontece? Refazendo rota, refazendo a rota. E aí ela vai e traz outra rota para você ali. O que que é isso? É a sabedoria. Você ser flexível se necessário. Refaz sim. Porque em João 15, 2, olha o que diz. Todo ramo em mim que não der fruto, ele o tira. E todo o que dá fruto, ele limpa. Para quê? Para que produza mais frutos ainda. Se hoje você está aí com seu coração apertado, se hoje você está aí com a angústia de que, puxa vida, deu tudo errado, será que não é Deus limpando? Para que daqui a pouco você dê mais frutos ainda? Será que não é Deus tirando essa pessoa do caminho? Será que não é Deus querendo que você mude o seu negócio? Será que não é Deus para que você dê mais frutos ainda? Será que não é Ele querendo que você limpe o que está te atrapalhando de fazer a vontade dele? Então, receba hoje a paz que excede todo entendimento e a sabedoria que vem diretamente do alto para te tornar uma pessoa realizada. Porque uma pessoa realizada, ela tem convicção daquilo que ela está fazendo. E pode vir o que for. Nada vai ser o suficiente para parar. Nada vai ser o suficiente para limitar ela. Ou impedir de que ela ajude outros também naquele caminho. Então, o desejo do nosso coração no programa de hoje é que você seja realizado naquilo que você está fazendo. Em nome de Jesus. E aqui na rádio, no 102.1, estamos caminhando para o final do nosso programa. Eu vou recapitular aqui no meu Instagram, Elisângela Gomes Aeli. Então, você que está agora aqui, passando na nossa frequência, você é muito bem-vindo. E tem muito de Deus para você. Ainda com os programas que vêm a seguir. E você que perdeu as primeiras características de uma pessoa realizada, que é o nosso tema de hoje, vem para o Instagram, Elisângela Gomes Aeli. 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Olha, você que está aqui comigo todos os dias sabe que você precisa ser forte, constante, firme e abundante para a honra e glória do Senhor Jesus. Combinado, minha gente? Você que não me segue, então, lá no meu Instagram, Elisângela Gomes Aeli, eu te espero para passarmos mais tempo juntos e aprender um pouquinho mais. Aprender, desenvolver, para ampliar sua consciência, renovar sua mente. E, claro, para você chegar com a sua melhor versão. Então, você que está aqui na rádio, a gente está finalizando agora o nosso programa Negócios com Propósito. Um beijo no seu coração. Tchau, gente.
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0: Dificuldades chegam a todo instante, verdade ou mentira?
1: Algumas dificuldades que chegam, a gente procura. A gente procura, por exemplo, você montou uma empresa, você já sabe que vai ter dificuldade, mas você está procurando, por quê? Porque você tem um alvo de ter uma empresa que te dê uma remuneração, que gere emprego para pessoas da sua família, seja lá o que for. Então, tem dificuldade que chega porque você quer, porque você procurou, mas tem dificuldade que chega sem avisar. As dificuldades, elas chegam em casa, no trabalho, no amor. Como lidar com as coisas que a gente não espera, com as dificuldades que a gente não espera, com as surpresas desagradáveis? Abra sua Bíblia em 1º livro de Crônicas, capítulo 14, nós vamos ler a partir do verso 1. E nesse texto, o rei Davi vai nos dar uma direção de como lidar com as surpresas intragáveis, com as surpresas desagradáveis, com as dificuldades surpreendentes. Queria ler com você. Irão, rei de Tiro, enviou a Davi uma delegação que lhe trouxe toras de cedro e também pedreiros e carpinteiros para lhe construírem um palácio. Então Davi teve certeza que o Senhor confirmara como rei de Israel o que estava fazendo prosperar o seu reino por amor de Israel, seu povo. Em Jerusalém, Davi tomou para si mais mulheres e gerou mais filhos e filhas. Esses são os nomes dos que lhe nasceram ali: Samua, Sobabe, Natã, Salomão, Ibá, Elisua, Eupalete, Nogá, Nefeg, Jafé, Elisama, Beliada e Elifelete. Bem, no versículo 8 vai dizer: quando os filisteus ficaram sabendo que Davi tinha sido ungido rei de todo Israel, foram com todo o exército prendê-lo. Mas Davi soube disso e saiu para enfrentá-los. Tendo os filisteus invadido o vale de Refaim, Davi perguntou a Deus: devo atacar os filisteus? Tu os entregarás nas minhas mãos? O Senhor lhe respondeu: vá, eu os entregarei nas suas mãos. Então Davi e seus soldados foram a Baal Perazim e Davi os derrotou ali. Assim como as águas de uma enchente causam destruição, pelas minhas mãos Deus destruiu os meus inimigos. E aquele lugar passou a ser chamado Baal Perazim. Como os filisteus haviam abandonado os seus ídolos ali, Davi ordenou que fossem queimados os ídolos. Os filisteus voltaram a atacar o vale. De novo Davi consultou Deus, que lhe perguntou: não ataque pela... que lhe respondeu: não ataque pela frente, mas dê a volta por trás deles e ataque-os de frente das amoreiras. Assim que você ouvir o som de passos por cima das amoreiras, saia para o combate, pois este é o sinal de que Deus saiu à sua frente para ferir o exército filisteu. E Davi fez como Deus lhe tinha ordenado, e eles derrotaram o exército filisteu por todo o caminho, desde Gibeon até Gezer. Assim, a fama de Davi espalhou-se por todas as terras, e o Senhor fez com que todas as nações o temessem. Preste atenção, queridos, Davi foi empossado rei no lugar de Saul. Você lembra que Davi era um pastorzinho de ovelhas? E um dia ele foi visitar seus irmãos e viu o exército filisteu tripudiando do exército judeu, do exército hebreu. E então ele decidiu enfrentar Golias, o gigante, que era o grande gladiador dos filisteus. E ele venceu Golias, e ele arrancou a cabeça do Golias. E então Saul coloca Davi, que era um pastor de ovelhas, agora como seu general principal. Ele agora é o general que comanda o exército de Saul. E ele começa a prosperar, e ele começa a ter batalhas vencidas. E aí o Saul ficou com inveja dele. E aí o Saul tenta matá-lo. Ele tem que fugir. E ele tem chance de matar Saul, mas ele honra Saul, porque ele entende que se Deus colocou, Deus é quem vai tirar Saul do reino. Finalmente Saul morre, Davi agora é empossado rei, ele agora começou a ter todos os requintes, todo o glamour, toda a influência, toda a homenagem que um rei merece, mas ele ainda está em dúvida sobre como que vai ser a repercussão internacional do seu reinado. Ele ainda não tem muita gente de outros reinos se manifestando sobre como via, se o reconheciam, se respeitavam o seu reino. Ele foi recém-empossado. Aí ele recebe a visita de Irão. Quem é Irão? O rei de Tiro. O rei de Tiro leva para ele toras de cedro, uma árvore nobre, uma árvore muito importante para a construção civil da época, e ele leva aqueles presentes, para quê? Para construir o palácio de Davi. Um rei precisa de palácio, e ele então recebe a madeira para fazer isso, e finalmente agora ele tem as madeiras para fazer aquilo, e o Irão fala para ele, cara, parabéns, você agora é um rei respeitado, e o Davi está numa boa, ele está tão numa boa, que o versículo 3 e 4 diz que ele arrumou mais mulheres e fez mais filho. Ele está tão tranquilo que ele falou, vou produzir, e toma filho com aqueles nomes que eu citei agora há pouco aí, um monte de filho, ele está tranquilo, ele é um rei em paz. Aí ele recebe uma notícia. Qual é a notícia? A notícia é que os filisteus, que já não gostavam dele, porque ele havia derrotado o gigante Golias, que os filisteus se revoltaram de saber que ele foi coroado rei. E o interessante é que no versículo 8, vai dizer algo assim, algo muito forte, diz assim, foram com todo o exército prendê-lo. Os filisteus foram com todo o exército, eles não mandaram uma guarnição não, eles não mandaram um grupinho não, eles foram com potência máxima, eles foram com todos os seus soldados, para poder prender Davi, esculachar Davi, humilhar Davi e depois mata Davi. O tempo da bonança acabou, o tempo de fazer filho à vontade acabou, o tempo da tranquilidade acabou. Um dia, um anúncio, um recado, muda tudo. Você está ali no palácio, tranquilo, construindo a piscina do palácio, construindo a sauna do palácio. Os palácios naquela época tinha piscina, tinha sauna, tinha tudo. Alimentação boa. Você tem que ir a Israel em setembro, você vai mudar a sua visão da Bíblia. Ele está lá construindo uma prosperidade, uma tranquilidade. Vem um anúncio, irmão, o exército mais perigoso do mundo está vindo para te matar. Assim é a vida. A vida, a gente está tranquilo ali, num diazinho bom, de repente, uma notícia chega. E aquela notícia desmorona um monte de tranquilidade que a gente tinha. Aquela notícia enfraquece toda a tranquilidade que a gente estava vivendo. Assim é a vida. Só que como que eu vou lidar com as dificuldades? A dificuldade vai chegar, mas como que eu lido com ela? Essa é a grande questão. Por isso o tema de hoje. E quando somos surpreendidos por uma dificuldade? E aí, eu queria dizer em nome de Jesus, que ao fim dessa mensagem, você terá todas as ferramentas para enfrentar a sua dificuldade, para vencer a sua dificuldade e viver uma vida de bênção, mesmo que enfrentando alguma dificuldade. Quem toma posse dessa palavra, amém? Bem, a surpresa ruim não vai fragilizar você se algumas coisas acontecerem. Primeiro, se você estiver onde Deus quer. Irmão, no versículo 2, nós vamos ler uma coisa interessante. Vai dizer assim, então Davi teve certeza de que o Senhor o confirmara como rei de Israel. Davi teve certeza de que ele, que era um pastor de ovelha, agora era rei, porque Deus quis, foi Deus que determinou, foi Deus que escolheu. Ele estava exatamente onde Deus queria que ele estivesse. Não adianta estar onde de Deus quer que você esteja. É preciso ter a atitude certa com o lugar onde você está. Mas uma coisa já é certa: Davi estava onde Deus queria que ele estivesse. Sabe qual é o problema muitas vezes? O problema é que quando chega uma dificuldade, você está na companhia que não devia, você está num ambiente que não devia, você está em sociedade que não devia, você está em conversa que não devia. Quando você está onde Deus quer, se você está enfrentando uma dificuldade e você está onde Deus quer, Deus te dará condições de enfrentar esse momento. Se eu estou onde Deus quer e vem uma dificuldade, Deus tem uma saída. Agora, se eu estou fora de onde Deus quer que eu esteja, aí, querido, é por minha conta, aí é por minha escolha. Eu fiz uma sociedade, eu fiz uma coligação, eu fiz uma conexão, eu estou no ambiente, eu frequento o ambiente, eu ando com certas pessoas que Deus não queria que eu fizesse isso, porque não está sendo bom para mim, mas eu fiz uma escolha. Então, nesse momento, eu assumo a questão, eu assumi agora a responsabilidade de lidar com a dificuldade. Mas se eu estou aonde Deus quer, pode vir o que for. Ao longo dos meus 28 anos de ministério pastoral, eu já enfrentei muitas lutas, nunca, minha mulher testemunha, nunca perdi uma noite de sono, nunca, por quê? Porque eu tenho convicção de que, embora eu tenha minhas ações empresariais, algumas coisas ligadas ao ministério que eu faço, a minha centralidade, 99% do meu tempo, é o quê? É função pastoral. Eu estou onde Deus queria que eu estivesse. Ele me escolheu para isso. Eu não tenho dúvida. Eu não queria ser construtor, eu não queria ser empreendedor da indústria, eu não queria ser influenciador do TikTok, dançar, não queria também não. Deus me chamou para ser pastor. Então, qualquer pancada que vier para ministério, pode vir, que eu estou dentro. Por quê? Porque eu estou aqui, Deus me colocou. Se eu não estou em pecado, se eu estou amando a Deus, se eu estou fazendo a minha parte, Deus vai dar uma solução. Quem entendeu? Se você está na sua vida onde Deus quer que você esteja, vivendo como Deus espera que você viva, ei, irmão, pode ter dificuldade que for, você vai saber lidar. Deus vai dar uma saída, Deus vai dar uma ferramenta, Deus vai fazer um milagre. Um rapaz, crente, se encantou com a moça não convertida. Aí falaram com ele: cara, esse namoro aí. Ele falou: não, estou trazendo ela para a igreja. Pode dar certo? Pode. Ela pode se converter? Pode. E aí ele trouxe para a igreja, e aí a menina não se convertia. Ela gostava até do pessoal da igreja, mas ela gostava era dele mesmo, e por conta dele ela vinha, mas ela não se converteu. Então ele tinha um temor a Deus, ela era diferente, não era a mesma vibe, não era a mesma frequência, não era o mesmo Wi-Fi, quem entendeu? Não era o mesmo Wi-Fi. Então chegou um dia, eles já estavam casados, tinha filho, tinha umas dificuldades aqui e ali, ela não gostava muito de vir à igreja, queria faltar, que não queria levar o filho na igreja, ele queria levar o menino para a igreja, e tal, foi levando, até que um dia, eles foram numa festa, chegou na festa, botaram umas músicas lá, bem sensualzona, bem sensual, e tal, e aí, a moça se empolgou, e ela soltou a franga. A velha mulher voltou com força. Ele foi falar com ela na festa: pô, estou passando vergonha, está pensando o quê? E papapá. E aí ela falou: ah, que nada, você é quadrado, você é de igreja, você é fundamentalista, você é lalala. E o pau quebrou, porque ele não gostou da forma que ela estava dançando. E aí, depois eles foram discutir e tal. Enfim, o divórcio chegou, e uma criança viu seu pai e sua mãe se separando. Eu não estou acusando quem divorciou não, tá? Porque eu acho que essa é uma dor que eu não quero de forma nenhuma apertar a ferida, mas eu preciso alertar, porque senão você divorcia de novo. Eu preciso falar, é uma dor muito grande. Ah não, meus filhos entenderam bem. Mentira, nenhum filho entende bem, eu estou mentindo para você. Você quer acreditar? Mas todo mundo avisou para ele, avisou, mas ele estava num relacionamento que Deus não tinha para ele. Ele resolveu apostar. Podia dar certo? Podia. Ele resolveu arriscar. Deu errado. Minha primeira faculdade foi faculdade de informática. Me formei aqui na PUC do Rio de Janeiro. Toda semana tinha festa. Sexta-feira, eu com meus 18 anos, 17, 18 anos, sexta-feira, a mulherada já ia arrumada para a boate. Já ia para aula com a roupa da sedução. Toda semana, aquela mulherada linda para lá e para cá, e para babá. Sabe quantas festas eu fui? Nenhuma. Ah, porque você é forte. Não, porque eu sou fraco, essa é minha fraqueza. Então, porque eu sou fraco, eu não brinco com fogo. Então, eu fiz uma escolha. Eu não vou me colocar numa situação de uma tentação. Eu não vou me colocar numa situação que talvez eu não consiga resolver. Então é melhor falar não aqui do que falar não lá. Por dois motivos eu fiz isso. Primeiro, temor a Deus. Segundo, amor ao meu pai. Para honrar meu pai, que era pastor na Ilha do Governador. Muita coisa que acontece de bom na minha vida, eu tenho certeza que é porque eu honrei a Deus e eu honrei meu pai. Quem não quiser fazer isso, que pague as consequências. Eu decidi viver isso. Escolha, porque eu queria casar com a mulher de Deus e casei. Eu queria viver uma vida com a mulher que eu amasse, que a gente construísse uma vida para sempre, e foi o que Deus fez. Você tem que fazer escolha na vida. Se você estiver no lugar errado, você quer que dê certo? A surpresa ruim, você não vai ficar fragilizado se você estiver onde Deus quer que você esteja. Segundo, a surpresa ruim não vai fragilizar você se você tiver maturidade para saber que todos vivem surpresas ruins. Versículo 8 vai dizer: quando os filisteus ficaram sabendo que Davi tinha sido ungido rei de todo Israel, foram com todo o exército prendê-lo. Querido, Davi era um homem de Deus, Davi estava com Deus. Davi diz a Bíblia que era um homem segundo o coração de Deus, mas tinha gente querendo matá-lo. Você pode estar na mão de Deus, você pode ser fiel a Deus, ei, tem problema. Para de se fragilizar achando, ah, só comigo, só na minha casa, só na minha família, como Deus permitiu, ei, está todo mundo enfrentando suas lutas, você está achando que você é uma exclusividade do problema? Você está achando que só na sua casa tem problema? Você está achando que só na sua vida tem problema? Você está dizendo que Deus é injusto? Você vai enfrentar e não vai se fragilizar no seu problema se você tiver maturidade para saber que mesmo você andando com Deus, todo o exército filisteu quer a sua vida, quer acabar com você. Foi o que aconteceu com Davi. A bonança é curta na vida dos reis. Quando um rei tinha bonança, era pouco tempo, daqui a pouco o problema pipocava. Na vida da gente, é igualzinho. Que maturidade de leitura de vida é essa, de que você fica achando que Deus não está valendo a pena, estar em Cristo não vale a pena, ir à igreja não vale a pena, estar na célula semanalmente não vale a pena, porque mesmo fazendo isso tudo, você ainda teve problema, ei, que criancice é essa? Eu fui visitar uma mulher no hospital, riquíssima, muito rica, ela parecia uma caveira, de tão fragilizada que estava, uma mulher bonita, estava muito feia, um câncer acabou com ela, e ela veio a falecer. No mesmo período, eu fui fazer uma visita num hospital público na Zona Norte. E cheguei lá e encontrei um homem pobre, um homem simples, classe média baixa. E ele estava que nem uma caveira também, por causa de um câncer. O câncer bate na casa do rico, bate na casa do pobre. O rico pode fazer um tratamento que o pobre não pode, mas o rico não compra a cura, como o pobre também não. Um dia, um empresário rico me procurou, desesperado, porque o filho estava se envolvendo com droga, maconha e cocaína. E ele chorava. Não muito tempo depois, uma senhora da nossa igreja, que mora numa comunidade, me procurou. Qual era o problema? O filho envolvido com droga. A mesma situação. Na Bíblia, a gente tem homem de Deus, que os filhos se tornam homens de Deus. E na Bíblia nós temos homem de Deus, que os filhos viraram homens de Satanás. Todo mundo pode enfrentar problema. Mas em terceiro lugar, a surpresa ruim não vai fragilizar você se você decidir enfrentar a dificuldade. Pastor, quando eu estou com uma dificuldade, eu paro, eu fico observando. Às vezes não dá para parar, às vezes não dá para esperar. Diante da dificuldade, você tem dois caminhos, ou enfrenta ou recua. Ficar parado é a mesma coisa que recuar. Mas dá uma olhada no que aconteceu, no versículo 8. Foram com todo o exército prendê-lo, mas Davi soube disso e saiu para enfrentá-los. Davi saiu de Jerusalém para enfrentá-los. Por que ele saiu? Quem sabe? Eu vou te falar por quê. Porque se o exército filisteu vem até a cidade, ele bota fogo na cidade, ele mata as mulheres, ele mata as crianças. Se ele prevalecer, ele vai aniquilando quem estiver pelo caminho. Então Davi vai ao encontro dos filisteus no campo de batalha para proteger a cidade, para eles não queimarem a cidade, não queimarem as plantações da cidade. Porque se queimar as plantações, as pessoas não vão ter comida. Então Davi, ele vai para o desafio para blindar sua cidade, para proteger sua cidade. Quando você não vai para o desafio, você permite que o desafio, que a dificuldade alcance a tua casa, alcance tua família, alcance quem você ama. Se você não vai contra a dificuldade vai se avolumando, vai tomando espaço, vai chegando até aquilo que você lutou para ter, aquilo que você demorou para construir, a família que você ama de verdade. Ele foi para lá, falou, vamos em direção a eles, não sei nem como vai ser, mas nós vamos em direção a eles. Davi decidiu enfrentar a sua dificuldade. Ele não ficou parado. Uma pessoa ficou desempregada. Pastor, perdi meu emprego. Falei, é mesmo, irmão? E aí, o que você vai fazer agora? Tal? Ah, eu vou tirar uns meses de férias. Trabalhei muitos anos, pastor. Depois eu vejo isso. Olhei e falei, cara, mas você vai tirar férias, desempregado? E eu sabia que não era alguém de tantas posses. Era uma pessoa classe média. Falei, cara, tudo bem. Tirou lá 2 meses, 3 meses para dar um relax. E o dinheiro indo. E viagem, tu não sabe quanto vai gastar. Aí, voltou, foi procurar emprego. Foi procurar emprego. Uma crise no país, ninguém contratava. E aí, que o dinheiro está indo embora e não aparece emprego. Aí começa a subir o quê? A tensão. Começa a subir o quê? O nervosismo. Começa a bater o quê? Desespero. Por quê? Porque adiou o enfrentamento de uma dificuldade. Porque adiou o enfrentamento. Não, tudo bem, vou procurar emprego, tal, tal, tal, e no final de semana vou dar uma passeada, vou aqui por perto, vou visitar alguém, beleza. Mas tirar férias para depois procurar emprego, quem é assalariado? Como? A violência está do jeito que está no país, por quê? Porque foram adiando o enfrentamento das situações de violência no país, foram adiando, adiando. A violência vai aumentando, o crime vai aumentando. E agora, para poder resolver isso, talvez mais gente morra, tanto do lado dos criminosos, quanto do lado dos policiais. E Jesus ama a todos, quer salvar a todos. Infelizmente, por quê? Porque adiaram a resolução de um problema social, de um problema de violência, de um problema grave no nosso país hoje. Nós precisamos entender que quando tem uma dificuldade, você tem que enfrentá-la. Davi falou, vou enfrentar. Ele fez a mesma coisa com Golias. Quando Golias veio todo grandão em direção a Davi, diz a Bíblia que Davi foi em direção a Golias. O Golias se assustou. Um gigante, um homem de quase 3 metros de altura. E vem Davi contra ele, um molequinho, ruivinho, bonitinho, vindo em direção a Davi, assustou, porque ele não espera a dificuldade se avolumar, ele peita. Você não vai se fragilizar se você decidir enfrentar a sua dificuldade. Mas em último lugar, a surpresa ruim não vai fragilizar você se você, ao invés de se fragilizar, aprender a consultar Deus e obedecer. Sabe quando as pessoas dependem de Deus? Quando o seu controle pessoal acabou. Quer ver uma pessoa confiando em Deus para valer? Está num leito e o médico disse: é grave, hein? Aí, meu irmão, quando o médico fala: não sei mais o que fazer, todo mundo consulta a Deus. O ser humano, ele tem um espírito de independência. Enquanto ele acha que o dinheiro dele, as conexões dele, a visão dele, o empreendedorismo dele, a capacidade dele é suficiente para sanar um problema, ele confia nisso. Poucas pessoas consultam Deus para o seu dia a dia. E só quando o negócio tomou uma proporção esquisita, a dificuldade ficou maior, aí essas pessoas dizem: Senhor, que tu queres que eu faça? Senhor, que tu queres que eu faça? Deveria ser o dia a dia, deveria ser para coisas normais do dia a dia. Olha o versículo 10, no versículo 10 vai dizer assim: Davi perguntou a Deus: devo atacar os filisteus? Tu os entregarás nas minhas mãos? O Senhor lhe respondeu: vá, eu os entregarei nas suas mãos. Davi falou: Senhor, saí da cidade porque eu quero proteger minha cidade, mas aqui, o que eu faço agora? Estou caminhando, não estou parado não, mas aqui, o que eu faço? O Senhor vai me entregar aos filisteus? Eu me rendo, eu fujo, o que eu faço? E Deus fala para ele: aqui, eu vou te entregar aos filisteus, vai para cima, vai para dentro, passa confiança para o exército, diz para o exército: vai dar certo. Quando eu olho para você e falo aqui, ó, nós vamos construir o maior envio de missionário que esse Brasil já viu nesse novo templo aqui, você fala assim: ele é maluco? Ele é doente? Ele viajou na maionese? Nós estamos falando de uma coisa maior do que nós. Mas se você consulta a Deus, se Deus te entregou uma visão, ei, vai vir. Vai vir, vai chegar. Ei, se Deus falou, vai rolar. Mas quando Deus foi consultado, Deus confirmou: ei, vai ter que dar certo, porque Deus não falha. Você precisa consultar Deus. A gente se arrebenta por pouco, por não aprender a consultar Deus. Pastor, mas como que eu consulto Deus? Primeiro, fale com Deus em oração. Aprenda a conversar com Deus, falando: Senhor, faça ou não faça esse negócio? Eu preciso de uma resposta. Segundo, confie que a Bíblia responde. Uma das formas de Deus falar com você é na Bíblia. Confie que a Bíblia responde. Ah, pastor, como é que eu faço? Unidunite, salamemim? Não, não, não, não. Você está fazendo a leitura anual da Bíblia? Está fazendo? Está lendo o quê? Que livro? Jeremias? Ali Deus acha uma vírgula para você. Deus acha um 2 pontos para você. 2 pontos, opa, é aqui. Deus fala, Deus fala. A palavra é viva, o Espírito Santo revela. Terceiro, se mantenha atento ao Espírito Santo. Como assim? O Espírito Santo pode usar qualquer coisa para falar contigo. Pode usar uma canção que foi cantada aqui hoje. Pode usar a palavra. Por exemplo, eu tenho visto tanto problema nesse negócio de: ah, a menina foi dormir na casa das amiguinhas. Ah, o menino foi dormir na casa dos amiguinhos. Cara, nós não estamos vivendo um tempo bom para isso, para dormir na casa de amiguinho. Deus tocou no meu coração de te falar isso aqui: pai, mãe, negócio de dormir na casa de amiguinho não está legal não. Está legal não. Fica atento ao Espírito, o Espírito está falando. Em último lugar, quer aprender a consultar Deus? Desenvolva a obediência. Deus não vai ficar respondendo consulta de quem não quer obedecer, não, amigo. Você quer que Deus responda do seu jeito. As dificuldades virão, mas nós não vamos nos fragilizar. Como? Se a gente se vê onde Deus quer. Se a gente tiver maturidade para saber que todo mundo vive surpresas ruins. Se a gente decidir enfrentar a dificuldade. E se a gente não se fragilizar, mas decidir consultar e obedecer ao Senhor.
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4: Troque suas folhas, mas não perca suas raízes. Mude suas opiniões, mas não perca os seus princípios. De novo, troque suas folhas, mas não perca suas raízes. Mude suas opiniões, mas não perca os seus princípios. Gente, pensa comigo. É possível você colocar telhado em uma casa onde não existem colunas? Não tem como, né? E assim é com as nossas vidas. Então, eu tenho certeza que você tem as suas raízes. E se essas raízes não estão suportando as opiniões alheias, ou até mesmo as suas opiniões, junto com Deus, você consegue trocá-las. Para quê? Para que a sua vida seja forte, para que a sua vida seja firme. E não tem como Deus cumprir promessas se você não cumprir os princípios. É isso mesmo. Deus só cumpre as promessas quando nós, filhos, cumprimos os princípios. Então, o desejo do nosso coração hoje é que você, com Deus, com o Espírito Santo, avalie todas as suas raízes e os seus valores. Porque, naturalmente, você vai voar e vai dar grandes voos. E o nome de quem vai ser glorificado vai ser o dele através de você. Combinado?
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0: Você está se sentindo vazio, sem propósito de vida, está sentindo que Deus foi embora? Em muitos momentos na nossa história, a gente perde a esperança. A gente passa por episódios trágicos, de sofrimento, de dor, de cansaço, e a gente fica perdido. Você está se sentindo assim? Há uma passagem bíblica em que um dos personagens chama Cleopas e o outro a gente não sabe. Os dois são discípulos de Jesus. Jesus morreu, ressuscitou, mas eles não sabem disso. Então eles estão decepcionados com tudo que foi a história deles, com tudo que eles acreditaram. E aí a Bíblia diz que Jesus, eles estão saindo de Jerusalém, que Jesus começa a caminhar ao lado deles, mas eles não o reconhecem. Seus olhos estão como que impedidos de vê-lo. E aí Lucas, no capítulo 24, no versículo 32, um deles diz assim: não é verdade que enquanto ele expunha as escrituras, o nosso coração ardia? Eles reconheceram Jesus, reconheceram as palavras de Jesus no coração. E eu queria falar para você, existe uma bússola dentro de você, é seu coração, sua consciência, que você conhece verdades muito explícitas de como voltar para Deus. E essa verdade está manifesta na pessoa de Jesus, seu amor, na sua morte por você. Então volte. Volte para a bússola que você já tem dentro de você. Volte para a oração que a gente vai fazer agora, pedindo que a sua vida encontre propósito, que ela seja preenchida pela presença de Deus que pode dirigir os seus passos. Senhor, essa oração que nós estamos fazendo agora é por cada pessoa que está vazia, se sentindo vazia, sem propósito, desempregado, problema em família, problema financeiro, desesperado, porque perdeu, Senhor Deus, perdeu algo que era precioso, perdeu o caminho, ou pelo contrário, tem tudo isso, mas está vazio, se sentindo vazio, chegou num lugar onde planejava e não é bem o que ele esperava. Em nome de Jesus, Senhor, muito obrigado, porque o teu amor preenche a nossa história, dá sentido para a nossa vida, para cada passo, ressignifica os nossos caminhos. Peço em nome de Jesus que o Senhor faça isso por cada pessoa que está desesperada nesse momento. Que o Senhor atenda a nossa oração. Que o Senhor visite quem está se sentindo vazio e preencha com a tua presença maravilhosa, cheia de vida e de direção. Em nome de Jesus. Amém. Meu nome é Eli Moreira, pastor Eli Moreira. Eu queria te convidar a compartilhar com outras pessoas que você ama essa mensagem de esperança.
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3: Olá, pessoal da Adore Mais FM. Eu sou a Daniela, aqui de Guarulhos, e eu sou da Igreja Adventista da Promessa. Eu gostaria muito de ouvir o louvor Que Se Abram os Céus, da Nívia Soares. 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
6: Sejam todos muito bem-vindos em mais uma série do nosso programa Negócios com Propósito. Gente, eu perdi a hora aqui e num relógio estava um horário, no outro, mas glória a Deus por isso que você chegou até aqui e nós vamos juntos em mais uma série desse programa onde você tem aprendido muitas coisas, onde você tem crescido, gerado valor, não apenas um negócio por ter, mas sim um negócio de alto valor, porque você investiu o seu tempo, a sua dedicação, e é por isso que nós estamos aqui, que é por ele e para ele que são todas as coisas, né, minha gente? Olha só, sejam todos muito bem-vindos, você do Instagram, do Facebook, do YouTube, você pode tá me assistindo pelo Instagram, Elisângela Gomes Aeli. Para você que não me conhece, eu sou CEO da família Adore Mais. E para mim é uma honra servi-los nesse programa também. Gente, o programa de hoje está demais. As características de uma pessoa realizada. Características de uma pessoa realizada. Você sabe quais são elas? Tem tantas pessoas que dizem, né? Ah, não, eu sou super realizada. Outros dizem, eu não sou realizada. E, na verdade, o que define a realização? O que define essa pessoa ser ou não realizada? É quando ela atinge alguns objetivos. Parece que é por aí, não é mesmo? Então, vamos juntos. Você que gosta de anotar, você que gosta de guardar informação para que você olhe de novo, pesquise. Ah, não, não vou ficar só com o que a Eli está falando. Eu vou pesquisar, eu vou ir atrás de mais informação. Até porque, gente, esse programa é pouco tempo. É pouco tempo. Então, você que tá no Instagram aqui, você tá me ouvindo? Se você tá me ouvindo, coloca sim. Eu já aumentei aqui o volume, já aumentei tudo. E eu não sei se você tá conseguindo me ouvir. E agora, tá me ouvindo? Você que não me segue ainda no Instagram, Elisângela Gomes, Aeli. Você tá mudo? Tá mudo, gente. Por que que tá mudo esse negócio? Vamos lá. Continua mudo ainda? Bom, você do FM 102.1, seja muito bem-vindo. Esse é o programa Negócios com Propósito. Negócios com Propósito, onde eu venho trazendo conteúdos para você. Gente, são mais de 28 anos como executiva de negócios. Será que foi fácil? Será que foi difícil? Ainda sem som, eu vou sair e entrar de novo. Você que está aqui no Instagram, eu estou saindo e entro de novo. Espera aí. Gente, é isso. Quando você trabalha com Olha só, tudo acontece, eu tô remoto hoje, gente. E aí o pessoal que tá no, lá no estúdio tá me dizendo que tá sem som. Então eu vou colocar o som aqui porque tem muita gente no Instagram também me assistindo. E claro que eles também serão abençoados com essa palavra, serão abençoados com essa mensagem. Vinda diretamente no céu, porque tudo aquilo que a gente faz aqui é para potencializar a sua vida, é para potencializar você no seu relacionamento com Deus, e mais que isso, no seu negócio, né, na sua vida, no seu negócio. Não tem como você ter um negócio de alto valor sem que você tenha uma vida de alto valor. Não tem como, não tem como. Então, que bom que você está aqui, que bom que você está aqui. E você vai aprender hoje sobre as características de uma pessoa realizada. Bom, deu tudo certo agora no Instagram. Pronto. Então, tô pelo Instagram, tô pelo YouTube. Elisângela Gomes, a Eli. Elisângela Gomes, a Eli. Gente, as pessoas realizadas, elas são aquelas que têm um histórico de alcançarem os seus objetivos. O que traz a elas são a satisfação e a motivação para ir cada vez mais longe. Então, quando uma pessoa ela é realizada, ela tem tudo para ir mais longe, para continuar essa jornada. Agora, é importante você lembrar também que ninguém nasce realizado, né, gente? Ninguém nasce pronto, ninguém nasce com uma vida extremamente realizada. Na verdade, trata-se de que ao longo prazo, né, e ao longo do caminho, ela vai conquistando através da dedicação, através da persistência e através das atitudes. Então, quando você olhar alguém e você, com o seu olhar, disser: olha, tal pessoa, ela parece realizada. Agora, já lembra sempre, ela se dedicou, ela foi persistente e ela teve muita atitude. Então, eu não sei hoje, você que está me ouvindo aqui no FM, no 102.1, na Adore Mais FM, seja bem-vindo à nossa família. Você que está me assistindo no Instagram, eu não sei se hoje você está se sentindo que a sua realização está demorando muito a chegar. Se você é essa pessoa, fica comigo, porque tem algumas características aqui para você desenvolver. Então, que bom que você está aqui. Agora, existe uma pesquisa, gente, que 72% das pessoas no mundo não gosta do que faz. Você acredita? Não gosta do que elas estão fazendo, trabalhando. E se você é uma delas, é hora de você se colocar no eixo aí, viu? É hora de você começar, sim, a gostar daquilo que você está fazendo. Porque um dos pilares de negócios com propósito aqui, você que me acompanha toda semana, você que tá comigo aqui sempre no Instagram, sabe que um dos pilares é você fazer aquilo que você ama, porque senão você não vai ter energia suficiente para continuar no dia mal. Você não vai ter energia suficiente para continuar fazendo aquilo que Deus pediu para você fazer, né? Então, primeira coisa, amar aquilo que você está fazendo. Então, vamos lá, a primeira característica, gente, de uma pessoa realizada, elas sabem distinguir os próprios objetivos de pressões externas. Elas sabem distinguir os próprios objetivos de pressões externas. Você sabe que para ser uma pessoa realizada é preciso, óbvio, realizar, né, ali os objetivos. E aqueles que chegam lá, eles conseguem se manter motivados durante o percurso. Por quê? Porque eles sabem separar os seus sonhos das pressões externas. E olha, mas Eli, como é que eu faço para eu poder sair da pressão que eu tô sofrendo do meu trabalho, das pressões que estão acontecendo no mercado, no segmento em que eu atuo? Como que eu faço isso? Gente, olha só, presta atenção nisso. Você precisa fazer escolhas considerando os seus próprios valores. e as suas próprias convicções, sem deixar que a necessidade, sem deixar que a pressão externa, ela te toma, sem deixar que a necessidade de você agradar terceiros esteja em primeiro lugar. Agora, se você não sabe quais são os seus valores, você não tem clareza das suas convicções, você a todo momento vai deixar as pressões externas sobrepor os seus objetivos. Olha só. Olha o que diz em 1 Coríntios 10, 13. As tentações que vocês têm de enfrentar são as mesmas que os outros enfrentam. Mas Deus cumpre a promessa e não deixará que vocês sofram tentações que vocês não têm forças para suportar. Quando uma tentação vier, Deus dará forças a vocês para superar. E assim, vocês poderão sair dela. Aí eu te pergunto, você não sabe quais são as suas fraquezas? Como é que você vai vencer essa tentação? Como você vai vencer? Ah não, Eli, eu tô orando. Tá, você tá orando? Incrível. Incrível. Mas você precisa saber. Precisa saber quais são essas tentações que você enfrenta para que Deus te ajude nelas. Então, você precisa ter as suas convicções, os seus objetivos definidos, para que você não deixe o que está de fora, a pressão de fora, interferir dentro e não te fazer parar no meio do caminho. Característica de uma pessoa realizada, ela sabe distinguir os seus próprios objetivos das pressões externas. Ela sabe. 2. Elas têm paciência para esperar os resultados de suas ações. Uma pessoa que não tem paciência de esperar que os resultados das suas ações cheguem, é um grande candidato para abandonar o projeto, o negócio, a família, os amigos no meio do caminho. É uma pessoa propensa a ter projetos inacabados, porque ela não tem paciência de esperar o processo. Ela tá achando que tá demorando e que ela não tem capacidade suficiente para aquilo, mas na verdade não, ela só não está sabendo esperar com paciência no Senhor, o momento daquilo acontecer. Então, tem um outro detalhe aqui. Grande parte das coisas realmente leva um tempo para acontecer, gente. Vai levar tempo. Não é de um dia para o outro. Agora, mesmo que você dê o seu melhor, você vai precisar saber esperar com paciência e sem perder a motivação. Eita, aqui tá o outro desafio. Além de você esperar, além de você ter que ter paciência, você vai ter que, nesse processo, ter motivação. Tá bem, tá agradável, tá confiante, tá esperançoso. Fala pra mim se não é um desafio. Oi, Cláudia, tudo bem, Bruna? Sejam bem-vindas aqui no meu Instagram, Elisângela Gomes Aeli. Você que tá aqui no rádio me ouvindo e não me segue ainda, me segue lá, Elisângela Gomes Aeli, pra gente passar mais tempo juntos. Olha o que diz em Jó lá. A paciência não é apenas suportar, mas é suportar bem. E aí lá em Jó 38:7, você vai entender mais sobre essa questão de você não apenas suportar, mas você suportar bem. Eita, como é difícil isso aqui. Mas é possível. É possível quando você descansa nele. Quando você descansa no Senhor, você vai ter paciência. E além de tudo, vai estar motivado. 3. Né? A terceira característica de uma pessoa realizada ela evita sofrer por coisas que estão fora do seu alcance. Pelo que você está sofrendo? Você está sofrendo pelo que está no seu alcance ou pelo que está fora dele? Fala para mim. Gente, na vida existem duas situações. Duas. As que estão no nosso alcance e aquelas que nós não temos o poder de controlar. As pessoas realizadas, elas sabem separar muito bem disso. Porque elas se concentram nas coisas que podem fazer. E deixa tudo aquilo que elas não podem mudar. E aí, o que acontece? Ela evita sofrer por antecipação. E consegue canalizar a sua energia, o seu foco, a sua alegria nos seus objetivos, sem se estressar. Será que você hoje está estressado, está sem paciência, porque você está sofrendo por coisas que estão fora do seu alcance? Provérbios 16, 3. Consagre ao Senhor tudo o que você faz, e os seus planos serão bem-sucedidos. Então, olha só que lindo, gente, isso. Se tá fora do seu alcance, consagre ao Senhor que esses planos serão bem-sucedidos. Agora, se está ao seu alcance, vai e faça. Se é possível para você, pega e age. Tenha atitude. E não para, não. 4. Quarta característica de uma pessoa realizada. Ela tem força de vontade para ir atrás dos seus objetivos ousados. Percebe que eu falei objetivos ousados? Porque tudo aquilo que não dá aquele friozinho no estômago, parece que não é tão interessante, não é? E aí você para. E aí não te faz ter muita vontade de continuar, não é? Então, quanto mais for ousado um objetivo, mais você vai ter que se dedicar. Vai ter que ter dedicação para alcançar. Então, você não vai perder o foco. Você não vai perder o seu olhar daquilo. Não, você não vai ter tempo para distração. Você não vai ter tempo para distrair com coisas que estão fora dos seus objetivos. É, minha gente. Parece que quando você clarifica, gente, as coisas acontecem. E você, sim, vai chegar lá, na linha de chegada, no seu objetivo principal. Não tem como você ter um negócio de alto valor sem ter uma vida de alto valor. Não tem como você ser bem-sucedido financeiramente se na sua vida você não é bem-sucedido. Não tem como. Então, muitas vezes, tá faltando só a clarificação. Teve um dia que uma aluna chegou para fazer uma sessão de mentoria comigo e ela estava tão desesperada, gente, tão desesperada, que ela não sabia. Ela me apresentou ali o projeto dela e ela estava na dúvida se ela investiria logo o dinheiro que ela tinha naquele momento, se ela esperava, quanto tempo que ela esperava. Ela não tinha clareza do negócio dela. Ela não tinha clareza se ela continuava ou se ela parava. Olha a importância de você ter alguém direcionando e clarificando. Incrível, gente. Incrível o projeto. Maravilhoso. Que a gente fez naquele momento? Fizemos conta. Se tudo der errado, qual é a sua reserva financeira? Em quanto tempo você consegue manter as suas contas, as suas necessidades básicas sendo custeada? Com o dinheiro que ela ganhava, a gente fez uma continha ali rápida. E 4 meses. 4 meses. Em 4 meses, ela ia conseguir o que ela já tinha. Já estava quase o suficiente. Então, em 4 meses, a gente definiu a data. Ela já conseguiria colocar aquele projeto para rodar. Então, olha só. A importância, né, de você ter um mentor, de você ter alguém olhando junto com você, uma pessoa que tem experiência, que já passou por aquilo, que já desenvolveu vários negócios, que chegou onde você gostaria de chegar. Essa é o maior poder quando você tem a humildade suficiente em procurar ajuda. Mas olha só, na multidão de conselhos, a sabedoria. Quem você está se aconselhando? É quem tem para ajudar? Ou você está confiando e pedindo apoio para quem não tem condição nenhuma de te dar uma direção? Principalmente nos seus negócios. Então, olha só. Claro que para essa mentorada minha chegar a ser uma pessoa realizada nessa área, também fizemos um planejamento estratégico de em quanto tempo ela teria lucro naquele negócio. E aí sim, claro que ia chegar. Porque ela teve a clareza. Ela sabia do seu objetivo agora. Ela tinha prazo, ela tinha data. Percebe que a característica de uma pessoa realizada, uma das maiores, ela sabe para onde que ela está indo. Ela sabe o que ela fez e para onde ela está indo. Ela sabe, não tem dúvida. E olha, você que está me ouvindo aqui no 102.1, esse programa é Negócios com Propósito com Elisângela Gomes, e para mim é uma honra, como CEO da Dore Mais, dessa rádio, poder compartilhar com você conteúdos como esse que você está tendo aqui. E no meu Instagram, Elisângela Gomes Aeli, se você não me segue lá, que tem mais conteúdos para você. Meu canal do YouTube, Elisângela Gomes Aeli, também esse programa vai estar lá. Esse aqui vai ficar salvo lá. Então, se você não pegou as outras características que eu acabei de falar, porque nós já estamos na quinta, no canal do YouTube você vai poder assistir novamente. E a quinta é... A quinta característica de uma pessoa realizada é o otimismo para enxergar as oportunidades onde muitas pessoas só veem problema. É. Claro, gente, que na vida... É uma vida que vale a pena, que vale realmente a pena, vai ser difícil. Não vai ser fácil. Aquela que vale a pena, aquela vida que vale a pena. Agora... Não significa que devem chegar às situações de modo negativo. Por mais difícil que seja, não quer dizer que você tem que olhar com um olhar negativo. Não, ao contrário. Porque as pessoas realizadas, elas conseguem alcançar suas metas exatamente por serem otimistas e conseguir enxergar a solução. Onde muitos só estão vendo dificuldade. Onde muitos só estão vendo problemas. Então, o segredo para isso, é estar olhando além do que parece. Além. E aí sim, identificando as oportunidades e as lições de cada fase. A Ana, Eli, te ouço todo dia no rádio. Que linda, um beijo, Ana. Obrigada pelo carinho, viu? Então, olha só, você está enxergando oportunidades onde muitas pessoas só estão vendo problemas? Fala pra mim. Talvez seja aí o seu maior desafio hoje. Quem sabe você limpar? Limpa! Em nome de Jesus, e clarifica. E traz soluções. Seja intencional. Bom, eu tô com esse problema. Como é que eu vejo a solução nisso aqui agora? Porque eu estava ouvindo lá no programa da Eli, no Negócio com Propósito, que uma pessoa realizada, ela traz solução. Ela consegue enxergar oportunidade onde está tudo degringolando. Sexta característica de uma pessoa realizada. Ela tem consciência em relação à sua própria capacidade. Você sabe naquilo que você é bom? Esse é um outro pilar de negócios com propósito. Aquilo que você é muito bom fazendo. Aquilo que você faz, como diz o outro, com o pé nas costas. Que é muito fácil para você. Então eu vou te desafiar agora a pegar aí um papel, uma caneta ou no seu notes, colocar as 10 coisas que você tem como força. As 10 coisas que você tem como força, que para você é muito fácil. Por exemplo, né, no meu caso aqui, comunicação, autoconfiança, lealdade, resiliência. Então, coloca 10 coisas que você é forte, que você é bom fazendo. Coloca aí. Que você já vai ver muita coisa clarificando aí na sua vida. Muita coisa mesmo. Muita coisa mesmo. Uma pessoa apenas se torna realizada depois de ter essa consciência, gente, com relação à sua própria capacidade. Não tem como você ser realizado, realizar algo, sem que você não saiba onde você é muito bom. Se você não souber do que você é capaz, impossível você sair do lugar. Não vai sair. Não vai. Se você ainda não tem essa consciência, você precisa ter. Então, enquanto eu tô falando aqui, ó, vai escrevendo aí. Vai escrevendo. Porque quando você olha aquilo que você é muito bom fazendo, isso te enche de força, de autoconfiança. Fala, puxa vida, eu sou bom nisso aqui. Então, eu vou fincado nisso aqui, que eu sou bom fazendo. E aí vem a energia, a vontade de continuar. Então, minha gente, percebe que todas as vezes, sim, você vai precisar olhar para você. Você vai ter que parar para refletir um pouquinho e olhar para dentro. Olhar para dentro. E se você não tá conseguindo encontrar, se você tá perdido na sua vida, no seu negócio, eu empreendo, mas tá muito difícil. Você consegue me ajudar? 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De repente, uma sessão, duas, três. E eu vou ter, sim, o maior prazer em poder pegar na sua mão. Sabe por quê? Porque muitas vezes isso aconteceu comigo. Eu não sabia o que fazer. Várias vezes, várias. E aí foi quando eu encontrei alguns mentores no meio do caminho, que me ajudaram, que me mostraram o caminho, que me deram a direção. Então, olha só, você que tá aqui na rádio, na Adore Mais FM, no 102.1, seja bem-vindo. Eu sou Elisângela Gomes e esse programa é Negócios com Propósito. Então, tudo tem um porquê. Tudo aquilo que você faz precisa estar clarificado o seu porquê. Porque é aí que no dia mal você não vai parar. Quando você tem clareza, quando você tem firmeza, quando você tem uma direção certa. Então, olha só. A oitava característica de uma pessoa realizada é a sabedoria que ela tem para aprender com os erros. Bom, se você imagina que uma pessoa realizada é aquela que não comete erros, tá enganado, viu, gente? Tá enganado. Pois falhar faz parte da vida. Faz parte, sim, de todos. Até porque não foi encontrado um justo sequer. Agora, quando você aprende com esses erros, é onde você evolui. Então, sempre que você cometer um erro, toma cuidado para que você não se sinta culpado simplesmente com isso. E acabe desistindo dos seus objetivos. Cuidado, muito cuidado. Errei. Puxa, eu vou desistir do meu objetivo. Não faça isso. Prefira enxergar essas situações como oportunidade para você aprender e desenvolver. Por quê? Em cada queda, ela vai servir para te tornar mais forte. Então, olha só, Que poderoso isso. Você ter a sabedoria para aprender com seus erros. Olha só o que a Rosa escreve aqui no Instagram. Elisângela Gomes, a Eli, se você não me segue aqui. Oi, Eli. Depois que conheci você, e uma frase que você disse, fiz um curso básico em gestão e negócios, agora estou fazendo também em TI. Sou grata a tudo que você tem nos ensinado. Amém, querida. Deus seja louvado. Que maravilha. Então, olha só. O meu papel, sim, é ativar você que está me ouvindo aqui todos os dias. Você que está aqui comigo todos os dias. Na rádio, você que está aqui no meu Instagram, vendo os posts que eu trago, os vídeos. Você que está no YouTube assistindo aqui os meus conteúdos. Tudo Elisângela Gomes, a Eli. É ativar você para que você traga a sua melhor versão. Para que você tenha uma vida de alto valor. Para que você, de fato, seja um representante de Deus na Terra. E olha, gente, o que eu trouxe para você como a última característica, a nona característica de uma pessoa realizada, e não menos importante, porque é a última, é a flexibilidade para alterar os planos quando necessário. Se for preciso alterar os seus planos, altere. Por mais organizada que uma pessoa seja para realizar um projeto, é muito fundamental, gente, que ela tenha consciência de que nem sempre as coisas acontecerão conforme o previsto. Nem sempre tudo vai acontecer conforme você quer, conforme você planejou. Nem sempre. Mas aquela pessoa que se torna realizada, ela consegue, ela conseguiu ser flexível sempre que necessário. E mudou o plano no meio do caminho. Com consciência, com pesquisa, com um mentor acompanhando, ela mudou. E é aí que está o grande sinal. Se você é inteligente e tem um pensamento estratégico ou não. É o nível de flexibilidade que você tem em, no meio do caminho, reajustar a rota. Você já viu o Waze quando você coloca o endereço, aí você entra na rua errada ali, ó. O que acontece? Refazendo rota, refazendo a rota. E aí ela vai e traz outra rota para você ali. O que que é isso? É a sabedoria. Você ser flexível se necessário. Refaz sim. Porque em João 15, 2, olha o que diz. Todo ramo em mim que não der fruto, ele o tira. E todo o que dá fruto, ele limpa. Para quê? Para que produza mais frutos ainda. Se hoje você está aí com seu coração apertado, se hoje você está aí com a angústia de que, puxa vida, deu tudo errado. Será que não é Deus limpando? Para que daqui a pouco você dê mais frutos ainda? Será que não é Deus tirando essa pessoa do caminho? Será que não é Deus querendo que você mude o seu negócio? Será que não é Deus para que você dê mais frutos ainda? Será que não é Ele querendo que você limpe o que está te atrapalhando de fazer a vontade dele. Então, receba hoje a paz que excede todo o entendimento e a sabedoria que vem diretamente do alto para te tornar uma pessoa realizada. Porque uma pessoa realizada, ela tem convicção daquilo que ela está fazendo. E pode vir o que for. Nada vai ser o suficiente para parar. Nada vai ser o suficiente para limitar ela. Ou impedir de que ela ajude outros também naquele caminho. Então, o desejo do nosso coração no programa de hoje é que você seja realizado naquilo que você está fazendo. Em nome de Jesus. E aqui na rádio, no 102.1. Estamos caminhando para o final do nosso programa. Eu vou recapitular aqui no meu Instagram, Elisângela Gomes Aeli. Então, você que está agora aqui, passando na nossa frequência, você é muito bem-vindo. E tem muito de Deus para você. Ainda com os programas que vêm a seguir. E você que perdeu as primeiras características de uma pessoa realizada, que é o nosso tema de hoje, vem para o Instagram, Elisângela Gomes Aeli. 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Olha, você que está aqui comigo todos os dias sabe que você precisa ser forte, constante, firme e abundante para a honra e glória do Senhor Jesus. Combinado, minha gente? Você que não me segue, então, lá no meu Instagram, Elisângela Gomes Aeli, eu te espero para passarmos mais tempo juntos e aprender um pouquinho mais. Aprender, desenvolver, para ampliar sua consciência, renovar sua mente. E, claro, para você chegar com a sua melhor versão. Então, você que está aqui na rádio, a gente está finalizando agora o nosso programa Negócios com Propósito. Um beijo no seu coração. Tchau, gente.
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1: A mensagem de hoje é: os problemas que você resolve determinam as recompensas que você recebe. Os problemas que você resolve determinam as recompensas que você recebe. Você está insatisfeito com a colheita de algumas plantações que você tem feito? Qual problema você está resolvendo? Ou melhor, você anda apenas gerando problemas, potencializando esses problemas, reclamando? Você sabe que reclamar é você trazer aquilo que há de ruim que aconteceu para o hoje de novo. Você está recriando. Então, quando você vira essa mentalidade e passa a ser um solucionador de problemas, você é bem pago por isso. Você é bem recebido por isso. Você senta em mesas que você jamais imaginou sentar e ajuda pessoas que jamais você imaginou ajudar. Então o foco é: qual problema eu vou resolver com os meus negócios e com as dificuldades que eu passei na minha vida, para que outros não precisem passar por esse mesmo desafio? Pense nisso, combinado?
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0: Matar pessoas não é de Deus. Não existe um povo de Deus que massacra o outro. Você tem paz ou você não tem paz? Como é que você pode encontrá-la se você está longe da fonte da paz? A gente está em dias de guerra. E esses dias de guerra, eles não são dias de guerra entre nações que estão vivendo guerra mesmo, que é horrível. Massacres. Tem pessoas massacrando, nações massacrando as outras. E gente religiosa apoiando essas ideias. Matar pessoas não é de Deus. Não existe um povo de Deus que massacra o outro. Não dá para acreditar nisso. Não dá para apoiar a nossa fé no assassinato de inocentes. Então, guerra não é de Deus. Nunca vai ser. E a segunda coisa que eu quero te falar é que a guerra também está nas relações. As pessoas estão super agressivas. A sociedade está agressiva, a infância está agressiva, a adolescência está agressiva. E as pessoas estão carecendo de um tipo de paz que as faça pelo menos dormir ou viver relacionamentos mais sadios. E eu gosto, eu amo as palavras de Jesus em João 14, 27, que diz: eu deixo para vocês a minha paz. A minha paz eu dou para vocês. Eu não dou essa paz como o mundo a dá. Que o coração de vocês não fique perturbado e que vocês não se encham de medo. Gente, é tão poderoso, isso é tão profundo que esse tempo de oração aqui é curto para a gente compartilhar isso. Deus quer tirar seu medo. Deus quer que essa perturbação de não saber para onde ir e encontrar paz saia de você. E Ele quer te dar uma paz que não é dinheiro, sucesso, um monte de relacionamentos vazios. É dentro de você, é a presença dEle. É essa paz que Ele te convida a ter e é por isso que a gente vai orar agora. Senhor, sem Ti não há paz. Não adianta, Senhor Deus, correr para conquistar o mundo, para massacrar os outros, para odiar, pisar os outros, ser agressivo. Isso não é do Senhor. Por favor, concede paz para nós, para cada um de nós nesse momento e nos faz pessoas que propaguem a paz, Pai, por onde a gente for, porque a gente encontrou paz. É a Tua presença em nós. Em nome de Jesus. Amém. Compartilhe paz. Meu nome é Eli Moreira, pastor Eli Moreira, e eu te convido a compartilhar a paz com mais pessoas.
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8: Oi, Adore Mais, meu nome é Thiago, sou aqui da Zona Leste de São Paulo, sou da Primeira Igreja Batista, aqui de Guaianazes, e aí eu tô sempre ligado aqui, ouvindo pelo rádio, ou então quando eu tô fora de São Paulo, eu ouço pelo aplicativo. Queria pedir uma música do Thales, que eu gosto pra caramba, que é Casa do Pai, tá bom? Obrigado, Adore Mais!

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1: Saudamos os prezados irmãos e os caros amigos que nos assistem com a paz do Senhor Jesus. Podemos começar neste momento buscando mais comunhão com o Senhor, através do poder que há no sangue do Senhor Jesus, que nos purifica de todo pecado e nos permite ter pleno acesso à presença do nosso Deus. Oremos. Senhor Deus, aqui estamos, desejosos, Senhor, de te adorar e de prestar o culto que te é devido. Por isso, clamamos pelo poder que há no sangue de Jesus, para que nesta comunhão, Senhor, que o Senhor Jesus conquistou para nós ao dar a sua vida na cruz do Calvário, nós possamos estar verdadeiramente na tua presença, prontos a te adorar, a te louvar nesta noite. Vem agora, Senhor, e visita a todos aqueles que estão participando deste culto. Nós clamamos assim em nome do Senhor Jesus. Amém. Vamos neste momento estar entoando um hino de clamor, buscando mais comunhão com o Senhor.

0: Louvado seja o Senhor. Vamos estar neste momento ouvindo uma oração de glorificação ao Senhor por um dos nossos pastores.
1: Senhor nosso, te glorificamos, ó Deus, te bendizemos, porque para nós é maravilhoso estar na tua presença. Ó Deus, nós sentimos cada vez mais a presença do Senhor no nosso meio. Nós te glorificamos, Deus, pois sabemos que nenhum valor há em nós, mas o Senhor nos resgatou, o Senhor nos deu vitória, o Senhor tem operado salvação. Por isso, toda honra, toda glória ao nome de Jesus, por tudo aquilo que o Senhor tem operado nas nossas vidas. Oramos assim, te glorificando, em nome de Jesus. Amém.
0: Vamos agora estar acompanhando um louvor das crianças, intermediários e adolescentes.

0: Vamos acompanhar mais uma oração de glorificação ao Senhor por um de nossos pastores.
1: Eterno Deus, nós bendizemos e glorificamos ao teu santo nome, pois o Senhor tem estado ao lado de cada um de nós, nos sustentando, nos abençoando, operando grandes maravilhas. Por isso, Eterno Deus, nosso louvor, a nossa gratidão é só a ti, o Rei, o nosso Rei, aquele que um dia nos tirou de um mundo mau, nos colocou em sua presença e hoje tem cuidado das nossas vidas a cada momento. Te glorificamos pelo teu sustento, por tudo que o Senhor tem operado em nossas vidas, por tudo em nome do Senhor Jesus. Amém.
0: Louvado seja o Senhor. Vamos estar entoando mais um louvor, adorando ao nosso Deus.

Louvado seja o Senhor. Neste momento, convido a todos a abrirmos a palavra de Deus para ler uma passagem em Romanos, capítulo 12, versículo 1, que está sendo projetado em nossa tela. Rogo-vos, pois, irmãos, que apresenteis os vossos corpos em sacrifício vivo, santo e agradável a Deus, que é o vosso culto racional. Amém. Queridos irmãos e ouvintes, em primeiro lugar, gostaria de assinalar que cultuar é adorar. Quando nós lemos a palavra nos falar a respeito do nosso culto, ela está falando a respeito da nossa adoração. E o nosso culto é racional. O que quer dizer isso? Ele é consciente, com entendimento. Ele é voluntário. O nosso culto, a nossa adoração ao nosso Deus, ela se origina em nossa vontade consciente. Ela é resultado de uma razão orientada pela revelação. A nossa razão, ela recebe toda informação que o Espírito Santo nos proporciona pela revelação. O servo do Senhor, ele foi transformado no momento da conversão. E o que é conversão? É a nossa transformação. E Paulo fala sobre esta transformação. Ele nos diz que o nosso entendimento, ou seja, a nossa mente, a nossa razão, foi renovada e passou a entender a boa, agradável e perfeita vontade de Deus. E, repetimos, isso se deu por revelação do Senhor. E nessa transformação, nós passamos a ter condições de cultuar conscientemente, com entendimento ao nosso Deus. E todos agora podemos dizer, eu sei como adorar a Deus, porque Deus me revelou por sua palavra vivificada pelo seu Espírito. E o que é que Deus nos revelou sobre como cultuá-lo, como adorá-lo? O Senhor nos revelou que devemos apresentar os nossos corpos, ou seja, todo o nosso ser, a nossa vida, como um sacrifício vivo, santo e agradável a Ele. E como é que isso se concretiza? Como é que eu vou conscientemente apresentar o meu corpo como sacrifício a Ele? Notem bem, quando nós falamos de sacrifício, estamos falando de morte. E no nosso caso, é morte para o eu, morte para a minha vontade egoísta. Nas palavras de Paulo, o que é que acontece? Não mais eu vivo, mas Cristo vive em mim. Ou nas palavras do Senhor Jesus, negue-se a si mesmo, tome a sua cruz e siga-me. E assim cumpriremos o propósito da morte do Senhor Jesus. Qual foi o propósito da sua morte? Para que morreu o Senhor Jesus? O apóstolo Paulo nos responde muito bem. Ele diz, Ele, Jesus, morreu por todos, para que os que vivem não vivam mais para si mesmos, mas para aquele que por eles morreu e ressuscitou. Louvado seja o Senhor.

0: Louvado seja o Senhor. Vamos orar ao Senhor, agradecendo a Ele por essa oportunidade que nós tivemos de manifestar o nosso amor a Ele, a nossa gratidão pelo que o Senhor Jesus fez por nós ao morrer e ressuscitar ao terceiro dia. Senhor Deus, queremos neste instante louvar-te mais uma vez, adorar o teu nome, Senhor, porque tu és bom e temos recebido, especialmente nesta semana que passou, as grandes manifestações do teu amor pelas nossas vidas. E agradecemos, Senhor, porque cuidaste de nós e nos livraste de tantos males, perigos, Senhor, e nos concedeste tudo aquilo que nós necessitávamos. Nós rogamos assim, que aceites a nossa adoração, nosso louvor, em nome do Senhor Jesus. E rogamos agora que o amor de nosso Deus e Pai, a graça salvadora do Senhor Jesus Cristo, a comunhão e as consolações do Espírito Santo sejam com todos vós, irmãos, e com todo o povo de Deus, hoje e para sempre. Amém. A paz do Senhor, irmãos, estamos nos despedindo. Queremos ainda chamar a atenção para um QR Code que está sendo projetado para o atendimento daqueles que se encontram no exterior. E também um QR Code para que você que nos assistiu possa enviar a sua experiência com o nosso culto. E, finalmente, um número 0800, para que aqueles que necessitam de uma assistência aqui no Brasil possam discá-lo e receber uma oração, uma orientação de que necessita. Mais uma vez, a paz do Senhor Jesus.
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1: Muito importante. 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
2: Como assim, Elo?
1: Dar like, que é esse sinal de joinha, é uma forma de dizer que você gostou do vídeo. Ao receber muitos likes, o YouTube entende que o nosso vídeo vai interessar a mais pessoas e mais pessoas vão conhecer as mensagens, louvores e outros conteúdos que estão no canal. Os compartilhamentos ajudam a impulsionar o conteúdo e alcançar milhares de vidas.
2: Puxa, vou dar o like sempre a partir de agora.
1: É isso aí, Guga. E vocês, meus irmãos, costumam dar like nos vídeos da nossa igreja? Faça isso e ajude a espalhar os conteúdos da Igreja Cristã Maranata e edificar muitas pessoas.
2: E aí, quem ainda não se inscreveu, se inscreva no canal e ative o sininho para receber todas as notificações. Assim, o YouTube pode notificar você sempre que tiver um vídeo novo.
1: É isso aí, Guguinha. E se você quiser enviar um culto ou um louvor para um familiar ou amigo, é só clicar no botão compartilhar e depois em copiar o link e ele já fica pronto para você colar no WhatsApp. Simples e fácil. Mas, Guguinha, se eu quiser rever uma aula das crianças ou ainda ajudar meu vovô a assistir a EBD da semana, como eu faço?
2: Elô, é muito simples. Quando você acessa o canal, você vai em playlist, lá está organizado. Pelo dias da semana, EBDs, programa anunciando o Evangelho Eterno, aula das classes e até os louvores de crianças e da igreja.
1: Guguinha, eu não sabia disso. Que legal! Agora fica muito mais fácil encontrar.
2: E você ainda pode usar a busca e digitar o que você quer procurar, Elo. A gente não perde nada.
1: Irmãos, para contribuir com o crescimento e a expansão do canal da Igreja Cristã Maranata, faça cada um a sua parte. Evite criar canais abertos e postar conteúdos em suas contas particulares.
2: Muito bem, Elo. Se cada um contribuir, nossa comunidade no YouTube vai ficar cada dia maior e mais forte, para a honra e glória do Senhor.
1: Amém, Guga. A paz do Senhor Jesus, irmãos. Até a próxima.
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2: E eu convido sempre você a pensar, a refletir comigo, a chegar naquele momento que você precisa encontrar um denominador comum. Porque às vezes você está fazendo a mesma coisa sempre e não tem resultados novos. A ciência também diz que é insanidade isso aí. Então a gente vem com a mensagem de hoje. As pessoas mais felizes não têm o melhor de tudo. Elas veem o melhor em tudo. Pois é. Em toda dificuldade, em todo problema, tem algo bom aí. Tem algo bom para que você aprenda. Tem algo bom para que você construa, para que você evolua. E na palavra também disse, os seus olhos são bons. Todo corpo terá luz. Então, como você está vendo a diversidade? Eu não sei qual que é o desafio do seu dia hoje. Eu imagino que você tem alguns, porque senão na palavra não diria que teríamos aflições, mas que era para ter bom ânimo que ele venceu. Então eu não sei qual que é os desafios, assim como você também não sabe os meus. Mas se você tiver a intenção, o motivo correto de olhar para esse problema com os olhos bons, como diz na palavra, você vai encontrar uma solução mais rápido ainda do que você imagina. Então, cuide bem dos seus olhos, cuide bem das suas emoções, cuide bem do seu coração. Porque sempre é de dentro para fora. Combinado?
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0: Você acredita que um minuto de oração pode mudar sua vida? Numa cidade, a gente tem uma polifonia, uma multidão de sons. No meio de tanto barulho do dia a dia, sua alma precisa de silêncio. Muitos ruídos na cidade, muitas vozes, muitos chamados, muitas escolhas que estão todos os dias sendo feitas por nós. E muitas vezes a gente esquece da nossa alma, esquece do silêncio. E só existe música porque existe pausa, senão seria barulho. E muitas vezes a gente está num barulho ensurdecedor, seguindo uma rota de destruição. Salmo 46:10 diz o seguinte: fiquem quietos e saibam que eu sou Deus, sou exaltado entre as nações. É preciso que o nosso coração se acalme, é preciso que a gente fique em silêncio, é preciso que a gente ouça a voz da nossa própria alma e os clamores que tem dentro de nós. E assim começa uma oração. Lágrimas são orações. É preciso que você seja você. É preciso que todas as vozes se silenciem para que a sua voz, a voz da sua alma, fale com você e você fale com Deus. Vamos orar? Senhor, eu confesso que eu não paro de ouvir vozes. Elas vêm de todos os lugares. Elas vêm de todas as direções, Senhor Deus. E tantas vezes eu estou ouvindo esses chamados e eu não silencio. Nós não nos silenciamos e agora nós queremos que o nosso coração fique calmo e que a gente veja o Senhor agindo na nossa história. É o que nós te pedimos em nome de Jesus. Que esse tempo rápido de oração mude quem nós somos, porque o Senhor está agindo sobre nós. Em nome de Jesus, amém. Um minuto, 3 minutos vão mudar a sua vida. Te desafio a continuar comigo e compartilhar com outras pessoas e experimentar essa mudança. Meu nome é Eli Moreira, pastor Eli Moreira, e eu te convido diariamente está conosco.
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1: Jesus anda sobre o problema. É simples. Ele insiste para que os discípulos sigam para o outro lado, avancem para o outro lado. E aí, alta madrugada, ele vê aquela tempestade e eles estão apavorados, com muito medo. E por onde? O que o Senhor faz, que surpreendeu tanto? Ele vai andando sobre as águas, aquilo que era o problema, ondas fortíssimas, o mar, a Bíblia fala que estava muito violento. E Jesus estava pisando sobre aquele problema. Qual era o problema deles? O mar violento, agressivo, ondas altíssimas. E, de repente, Jesus está andando sobre o problema deles. O problema é que eles corriam o risco de afundar ali por conta daquela tempestade, da força daquelas ondas. E Jesus andava sobre aquelas ondas fortes, violentas, sem nenhum problema. Ele simplesmente andava. Isso aí nos faz lembrar daquela outra passagem, quando ele está indo para Gadara e que eles sofrem uma intervenção maligna de claramente para impedi-los de chegar lá. E como é que Jesus estava quando aquela tempestade violentíssima chegou? Dormindo num travesseirinho na popa do navio? Então, ali, quando os discípulos falam, o senhor não se importa que nós vamos morrer? Ele fala, levanta, aquieta, manda que aquilo aquietasse, os ventos aquietassem o mar. E fala, uai, por que vocês estão com tanto medo? Vocês não têm fé? Essa boa pergunta do Senhor. Em meio àquela tempestade, uai, vocês estão... Por que vocês estão com tanto medo? Vocês não têm fé? E às vezes você vê as tempestades acontecendo, se levantando, e parece que o negócio vai virando um caos e você não consegue ver um meio daquilo aquietar. E a gente sabe que às vezes a gente cria uma ideia, né? Fica conjecturando, vai precisar disso, daquilo. E às vezes o Senhor nos surpreende que ele chega por um meio que a gente não pensava, andando sobre o problema. Ele manda tudo aquilo aquietar, aquilo aquieta, volta ao normal e se resolve com uma facilidade. Depois você olha, né? Quem nunca viveu um problemão e aquilo se resolveu de forma sobrenatural, de você ficar ali assim, pensando, meu Deus, eu estava tão preocupado com isso. E olha como que isso terminou, se resolveu de uma maneira que eu não pensei, tão fluida, tão tranquila. Jesus nos deu exemplos, sinais através dos acontecimentos, que em todo tempo a nossa confiança tem que estar nele. Em todo tempo, em qualquer momento. Aí você vai, ao invés de você estar lendo a Bíblia, ouvindo uma palavra como essa, você está lá ouvindo aqueles, assistindo aqueles vídeos de catástrofes, de gente tão para baixo, anunciando as piores coisas. E você vai se enchendo daquilo, se enchendo daquilo. Daqui a pouco você não tem forças. Porque ao invés de você se alimentar da palavra, porque a fé vem do ouvir, e ouvir, e ouvir a palavra de Deus. Quanto mais você ouve a palavra, mais forte, mais dinâmico, mais ousado, mais intrépido, mais corajoso, mais você se torna no Senhor, mais glória você atrai. Quanto mais você ouve a palavra, é a palavra de Deus que não deixa você ser domesticado, é a palavra de Deus que não deixa você aceitar cangas. Está todo mundo dizendo. Eu já contei quantas vezes aqui queriam me fazer aceitar a canga da epilepsia. Eu ter um filho, a canga de ter um filho doente e meu filho de ser o doente, a canga da doença. E eu decidi que não. E como que eu consegui? Por causa da palavra. A resposta está na palavra. Eu me agarrei à palavra, eu decidi crer nela, porque tudo o que eu preciso e você também, nós encontramos na palavra. A resposta está na palavra. Tudo é sobre a palavra. O que ela diz? Se ela diz que eu posso, que eu tenho, que eu consigo, que eu possuo, que é para mim, eu posso acreditar, porque Deus não é homem para que minta, nem filho do homem para que se arrependa. Acaso ele fala e deixa de agir, ele promete e não cumpre? É o que está escrito. Se ele está dizendo que não se vê desgraça nem sofrimento em Jacó, por que eu vou sofrer por antecipação ou ficar aqui conjecturando pensamentos, não, mas não é isso, estou com pressentimento, vou repreender isso. Não vou aceitar isso, não. Eu tenho uma promessa do Senhor, Ele tem vinho novo para mim, eu vou possuir esse vinho novo, esse tempo novo, essa coisa nova que Ele preparou para mim. E se Ele está abalando para ficar só o que não pode ser abalado, se Ele está me preparando, se Ele está me refinando, o que Ele falou no, ainda no primeiro dia dos projetos de conquistas, refinando para definir, eu vou aceitar. O que vem de Deus eu aceito, eu não aceito o que vem de Satanás. O que vem de Deus, tudo bem, porque eu sei que é bom. De Satanás, não. Não vou aceitar. Porque são cangas que ele quer colocar em mim. Então eu vou me levantar, e o que é que eu tenho que fazer? Eu vou fazer. Então olha aqui, ó. Vamos... são escrituras que eu acredito que até temos falado bastante, mas se o Espírito Santo nos traz é porque ele está insistindo em algo e que precisa entrar. Tendo Jesus voltado de barco para outra margem, uma grande multidão se reuniu ao seu redor enquanto ele estava à beira do mar. Então chegou ali. Por quê? Que é importante, cada detalhe na Bíblia está apontando para algo, para nos abrir o entendimento. Naquele contexto de multidão, gente demais, uma exposição daquelas, chegou ali.

0: E um dos dirigentes da sinagoga, chamado Jairo, vendo Jesus, prostrou-se aos pés dele e lhe implorou insistentemente, ó, tudo isso publicamente: minha filhinha está morrendo, vem por favor e impõe as mãos sobre ela para que seja curada e viva. Jesus foi com ele, uma grande multidão o seguia e o comprimia. Esse homem era um homem de importância, era um homem público, era o dirigente da sinagoga. Há eruditos que falam que ele até fazia parte do Sinédrio, não sei, pode ser. Isso, então, o colocava numa posição muito mais elevada ainda. E tinha uma autoridade ainda maior, e, consequentemente, se os maiores inimigos do Senhor eram os judeus, isso colocava em grande problema com os judeus. Mas é interessante, esse homem tinha uma fé, mas quando ele mais precisou, ela ajudou? Não. Ele tinha uma posição importante, mas quando ele mais precisou, ajudou? Não. Ele tinha importância, ele tinha autoridade, ele tinha influência, ele tinha conhecimento, mas quando ele mais precisou alguma dessas coisas, pôde ajudá-lo? Não. Não pôde. Esse homem era um homem próspero, era um homem de influência, era um homem que se sentava em mesas importantes. Esse homem tinha uma fé, esse homem ensinava, porque ele era o dirigente da sinagoga, ele ensinava pessoas sobre Deus, sobre fé. Só que o que ele tinha se mostrou limitado perto do problema que ele estava vivendo. Você pensa, você crê que um homem como esse, a Bíblia não fala como fala da mulher com hemorragia, que nós vamos continuar lendo e vamos chegar nela. Não fala o que mais ele procurou. Mas pode acreditar, antes desse homem se curvar, se render publicamente diante de uma multidão e implorar para que Jesus fosse com ele até a filha, para impor as mãos, ele dá detalhes, impor as mãos e curá-la. Esse homem deve ter buscado outros meios e alternativas, deve ter batido em outras portas. Ele deve ter tentado. E é o que acontece com algumas pessoas. Porque ele, teoricamente, ele tinha Deus. E a vida dele parecia ok. Estava indo bem. Até chegar um problema que tudo que ele tinha e conhecia era limitado. Ele chegou num ponto que nada funcionava, era tudo limitado. Tudo se mostrou falho, incapaz de resolver o problema. Você vê que Deus sabe onde mexer. Comigo foi assim. O Senhor já vinha lutando comigo. E várias coisas já tinham acontecido, até que algo chegou de uma forma que nada podia resolver. Nada. Que eu tive que me render. E foi interessante que das outras vezes que eu pedi socorro do Senhor e não cumpri com o que eu havia prometido, eu até obtive a vitória. Ele estava mostrando o amor dele para comigo. Mas até que ele permitiu que eu me encontrasse num beco sem saída. O diagnóstico de epilepsia chegou e tudo levava a crer que era para ficar. Aquilo não resolvia. E aí, então, eu tive que me curvar diante de Deus. E enquanto eu não me fortaleci, Deus queria o meu coração. Ele me queria inteira. Então, ele permitiu aquela situação e usou daquela situação para me conduzir para onde ele queria. E ele me deu vitória. É claro que essa situação da filha de Jairo foi a única coisa que mexeu com ele. Nada, pelo jeito, mexia com Jairo. Nada. Nada movia o Jairo. Nada tocava o Jairo. Mas chegou um problema que parecia não ter saída, não ter solução de jeito nenhum. E foi tão grave que esse homem, ele decidiu se curvar diante de Jesus publicamente e implorar o socorro. Agora Deus atingiu o ponto certo no Jairo. Agora o Senhor tirou de Jairo o que ele queria. Saiu o que ele queria. Uma submissão a ele de verdade. Não a uma religião fria e vazia, mas uma submissão a Jesus. Ele já não se importava. Sabe quando nada mais importa? Jairo chegou nesse ponto. E algumas pessoas às vezes não entendem que enquanto a gente não chega no ponto que nada mais importa, nós não vivemos aquele grande milagre que nós tanto desejamos. Jairo precisou chegar nesse lugar, nesse ponto que nada mais importava. Nada mais importava. Sabe quando nada mais importa para uma pessoa? A única coisa que ela precisa agora é obter aquela vitória. Sabe, eu me encontrei assim, eu posso falar que algumas vezes, mas falando assim, que podia acontecer o que fosse, não ia me mover mais. Foi quando o diagnóstico do Mu de epilepsia chegou e quando ele, com 7 anos, sofremos o acidente. Que o braço foi amputado ali no acidente, né? Depois o Senhor nos deu aquela vitória. Ali você passa um filme, você revê a sua vida, seus valores mudam. Tantas coisas que tinham importância, agora você olha e fala, nossa, mas eu estava nervosa por causa daquilo. Ah, aquilo estava me incomodando. Gente, mas que bobagem. Eu estava mesmo incomodada com isso aqui? Ou com isso aqui? Eu estava chateada com aquilo lá? Não acredito. Agora, eu tenho um problema de verdade. Agora eu tenho algo que realmente tem valor, que está diante de mim. Né? Eu tenho um problema que só Deus pode resolver. Isso tudo é maravilhoso, o que faz você se curvar diante de Deus, como também você nunca se curvou. E esse homem chegou num ponto que nada mais importava. Imagem, opiniões, os amigos dele, a fama contrária que os judeus, os fariseus, passavam de Jesus. Ele sabia que esse ato de se curvar diante de Jesus ia custar amigos, talvez até ser expulso da sinagoga. Ele ia perder, talvez, a influência dele naquela sociedade. Com isso, ele podia perder dinheiro, influências, conexões. Ele podia ter várias perdas. Mas agora, o que, que importava se ele tinha uma filha à beira da morte? A imagem dele, as opiniões, suas conexões, as mesas que ele sentava, o cargo que ele ocupava, ele mostrou que nada mais importava. Ele deixou claro, não importa. Eu preciso, ele implorou, vai comigo até a minha casa. Minha filhinha está morrendo. E, gente, foi um momento doloroso na vida do Jairo. Mas foi o momento mais alto. Foi o momento mais alto, importante da vida de Jairo. A vida do Jairo mudou. O Jairo nunca mais foi a mesma pessoa. Ele foi completamente transformado. A história dele, da família dele, está aqui para nós. Para nos edificar, para mexer com a gente. E para nos ensinar. Que às vezes nós vamos ser colocados numa condição, numa situação, que se nós não corrermos rápido para o Senhor e nos curvarmos rápido, rapidamente a Ele, nós só vamos perder tempo. Perder vida. Tudo que nós não precisamos. Eu não preciso perder mais tempo, eu não preciso perder vida. O que, que eu preciso? Eu preciso ir logo para o lugar, para o ponto certo. Eu preciso dar a resposta certa. Porque às vezes eu fico aqui tentando, igual a mulher com fluxo de sangue. O que, que ela ficou fazendo? Ela ficou os 12 anos da vida dela gastando dinheiro. Então, ó, estava ali certa mulher que havia 12 anos vinha sofrendo de uma hemorragia. Ela padecera muito sob o cuidado de vários médicos. Padecera. E você vê que às vezes a pessoa está padecendo, mas ela está no mesmo lugar tentando as mesmas coisas que não funcionaram. E gastara tudo o que tinha, empobreceu tentando se curar. E muita gente é assim, enquanto tem ainda alguma coisa para ele se agarrar, ele vai se agarrando. Até ele perder tudo, aí ele para ouvir a Deus. O Jairo teve que ter a filha dele à beira da morte e essa mulher teve que esgotar tudo que era natural. Ambos, você vê que a história não deixa de ser parecida, porque Jairo com certeza esgotou tudo, até se humilhar daquela maneira diante de Jesus. Essa mulher, ela tentou todos os meios naturais. Até não ter mais como tentar mais alguma coisa. Até perder todos os recursos. Aí ela decidiu ser ousada, arriscar, fazer uma coisa que ela nunca tinha feito. Aí ela começou a pensar diferente. Porque a Bíblia fala isso. Gastara tudo o que tinha, mas em vez de melhorar, piorava. E é interessante como tem pessoas que elas só estão piorando, a vida está piorando, tudo está piorando, mas elas estão mantendo o mesmo padrão de pensamento e tentando da mesma forma, fazendo do mesmo jeito que elas sempre fizeram. Gente, às vezes eu fico... não era para me chocar, mas acredite que em alguns... Tem casos que ainda me chocam. Eu olho alguns casos e penso, gente, como é que tem gente que... Não, é uma mente tão rígida. A pessoa vai fazendo do mesmo jeito, ela tenta da mesma maneira, ela faz do mesmo jeitinho. E ela acredita numa mentira. Agora vai dar certo. Não, agora vai dar certo. Ela quebra a cara de novo. Ela não aprende. Não entra na cabeça dela. E ela vai, sem visão, sem foco, sem... ou com foco no lugar errado, em fazer a mesma coisa que nunca deu certo. Então, ela padecera muito sobre o cuidado de vários médicos e gastara tudo que tinha, mas, em vez de melhorar, piorava. Quando ouviu falar de Jesus, chegou-se por trás dele, no meio da multidão, e tocou em seu manto, porque pensava, mudou seu modo de pensar. Se eu tão somente tocar em seu manto, ficarei curado. Mudou seu modo de pensar. Quando ela mudou o modo de pensar, ela fez uma coisa que ela nunca tinha feito, só que ela nunca tinha feito. O Jairo também nunca tinha ido até Jesus. Quando eles fizeram uma coisa que eles nunca tinham feito, que é se curvar diante do Senhor, inteiro, sem reserva, ela pensava, ela passou a pensar diferente, porque antes ela pensava de outro jeito. Vou procurar mais um médico. Então, ao ouvir falar do doutor em tal lugar, tal tratamento está funcionando. E assim, abre o leque. Tem gente que faz experiências e experiências com a vida em todas as áreas. Talvez não é na área da saúde que a pessoa está fazendo experiência. Gente, eu já vi gente fazendo na vida sentimental. Ela fica lá tentando na vida sentimental dela, tentando fazer funcionar uma coisa que começou errado, que está mostrando que não vai dar certo. Ela está insistindo para fazer uma coisa funcionar que só está acarretando dor e sofrimento, que só está piorando. Porque, às vezes, a pessoa ela resiste em ir logo para o lugar, para o ponto, para aquilo que vai mudar a vida dela. Que é Jesus e fazer a vontade dele. Jesus e fazer a vontade dele. Gente, meu pai está me ouvindo e sabe disso. Meu pai foi esse homem. Esse homem que teve tudo. Eu já dei vários detalhes aqui, não vou hoje trazer toda a história, mas um homem muito bonito, aquelas pessoas, aqueles homens que você encanta, porque monta boi, monta cavalo, doma cavalo, fazendeiro, piloto, que tinha o seu próprio avião, ele mesmo pilotava. Eu, na minha infância, eu ia para a fazenda com os meus irmãos, com meu pai. Meu pai era aquele sujeito aventureiro, que fazia as coisas assim, e dava rasante, e virava a asa do avião, que eu nem lembro o nome que se dá para isso, e voava, e quase matava a gente. Ele fazia as coisas mais... Ele era aventureiro, não tinha medo. Só que ele tinha tantos talentos, tanta coisa, mas havia uma fraqueza muito grande nele. Ele não conseguia, ele nunca foi de beber, ele fumou muito, depois de um tempo parou, mas em relação à mulher, era uma fraqueza. E essa fraqueza foi arruinando com o emocional dele, com o financeiro dele, com a família dele. com o destino dele. Isso alterou o destino dele. E ele lutou. Lutou para se levantar financeiramente, mas passou a sofrer mais perdas do que outra coisa. Mudou, a família sofreu demais. Até que, enfim, você conhece a história. Eles acabaram se separando mesmo. Ele tentou outros relacionamentos. Eu não sei se dois deles, ele voltou a casar e se separar, ou se foi um, ele morou e depois com o outro. A última eu sei que ele casou. A própria pessoa separou, acho que foi a própria pessoa que separou dele, mostrando que aquilo não ia dar certo. Quando meu pai encontrou a paz, quando que aquele homem, né, que falava bem, que tinha uma ousadia para tantas coisas, mas uma fraqueza emocional, uma carência emocional, uma falta de controle, uma vaidade, uma necessidade da sedução para se sentir vivo, encontrou a paz. Quando Deus fala comigo para trabalhar a restauração do casamento dos meus pais, depois de, acho que, 10 anos separados, e eles retornam. Ele chegou assim, ele foi ao fundo do poço. Um homem acostumado com muito, né? Acostumado com dinheiro, com uma posição alta, chegar a não ter nada. Meu pai chegou num ponto que a ansiedade dele era tão grande, ele gastava mais do que ele ganhava. Dele tirar, ele tirava só carros zero. Os que lançavam, ele ia e tirava. Do meu pai, dá 4 meses que ele tirou um carro, você sabe que você compra um carro zero, ele saiu da loja, já desvalorizou. 4 meses depois, ele já foi lá e trocou por outro. Era uma ansiedade. Que não, ele não conseguia se conter. Então, isso fez com que ele, para tentar suprir aquela ansiedade, era no consumo e mulher. Isso fez a gente sofrer demais. Ele sabe disso. E a minha mãe, o emocional dela, sempre que ela era completamente apaixonada por ele, foi destruído. Destruído. Até hoje é visível que ela tem algumas sequelas emocionais disso. Ela está bem, mas você vê que feriu ela muito. Porque ela queria a família, ela amava a família.
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0: Quando meu pai encontrou paz, quando ele parou de fazer as coisas do jeito dele, só que ele precisou chegar num ponto que ele não tinha mais onde ir, o que fazer. E chega. Eu jamais imaginei ver o meu pai, aquele homem, tão capaz e dinâmico, porque eu fui criada naquele contexto, naquele monte de caminhões de boi, meu pai tinha o dia de vacinar os bois, e frigorífico, caminhão de frigorífico entrando e fazendo aqueles carregamentos, e meu pai entregava leite para laticínios, para... E vendia, e aquelas... Sabe, meu pai envolvido com aquelas coisas. E aí, meu pai, que já quando ele fez 18 anos, ele não quis cursar nenhuma outra faculdade, quis tirar o brevet, ele quis ser piloto, pilotar. Quando ele conseguiu comprar o avião dele, para ele era... Não era um avião grande, era um avião de pequeno porte, mas era como ele... Aquilo era... Então, ele chegava na fazenda, ele fez uma pista de pouso na fazenda. Então, a gente chegava, e aquele monte de rebanho. E eu lembro do meu pai formando aquela fazenda. Tanto que eu já contei para você, de alguns anos atrás, eu ia nessa fazenda, porque até então eu carregava isso dentro de mim. Eu tinha dentro de mim. Vai chegar um ponto, eu vou comprar aquela fazenda, porque eu quero morar lá. Mas Deus já... Mudou isso tudo faz tempo, né? Já cortou minhas asinhas aí. Não, você não vai para cá. Não, eu vou. Não vai não. Então, não dá nem para eu ir lá visitar, então não adianta ter a fazenda. Então, eu fui esses alguns anos aí para trás. Eu visitei lá que ele queria ir. E eu fui com meu irmão levá-lo lá. E ele emocionou, porque as represas que ele fez estão lá. Mudaram o curral de onde ele colocava, mas a casa é a mesma. Tudo está muito do jeito que ele deixou. As coisas que eu vi ele formar. Então, assim, quando eu vi meu pai, ele teve que chegar num ponto de não ter mais o que fazer na vida. Mas por que uma pessoa chega que tem uma inteligência, que tem uma ousadia, que tem capacidade? Tudo que ele nunca precisou na vida. De repente, eu vi meu pai pilotando para os outros. Ele se tornou piloto de avião, do avião de outras pessoas, de outros fazendeiros. Aquilo já era uma queda, ainda estava bom. Porque ele acabou chegando num ponto de não ter nem isso. Mas para o homem que tinha o que era, tudo era dele, o avião dele, agora pilotar para os outros, aquilo já era uma queda. Mas ainda estava bom. O pior ainda vinha pela frente. Então, resumindo, enquanto ele não se encontrou numa situação sem saída, sem meio de sobreviver e angustiado. E ele não entendeu que tinha um meio, que ele fugiu uma vida inteira. Deus, a família dele, que foi onde ele encontrou ajuda. Ele não teve ajuda de ninguém. Tudo que ele procurou, nenhuma das mulheres, nenhuma nada foi apoio para ele. Onde é que ele encontrou refúgio? Em Deus, em mim, que fosse apoio ali para o recomeço. E aí, Deus me levou a trabalhar a restauração e o resto você conhece. Minha mãe já não queria, porque estava muito ferida, mas enfim... Hoje eu posso vê-los envelhecer em paz, bem, tão saudáveis, tão bem, porque ele parou de lutar contra Deus, contra a vontade de Deus. Parou de dar a sua carne, parou de fazer do jeito dele. Então ela pensou diferente. Porque pensava o quê? Diferente do que ela vinha pensando. Agora, se eu só tocar na borda da roupa dele, eu vou encontrar o que eu preciso. Só de tocar eu vou encontrar. A minha vida vai mudar. Eu não preciso nem tocar nele, só tocar na borda. Se tão somente tocar em seu manto, ficarei curada. Você vê que agora, a mulher que tentou por 12 longos anos, do mesmo jeito. Gente, não são 12 dias, 12 meses, são 12 anos, mais de uma década. tentando resolver, encontrar cura, outros encontrar a paz, outros encontrar o caminho do destino. Ainda bem, perto de alguns que já perderam, que foram, né, porque eu já ouvi pessoas, e graças a Deus, que aos seus 70 e poucos, 80 e poucos, se curvaram diante de Deus e ainda foram salvas. Mas eu já ouvi gente com mais de 70 dizer para mim, eu perdi toda a minha vida, vivendo assim. Uma vida longe de Deus, desregrada, desalinhada de Deus. Eu vivi minha vida assim. Enquanto eu não me curvei, minha vida não mudou. Então ela pensava, se eu tão somente tocar em seu manto, ficarei curada. Imediatamente cessou sua hemorragia. Ela sentiu em seu corpo que estava livre do seu sofrimento. Olha que facilidade, gente. O que ela tentou por anos foi resolvido assim. Ah, bicho, ela teve que arriscar, ela teve que romper, isso. É isso aí mesmo. Ai, porque não é fácil. Ah, o que é fácil, querido? Minha querida, o que é fácil? Ficar 12 anos vendo sua vida só afundar? Estou perdendo, até que ela gastou tudo, ela não tinha mais um tostão. Infelizmente, ela precisou chegar num ponto de estar doente sem um tostão no bolso, sem um tostãozinho, um dinheirinho sequer, um meio de se mover. Ela precisou chegar. Porque enquanto ela tinha dinheiro, você vê que enquanto ela tinha dinheiro, ela estava tentando do jeito dela. Ela teve que esgotar os recursos para ela parar. Ir direto no Senhor, para ela abrir o coração dela para o Senhor. E foi maravilhoso, porque bendita a dor que te levou para Jesus. Bendita a dor. Não tem outro jeito? Mãe, você não tem outro jeito, vai fazer o quê? Ela precisou perder tudo para se curvar diante do Senhor. E isso não foi bom? Foi. Porque olha que testemunho incrível. Olha que coisa forte. Imediatamente ela foi livre do sofrimento. Quer dizer, não estava difícil de resolver. Ela só precisava bater na porta certa. Não estava difícil de resolver. Só precisava buscar no lugar certo. Está vendo? O que o Senhor está falando para você? Não está difícil de resolver. É só você passar a pensar diferente e fazer do jeito que funciona. Vai logo. Está aqui, a palavra está te direcionando. O que eu faço para a minha vida mudar? Estou pregando para você desde cedo, desde as 9. Se você perdeu alguma coisa, só ouvi, anota. O que eu faço? Eu já ouvi. Gente, lá atrás, de eu terminar de pregar desse tanto, e em tempos que eu ainda conseguia ungir ou ficar mais, orar, eu, da pessoa falar assim para mim, depois de tudo, bispa, eu queria uma oração, porque eu queria saber o que eu faço para a minha vida mudar. Oh, mas você só não ouviu o que eu preguei? Você não ouviu, só tem que ouvir. Não dá para repetir aqui agora. Não vai dar para repetir, mas está lá, pega lá. Porque é isso aqui, não tem, às vezes a pessoa pensa, ai, tem um segredo. Gente, o segredo é isso aqui. Você ouve e sai fazendo. Mas ainda tem alguns que falam, ai, aqui não é fácil, é complicado. Queridos, por favor, complicada está a sua vida, talvez. Difícil está a sua vida. Como que uma pessoa que está numa condição como estava essa mulher aqui vai me apresentar qualquer desculpa? Que desculpa? Que é difícil, está complicado. Não, minha senhora, só está ficando pobre. Já empobreceu, tentando no mesmo lugar, não resolveu. Vamos fazer diferente. Corre logo para Jesus, qual é a vontade dele? Se submeta a ele.

negócio não entrou de forma revelada, convicta, que faz com que a pessoa acredite que é isso, é isso, é isso, e eu vou fazer. Porque, queridos, quando Deus nos dá uma palavra, isso tem que entrar dentro de você de uma maneira assim que você até cresce, você fala, meu Deus, é isso. Quantas vezes eu estou ali meditando e tal, e de repente explode uma palavra, ela pula da página, eu falo, ah, é isso, às vezes eu saio, eu levanto, estou ali, é isso, mas que cegueira, Cléo, como é que você não viu isso? É isso, meu Deus, é isso. É isso aí. Aquilo entra. E você fala, é isso. Tira o poder. Você pode estar ouvindo aqui, não está tirando nada. E poder, como é que você tira poder? É através da fé. Você está crendo e está arrancando poder e está mudando sua vida. Você não, ainda não colocou ali, não teve oportunidade de colocar em prática, mas aqui dentro... Você já tomou uma consciência tão viva que já mudou você. Gente, a gente muda sentado aí ouvindo. Entra de tal maneira que você muda. O negócio entra de tal forma que você muda. Você muda. Quando você sai, você levanta para ir embora, você já sai numa convicção, num negócio. Você sabe, aquilo mudou. Mudou a sua perspectiva. Que você já está tão atento à resposta, ao que vai sair de você na oportunidade. Você já chega em casa diferente. É que eu não tenho tempo, poderia dar N testemunhos para você de gente que mudou no banco e chegou em casa, fez limpa em casa, tomou decisões. É, naquele dia, sabe, o sol não se pôs. Antes do sol se pôr, ela já tinha feito várias coisas. Porque a palavra, ela é interessante. Quando ela entra de forma revelada, ela te dá uma força para tomar decisões. Uma força que é incrível. Incrível. É, eu me lembro de um caso de um homem, foi até na Celso. Ele terminou o culto, aquilo entrou de tal maneira, ele tinha uma amante. Ele saiu da igreja. Ele passou na casa da amante e disse, pregou para ela. Pregou para ela. E falou o quanto que a vida dele estava errada e que ele estava errado. A mulher implorou, ele falou, não, não. Eu ia para tocar, não. Tentando seduzi-la, ele, não toque em mim, isso acabou. E eu precisava vir aqui para pregar para você. Eu sou um homem adúltero, desonesto. Eu traí minha mulher, eu enganei você. Porque isso tudo aqui você está sendo usada. Falou tudo para ela. Foi para casa, contou para a mulher. A mulher foi embora, fez um movimento, mas depois Deus deu vitória para ele, ela voltou. Mas ele falou: não, hoje. Porque naquele dia ele disse: eu não me lembro disso, mas ele disse que eu preguei que, ó, antes do sol se pôr, põe a sua vida em ordem. E ele falou, o sol não vai se pôr antes que eu arrume toda a minha... Diz que ele pediu perdão para pessoas, ele foi pedir perdão para o pai dele, porque ele achava que o pai dele, porque o pai dele traía e batia na mãe dele. E ele chegou para o pai dele e falou, quero te pedir perdão, porque a vida inteira eu achei que eu era muito superior a você. Eu também sou um adúltero, não bati, mas a maneira que eu agi com a minha esposa foi tão terrível quanto... Ele arrumou. Naquele dia, ele saiu do culto. Ele disse: a minha refeição eu fui fazer, era umas 20h. Quando baixou, que eu tive fome. Minha mulher já tinha saído de casa, ido para casa da minha sogra, já tinha virado uma confusão, mas eu tinha arrumado tudo. Larguei da amante, pedi perdão para o meu pai, confessei que eu não era
aquele homem maravilhoso.

0: orgulhoso que eu tentava mostrar para a família. Falei para os meus filhos o quanto eu estava sendo um canalha com a mãe deles. Então, isso é uma das histórias. Uma das histórias. Quando uma pessoa entende, ela levanta. E ela diz, eu não quero mais essa vida. Aqui foi para a saúde, outros é numa área do caráter. Cada um tem o seu contexto, né? Tem a sua história. E a gente sabe o que Deus está falando com a gente. Jairo não ia se render de outro jeito. Essa mulher não ia se render, não ia pensar diferente. Se não tivesse chegado no limite. Será que alguns vão esperar chegar no limite? Para pensar diferente? Para se curvar e não se importar mais com imagem? Porque Jairo não se importa. Quem se importa com a imagem, meu querido, não cai de joelho diante de uma multidão e implora para o homem que o povo dele, a sociedade, as mesas que ele sentava, essas pessoas falavam mal de Jesus. E esse homem passou por cima de tudo isso. Deixando claro que ele não importava mais com imagem, com opiniões, com o futuro dele, se ele ia ser esse dirigente da sinagoga, se eles iam destituí-lo. Ele não estava nem aí. Ele só tinha um foco. A filha dele curada. E a vida dele mudou. Essa mulher, ela precisou chegar no limite, assim, não tinha mais para onde ir, para ela mudar a mentalidade dela e parar de dar murro em ponta de faca, parar de enxugar gelo, parar, sair da esteira da vida, ando e não saio do lugar. Pelo amor de Deus, meu filho, você não pode aceitar isso, não. Quando você está numa esteira, sua vida não sai do lugar, está na cara que tem algo errado. E não é em Deus. É na sua maneira de pensar, nas escolhas, onde você tem buscado solução. Talvez alguns estão como essa mulher, continuam buscando em fontes naturais. E o natural só pode dar o que é natural. Enquanto você buscar o que é natural, você só vai ter o que o natural pode dar. Está tentando resolver. Aí é mais fácil dizer, Deus, essa mulher podia... Será que ela em algum momento não falou? Acho que é minha sina, meu karma, meu... Karma não, ela não ia usar karma. Mas depende da religião da pessoa, a pessoa fala, é meu karma. Mas talvez ela falou, essa é a minha... É a vontade de Deus, que eu vivo assim. Depende da religião de cada um, da fé de cada um. A pessoa fala, meu karma, minha sina, é meu destino, é a vontade de Deus para a minha vida, é minha luta, é meu espinho na carne, e por aí vai. E não era. É que ela estava buscando no lugar errado. As portas estão todas fechadas, está tudo fechado, pois nada resolve. Porque ela estava fazendo do jeito errado, pensando do jeito errado, buscando no lugar que não ia funcionar. Ponto! Não é que não tinha jeito. Tinha saída, tinha jeito, tinha solução. Deus tinha cura, tinha uma vida nova para ela. Mas ela pensava de uma maneira equivocada. Ela estava fazendo a mesma coisa, esperando ter um resultado diferente. E isto é impossível. É simplesmente impossível. Eu sou o mesmo tipo de pessoa todo dia da minha vida e estou aqui. Não sei porque minha vida não muda. Eu sei. Você não muda o modo de pensar, o modo de falar, o modo de responder à vida, aos problemas. Olha o seu estilo de vida. Olha como você fala, como age, como você está conduzindo a sua vida. Talvez é de um jeito que tudo já mostrou. Não funciona. Às vezes você... Gente, às vezes o seu problema é ser bom para ganhar dinheiro, mas péssimo com as relações, nos relacionamentos, principalmente sentimental. Talvez você até vive, você é bom nessa área, mas é péssimo administrador. Tem uma área da sua vida que não vai, ou áreas. Então você tem que parar e entender que não é porque não é para caminhar. Não é para você ter sucesso nisso, ter vitória. Deus não tem essa cura, não tem essa vitória para você. Talvez é a sua mentalidade em relação a isso. É a sua mentalidade. Talvez as influências que você sofre. Essa mulher era influenciada por um meio que mantinha ela buscando só em fontes naturais. Médicos, que talvez ela ia para outro, e mais um tratamento, e mais uma coisa. E era o assunto dela. Você vê que era como a vida dela girava. Girava em torno disso. Você tem que parar e fazer essa pergunta. Minha vida tem girado em torno do quê? Você dorme e acorda pensando no quê? Vai dormir e acorda pensando no quê? Sua vida gira em torno do quê? Da imagem? Das opiniões, de coisas fúteis, vazias, inúteis. Você sempre está precisando de mais alguma coisa? Sua vida gira em torno do quê? O que, que você vem fazendo do mesmo jeito que Deus está assim, ó, o tamanho do outdoor, ó. Isto não funciona, não funciona. Para, não funciona. O senhor já, ó o tamanho, ó o letreiro, gigante. Não está funcionando e não vai funcionar. Mas você, mas eu vou tentar mais uma vez. Quem sabe dessa vez? Aí quebra a cara. E não é que não é para funcionar. É a cabeça da pessoa que não para, não pede visão, visão espiritual, discernimento, que não é isso aqui, ó. Você não enxerga com esses olhinhos. Você enxerga com as suas crenças, com o seu padrão de pensamento. É como você enxerga a vida. E talvez a sua visão de vida é tão equivocada para alguma, para tudo, numa área, está tão equivocada. Talvez é uma área. Tem uma área que está afetando todas as outras. A saúde dessa mulher afetou o financeiro. Porque essa maneira de Satanás comer a pessoa, a vida dela, destruir com ela. Ele vai comendo. É o financeiro. Como é que eu destruo com o financeiro? A pessoa até sabe ganhar dinheiro, mas gasta mais do que ganha. Aqui ela gastava com saúde. Para obter saúde, só estava doente. Alguns estão gastando para tentar curar o emocional. Mas estão piores. Estão bem piores. Tem piorado. Só está piorando. E olha só, um emocional doente consome com o financeiro, viu? Emocional doente consome com o financeiro, porque vai aí, ó, eu preciso suprir minha carência. E aí, para suprir, eu preciso de mais... Meu pai, acabei de falar. Emocional doente. Satanás destruiu com o financeiro dele, através, usando o que, gente? O emocional dele. Satanás destruiu com o financeiro dessa mulher. De que maneira, gente? Com a hemorragia dela. Ou seja, enquanto ela tinha uma hemorragia física, ela tinha uma hemorragia financeira.
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0: Tá aí na cara. Eu não sei, antes meus negócios, mas aí eu tô com isso. Então, talvez a sua hemorragia emocional. A sua hemorragia emocional. E através do seu emocional, que você não busca na fonte certa. Você não precisa dar mais uma volta num shopping de grife hoje para resolver seu emocional. Você precisa meditar nessa palavra e se encher de Jesus e ter um encontro com o Espírito Santo. Isso vai te economizar tanto, filho, minha filha. Mas vai te economizar, que você não tem noção. Porque a alegria do Espírito traz uma economia para nós. Aí você, é tanta paz, é tanta alívio na sua vida, você encontra o rumo. Não foi isso que foi dito para Israel, muda o rumo? Você encontra o seu lugar. Você fala, meu Deus, eu procurei tanto o meu lugar, meu Deus. Você encontra a paz. E aí você quer investir em coisas que realmente têm valor. A sua vida, o seu dinheiro, o seu tempo. Você quer investir em coisas que realmente vão ficar. Não em coisas que caem de moda, que passam, que você nem tem prazer. A hemorragia emocional desse tempo está consumindo com famílias, com financeiro. Quantas pessoas que a gente encontra que estão empobrecendo por causa do emocional que não foi resolvido, uma ferida que não foi curada. A pessoa tenta encontrar prazer e satisfação no lugar errado, quando só vai encontrar em Jesus. Essa mulher tentou encontrar nos médicos. E essa luta, aqui para ela, digamos, o shopping dela era um hospital, era farmácia, eram laboratórios. Outros... é literal. Ou seja, para essa mulher também, literalmente, eram os laboratórios da época, os médicos da época, os tratamentos da época, o que tinha naquela época. Era para onde? Ela fez tour por consultórios e consultórios. Para outros... é mais uma viagem, é mais um shopping, é mais uma roupa, um sapato, é mais um carro, é mais alguma coisa que vai... A pessoa jura, isso é o que eu preciso, vai me preencher. E é sempre aquela história, só mais essa vez, só mais isso, só mais hoje, só mais essa vez. Quantas pessoas que estavam em relacionamentos errados... que disseram, só mais essa vez, e se meteram em encrenca, foram pegas, só mais hoje, só mais essa vez. Porque o diabo conta isso, essa mentira para você. Só mais hoje, só mais essa vez. Eu só vou comprar isso aqui, eu só vou fazer isso aqui, eu só vou ficar com essa pessoa só mais essa vez. É só mais uma vez. Mais uma vez. É mentira. Talvez você não terá outra oportunidade. Não. Não. E é interessante, se eu der meu texto, quer meu texto? Pra você se edificar? Era para eu estar orando sobre cura para você, meu filho. Mas o seu problema é outro. Talvez você tenha uma enfermidade, mas vai sair curado se você crer. Mas o maior problema das pessoas aqui, ó, está interno. A hemorragia é interna. E não se curvam como Jairo, porque tem, eu estou preocupado com o que a multidão vai dizer. Se você não largar a multidão para trás, você não vai viver o que Deus tem para você. É uma preocupação com o que a multidão vai dizer, o que meus amigos vão dizer, o que as pessoas vão dizer. Eu preciso dar satisfa. Eu preciso dar satisfa. Satisfação. Ai, gente, você é tão cansativo, não te cansa, não? Dá uma preguiça. Tem gente que dá satisfação, eu tenho que dar satisfação para os meus seguidores, meus amigos. Eu preciso aparecer de um jeito ou de outro. Então, o Jairo, ele se curvou diante da multidão, diante do Senhor, mas a multidão estava ali. Essa mulher rompeu, mudou o padrão dela e foi. E aí, conclui de uma forma maravilhosa. Imediatamente, cessou a hemorragia, ela sentiu que seu corpo estava livre do sofrimento. No mesmo instante, Jesus percebeu, então, que havia saído o quê? Poder. Então, não basta ter uma multidão tocando em Jesus. Você precisa crer e tomar as decisões aqui, ó, enquanto você está aí. Tem que mudar. Ele pergunta, quem tocou no meu manto? Responderam os discípulos. Sem discernimento, porque para eles, multidão, uma multidão, tentando pegar um pedacinho, uma lasquinha de Jesus, tocar em Jesus. Eles disseram, os discípulos, responderam os seus discípulos, vês a multidão aglomerada ao teu redor? E ainda perguntas quem tocou em mim? Eles não entenderam o que Jesus estava falando. Jesus continuou procurando, por quê? Não, quem tocou em mim tirou o quê? Poder. Essa pessoa creu de verdade. Mas Jesus continuou olhando ao seu redor para ver quem tinha feito aquilo. Então a mulher, sabendo o que tinha acontecido, aproximou-se, prostrou-se aos seus pés, tremendo de medo, porque ela teve que romper muita coisa com a religião, com a religião que ela praticava, né? Contou-lhe toda a verdade, então ele disse, filha, sua fé a curou, vá em paz, fique livre do seu sofrimento. Enquanto Jesus ainda estava falando, chegaram algumas pessoas da casa de Jairo, o dirigente da sinagoga, sua filha morreu, disseram-lhes, não precisa mais incomodar o mestre, isso pode acontecer, isso pode acontecer. O homem rompe, se expõe daquela maneira, e a notícia que chega, qual? Não valeu. Perdi tudo. Às vezes, você nunca ouviu? Às vezes você mesmo já falou. Nossa, mas eu tomei tantas decisões e parece que até está piorando. Não. Parece. Mas, na verdade, você está subindo. Jesus diz, ó, Jesus fez isso aqui. Ó, não fazendo caso do que eles disseram, Jesus disse ao dirigente da sinagoga, não tenha medo, tão somente creia. Porque é nessa hora que eu vou provar a minha fé. Eu vou ser, minha fé vai ser testada. Você vê que Deus estava testando, o Senhor estava testando a fé do Jairo num nível mais alto. Ele já tinha feito uma coisa que ele nunca pensou que faria, se expor daquela maneira, sem se preocupar com a imagem. Agora ele recebe uma notícia que a filha morreu e o Senhor fala, ignora isso, tão somente creia, não tenha medo. Jesus, ele tinha os 12, mas você vai ver que um deles era aquele que deitava no seu peito e 3 deles eram os únicos que ele carregava com ele em situações especiais. Então você vê que tinha um círculo íntimo. Porque não é todo mundo que compartilha de verdade da sua fé. Você vê que é um grupo reduzido. E com quem você anda é muito importante. E não deixou ninguém segui-lo, senão Pedro, Tiago e João, irmão de Tiago. Quando chegaram à casa do dirigente da sinagoga, Jesus viu um alvoroço com gente chorando e se lamentando em alta voz. Né? Que o povo é um... Você vê que o povo tende a ser emocionado. E são as nossas emoções que criam problemas. Porque olha isso aqui, ó. O povo está chorando e lamentando em alta voz. Então entrou eles, ele entrou e ele diz, por que todo este alvoroço? E lamento, a criança não está morta, mas dorme. Escuta isso aqui, ó. Olha o que é uma pessoa que a coisa não é viva dentro dela. É só momento e emoção. Mas todos começaram a rir de Jesus. Gente, se eu estou sensível, sensibilizada de verdade, não tem como você sair de um choro tão... se era um choro doído, já para gargalhada. Para piadinha, porque esse foi o riso da piada. Eles riram de Jesus como que... Ah, conta outra, é uma piada o que você está dizendo. E também tem isso, as pessoas tendem a aceitar o pior. E quando vem uma palavra de vitória, elas têm dificuldade de receber. Gente, é impressionante como a gente vê uma pessoa senta diante dessa mídia deformada, mentirosa, e ela acredita no que está sendo dito. Você está pregando para ela. Ela, ai, será? Será que é assim mesmo? Vem uma notícia que vai acontecer isso e aquilo. Ela toma posse. Vem uma palavra. Ela não toma posse. Está todo mundo chorando com a morte da menina. Quando Jesus fala, não, ela só dorme. O povo ri, mas ri de piada. Fazendo piada, zombaria de Jesus. Ele, porém, ordenou que eles saíssem. Tomou consigo o pai e a mãe da criança e os discípulos que estavam com ele e entrou onde se encontrava a criança. Eu gosto disso. O povo começou a rir e Jesus falou, todo mundo para fora. E a casa nem era dele. Ele falou, todo mundo para fora. Vai dar risada lá fora agora. Lá fora. Porque quem ri por último é melhor. Então vocês vão lá para fora. Vai ficar comigo só os pais e esses três aqui, ó. Todo mundo para fora. E fecha a porta. Não quer nenhum que esse risozinho fazendo piadinha aqui nessa casa. Para atrapalhar o milagre. Tomou-a pela mão e lhe disse, Talita, come. Que significa, menina, eu lhe ordeno, levante-se. Menina, menino, levante-se. Imediatamente a menina, que tinha 12 anos de idade, levantou-se, começou a andar, e isso os deixou atônitos. Ele deu ordens expressas para que não dissessem nada a ninguém e mandou que dessem a ela alguma coisa para comer. Eu tenho uma intuição que Jesus falava para não contar para ninguém, porque é aí que o povo contava mesmo. Parece que você fala, não conta nada para ninguém. Ai, dá um comichão, agora eu tenho que contar. E aí mandou que desse comida a ela. Aqui é uma história que tem lições poderosas para a nossa vida. E que eu tenho absoluta certeza. Que se você somar com o que nós falamos na primeira parte agora, Deus está te mandando uma mensagem. Que se você crer, está mudando a sua vida aqui agora. Vamos nos colocar em pé. A mão no coração. Em nome de Jesus. O que significa essa atitude de Jairo de se curvar publicamente diante do Senhor na sua vida? O que significa essa notícia de que já está tudo encerrado? E Jesus está dizendo, não dê importância para isso, não. Não tenha medo, tão somente creia. Parece que morreu, alguma situação morreu. Não tenha medo, tão somente creia. O que significa essa insistência em fazer algo que está consumindo com você, talvez com áreas da sua vida, como o seu financeiro? Qual é a atitude que você tem repetido e que está na cara que isso não está funcionando? Será que você é como essa mulher que está esperando chegar num ponto de não ter como se mover para mudar seu modo de pensar? O que significa tantos tocando Jesus, mas só uma tirou a virtude? Você é esse um? E esse desequilíbrio emocional, que ora chora, ora ri? Chora pelo problema, mas ri quando ouve que tem vitória para ele? Quem você precisa tirar da sua vida, da sua casa? O que você precisa botar para fora que não está ajudando em nada? O que você precisa estender a mão agora para o quê? E dizer, levanta em nome de Jesus. Que está morto, ou pelo menos parece morto aí na sua vida. Que o Senhor está dizendo, não, eu vou levantar. Isso não vai ficar assim, não. O que, que é essa menina que levantou e agora estava morta, mas agora foi levantada e só precisa ser alimentada? Qual é a área da sua vida que estava morto, que Deus está levantando? E ele agora manda você alimentar. Qual é a área que estava morta, que ele está levantando e que agora a direção é alimenta? Você precisa alimentar essa área da sua vida que estava morta. Essa área espiritual? Porque a única coisa que fez o Jairo se mover foi a filha, que mexeu com a área espiritual dele. E agora ele tinha que alimentar a filha. Ele tinha que alimentar aquela área que estava morta, que foi o motivo pelo qual ele se moveu até Jesus. Qual a área que estava morta aqui? O Senhor está dizendo, dê de comer a ela agora. Alimente-a. Alimenta essa área. Em nome de Jesus. Lembra de Ezequiel 37, do Vale de Ossos Secos? Estava tudo morto, mas com o poder da palavra, voltou à vida. E não voltou de primeira, precisou profetizar mais um pouco. Mas o que era um monte de ossos, levantou um exército. Mas de novo, qual é a área morta que o Senhor está levantando, que Ele está dizendo? Dê de comer a ela. Alimente-a. Ela precisa ser alimentada. Tem áreas aqui que precisam ser urgentemente alimentadas. E sabe qual é a área? Para a maioria, é a espiritual. é a parte morta da sua vida. Porque quando a vida espiritual do Jairo foi levantada, a vida espiritual da mulher foi levantada, os problemas não foram resolvidos? A resposta está na questão espiritual. É a área que precisa ser alimentada. Quando eu alimento a minha vida espiritual, aquilo que estava sem solução vai sendo solucionado. Você vê tudo que estava sem solução na vida do Jairo, na vida da mulher, tudo foi solucionado. Porque Jesus encerra desse jeito para dar a última parte, a última coisa que ele manda, ó. Mandou que dessem a ela alguma coisa para comer. Dê a comida, dê comida para ela. E não tem nenhum detalhezinho na Bíblia, por acaso. Nenhum. Então, com seus olhinhos fechados, eu quero que você mergulhe fundo agora. Chega de argumentos, de desculpas, não dá, isso é difícil. Não. Simplesmente levanta internamente, se levanta aqui no espírito e toma as decisões que você sabe que você precisa tomar. Você que está em casa, nossa igreja querida, virtual, que sabe o que o Senhor está falando, a gente sabe o que Ele está falando. A gente sempre sabe, não é? Lá dentro a gente sabe o que é que o Senhor está falando com a gente. O quê? Nós sabemos. E a gente tem que parar. Nós precisamos nos levantar e seguir o fluxo da palavra. Nenhuma palavra é enviada por acaso. É enviada com propósito para nos alinhar, conduzir e transformar a nossa vida. Em nome de Jesus.
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0: Ah, Espírito Santo, aqui estamos nós, tão gratos pela sua bondade, pela sua fidelidade. Grato, Senhor, porque aqui nós vemos a prova do seu amor, do começo ao fim, falando aos nossos corações, nos ajudando a conduzir nossa vida, a nos ver. Ah, Deus, ajuda-nos, ajuda-nos a dar a resposta que o Senhor espera de nós. Eu vejo o Senhor dizendo, ei, se curva, para de se preocupar com a multidão. Apenas se curva diante de mim. Ignora a multidão, você ainda dá muita importância para a multidão. Eu vejo o Senhor deixando isso claro, para de dar tanta importância para a multidão. Para de dar importância para as falas negativas. Então, somente creia, não tenha medo de nada. Tira os incrédulos da sua vida. Fortalece a área que estava morta na sua vida. Que foi por conta dessa área morta que tantos problemas chegaram até você. os problemas do Jairo é porque ele não conhecia a verdade, os problemas dessa mulher é porque não conhecia a verdade. Eles criam no Senhor, criam em Deus, como dizem, Senhor. Eu creio em Deus, mas não tinham revelação nenhuma do Senhor. Eu oro de todo o meu coração para que hoje escamas estejam caindo, a grava dos ouvidos esteja sendo tirado. Que o entendimento profundo, meu Deus, o Senhor troca corações, o Senhor dá revelação, exploda dentro de cada um a visão certa, o entendimento certo que o Senhor é o caminho, é a resposta e a submissão ao Senhor, ao seu chamado. É o caminho da vitória. Talvez, Senhor, por causa de uma doença emocional, uma ferida, a falta de identidade, uma carência, uma insatisfação profunda, uma ansiedade insuportável, essa pessoa está se esvaindo, as forças têm ido. Ela está tentando suprir com dinheiro ou até com sexo, com pornografia, com mais um relacionamento. O vazio que só o Senhor pode preencher. A insatisfação que só o Senhor pode preencher. A carência que só o Senhor pode preencher. Essa mulher continuou por 12 longos anos, tentando resolver aquele sangramento contínuo. Com mais um médico, mais um tratamento. E ela chegou num ponto, Senhor, que ela foi roubada de todas as formas. A vida, o tempo, a saúde, o dinheiro. O roubo foi tão grande. Satanás roubou o financeiro dela através da saúde dela. Mas talvez, Senhor, o problema dessa pessoa não é físico, é emocional. E o Satanás está roubando. Talvez o casamento, a família, as finanças, através dessa problemática emocional. Jesus, o Senhor convence o homem do pecado, do juízo. Vem, Espírito Santo. O que eu posso fazer além de pregar e orar? Não há mais nada se o Senhor não entrar em ação. Só o Senhor pode convencer uma pessoa da verdade, que ela está errada, que as escolhas dela estão erradas, que o caminho está errado, que o estilo de vida dela está errado, que as perdas já foram muito grandes, as dores já são muitas. Só o Senhor. E eu oro para que o Senhor, hoje, dê, Senhor, revelações profundas, que uma explosão de entendimento, de discernimento esteja acontecendo internamente e que um povo consciente esteja se levantando. Porque quando nós tomamos consciência da verdade, a mentira não tem mais poder sobre nós. Conhecereis a verdade e ela te libertará. Quando nós conhecemos a verdade, a mentira não tem mais poder sobre nós. Quando conhecemos a verdade, o engano não faz mais parte da nossa vida. Quantas pessoas, Senhor, que elas ainda...

procurando fora, não estão felizes com o cônjuge, não estão felizes com o que têm, não estão felizes com ela, nunca estão bem, é sempre uma insatisfação. Ah, Senhor, e essa insatisfação é um problema interno que precisa de cura, e eu oro cura, e não existe nada que cure mais essa maldita insatisfação do que a gratidão. A ingratidão não tem memória. Nós precisamos olhar o que o Senhor já fez, a oportunidade que tem nos dado, essa grande oportunidade neste domingo. Ó Deus, nós estamos saindo do nosso terceiro mês, estamos indo já para o quarto mês, Senhor, do nosso primeiro semestre, e o Senhor está dizendo: eu tenho vinho novo para você, mas esse vinho só pode ser colocado em odre novo. Eu não quero mais você neste lugar pensando desse jeito, com esse estilo de vida. Eu quero você fora disso. Não vai funcionar. Você precisa crer na verdade. Creia na verdade e ela te liberta. Para de alimentar a mentira. Eu oro, Senhor, porque algumas pessoas ainda alimentam mentiras, que o problema da vida delas é o cônjuge, foi a falta do pai, foi uma decepção, elas têm desculpas, mas que hoje essas desculpas caiam, esses argumentos caiam. O problema da vida dela é a falta de conhecimento da verdade. Ela precisa crer na verdade. Conhecereis a verdade e ela te liberta. A verdade é que tem um caminho, tem uma resposta, tem uma fonte de vida, de luz, de suprimento, de paz. E ela se chama Jesus. Essa é a verdade. E quando nós acreditamos na verdade, Senhor, a mentira não tem mais poder sobre nós. Quando acreditamos na verdade, eu não preciso de mais alguma coisa. Eu preciso de um encontro real com o Senhor. Eu não preciso de mais comprar mais algo, de mais um relacionamento. Ou o meu problema é isso e aquilo. O meu problema não está fora de mim. A verdade é que cada um precisa entender que o problema está dentro de nós. E enquanto não for resolvido aqui dentro, não será aqui fora. É um problema de fé. É aquilo que acreditamos. Quando eu creio na verdade, que a verdade é Cristo, a solução é me envolver com o Senhor, é me encher dEle. Eu derrubo todas as mentiras. A tua palavra fala: lança sobre mim a tua ansiedade, porque eu tenho cuidado de você. Deixo-vos a minha paz. A minha paz vos dou. Alegrai-vos sempre. Senhor, a paz que nós precisamos vem do Senhor. O suprimento vem do Senhor. A alegria do Espírito. Alegrai-vos sempre. Outra vez vos digo: alegrai-vos. O Senhor nos manda pensar no que é bom, no que edifica, no que constrói, no que é de boa fama, no que é excelente, no que se pode dar louvor. O Senhor mesmo já disse: não pensa. Não pense em coisas que vão te derrubar. Faça tudo que vai glorificar o meu nome, quer comais, quer bebais, façam tudo para a minha glória. Quando nós decidimos viver para a sua glória, Senhor, quando decidimos viver para a sua glória, tudo que nós fazemos é com uma consciência de te glorificar. Eu não vou fazer tal coisa porque isso não glorifica o Senhor. Eu vou honrar esse casamento porque isso glorifica o Senhor. Eu não vou mais me relacionar com tais pessoas porque isso não glorifica o Senhor. Eu não vou fazer tal coisa porque isso desonra o meu Senhor. Senhor, que hoje saia daqui pessoas ungidas com o unção do boi selvagem e que Satanás nunca mais consiga colocar cangas no nosso povo, no seu povo. Que saia daqui, meu Deus, pessoas libertas, completamente libertas. Onde tiver um espírito de enfermidade, eu repreendo agora em nome de Jesus, receba a cura em nome de Jesus.
seja no corpo, na alma, no espírito, eu dou uma ordem, seja livre agora em nome de Jesus, essa ferida emocional seja curada agora em nome de Jesus, essa carência, essa ansiedade, essa opressão, essa insatisfação, eu repreendo agora em nome de Jesus, essa ingratidão, esse peso demoníaco, esse domínio sobre a mente e o coração dela, eu dou uma ordem agora, saia em nome de Jesus e declaro um povo livre, completamente livre, eu declaro libertação aqui agora, receba cura, libertação na sua mente, no seu coração, no seu corpo, na sua alma, seja livre agora em nome de Jesus, livre das amarras de Satanás, livre desse sangramento espiritual. Livre. Livre desse controle satânico. Livre dessa opressão que dominava a sua vida, sua casa, sua família. Seja livre agora em nome de Jesus desse sufoco, dessa agonia, dessa pressão interna. Seja livre em nome de Jesus agora. Ansiedade, inquietação, saia da vida dela em nome de Jesus. Agora, passa do teu sangue aqui, Senhor. Aqueles que têm sido dominados, uma presa fácil nas mãos do mal, por conta do hedonismo, eu repreendo esse domínio demoníaco que tem estado sobre essa pessoa, a doença da hedonia. Eu ordeno agora que esse mal saia em nome de Jesus, seja livre, curado, liberto em nome de Jesus. Em nome de Jesus. Vai passando do teu sangue aqui, Senhor. Vai queimando cada um do alto da cabeça, a planta dos pés. Vai fortalecendo um por um agora. Levantando, restaurando, curando completamente, Senhor. A pessoa que vai sair por aquela porta, eu declaro que será outra, porque eu não aceito, Pai. Eu não aceito que a vida do teu povo não mude, eu não aceito que a vida dessa pessoa ande para trás, não mude, eu não aceito mais lares destruídos, vidas destruídas, financeiro destruído, por causa de uma conduta errada, eu não aceito mais, Senhor, esse domínio de Satanás, envergonhando, desgraçando, subjugando vidas. Hoje eu tomo posse dessa mudança, dessa libertação. Eu declaro, seja livre em nome de Jesus. Ei, só me ouça. Jesus está voltando. Os sinais mostram que Ele está voltando. Não seja as virgens tolas que não se preocuparam com azeite extra. Não viva a sua vida como se Ele não fosse voltar. Para de jogar a sua vida fora com coisas inúteis. Por favor, não faz mais isso. Olha aí para onde você olha. A perseguição sobre contra os cristãos está aumentando. Os tiranos estão aumentando. A fome no mundo está aumentando. E algumas pessoas estão vivendo uma vida tão pequena, tão rasa, como se o Senhor não fosse voltar. Não estão cuidando da parte mais importante, que é espiritual. Não aceita isso. Satanás, o espírito do anticristo, está em toda parte. Ele oferece cada vez mais facilidades. Você não vê que tudo é uma forma de controle?
tudo que chega como uma fonte de, como uma forma de facilitar nossa vida, é uma forma de controle, queridos. O controle só está aumentando, porque todo dia eles estão facilitando mais a nossa vida. Você não vê que está caminhando para essa direção em que o Estado tem total poder, que fala em Apocalipse, onde, se você não tiver a marca da besta, que seja lá o que for, você não compra, você não vende, você não faz nada. Isso é o controle do Estado absoluto. Você não vê que todo dia está avançando um pouco mais? Outro dia precisávamos de tantas coisas para fazer, agora você faz tudo no seu celular. E está facilitando mais e mais. É para aumentar o controle. O controle. Mas ele não chega de uma maneira, com uma cara feia. O diabo não chega com aqueles tridente e o chifre, os olhos vermelhos. Ele chega de uma maneira, como disse Paulo, ele se transforma em anjo de luz. Então ele chega apresentando, ó, isso vai melhorar a sua vida, vai facilitar a sua vida vai ficar melhor, ó, isso vai ser legal, isso vai ser bom. Por que que nós vivemos num tempo onde você não precisa nem ter gênero mais? Você pode ser animal, você pode ser homem, pode ser mulher, você pode ser o que você quiser. Porque uma pessoa dominada pelo hedonismo, pela hedonia, é a pessoa mais fraca, é a pessoa mais fácil de ser controlada, conduzida para qualquer coisa. São essas pessoas que, quando há qualquer anúncio de um problema, elas se desesperam, elas se suicidam. Porque elas não têm estrutura emocional nenhuma. E Deus tem trabalhado um povo forte para os tempos que vêm por aí. Um povo que não se curva, que não se vende. Um povo que tem a unção do boi selvagem. Um povo que não é domesticado. Um povo que não aceita canga. Levanta. Olha para a sua vida. Talvez você... Gente, eu que lido com pessoas. Eu vi senhores, senhoras... de mais de 70, mais de 80, tão arrependidos das escolhas erradas que fizeram ao longo da vida, porque viveram, como eu li para você, como se não tivesse amanhã, mas o amanhã chega, e o problema do amanhã chegar é que o meu amanhã vai ser de acordo com o meu hoje, o que eu estiver plantando hoje, as escolhas que eu estou fazendo. No final você olha para trás e pensa, meu Deus, eu perdi minha vida, eu joguei minha vida fora. Eu passei a minha vida correndo atrás de coisas que passam, que são vazias, e eu perdi o principal. Eu não fiz o que eu deveria fazer, eu não usei bem a vida que o Senhor me deu. Eu podia ter sido um pai melhor, um marido melhor. Eu podia ter vivido a minha vida para o reino, ter usado o meu dinheiro no reino e ajudado pessoas. Eu podia ter sido uma mulher de Deus, uma mulher sábia, uma boa mãe, uma boa esposa, uma boa influenciadora. Eu perdi meu tempo, minha vida com coisas tão vãs, tão tolas. Reflita. Por favor, em nome de Jesus, você não sabe se vai ter amanhã. Eu não sei. Nós temos hoje para nos levantar

0: quero as mesmas pessoas na minha vida. Eu não quero mais me importar com a multidão, eu agora vou me curvar diante de Jesus. E não importa a multidão, não importa o que vão dizer. Eu vou botar para fora da minha casa aquilo que eu não quero, e não importa o que vão dizer. Eu vou começar a alimentar a parte que tinha morrido. Eu estou me levantando. Eu me levanto no Espírito. E eu decido que eu vou viver alinhado com a verdade. Eu vou crescer na verdade. E eu posso ter sido um instrumento de desonra, um vaso para desonra, mas eu serei um vaso de honra, como diz a palavra, a partir de hoje. A partir de hoje, eu serei um vaso de honra e tudo que eu fizer vai ser para a glória de Deus. Jesus, eu abençoo o teu povo. E que essa palavra tenha calado fundo no coração dessa pessoa. De tal maneira que ela não consiga se mover mais da mesma maneira, da mesma forma. Mas que ela dê testemunho da sua glória por conta das mudanças. Eu abençoo a igreja, o teu povo aqui em todo lugar e tomo posse de grandes testemunhos de mudanças internas e externas para a glória do teu nome. Obrigado, meu Deus. Louvado seja o teu nome por tudo. Amém. O Evangelho de Jesus Cristo é a boa notícia. Jesus tomou o nosso lugar pela punição do pecado, para que pudéssemos entrar em seu lugar de vida eterna. Eu convido você agora a se voltar para o Senhor em seu coração e dizer: eu o recebo como meu Senhor e Salvador. Eu entrego tudo nas suas mãos. Eu deixo todas as partes da minha vida que não o honram. E passo a viver, a partir de hoje, intencionalmente, para servi-lo, honrá-lo e celebrá-lo como meu Senhor e Salvador. Jesus é a porta de salvação, é o caminho, a verdade e a vida. Ele é o pão da vida e Ele te ama.
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1: Uou, sejam todos muito bem-vindos em mais uma série do nosso programa Adore Mais, com o quadro Essa é Minha História. Você do 102.1, seja bem-vindo. Você do YouTube, do Facebook, do Instagram, do aplicativo, do mundo inteiro que acompanha a gente aqui todos os dias. Sejam todos muito bem-vindos. Ó, você que tá me ouvindo aí no carro, no transporte público, na Dutra, na Castelo Branco, São Paulo, centro, de onde você está me ouvindo agora? Sejam todos muito, mas muito bem-vindos. E claro, a gente não pode deixar de dizer seja bem-vindo para o Espírito Santo, porque é ele que está conosco nesse momento também. Você já vai entender um pouquinho disso que eu estou falando através da convidada de hoje, que já está com a gente aqui nos nossos estúdios. Gente, prepara aí o seu coração, porque eu tenho certeza que o seu dia nunca mais será o mesmo. Porque ela entendeu que é ser representante dele aqui na Terra. Quem sabe hoje, naquilo que você faz, se você empreende ou não, ou no seu trabalho, em tudo aquilo que Deus colocou nas suas mãos para fazer, será que você está fazendo para a honra e glória dele? Fica com a gente que o programa tá demais hoje aqui. Bom, a gente está falando para mais de 25 milhões de habitantes do estado de São Paulo, fora aplicativo, fora YouTube, fora o site também, que tem mais de 20 países que já baixaram o nosso aplicativo. Então sejam todos muito, mas muito bem-vindos. E para você que está a primeira vez aqui, esse é um programa de entrevista, um bate-papo interativo, inteligente, onde a gente vem trazendo autoridades, celebridades, pessoas que fazem a diferença no mundo através dos seus dons, através dos seus talentos, através das suas habilidades. Então, ó, fora o bate-papo gostoso que a gente vai ter hoje aqui, você pode aprender muito. Quem sabe hoje é a chave que precisa virar na sua mentalidade para você receber tantas promessas que Deus já fez sobre você. Então fica com a gente, você do YouTube, ó, quer ser agente de transformação também? Pega esse aviãozinho e compartilha com todo mundo, chama aí geral, porque hoje é aquele dia que vai marcar. Ah, vai! E como você sabe, todos os dias aqui ele chama você para pensar, para refletir, para parar de repente um pouquinho aí o seu dia agitado e pensar em coisas que são importantes. Porque temos a tendência de fazer o que é urgente todos os dias. E o que é importante, normalmente, fica para segundo plano. Se você não tem um planejamento estratégico definido da sua vida, fica para depois. Então, a mensagem de hoje é: maturidade é entender que ser santo não é aquele que nunca se sujou, mas é aquele que sempre se lava. Maturidade é entender que ser santo não é aquele que nunca se sujou, mas é aquele que sempre se lava. Será que o dia de hoje você precisa se lavar de algo que você fez, da falta de perdão que você não deu, ou que você não pediu? Do que você precisa se lavar hoje? Mostrar para você que a maturidade dele chegou hoje em você. Será que te falaram que ser santo é aquele que nunca cometeu pecado? Isso talvez seja um mero engano. Mas você pode sim se lavar todos os dias. Você pode se tornar santo sim, todos os momentos que você fracassar. Porque aquele que te criou, ele já prometeu que estaria com você todos os dias da sua vida. Se caiu, levanta. Se sujou, se lave. E segue em frente, honrando e adorando a ele através da sua vida e através da sua maturidade espiritual. Combinado? Uou, olha só, minha gente, lá no meu Instagram a gente fica mais tempo juntos. Elisângela Gomes, a Eli, Elisângela Gomes, a Eli. A gente fala muito de negócio com propósito, Então, vai ser uma honra ter você comigo lá também. Como CEO da Adore Mais, para mim é uma honra servi-los lá no meu Instagram e nesse programa também. Gente, já são mais de, sei lá, uns 28 anos que eu empreendo. Ih, melhor não falar muito, porque senão eu vou revelar a minha idade. Isso não é legal. E compartilhar toda essa trajetória em negócios com propósito, para mim é uma honra. Então, Elisângela Gomes, a Eli lá no meu Instagram. Olha só, Lana Martins teve contato com o mundo empresarial muito cedo. Seu pai já estava extremamente envolvido nesse meio ao ser um empresário de sucesso. Lana acompanhava em eventos logo cedo, aos 11, 12 anos de idade. Hoje, ela é mãe do Caian e sócia do escritório de advocacia de direito de família e sucessões Martins e Souza. Sócia também na empresa Quanto Alimentos no Rio Grande do Sul, que produz petiscos para cães e exporta para os Estados Unidos. Sócia e idealizadora do Clube Master Pet. Sócia na LAN Empreendimentos Imobiliários. Bem como conselheira no Instituto Tênis Holt para fomento do tênis profissional brasileiro. Vamos receber ela então, minha gente, com aquela calorosa salva de palmas, Lana Martins. Seja bem-vinda, minha querida. Dá o seu boa tarde, o seu oi para a nossa audiência.
2: Boa tarde, Elisângela. Boa tarde a todos. Nossa, que glória a Deus estar aqui com vocês. Muito bom nós falarmos de empreendedorismo com propósito.
1: Olha, você sabe, Lana, que até engasguei aqui, gente. Fiquei tão emocionada com a Lana que eu fui tomar água e entrou no lugar errado, desculpa. Lana, esse é um tema tão bom, né? Tão gostoso.
2: É verdade.
1: E pra alguns parece um bicho de sete cabeças. Não, empreender já, a hora que fala essa palavra já assusta.
2: É, mas parece que corre nas nossas veias, né? A gente às vezes escuta alguma coisa e já vem um bichinho falando, nossa, isso é um bom negócio, como que eu faço pra começá-lo?
1: Gente, olha, essa moça, essa linda moça, você vai ver, você que tá no YouTube da Adore Mais FM, a gente tá ao vivo aqui, foi conhecer o estúdio aqui na Avenida Paulista, se quiser, bora lá. Ela, você viu aqui, né? Quantos negócios que ela tem. Um pouquinho da história empreendedora da Lana. Mas eu quero te perguntar, Lana, quem que é a Lana Martins na própria visão da Lana?
2: Bom, eu me vejo como uma pessoa muito simples, né? Muito, muito caseira e não caseira. Eu trabalho bastante, porque eu gosto do que eu faço. Hoje, a minha atividade principal é ser advogada na área de família e sucessões, mas eu divido isso sendo empreendedora na Clube Master Pet e sócia nas outras empresas, na LAN Empreendimentos, na Quanto Alimentos e também sendo conselheira no Instituto Tênis Root, que isso é algo que realmente me dá muita alegria, né? Porque o tênis é algo que faz parte da minha vida. Eu gosto muito do tênis como esporte e acho que também ajuda o Brasil como um todo, porque nós temos projetos sociais junto a isso, e também nós fomentamos o profissionalismo também. Todos esses grandes atletas, nós auxiliamos eles.
1: Que legal! Então tem um acompanhamento, né?
2: Isso, exatamente. E isso me traz uma grande alegria, né, no meu dia a dia. E também sou uma pessoa que não para de estudar, então estou sempre fazendo cursos.
1: Olha aí o segredo, minha gente. Vai pegando a chave aí, anota, vai anotando.
2: As minhas noites, eu tiro umas duas noites por semana para fazer cursos. De algo que possa me ajudar nas minhas empresas ou no meu desenvolvimento pessoal mesmo.
1: Muito bom.
2: Então isso é algo que me satisfaz, na verdade. Não é uma obrigação, não. É algo que me deixa feliz.
1: Viu só, gente? Olha, já começa já assim. O sucesso precisa vir através daquilo que você ama fazer. Porque imagina, você faz um negócio que você não gosta. Será que vai ter sucesso isso?
2: Ah, muito difícil. Com certeza não. A gente não pode escolher o que nós vamos fazer sem ser por algo que nos dê prazer, realmente. Algo que a gente sinta vontade de fazer todos os dias. Eu acordo muito cedo, primeiramente, para jogar tênis. Eu treino praticamente todos os dias.
1: Todos os dias.
2: Acordo às 5h30 da manhã.
1: Meu Deus! Olha, eu preciso andar mais com a Lana, gente. Eu até tentei. Comprei um tênis, a roupinha, contratei o professor, mas durou 3 semanas. Aí você sabia dessa, o Wellington? Durou 3 semanas.
2: E o tênis, ele é, apesar de ser um esporte individual, ele é muito social. Nós temos um grupo muito legal de tênis. Então, o ambiente é muito bom.
1: É, eu tava só.
2: Então, assim, todos os dias isso me faz acordar com um bom objetivo. E após isso, começa o meu dia empresarial. Eu verifico as empresas, eu converso com meus sócios, eu converso com um gerente e após vou para o meu escritório para minha atividade como advogada na área de família, sucessões. Trabalho muito com mediação familiar, que isso eu descobri com o tempo que era o meu grande propósito, manter as famílias.
1: É mesmo?
2: É. Era assim, é o que me dá prazer. Chega uma pessoa no meu escritório procurando um divórcio e muitas vezes a gente consegue contorná-lo.
1: Uou, que lindo isso.
2: Isso foi o que me deu mais prazer, na verdade. É trazer a família. Acho que nós estamos com a palavra, mas o núcleo familiar muito perdido.
1: É, infelizmente. E a família é o pilar da sociedade, né, Lana?
2: Exatamente.
1: Tira a família para ver o que acontece com o nosso mundo.
2: Exatamente. Até para ser um empresário, um empreendedor, todos precisam da família. Sem o suporte da família, não se consegue ser empresário ou empreendedor. Porque tu vai ter a riqueza de empreender, mas volta para casa e se tem a pobreza do lar vazio.
1: E aí?
2: O que vencedor tu és? Então, a família é a base de tudo. A gente precisa ter a família forte.
1: Uou. Bom, eu não sei como é que você tá com a sua família hoje aí, viu? Lana, se você tivesse que dar um conselho pra alguém que tá pensando em desfazer a família dela hoje, qual seria o seu conselho?
2: Buscar o que que trouxe eles ao matrimônio. O que que eles sentiam naquela época? E o porquê que eles estão pensando em se divorciar nesse momento? E o que que eles vislumbram daqui a 2, 5 anos?
1: Uou.
2: E não é só pensar, coloca no papel.
1: Escreve, né? Tira da cabeça. Exato. Materializa.
2: Materializa. E reflete sobre isso. E depois tenta fazer uma reunião familiar.
1: Comunicação.
2: Exatamente. E tentam se encontrar, ter um dia, pelo menos. Depois começa com um dia, depois 2 dias, para conversarem. Para as pessoas realmente se encontrarem. Hoje falta contato. As pessoas, elas convivem na mesma casa. Mas elas não vivem. Elas não residem na mesma casa. Elas não desfrutam dos mesmos problemas e das mesmas alegrias. É isso que a gente sente. Assim, é difícil falar isso como advogada, mas é isso que eu sinto quando as pessoas trazem os problemas para um divórcio.
1: Puxa, e parece simples, né?
2: É muito simples. Mas, na verdade, a vida é feita do simples. A gente é que complica.
1: Uou! Chave, minha gente. Chave. Tá querendo complicar aí sua vida, né? Segura essa. Você sabe, Lana, e aí quando a gente olha pra sua história, né, a gente vê que tudo começou ali familiar. Gente, você viu? A Lana acompanha desde os 12 anos ali o pai dela, né, nessa carreira empresarial. Ô, Lana, nesses anos que você acompanhou ele, desde muito pequena, qual foi o evento que mais marcou você nessa época, lá do seu começo?
2: Tiveram vários eventos, mas teve um evento que eu perdi minha mãe. Né? Eu, aos 14 anos, a minha mãe faleceu num acidente de carro, no qual meu pai quase veio a falecer também.
1: Eles estavam juntos?
2: Eles estavam juntos e foi muito próximo ao Natal, porque nós íamos fazer uma viagem de Natal e Réveillon. Então, eu e meu irmão, nós somos gêmeos.
1: Ah, que legal!
2: E nós escolhemos não ir nesse carro, mas foi coisa de Deus. Porque se nós estivéssemos no carro, provavelmente nós também teríamos sofrido. Ou nós não estaríamos aqui, ou nós teríamos sofrido alguma coisa.
1: Meu Deus!
2: E foi até uma briga. Nós, não vou. Eu fiquei numa amiga, meu irmão ficou num amigo. E eles foram levar os presentes de Natal para os meus avós. Uou. Na Serra Gaúcha. E no final da tarde, meu pai liga dizendo que minha mãe havia falecido. E diante desse fato horroroso, a minha vida mudou completamente. Eu tive que assumir muitas responsabilidades, tanto na casa, na empresa. E eu comecei a ver um mundo diferente. Então, a minha vida empresarial, já com a bagagem que meu pai tinha me ensinado, que eu acompanhava ele na empresa, como era administrar, como era gerenciar. E isso me fez tomar a frente de alguns negócios que nós precisávamos naquele momento.
1: Uma criança, né?
2: Era uma criança, mas de uma criança tive que tomar decisões, né?
1: Meu Deus.
2: E fora isso, eu comecei a estudar, já estudava inglês naquela época, né? Não era tão comum como hoje, uhum. Então eu já falava um inglês fluente, uhum. nessa fase, e fui logo trabalhar com fui dar aulas de inglês.
1: Quantos anos você tinha aí?
2: Eu tinha 15 para 16 anos.
1: Meu Deus do céu!
2: E era algo assim muito não peculiar, porque eu cheguei a dar aula para os diretores da AS Sul, que seria tipo, como se fosse a Light no Rio de Janeiro, aqui é a
1: Enel.
2: Então,
1: os diretores, você é uma menina de 16 anos.
2: Eu era uma menina de 16 anos, e que eu chegava na empresa e dava a aula para eles. Eles no começo me olhavam com um certo receio, mas depois aceitavam bem. Porque era uma das condições também para o meu pai que eu tivesse um emprego antes para depois entrar na empresa, de fato.
1: Era?
2: Era.
1: Era um pré-requisito.
2: É um pré-requisito para eu conhecer
1: um outro lado. Muito bom. Muito bom.
2: E depois eu morei um tempo na Inglaterra. Era para eu ter ficado mais tempo, não fiquei. Por saudade de casa mesmo, voltei, era jovem, encontrei meus amigos. E terminei, na época era o segundo grau, mas agora é o ensino médio. E logo voltei para a empresa. E nessa época eu assumi a parte de formação de preço final e desenvolvimento de produtos da empresa.
1: Meu Deus do céu.
2: Na qual meu pai era sócio. Uhum. E fiz vários cursos para entender como é que eram nossos produtos. Né? Fiz curso de papel, fiz curso de embalagem em si, como eles eram, como eles poderiam ser expostos da melhor forma para poder desenvolvê-los.
1: Uhum.
2: E nessa época eu acompanhava o sócio do meu pai nas viagens de negociações do produto, que acontecia na Tailândia, na China, na Europa.
1: Uhum.
2: E a gente tinha, assim, sobre a guarida, mais ou menos 1.000 funcionários. Então, tinha uma responsabilidade bem grande.
1: Olha, gente, pensa você, uma menina já... Assim, ó, lidar com pessoas já é um desafio.
2: Verdade.
1: Né? Quando você consegue lidar com você mesmo, é aí que fica show. Porque aí lidar com o outro é mais possível.
2: Sim.
1: Agora, uma criança, uma adolescente, ficando jovem, lidar com tudo isso, né? Perdeu a base, a mãe, e ainda tem que... 1.000 funcionários... Lana, realmente você é uma inspiração. E tudo isso, o que você traz de maior aprendizado do seu pai?
2: Eu acho que é comprometimento.
1: Comprometimento.
2: Comprometimento. E que a palavra é a palavra.
1: Hoje não se faz mais negócio do fio do bigode.
2: Não.
1: Tem que contratar a Lana, gente, com a advogada. Não é isso?
2: Exatamente. Mas... Que o que mais vale é o que nós somos. Então,
1: Uou.
2: A nossa palavra é o que nós somos.
1: Uou.
2: Se a gente se compromete a fazer alguma coisa, a gente deve fazer.
1: E sem falar em se é cristão ou não, né?
2: Exatamente.
1: Que aí isso redobra.
2: Exatamente.
1: Agora, imagina um cristão que fala e desfala. Ai, gente, parou, né? Dá uma seguradinha.
2: Com certeza.
1: Bom, a gente começou falando aí, você começou falando um tema que é tão, tão extremo que eu acho que eu vou voltar nele, com relação à família, em ser esse pilar fundamental da sociedade. Conta pra gente, Lana, dos seus últimos casos, qual foi aquele que mais impactou você?
2: Tem alguns, assim.
1: Como advogada.
2: Como advogada. Tem alguns bons e ruins, mas nós já tivemos alguns casos em que chegou. Quem nos procurou, na verdade, foi o homem.
1: O homem.
2: O homem.
1: Uhum.
2: E geralmente, quando o homem chega para um divórcio, ele está muito decidido, diferente da mulher.
1: É?
2: É. E quando ele quer divorciar, maioria das vezes ele abre mão de tudo, porque ele quer a liberdade.
1: Eita.
2: É. E às vezes a gente conversando, colocando os prós e os contras, pedindo para ele refletir.
1: Certo.
2: E mostrando, ele tinha um filho, mostrando que o que ele iria perder, porque a mulher não queria o divórcio.
1: Ela não queria.
2: Ela não queria. Mostrando o que ele iria perder e o que ele estava buscando fora, talvez ele não fosse encontrar, ou ele iria estar vivendo os mesmos problemas que ele estava vivendo naquele momento, e que talvez o que ele estava vivenciando estava nele. E realmente, nós ficamos uns 6 meses. Na verdade, nessa conversa. Não é fácil.
1: 6 meses?
2: 6 meses. Mas ele reverteu. Aí as pessoas perguntam, tá, mas tu não é advogada de família para divórcio? Sim. Mas o que aconteceu? Ele hoje é nosso cliente, mas nós fizemos uma reorganização na família dele, no patrimônio, no que ele precisa de apoio em tudo, nas decisões.
1: Verdade.
2: Então, o que é mais importante para a gente? É o ser humano, é como ele vai lidar daqui para frente. E não simplesmente assessorá-lo ele numa única vez.
1: Uou.
2: Não, é isso que nós buscamos. Esse foi um caso bem assim, chocante, porque é muito difícil o homem mudar de ideia. A mulher é mais fácil. E nós já tivemos outros casos que são mais tristes, de a gente descobrir abusos. Isso é muito triste. Isso é muito triste mesmo. Mas já aconteceu. E aí a gente vai para uma outra seara que é mais complicada. E de tentar ajudar até a pessoa que estava nessa situação, de ela procurar um tratamento.
1: Sim, sim. Né? Aí vai para outro ramo,
2: outro
1: né?
2: Outro ramo, exatamente.
1: Não está bem mesmo.
2: É.
1: O que seria a família multiespécie?
2: Ah, esse é um assunto que eu adoro. E é maravilhoso porque eu amo... cachorros, né? A família multiespécie hoje é conhecida como aquela família que tem um bichinho de estimação.
1: Uhum.
2: E ele é como se fosse um membro da família. E ele tem os direitos como se fosse um filho. No caso de uma separação, ele teria alimentos, teria direito à convivência. Ou mesmo numa sucessão, no falecimento de um dos cônjuges, ele também faria parte da sucessão. Ele teria direitos.
1: Olha que legal!
2: É uma coisa muito nova. A gente tá
1: super nova.
2: A gente está conversando isso. Não tem nada legislado, mas nós estamos trazendo isso para a proteção da própria pessoa que está com esse animalzinho, com esse pet, e trata ele dessa forma, e também para proteger o pet, porque o que acontece muitas das vezes, tem um pet que realmente é um filho daquela pessoa, a pessoa vem a falecer e esse pet fica abandonado. Então ele não ficaria abandonado, mas teria uma pessoa que seria um tutor e ficaria com parte do patrimônio para cuidar desse pet.
1: Esse é, porque um bichinho gasta, viu?
2: Exatamente. Então, a pessoa teria um bônus e o ônus.
1: Aham, é. Normalmente, só quer o bônus.
2: Exatamente.
1: Nossa, gente, você que tá ouvindo a gente aqui, tá passando agora, seja bem-vindo. Esse é o programa Adore Mais FM, no quadro Essa é Minha História. Lana Martins, uma grande empreendedora, empresária, advogada, tá contando um pouquinho aqui pra gente da sua história. Se você quer assistir desde o comecinho, vai ficar salvo no canal do YouTube Adore Mais FM. E, gente, curioso, né? Você tinha pensado nisso? Eu nunca tinha pensado. É, porque realmente morre, né, uma pessoa... E o bichinho que ela cuidava, a responsabilidade dela ficou... Isso não está em testamento, normalmente?
2: Não, nem pode. Assim, na legislação brasileira não pode.
1: Não pode.
2: Não pode, não existe isso. Né? Então, o que a gente faz? A gente faz um acordo. No judiciário, alguns juízes Engraçado que essas coisas começam no Rio Grande do Sul.
1: Por que será?
2: Aqui em São Paulo, no Rio, os juízes são ainda reticentes a entender dessa forma. Mas no Rio Grande do Sul ainda a gente tem alguns julgados mais extremistas, assim, que tem deferido. Está começando. É muito novo mesmo, muito novo. Mesmo. Mas é palpável. Né? E a outra situação é do cachorrinho que é utilizado como apoio emocional.
1: Sim, inclusive quando você viaja, olha só, gente, não sei se isso já aconteceu com você, de estar ali na fila para entrar no voo, passa na frente quem? Uma pessoa guiado por um cachorrinho. Sim. E está escrito apoio emocional. Uhum. Vai entrar o cachorro sim no avião.
2: Sim. Sim, inclusive teve um voo que era um Golden. Bem um Golden, aquele cachorro grandão. Acho lindo, né? Eu
1: lindo.
2: Gosto.
1: Lindo. Tem uma carinha de bobinho, mas ele é um fofo.
2: Ele é fofo. E entrou, sentou, ficou o voo todo quietinho, mas ele era apoio emocional da pessoa.
1: Engraçado que eles até parece que entendem mesmo, né?
2: É verdade.
1: Gente, isso é demais. É, isso... E é um mercado que cresce rápido.
2: Sim.
1: Né? E acaba... trazendo várias noções, né? Eu nem sabia que isso era permitido, né, num voo. Eu não sabia. Isso tem um tempo já, uns anos, que a hora que eu tava na fila, eu falei, esse cachorro? E eu li a plaquinha. Falei, nossa, a pessoa deve estar depressiva, com síndrome do pânico, né, com depressão, ansiedade, essas coisas. Doenças psicossomáticas. E ele acalma. Olha que coisa linda, né, gente? Uhum. Onde é que tá o seu apoio? Quero perguntar aí, você que tá me ouvindo aqui no 102.1, onde tá o seu apoio? Tem um conselho para você. O Todo Poderoso. É. Ele quer chamar você para um particular, para uma intimidade. Todos os dias. Claro, a sua família é extremamente importante. O seu pet, aquilo que você ama, é extremamente importante. Agora, o que é essencial é a sua comunhão com Deus. E tudo que a gente está falando aqui, percebe que são princípios, pilares, para que você tenha uma vida abundante. Claro que a gente traz no nosso programa pessoas que geraram resultado, né, gente? Você... olha para alguém que não gerou nada de resultado e se inspira nela. É pouco provável que isso aconteça, né, Lana?
2: É difícil.
1: Olha e fala assim, eu quero ser igual aquela pessoa. Ela não tem onde morar. Ela não tem uma família íntegra. Ela não tem um caráter exímio. Não, eu quero ser igual... Não, né, gente? Então, que lindo isso. Mais uma vez, Lana, obrigado por aceitar o nosso convite. E vamos dar uma pausinha? Tem um pessoal aqui, ó. Zanandra, sucesso, prima, tenho muito orgulho de ti, coraçãozinho. O Christian, adorando. Lana é uma pessoa muito admirável. O Júlio, gente, tem, olha, um beijo no coração de todos vocês, tem muita gente aqui. Tem pergunta? Você já viu que a Lana é poderosa no segmento advocacia, não sei se é nem assim que eu falo, familiar. Direito familiar.
2: Direito familiar.
1: Ficou mais bonitinho, né? Direito familiar, pet, o que você quiser perguntar, empreendedora, nata, manda pra cá. Lana, sendo uma mulher linda, séria, no mundo dos negócios, você sofreu algum tipo de discriminação já?
2: Poxa, Liz, a gente conversou isso um pouquinho antes, não é? Realmente, a gente vive num mundo que é dominado pelos homens, né? Nós, às vezes, nos sentimos um pingo no oceano. Na verdade, é bem complicado ser mulher e cristã no mundo dos negócios. Mas a gente consegue contornar essa situação pela postura. Né, por manter uma postura realmente íntegra e cumprir o que a gente promete. Né. Mas, assim, eu tenho uma passagem que foi quando eu fui, na verdade, acompanhar o meu pai na nossa negociação da parte da empresa. Nós éramos uma binacional, nós fomos aos Estados Unidos negociar com uma grande empresa que estava adquirindo, nós estávamos fazendo uma venda da parte da empresa de lá. Eram só homens. eram pessoas que não estavam esperando uma mulher, e eu fui assessorá-lo tanto como advogada e como filha da dele.
1: Né?
2: E ele realmente ele não falava comigo. Ele simplesmente não olhava para mim. Ele me ignorou o tempo todo.
1: Ai, ai, ai.
2: Até o momento que eu expus o que nós queríamos para a empresa, como nós faríamos a negociação. E o meu pai ficou quieto. E aí ele não respondeu para mim e respondeu novamente para o meu pai. E o meu pai ficou quieto e eu respondi novamente.
1: Ai, ai, ai.
2: E ele ficou meio sem jeito. Olhou para uma outra pessoa que estava assessorando e falou, não, tu pode conversar com... Ele falou, tu pode conversar com ela.
1: Olha só.
2: Porque ela é advogada.
1: Mas mulher, né?
2: É. Que depois chato. De algum tempo, ele começou a falar comigo, mas ainda assim com um pouco de desdém. Mas ao final, ele me aceitou. Mas demorou bastante. Foi assim, foi difícil. A negociação não foi difícil pelo negócio. Foi pela postura que ele colocou por eu ser mulher.
1: Nossa vida.
2: Foi bem complicado. Né? E assim, eu até fui grata ao meu pai por ele não dizer que eu era filha dele.
1: Que ajudou nesse caso, ajudou muito.
2: Ajudou. E nem me defender, porque eu não precisaria disso. Mas por eu conseguir me colocar tudo que era preciso para a empresa, o que nós precisávamos naquele momento, e conseguir quebrar a barreira. Mas foi difícil.
1: Meu Deus.
2: Foi bem difícil. Então, assim, a gente passa por essas situações, mas essa foi uma situação bem extrema. Não é normal isso acontecer. Geralmente são olhares, às vezes a gente está numa roda de empresários, não te deixam falar, às vezes tem que te colocar um pouco mais, mas essa situação foi mais extrema mesmo.
1: Meu Deus, eu fico imaginando aqui. Uhum. É, porque ainda você acaba entrando numa outra cultura, né?
2: Sim.
1: Porque num outro país, numa outra língua.
2: Sim, exatamente.
1: Né? Enfrentar todos esses desafios também culturais.
2: É.
1: Poxa vida. Você sabe que... Ah! Se a gente entrar nesse assunto, tem história pra mais de metro aqui, né, gente? Porque ainda assim, a mulher, ela acaba chegando, né, em algumas posições pela conquista mesmo.
2: Ah, com certeza.
1: Simples, você sabe, Lana, eu lido com muitos pastores, uhum. né? E você que é pastor, que me ouve aqui todo dia também, que Deus abençoe você, sua casa, sua família. E muitos não me recebiam. Não me recebi de jeito nenhum, né? Não tinha conversa.
2: Sim.
1: Depois de muita prova, né? Depois que veio a emissora 24 horas... que apareceu os resultados empresariais mesmo, aí eu consegui marcar uma reunião com ele, né, um assunto com a esposa, com a família junto e etc. Né, então, tantas histórias dessas e mais. Tem uns que eu até brinco, tá, o senhor não quer falar comigo, o senhor quer falar com o meu resultado, né? Então vai lá, chama a Dori mais, não chama ele não.
2: É, mas é exatamente assim. É verdade.
1: Alana, fala pra gente agora, um público feminino muito grande ouvindo a gente aqui no FM 102.1. Essa mulher que empreende ou aquela que está pensando em empreender, qual que é o conselho?
2: É buscar o que almeja realmente. É ter a vontade e fazer. Não pensar nas dúvidas. E enfrentar. Não pensa assim, eu não vou fazer isso porque eu sou mulher. Não pensar na... em ser mulher,
1: uhum.
2: em buscar e realizar o que almeja,
1: uhum.
2: não se diminuir por ser mulher, e sim pensar que é forte por ser mulher.
1: É, outra coisa que eu acho que impede muito, a mulher, ela não entendeu a força que ela tem, não entendeu, pode ver, numa família, quem é o pilar? É a mulher, a sabedoria é a mulher, uhum. o homem é tudo aquilo que você já sabe. Mas sem a função da sabedoria feminina, um lar não prevalece.
2: É verdade.
1: Numa empresa, empresas que têm mulheres na sua diretoria, elas funcionam muito melhores, uhum. a sensibilidade feminina. Né? Tem coisas que não é só a razão, vai precisar do... Não sei como é que você chama aí, você que tá ouvindo. Se é sexto sentido, se é o Espírito Santo, o que que é. Mas na essência da mulher tem acessibilidade como uma força, né? Às vezes você quer fechar aquele negócio, mas tem alguma coisa que fala, não, peraí, tá esquisito.
2: É, tem alguma coisa.
1: Tem alguma coisa. O quê? Não se sabe. Aí o tempo passa. Aí a coisa aparece. Né? Mas foi o quê? Foi a sensibilidade que o homem não vai ter. Né? Então, a força. Eu tenho uma frase que eu gosto muito. Seja firme sem deixar de ser mulher.
2: Ah, exatamente.
1: Né? Dá a impressão de que você tem que ser a energia masculina o tempo todo. Não é isso.
2: É, mas isso que a gente comenta muito. A mulher, ela não tem que ser igual ao homem. São pessoas diferentes.
1: Nem se ela quisesse, né?
2: Nem se ela quisesse, exatamente. Não tem como. Né? Eu acho que até essa igualdade, não é uma igualdade. É tratamentos equitativos.
1: Olha isso.
2: São coisas diferentes.
1: Você sabe, Lana, de novo a gente vem para a Bíblia, né? Porque o segundo mandamento é amar o próximo como a ti mesmo.
2: Sim.
1: Se você quer ser a parte masculina, sendo mulher... Você não está amando e respeitando, honrando o lugar do outro? Como é que você quer que honrem o seu lugar? Né? E aí a gente vê muitas mulheres descompensadas. Né? Aí afeta as emoções, afeta os relacionamentos. E aí a ladeira abaixo. Então, eu gosto muito de falar, né, sobre isso também lá no Negócio com Propósito. Sabe, Lana? Que quando você descobre qual peça você é dentro do quebra-cabeça, você encontra a plenitude de Deus, que a gente ouve tanto na palavra, né? Que a paz que excede todo entendimento, a plenitude do Espírito, né? Você que gosta de ir na igreja, ouve muito disso. E por muito tempo, sabe, eu me fiz essa pergunta, peraí, mas que plenitude é essa no mundo desse jeito que está o nosso mundo, gente? Não é brincadeira, não. Então, é quando você entende quem é você nesse quebra-cabeça. Quem é você no centro da vontade de Deus? E aí sim, vai precisar das suas habilidades, vai precisar de você saber onde está a sua força, a sua fraqueza. Entender é 50% do caminho andado. Agora, aceitar e desenvolver, você chega no 100%. Né? Então, isso é tão gostoso de trabalhar esse assunto, né? Porque... Eu não preciso ser o outro, você não precisa querer ser... Não, ninguém vai ser você. Deus está procurando, fez você porque ele queria que fosse você.
2: Exatamente.
1: Não é? E você insiste em querer ser o outro.
2: E eu acho que a gente chega num outro patamar também, que a gente precisa um do outro.
1: Quem é que faz alguma coisa sozinho nessa vida? Quem? É,
2: exatamente, nós somos sociais.
1: É. Uou.
2: Então, numa empresa, numa loja, aqui na rádio, todos precisam de outra pessoa. Todo mundo precisa de mais alguém.
1: Todo mundo. Com certeza. Não teria como, né? Não teria como. Ô, Lana, vamos entrar aqui. A gente tem mais um tempinho. Voltar a falar do tênis. Né? Você ali é conselheira no Instituto Tênis Road.
2: Road.
1: Que apoia... Gente, olha que lindo isso. Apoia os 12 dos 20 melhores brasileiros qualificados na ATP e WTA. Bem como na prática da atividade semanalmente. É uma certificação?
2: ATP é o ranking mundial. É onde está o Rafael Nadal, o Djokovic. Hoje o nosso número um, o Thiago Wilde, estava jogando agora há pouco em Wimbledon. Ele acabou de ganhar do Jubs, né, na primeira rodada. Ele faz parte do Instituto.
1: Que lindo!
2: Assim como o Thiago Monteiro, também, que estava jogando com o Pops. Não sei se ele ganhou, não vi o resultado. Também faz parte da Tennis Road. Ele é o número 2 do Brasil.
1: Que incrível! Né?
2: A Bia Haddad, ela não faz parte, mas ela já treinou conosco. E é a número 1 do Brasil. Ela é top 20 da WTA, que é o ranking mundial. Hoje, tu estares entre os 100 do mundo é algo muito difícil. Imagina. E algo louvável. Então, nós conseguirmos colocar esses atletas, ajudá-los a estarem lá, é algo assim, realmente, muito, a gente fica muito orgulhoso. Nós conseguirmos ir para um torneio Grand Slam, que são esses grandes torneios, Roland Garros, Wimbledon, US Open e o Australian Open, e nós termos brasileiros, como nós tivemos nesses últimos, nós tivemos mais de 3 brasileiros, é algo que não acontecia há anos, não acontecia há anos. Então, realmente, nós estamos vivendo um momento muito bom e, graças a Deus, nós podemos contribuir por isso.
1: É, e aí vai levando a bandeirinha do Brasil, né?
2: Exatamente.
1: Ah, não tem orgulho maior.
2: Verdade.
1: Eu imagino. Tem alguma outra motivação para você fazer esse trabalho com eles?
2: Também eles ajudam a tirar as pessoas de alguns pensamentos ruins. Porque quando tu entra pro tênis, tu entra para qualquer esporte, tu tem um comprometimento.
1: Uhum.
2: E querendo ou não, te ajuda a buscar saúde. A saúde física e saúde mental.
1: Que é o pilar, gente, de tudo.
2: Exatamente. Então, tudo está interligado. E querendo ou não, a gente também trabalha a saúde espiritual. Então, a gente consegue também levar a palavra de Deus.
1: Uou.
2: Então, tem por trás disso também.
1: Muito lindo. Aí cuida do corpo, da alma, do espírito, tudo junto.
2: Tudo junto.
1: Que lindo. É, não tem como dar errado, né, gente? Olha aí, motivação no lugar certo, com as ferramentas exatas. Não tem como dar errado. Holanda, se a gente pudesse voltar no tempo, tivéssemos esse poder, né, de apertar um botão e voltar lá atrás, o que você falaria para a Lana de 12 anos?
2: Talvez para brincar um pouco mais.
1: É. Brinca, pega ali a bonequinha.
2: É uma pergunta bem difícil, mas... Olha, minha vida, eu não tenho o que reclamar. Deus foi tão bom comigo, sabe? Mesmo nos momentos ruins, Ele foi muito bom comigo. Mas eu falaria, acho que é para aproveitar todos os momentos, assim, como se sempre fossem os últimos.
1: Uou!
2: De fato.
1: Uou!
2: Né? E a gente sempre olhar para o copo como se ele estivesse com a metade cheia.
1: Boa, muito boa. Você mudaria alguma coisa da sua trajetória? Faria diferente?
2: Que eu faria diferente da minha trajetória? Eu não teria parado de jogar tênis a época que eu parei de jogar tênis. Que teve eu joguei tênis no juvenil, depois eu parei, naquele meio tempo em que eu trabalhava. Eu jogava tênis e depois eu parei de jogar tênis. E voltei mais tarde, quando eu já era mãe.
1: Aham.
2: Eu só não teria parado.
1: Não teria parado.
2: Uhum.
1: Por que você acha? Porque onde estava a sua paixão?
2: Porque eu me envolvi com outras obrigações. E aí também, mas nunca parei o esporte em si.
1: Bom.
2: Porque eu joguei vôlei de praia.
1: É uma garota do esporte, você viu, né? Eu preciso de novo andar com a Lana, gente. Andar de mais um pouco de novo.
2: Mas eu sempre fui uma pessoa muito ativa. Até com esse tamanho todo, eu joguei basquete.
1: Basquete, é, não.
2: Não, inclusive na infância eu fiz patinação artística.
1: Que de uma garota do esporte, tô falando?
2: Não, engraçado. Mas a patinação até me ajudou pro tênis, né? Mas o basquete era engraçado. Eu era muito esforçada, né?
1: Uhum.
2: Mas a altura...
1: É, a altura não ajudou muito, gente. Tá de saltinho aqui, tá um saltinho.
2: Mas o vôlei de praia era bem gostoso. Joguei bastante. Morei no Rio, né? Moro no Rio, então... Dava para aproveitar muito.
1: Dava, na areia.
2: Mas logo que voltei pro tênis, sempre foi minha paixão, voltei a treinar todos os dias, aí não tive como manter o vôlei de praia, agora é só eventualmente.
1: Nossa, gente, fico pensando, aí o Wellington joga tênis todo dia, você joga futebol todo dia. Gente, é assim, olha, para ir pra academia, fazer musculação, olha lá, treino o quê? Videogame.

0: Doutora, que tá. Ele, eu tive que fazer uma cirurgia aqui, porque eu jogo tênis, e aí eu tive que. Ele parece que tirou um lado da bacia, colocou
1: Uma
0: uma
1: prótese.
0: prótese. Falei, nossa, é sério, ele é sério. Ó, muito provavelmente faltou o preparo físico.
1: É, porque
0: Ele
1: jogar tênis é
0: estragou.
1: muito gostoso. Então tu joga, joga, treina, treina, mas não faz a prevenção.
0: Então.
1: Reforço da musculatura e é necessário.
0: Ai, ai, cansei. Eu acho que jogar tênis não. Holanda, eu vou precisar muito de influência nessa parte. Mas tá tudo bem, tá tudo show. Bora cuidar do templo do Espírito Santo, né? Porque esse corpo aí, ó, vai. Você vai precisar dele para te levar onde Deus quer te levar, não é? É, eu falo assim, mas tem alguns anos que eu comecei a treinar e sabe qual é a maior diferença que eu senti, sabe, Lana? Foi essa questão da energia, né? A disposição é outra. A gente que trabalha muito, né? Acho que só trabalhar é sinônimo de resultado e não é. É uma energia completamente diferente, a mente, a clareza em tomar decisões, né?
1: Verdade.
0: Mais segurança, memória, tudo isso é extremamente importante. Importante. Então, ó, você sabe que ele gosta de falar da mente, né? De negócios, mas a saúde é extremamente importante. Sim. Vamos fazer um desafio para você que tá ouvindo a gente aqui. Quando é que você vai comer? Primeiro, duas perguntas. Quando você vai começar a sua atividade física e em qual área? É musculação? É tênis? É bicicleta? É vôlei? É o quê? Porque alguma coisa de atividade física você precisa fazer.
1: Exatamente. É, mas sabe que no tênis tem muita correlação com empreender?
0: É mesmo?
1: É,
0: Conta.
1: porque o tênis é um esporte individual, a gente tem que tomar decisões rápidas e decisões assertivas.
0: Boa. Ah.
1: E tem muita resiliência. Porque tu está jogando, tu está sozinho, e às vezes tu está atrás do placar, e que tu tem que reinventar? O que tu tem que fazer? O que que tu tem que decidir para melhorar, para conseguir vencer a outra pessoa que está do teu lado, mas muitas vezes tu tem que vencer a ti mesmo, que é a tua cabeça, é o mental, para conseguir vencer a partida. Então tem muito a ver o que a gente vive no dia a dia no mundo empresarial.
0: Que lindo isso. Que lindo. Extremamente importante. Ah, não tinha olhado por esse lado
1: É,
0: mesmo.
1: às vezes a gente está no placar 0-5. Né? Zero é o meu placar e cinco do meu adversário. O que que eu tenho que fazer para virar
0: O jogo.
1: jogo? E como eu me enxergo frente à plateia? Porque acontece isso. E a plateia é o quê? São meus funcionários, a minha família. Como que eu faço isso? Como eu
0: Uou,
1: viro o jogo?
0: baita reflexão.
1: O que que eu tenho que dar de mim diferente? O que que eu tenho que fazer diferente? Porque não adianta fazer o mesmo que eu vou ter os mesmos resultados. Então, o tênis tem isso.
0: Uou. Então, olha só. O que você vai fazer para ter o resultado diferente? É, existem muitas fases, né, a nossa vida. E eu acredito que para cada fase é uma partida que você está jogando,
1: Verdade.
0: né? Então, eu não sei, você que está ouvindo a gente, qual é a sua partida hoje, né? Qual é o seu jogo hoje? Qual área? É a familiar? É a da saúde? É da carreira? É do seu relacionamento? O que você precisa fazer de diferente nessa área que está doendo e você está procrastinando? O que você precisa fazer de diferente para ter um resultado diferente também? Para mudar esse placar? Olha que analogia incrível que a Luna trouxe aqui do tênis. Então, não prorrogue mais não. Dizem, né, esses ditados populares nem sempre faz sentido. Olha só esse. Esse é bem famoso, que dinheiro é tempo. Gente, tempo é vida! Que conversa é essa? Tempo é dinheiro? Tá doido? Não! Tempo é vida. Então, a gente não consegue estocar tempo. Peraí, vou colocar um minuto aqui na. Um dia aqui na gaveta para vir buscar amanhã. Aí sim,

0: vou investir com meu filho, vou investir em conhecimento, vou investir com Deus, você não vai voltar para pegar. Né? Então, quando você traz isso como um fator necessário, que tempo custa a sua vida e é você quem vai decidir vivê-la da melhor forma ou não. Né? Lana, tem um quadro aqui, a gente está caminhando para o final do nosso programa, um bate-bola, um bate-papo bem legal. Eu vou dizer uma situação e você diz uma palavra.
1: Tá.
0: Bate, bola. É, tenista, bola, bate, tá tudo certo. Tô em casa.
1: Tá certo.
0: Todo empreendedor precisa.
1: Coragem.
0: O dinheiro é?
1: Bom.
0: Fazer dinheiro é?
1: Essencial.
0: Minha família é?
1: Tudo.
0: Uou. Algo que você nunca abriria mão.
1: Deus.
0: Um dia para viver de novo.
1: O nascimento do meu filho.
0: Uou. Deus é?
1: Amor.
0: Uou! Esse foi o bate-bola com a Lana Martins. Hoje aqui no nosso programa, gente, um bate-papo bem bacana, gostoso, interativo. E eu falo para você que chegou agora, pois é, você deve estar aí, querendo saber o que que rolou no programa. Tá salvo no canal do YouTube, Adore Mais FM. Lana, como última pergunta aqui do nosso bate-papo, como que você quer ser lembrada quando você não estiver mais aqui?
1: Como uma inspiração.
0: Uou! Simples assim.
1: Simples assim, uma pessoa que me inspirou a fazer alguma coisa boa na vida de alguém. Assim, a Alana me inspirou a fazer isso que foi bom.
0: Oh, que incrível! Considerações finais, qual que é a última mensagem que você deixa para a família Dore Mais?
1: Foi maravilhoso estar aqui. A Elisa é uma pessoa sensacional. E não deixe de fazer o que você ama na vida.
0: Uou.
1: Empreenda, busque um esporte, cuide da família, cuide da sua saúde. Não esqueça que Deus é muito importante na vida, não deixe a vida espiritual.
0: Uou, pilar poderoso esse, né, Lana?
1: É.
0: Lana, gratidão, obrigado novamente por aceitar o nosso convite. Ó, o Christian tá aqui, incrível, foi maravilhoso. Lana já é uma inspiração agora. Olha só, já é a Grazi, uma mulher linda por dentro, por fora também, gente. Vou combinar, hein? Lana, que Deus continue te abençoando, prosperando todos os seus negócios, a sua família, o seu instituto. Onde você é conselheira, que a sua vida possa realmente ser um ativador para que muitas pessoas conheçam o amor de Deus e saiba que é possível sim ter uma vida incrível e que ele possa te surpreender a cada dia através do amor dele.
1: Amém.
0: Obrigado por compartilhar tanto com a gente hoje aqui.
1: Obrigada.
0: Gente, acabou o programa. Aquela notícia que eu nunca quero dar para vocês, né? Mas acabou, é sério. E todo dia a gente está aqui, então, com esse programa, nesse quadro. Quem será que vai ser o próximo convidado do programa Adore Mais? No quadro Essa é Minha História. Você gosta de história? Eu também gosto muito. Só que eu tenho um último recado para você. A história mais incrível, a história mais importante é a sua. Porque só você sabe o que você passou ou o que você tem pensado para chegar onde você chegou. Então se orgulhe dessa história. Se você não está se orgulhando dela ainda, consulte aquele que já viu o seu futuro, que você vai ver que nesse processo tem coisas incríveis que ele quer te entregar. Combinado, minha gente? Ó, lá no meu Instagram, Elisângela Gomes. A Eli, como que o pessoal faz para te encontrar, Lana?
1: No Instagram também.
0: Como é?
1: Lana Martins 31 ou L Martins EC Souza.
0: L
1: Martins
0: Martins
1: E C
0: EC Souza.
1: Souza.
0: Tá fácil, né, gente? Zanandra, um beijo. Christian, Graziele, Júlio. Olha lá, ela tem um coração enorme. Tem mesmo, já deu pra ver aqui, viu? Elisângela Gomes, a Eli. Vai ser uma honra continuar com um pouquinho mais de conteúdo pra vocês. E, claro, se você quer aprender e ser o melhor de Deus, me segue lá. Elisângela Gomes, a Eli. Fica com a gente ainda, você que tá na nossa audiência. Tem muito para você, para o seu crescimento emocional, espiritual e financeiro, porque essa é a família Adore Mais. A gente vai continuar aqui, conectando pessoas e unindo propósitos. Um beijo no seu coração. Tchau, gente!
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2: Da Adore Mais FM, meu nome é Amauri, de São Paulo, capital, e eu gostaria de dedicar o louvor da banda Novo Som para você, para todos os ouvintes, para minha família. Que Deus abençoe a todos.

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2: A mensagem de hoje é: a felicidade não é uma questão de mentir para nós mesmos ou tentar tapar o sol da negatividade com a peneira, mas sim ajustar o nosso cérebro para enxergar maneiras de nos elevar acima das nossas circunstâncias. Então, na verdade, a felicidade é sim uma escolha diária que eu e você fazemos. E você, escolhe hoje ser feliz ou não? É, gente, escolhas, decisões. A ciência diz que tomamos decisões por dia, uma média de 356 decisões, desde o momento que nós acordamos até o momento que nós vamos dormir. É muita coisa, né? E olha só, o que nos faz tomar essas decisões? Os nossos pensamentos e as emoções, como nós estamos nos sentindo, que faz toda a diferença no momento em que temos que decidir algo, desde uma pequena decisão, como o que eu tomo hoje no café da manhã, até um fechamento de um grande negócio, uma mudança de cidade, de país, seja ela qual for. Então, decida hoje ativar aí a sua felicidade, porque você já tem o principal, que é ele dentro de você. Bora ativar esse Jesus lindo aí dentro de você?
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9: Bom dia, Thiaguinho da Amazônia, motorista caminhoneiro. Pode tocar pra nós aí, Deus vai fazer acontecer, Lázaro. Estamos na escuta aqui, caminhoneiro também. Adoro ao Senhor.

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2: Fala, pessoal da Adore Mais, tudo bem? Meu nome é Joara Oliveira, sou daqui de Barueri e queria pedir um louvor. Estou te preparando, Jessera Guiar. E passando para mandar um beijo para vocês, desejar um ótimo dia, uma boa semana, que Deus abençoe todos nós. Estou ligadinha, antenada aí na rádio de vocês. Grande beijo.

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2: Simpatia é dividir a mesma opinião. Agora, empatia é respeitar as opiniões diferentes que a tua. Por muito tempo, né, nós aprendemos que temos a verdade absoluta. E é lindo quando você encontra algo, quando você encontra um tesouro e quer dividir isso. Porém, a empatia é você colocar o segundo mandamento com promessa: amar o próximo como a ti mesmo. Como é que você ama outra pessoa? Respeitando a opinião dela. Porém, quando você gera resultados na sua vida, quando você usa aquilo que Deus te deu para gerar resultados, o ser humano, ele é movido por resultados. Não pelo que você é, mas pelo que você faz, pelo que você gera, que é o que vem para fora. O coração, só Deus que conhece. Então, age primeiro, e aí o seu próximo, aquela pessoa que está próxima de você, vai ver o quão maravilhosa é a sua vida e o quanto que Deus faz na sua vida e através da sua vida. E ele vai virar e vai dizer: uau, o que tem aí? Eu quero também. Então, respeite a opinião que é diferente da sua, mas seja simpático em dividir a sua alegria por ter conhecido Jesus e por ele fazer tanta diferença na sua vida.
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5: Você já sentiu que você fez uma oração e que ela não saiu do lugar? Quando você terminou a oração, parece que você orou para você mesmo. Eu costumo chamar essa oração de oração teto. Bate e cai na sua cabeça. Você já sentiu isso? E você está orando e não está acontecendo nada. O livro de Tiago, no capítulo 4, versículo 3, diz o seguinte: vocês não têm nada porque vocês não pedem. Vocês pedem e não recebem porque pedem mal. Como assim pedir mal? Então tem pedir bem e pedir mal. Pedir mal é escolher coisas que são ruins, escolher coisas que não fazem sentido, que vão destruir sua vida. Deus não vai atender esse tipo de oração. Tem coisa maluca, tem gente que está falando coisa que é contra o próprio Deus, que é o bem. Tem gente que quer orar para fazer o mal para os outros. Que oração louca é essa? Você vai fazer uma oração para destruir sua história e você quer obrigar Deus a concordar com você? E aí o texto diz que Deus não responde mesmo. Porque a direção está totalmente errada, mas não é a direção da sua oração, é o seu coração. Você precisa se ligar ao bem e se desligar do mal. Onde é que você se desviou, sabe, para se tornar uma pessoa que está na escuridão? Deus precisa me iluminar você todo dia. Senão a gente começa a querer fazer coisas que são ruins, autodestrutivas. Às vezes a sua alimentação está destruindo você. Às vezes seu dia a dia, as suas escolhas estão destruindo você. E você culpa o mundo por isso. Mas não precisa ser assim. Você pode escolher o bem e você pode ser atendido. Vamos por esse caminho? Vamos orar. Senhor, muitas das nossas escolhas, elas são o mal mesmo, sabe? Não tem nada do bem. Elas são escolhas que vão destruir a gente, destruir quem está perto da gente. E a gente tem uma opção legal, que a gente acha que isso é muito, muito legal, muito cool, muito divertido, muito importante. E é irrelevante, destrutivo e perdido. Em nome de Jesus, Senhor, a gente quer o bem. A gente quer que o Senhor faça o bem em nós e através de nós. Em nome de Jesus, amém. Que a sua oração seja do bem. E que o bem se espalhe através de você. Meu nome é Eli Moreira, pastor Eli Moreira. Compartilhe essa mensagem com outras pessoas. Esperança para nós, o bem.
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1: A palavra do Senhor veio a Ageu pela segunda vez, no dia 24 do nono mês. Diga a Zorobabel, governador de Judá, que eu farei tremer o céu e a terra. Derrubarei tronos e destruirei o poder dos reinos estrangeiros. Virarei os carros e os seus condutores, os cavalos e os seus cavaleiros cairão, cada um pela espada do seu companheiro. Naquele dia, declara o Senhor dos Exércitos, eu tomarei meu servo Zorobabel, filho de Sealtiel, declara o Senhor, e farei de você um anel de selar. Porque eu tenho escolhido, declara o Senhor. Bom, aqui tinha vindo a segunda vez, a primeira. Então ele fala assim, ó. Esta palavra do Senhor para Zorobabel. Então ali ele usou Ageu, aqui ele usa Zacarias. Não por força nem por violência. Porque Ageu e Zacarias foram peças muito importantes nessa fase de reconstrução. Então, você lembra do exílio babilônico, 70 anos de cativeiro. Aí agora entra Ciro, conquista a Babilônia, o Império Medo e Persa. E aí o Daniel, ao examinar as escrituras, percebe que o cativeiro já tinha o tempo do cativeiro determinado por Deus e anunciado por Jeremias, já tinha encerrado. Então ele ora, faz aquela oração de arrependimento profundo e ele apresenta para Ciro o que Deus falou sobre ele muitos anos antes. Ele fica impactado e ele se torna esse instrumento de Deus para livrar aquela nação, para restaurar aquela nação, para dar liberdade a ela, para dar recursos para a reconstrução do templo. E era um período de reconstrução. E o Senhor levanta Zorobabel, que é um descendente da casa de Davi. E esse homem se torna um encorajador do povo, porque nós vamos ver duas situações nas Escrituras. Primeiro, a luta dos profetas para convencer o povo do juízo. Depois, a luta para convencer da restauração. Nós vamos ver duas situações muito difíceis das pessoas aceitarem. Muitas vezes Deus está anunciando, a palavra está vindo, ó, muda porque senão suas circunstâncias vão mudar, muda porque senão suas circunstâncias vão mudar, muda porque senão suas circunstâncias vão mudar. E tem gente que não dá ouvidos. Não adianta, ó, antes da queda vem o orgulho. Deus se opõe aos orgulhosos. Deus dá graça para a gente humilde. Ó, aproveita o tempo das vacas gordas para você plantar, para você se alinhar com Deus, para você se avivar mesmo. Ó, se alinha, às vezes a palavra está vindo, se alinha. Não é falta de aviso, mas as pessoas não acreditam. Aí, quando acontece, elas levam um choque, mas meu Deus, então, mas ele vinha anunciando por muito tempo. Aí tem um outro momento, levar o povo a acreditar, porque o povo perde a esperança de tal maneira, de tal forma, que não consegue mais acreditar na restauração. Mas é interessante que quando já Judá está, Jerusalém está cercada e tal, Deus está mandando Jeremias comprar um terreno. Ezequiel, quando o templo foi destruído, já tinha Deus dando a planta da reconstrução do novo templo. Ou seja, muitas vezes o castigo, né, o lidar, a dor, ela é a única forma, infelizmente, de algumas pessoas entenderem que Deus está falando sério. Elas não entendem de outra maneira. Gente, eu tive que ver meu filho à beira da morte para eu entender que eu não tinha saída. Eu, para parar e ouvir mesmo a Deus e aceitar o chamado dele para a minha vida, isso teve que acontecer dentro de um hospital. Eu disse sim para Deus dentro de um hospital com meu filho sentenciado a viver sem o braço direito. Porque você vai vivendo. Deus está te anunciando, Deus está falando com você. Mas você está cheio de sentimentos, você não quer, ah, então, mas eu acho, ah, então, mas eu não quero, ah, mas Deus vai me entender, mas não é bem assim. E Deus está mandando a palavra. Ele está dizendo, olha, não adianta você fugir. Eu vou fazer você parar para você me ouvir. Agora você pode me ouvir? Naquele hospital eu não tinha para onde ir, então eu tinha todo o tempo do mundo para orar, para ouvir a Deus. Para ouvir a Deus. Então, às vezes, assim, a gente fala assim, eu não tenho tempo. Deus vem e fala assim, vou te arrumar tempo. Agora você tem tempo. Agora você tem tempo para me ouvir, para falar comigo, para buscar saber o que eu penso, o que eu quero para você. Né? Então, aí agora Deus levanta Zorobabel e ele foi um encorajador daquele povo, para levar o povo a acreditar na restauração. Era um tempo de restauração, de reconstrução, e o povo precisava acreditar que era possível. Sim, que a glória da segunda casa seria maior do que a da primeira. E foi preciso destruir o templo, foi preciso destruir Jerusalém, foi preciso levar o povo cativo para que o povo sofresse um choque. E então, se voltasse para Deus. E você vê que o povo estava tão desacreditado que já tinha passado 70 anos e o povo estava inerte, não... Aí, o Daniel, muito aplicado, ele, meditando nas Escrituras, ele vê, não, mas acabou. É hora da reconstrução, é hora de voltar para casa, é hora das coisas mudarem. Findou o tempo determinado por Deus de cativeiro. Então, agora Zorobabel está à frente disso. E ele é um encorajador, ele foi o homem, o agente de Deus para liderar esse movimento de reconstrução. E é lindo, e o Senhor vem e fala assim, olha, a segunda vez que falou com ele, eu vou fazer de você um anel de selar. Agora, você imagina você ser o anel de selar de Deus? ser o carimbo, a assinatura de Deus. Deus confirma suas palavras, Deus confirma seus passos, o que você faz dá certo, porque você é o carimbo de Deus, você é a assinatura de Deus. Quem não quer ouvir isso? Pois é, em Jesus, nós recebemos essa procuração para, no nome dEle, realizarmos coisas grandes e vencermos. E Ele recebeu essa palavra, ó, você vai ser o meu anel de selar. Você vai ser meu carimbo, você vai ser minha assinatura. O que você fizer vai dar certo. O que você fizer vai prosperar. Eu vou confirmar suas palavras, eu vou confirmar seus passos. Você vai ser meu anel de selar. Todo mundo quer isso. Mas ele era o governador, ele acreditou. E o Senhor veio aqui, agora, então esse é o oráculo sobre Zorobabel. E Zacarias entrega para ele, ó, esta é a palavra do Senhor para Zorobabel. Não por força nem por violência, mas pelo meu espírito, diz o Senhor dos Exércitos. Isso é um tapa na cara da gente, porque nós temos essa tendência de facilmente entrar na carne, de querer fazer as coisas rapidamente, não queremos esperar, queremos manipular coisas. É o que eu venho falando ainda, principalmente com a parte interna, sobre as três fortalezas de Canaã. A fortaleza de Jericó, que é a da intimidação, a fortaleza de Ai, que significa um monte de entulhos, que são aqueles pecados que a pessoa está caindo nele, por isso que ela está sofrendo derrotas, e de Gibeon, que é a fortaleza da manipulação, do engano, da falsidade. São fortalezas, são crenças, são métodos. E como você pensa, como você age. É um método de vida, é uma conduta, é um padrão. É como você pensa, consequentemente, você age. Então, você olha para algo, você se intimida e você nunca vence, nunca ultrapassa. Você está sempre cobiçando algo e caindo em algo que está te levando a derrotas. E você só vê um meio de conseguir as coisas, a base da manipulação, da falsidade, dos joguinhos. Fala uma coisa, mas o coração está dizendo outra. E nunca deu certo. E o Senhor está mostrando, ó, você precisa descobrir quais são as suas fortalezas, porque você não vai conquistar a sua terra prometida se você não demolir essas fortalezas. Se você não romper Jericó, o que te intimida, você não vai avançar para a terra. Se você não vencer, não tirar o anátema, a maldição, o pecado, se você continuar cobiçando as mesmas coisas, caindo nos mesmos erros, vai continuar perdendo para coisas ínfimas, pequenas coisas que poderiam dar certo, estão dando erradas. Se você continuar usando os mesmos métodos da falsidade, da manipulação, você manipula as situações por conta das suas inseguranças. Porque Gibeon estava o quê? O gibeonista estava com medo de morrer, estava com medo de perder. Então, eles inventaram toda aquela história que você já leu o livro de Josué, você sabe que eles criaram toda uma encenação para convencer Josué. E Josué caiu, porque Josué, a Bíblia diz que ele não consultou o Senhor. Então, quando a gente não consulta o Senhor, tem os gibeonitas, mas tem também os Josués que não consulta Deus e são levados por Gibeon. São manipulados e acabam fazendo alianças com quem não deveriam fazer. Porque não tem discernimento. Se você não tiver discernimento, você vai se aliançar com quem você não deve. Você vai fazer coisas, tomar decisões que vão roubar a sua vida, roubar seu destino, ou vão ser problemas constantes na sua vida. E assim, eu penso que o próprio Josué deve ter analisado muito sobre isso, porque como que ele caiu naquilo? Né? Como? A gente não vê em Josué algum sinal de manipulação e tal, mas eu acredito que ele deve ter analisado muito aquilo. Puxa vida, né? Como que eu caí numa dessa? Mas a verdade é que tem muitos caindo nos enganos de Gibeon, na manipulação de Gibeon. Mas tem muita gente que acha que não é Gibeon, mas é Gibeon. Porque quando ele vai agir, o padrão é sempre o mesmo. Ele quer controlar os outros por conta da insegurança dele, e para isso ele vai manipular, ele vai buscar um meio para controlar aquela pessoa. E se você lida dessa maneira, você já perdeu. Ainda mais nessa fase que Deus está combatendo muito rapidamente, e eu vejo não só rapidez, mas também uma certa agressividade. Eu vejo, assim, em alguns casos, principalmente esses que já receberam muito, quando Deus corta, ele corta mesmo. Mas o problema é que, às vezes, a pessoa ela vai até as últimas consequências e ela não acredita que as circunstâncias dela vão mudar. Ela não consegue ver, não, está tudo sob controle, eu vou controlar isso aqui. E é de uma vez, algo acontece que não há o que fazer. E sabe o que é impressionante? Aí eu volto para a fortaleza de Ai. São aqueles que já foram avisados e talvez até já viveram situações que ninguém pôde salvá-los. E aí eles começam a provocar uma nova situação, porque eles não acreditam que algo vai acontecer e vai tirá-los daquele lugar. E, de repente, algo acontece que não tem saída, aquela pessoa tem que ser removida. Porque ela cai num erro. Porque ela cobiça o que ela não pode cobiçar. Ela toca onde ela não pode tocar. E você vê que, normalmente, a fortaleza de Ai, ela vem depois de um auge. A pessoa está no auge, vem a queda. Porque exatamente nesse auge é que ela se distrai e, de repente, ela acha que ela pode tudo e você não pode tudo. Você pode tudo em Deus, mas não adianta você sair e achar que você pode fazer as coisas do seu modo e aquilo vai ficar por isso mesmo, não vai. Vai mudar, as circunstâncias mudam. Então, eles vieram de uma vitória incrível e aí eles têm uma queda absurda, desesperadora. Né? Que a Bíblia fala que o coração do povo derreteu. A gente não dá nem para saber o que, que significa, mas derreteu. Não tinha mais coração. Quer dizer, aquele povo perdeu a esperança completamente. Josué só ficou prostrado, com a cabeça coberta, e não conseguia se mover, ele não sabia, quer dizer, perdeu o rumo, né? Para onde eu vou, o que é que eu vou fazer, e agora? E aí já começou a falar bobagens.
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1: Então a gente precisa parar, enquanto nós temos tempo, e ouvir o que o Espírito diz. O que é que o Espírito está anunciando? O que é que está falando comigo? O que, que os sinais, o que, que tudo está levando, está me levando para onde, está mostrando o quê, está me direcionando para onde? O que está ao meu redor, talvez, deveria pelo menos ser didático, estar me ensinando. Tem acontecimentos que eles são pedagógicos. Se você quiser aprender, você vai aprender. Né? É como Deus dizendo assim, cara, ó, você está vendo? É do dia para a noite. Hoje o cara está aqui, amanhã ele não está mais, porque ele tocou no anátema, ele não podia ter feito aquilo. Você não está aprendendo, não? Você não está vendo que Deus está sendo rápido para agir? Você vai mesmo ir nessa linha? Você vai mesmo manter a fortaleza de Gibeon, as manipulações? Você vai mesmo se arriscar e ultrapassar essa linha perigosa? Aí então, ó, esta é a palavra do Senhor para Zorobabel. Não por força nem por violência, mas pelo meu Espírito, diz o Senhor dos Exércitos. Você não vai vencer, você não vai ser espiritual, você não vai conseguir resultados, você não vai a lugar nenhum, para falar a verdade, se você não entender que é pelo Espírito. O que é pelo Espírito? É pelas vias de Deus, pelo caminho da verdade. É respeitando as leis, os princípios. É estando atento aos fundamentos. É não entrando na carne, é pelo Espírito, não é na força do braço, não é no oba-oba, não é na emoção, não é no movimento. Não, é, não, você não vai conseguir. Você sabe que às vezes eu fico até, me dá uma certa aflição, sabe? Às vezes eu estou vendo coisas acontecerem, eu tenho gente perto, que eu percebo aquela imaturidade para reconhecer a profundidade, para ter o discernimento do que é você ter um chamado, você ser conduzido por Deus. E aí, quando eu vejo que, às vezes, a pessoa não tem aquele discernimento, ela está cega, ela não está entendendo que não é com estalar de dedos, não é aquele negócio chegando lá e eu vejo o que, que eu faço e vai dar certo. Não vai dar. Não vai dar tudo certo. Não vai dar tudo certo se você não tiver alinhado com Deus. Aí eu faço, depois eu vejo o que, que eu, como é que a gente arruma isso aí e tal. Não. Ou você começa baseado em princípios, com discernimento, na dependência de Deus, fundamentado no Senhor, ou você já começou mal. Então, não é por força ou por violência. Eu boto a minha força, eu obrigo, eu vou obrigar um negócio. Não, você não esquece. Se Deus botar o pé e dizer daqui, você não passa, você passa vergonha. Você quebra a cara e aí você fica sem saída. Porque pior do que você ficar num lugar que você não gosta é você ir para um lugar que você quer e sofrer o maior fracasso da sua vida. E além de você voltar para o lugar que você não queria ter que voltar, é voltar por cauda, voltar por baixo. Quem você pensa que é o Montanha Majestosa? Então veio essa palavra para ele, ó, Zorobabel, não é por força nem por violência, esquece. Você vai vencer isso pelo Espírito. Essa reconstrução vai ser feita pelo Espírito. É Deus quem vai operar isso com você alinhar. Você vai ser um instrumento dele. Mas você tem que seguir os comandos dele. Quem você pensa que é o Montanha Majestosa? Então vem e fala para os desafios agora. Diante de Zorobabel, você se tornará uma planície. Então, olha só, ele não é o anel de selar? O carimbo de Deus? Deus vai fazer dele? Então, agora vem a palavra para os desafios. Quem você pensa que é desafio gigante, montanha gigantesca, montanha majestosa, diante de Zorobabel? Então, é a palavra do Senhor para o desafio. Quem você pensa que é diante do meu servo? Gente, isso é muita coisa. A gente tem que dar condições para Deus falar assim com os nossos desafios. Ô Golias, quem você pensa que é diante do meu servo Davi? Ô câncer, quem você pensa que é diante da minha serva, do meu servo? Ô problema tal, quem você pensa que é diante do meu servo? Você se tornará uma planície, quer dizer, uma situação que é uma montanha majestosa, não tem como atravessar. E o Senhor está dizendo, não, você não é nada perto do meu servo Zorobabel. Você vai se tornar uma planície. Ele colocará a pedra principal, os gritos de Deus abençoe, quer dizer, ele vai dar início a essa reconstrução, ele vai atingi-la com a fé, vai ser pela fé. Aos gritos de Deus abençoe. Vai ser me honrando, não é pelo Espírito? É me honrando. Vai ser pela fé. E ele vai lançar a pedra principal. Aos gritos de Deus abençoe. Quer dizer, é pela fé. Eu vou com a bênção de Deus. E Deus vai me honrar. Mas não Deus vai me honrar sem eu estar honrando a Deus. Porque eu honrarei quem me honra. Eu estou alinhada com Deus. Não falo que estou fazendo tudo certo. Não, ninguém está fazendo tudo certo. Nós temos que saber é se nós estamos ouvindo a Deus e aplicando tudo que Ele está nos ensinando todos os dias. Se o que Ele já falou outras vezes, nós já aplicamos, nós já mudamos. As mãos de Zorobabel colocaram os fundamentos deste templo. Suas mãos também o terminarão. Então ele vai colocar a mão nesses fundamentos, na reconstrução de tudo isso aqui, e ele vai terminar. Ele vai terminar. E muitas vezes esses fundamentos, aqui fala de algo literal, mas obviamente que nós entendemos muito isso aqui de forma espiritual. Muitas vezes, o que está impedindo nós, o povo de Deus de realizar coisas grandes é a falta de fundamento. Eu tenho que ter a capacidade de colocar primeiro as mãos nos fundamentos. Mas você já viu gente que ele está interessado é no acabamento, ele está andando e o acabamento, e o Senhor está falando, não é hora de você pensar no papel de parede, nos quadros que você vai colocar, nos tapetes que você vai comprar, você tem que olhar para o fundamento. Você está preocupado, está fora, está desalinhado. Está vendo o que é falta de alinhamento? Tem hora que o que Deus está falando para mim e para você, coloca as mãos nos fundamentos. Cléo, é fundamento. O problema está no fundamento. Você precisa colocar a mão nos fundamentos. E se você colocar as mãos nos fundamentos, se você se preocupar com os fundamentos, o que está no Salmo 11, se os fundamentos são destruídos, o que pode fazer o justo? Então, peraí. Eu estou me preocupando com os fundamentos? Porque se eu coloco as mãos nos fundamentos, eu vou terminar essa obra. Mas se eu não começo pelos fundamentos, eu não vou concluir essa obra. Porque primeiro eu tenho que fazer o fundamento. E se eu fizer o fundamento, eu não preciso me preocupar com o resto, eu vou concluir essa obra. Você entendeu o que Deus falou com você? Se você colocar a mão nos fundamentos, você não precisa ter medo do resto. Você vai completar a obra. Se você arrumar a parte do alicerce, os fundamentos, o resto você vai concluir. Aí você não precisa temer. Deus vai te mandar todo o suprimento que você precisa. Então, qual é o problema? Falta de colocar as mãos nos fundamentos. As mãos de Zorobabel colocaram os fundamentos deste templo. Então, ele primeiro colocou os fundamentos do templo. Diga, eu sou o templo do Espírito Santo. Então, eu preciso colocar os fundamentos desse templo. Quais são os fundamentos? Quais são os dois primeiros grandes mandamentos? Ame a Deus de todo o seu coração, mente, alma e forças. E ao teu próximo como a ti mesmo. O que é que o Senhor escreveu na pedra que não pode ser mudado? Os 10 mandamentos. Então, se você não entender o que tem a ver com Deus, o que tem a ver com o próximo, você está passando por cima de fundamentos. Então, se você não honra a Deus e o que Deus está falando, o que, que Deus está mandando você fazer? Se você não honra a família, se você não dá crédito àquilo que é fundamental para Deus, que Deus diz assim, ó, se você ultrapassar essa linha, você não vai conseguir. Você vai perder paz, você vai perder para coisas assim tão insignificantes, qualquer um poderia vencer, você vai perder. Porque não tem fundamento. Então, se eu não obedeço, eu persigo a bênção, mas onde está escrito que é para você perseguir a bênção? Me mostra na Bíblia. Não é para perseguir a obediência? E as bênçãos te acompanham? Você persegue a obediência, porque a obediência resolve tudo. Você resolve qualquer problema. Não existe um problema que você não resolva com obediência. Todos os problemas são resolvidos com obediência. Mas o problema, na verdade, é que o coração do problema é o problema do coração. O problema está aqui no meu coração. O orgulho, a falta de discernimento, a falta de humildade, de submissão para acatar o que Deus está me mandando fazer. Quando eu ponho a mão onde eu não devo, eu ultrapasso uma linha que eu não devo ultrapassar. Então, as mãos de Zorobabel colocaram os fundamentos deste templo, suas mãos também o terminarão. Quando você coloca as mãos nos fundamentos, você se preocupa, se você começar pelos fundamentos, você vai terminar tudo que você começar com glória. Não foi isso que o Senhor falou também para Zorobabel em Ageu 2, que a glória da segunda casa era maior do que a da primeira? Então, assim saberão que o Senhor dos Exércitos me enviou a vocês. É assim que as pessoas vão ver que Deus está presente naquilo. Que Deus enviou aquela pessoa, porque Deus é com ela. Mas ela foi pelos meios certos, pelos meios de Deus. Ela começou pela... ela atuou, ela colocou as mãos onde ela deveria colocar. Ela focou a coisa certa. Pois aqueles que desprezaram o dia das pequenas coisas terão grande alegria ao verem a pedra principal nas mãos de Zorobabel. Então ele me disse, estas sete lâmpadas são os olhos do Senhor que sondam toda a terra. Então, olha só que coisa. Tem gente que despreza os pequenos começos. Aliás, eu posso pregar sobre isso dias sem parar. Pessoas que desprezam os pequenos começos. Sabe, as que ignoram os pequenos sinais, que passam por cima, que não querem fazer coisas, tratam como coisas menores, não valorizam muitas vezes aquilo que Deus está ali colocando, quer ver exatamente o que vai sair da pessoa. Às vezes Deus, eu já vi Deus me mandar fazer e falar coisas exatamente para ver o que ia sair de algumas pessoas. E às vezes é ali, naquele momento, que Deus sonda o coração e aquele é o teste da pessoa, sai exatamente o que está lá dentro. Tem gente que não entendeu, inclusive no próprio conceito de ministério, eu vejo que tem gente que não entendeu nada sobre ministério, o que é servir, né? O que é servir. Quando você está para servir, você serve em qualquer lugar e onde Deus te colocar e quem Ele colocar diante de você. Você vai servir. Porque você está lá para servir. E você já leu na Bíblia que depois as pessoas vão olhar para aquilo e vão até se valer, vão ter até alegria, olhar, nossa, olha, o sujeito começou pequeno mesmo, olha onde ele foi parar. Ou seja, o nosso testemunho de começar uma coisa pequena e dar crescimento traz alegria para outras pessoas mais tarde. E esperança, porque a pessoa olha para aquilo e pensa assim, poxa, se ele conseguiu, eu também posso conseguir. Quando você dá o testemunho e fala assim, então, eu comecei ungindo, e eu não tinha nada, e eu dei aquele passo, e sabe, eu comecei meu negócio no fundo de casa, ah, então eu comecei assim e tal. Quando você conta, você enche outra pessoa de alegria que olha e pensa assim, uai, então tem esperança para mim? Então, o Zorobabel, por estar dando início a algo tão desafiador e pequeno aos olhos de tanta gente, ia ser um testemunho que ia motivar muita gente mais tarde. E essas sete lâmpadas são os olhos do Senhor que sondam toda a terra, que fala dos sete espíritos. Né? Que é sabedoria, temor do Senhor, conselho, conhecimento, inteligência, discernimento, temor, que estavam ali presentes, né? Que em função disso, Deus ia poder fazer aquela obra tão grande. Porque era pelo Espírito, e ele tinha que entender que pelo Espírito, Deus poderia fazê-lo num anel de selar, e os problemas gigantescos iam desaparecer, e ele ia ser um testemunho para outras gerações. E ao começar pelos fundamentos daquele templo, ele ia terminar aquela obra com glória, com louvor, e ela seria maior do que, a glória seria maior do que a da primeira.
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1: Você entende a palavra? Então vamos falar com Deus, meu Deus. Espírito Santo, a sua palavra está dizendo tudo para nós. Não há mais nada a ser dito aqui. Não nesse momento. Então eu oro por esse discernimento. Eu oro para que cada um esteja discernindo o que o Senhor está falando pessoalmente com cada pessoa. Esse é o meu desejo, a minha oração, é a minha súplica interna que provém do cerne da minha alma. Porque quando uma pessoa entende o que o Senhor está falando com ela, ela discerne o que o Senhor está falando com ela e ela aplica a vida dela, é quando o Senhor pode operar, o Senhor pode cumprir, o Senhor pode fazer, o Senhor pode se manifestar. É quando a resposta chega. A verdade é quando algo não está chegando, não está se definindo, resolvendo, nós precisamos imediatamente parar e discernir se nós estamos indo pelo Espírito ou na força do braço, pela carne. Se nós estamos começando pelos fundamentos, ou estamos preocupados com outras coisas. É como alguém que está à frente ou vai iniciar um ministério. Antes dele tocar um coração, o coração dele tem que ser tocado. Antes dele levar mudança para alguém, ele tem que mudar. Antes dele fazer qualquer coisa, ele precisa ver se os alicerces estão bem fundamentados. Antes dele anunciar a palavra tem que ser anunciada a ele. Antes dele tentar levar alguém a construir alguma coisa, ele é que tem que construir. Ele não tem como ir em busca de mais alguém e colocar debaixo de uma cabana, de um barraco, de uma tenda, quando o Senhor está falando de fundamento. O Senhor não está falando de tenda. O Senhor está falando de fundamento, de uma construção firme, que não é temporária. Fundamentos fala de coisas imutáveis, de coisas que precisam ser feitas que não vão mudar. Não importa o ano, o século, o milênio, vai continuar valendo. E aquilo que eu construo no alicerce certo, eu termino, significa que eu vou conseguir chegar até o fim daquilo, com resultados gloriosos. E a glória da segunda casa vai ser maior do que a da primeira. Mas eu preciso colocar as mãos nos fundamentos primeiro. Eu preciso analisar e perceber se os fundamentos da minha vida, da minha casa, da minha família, como disse Josué, eu e a minha casa serviremos ao Senhor. Ele estava dizendo, Eu me preocupo com os fundamentos da minha casa e eu tenho controle da minha casa. Ele falou por toda a casa dele, ele se mostrou uma liderança forte, deixando claro que a casa dele o seguia, as direções e decisões que ele estava tomando. A família estava alinhada e de acordo. Todos falavam a mesma língua. Ó Deus, muito obrigada por entender mensagens assim. E a minha oração é para que o teu povo, porque eu percebo o Senhor puxando o teu povo para um nível mais alto. É o Senhor falando aqui sobre uma mudança radical que acontece dentro e reflete fora. Antes de uma mudança física, geográfica, é preciso uma mudança interna. Qualquer mudança para acontecer fora, primeiro ela tem que acontecer dentro. Se eu quero viver uma mudança nas minhas finanças, uma mudança na minha vida profissional, uma mudança no meu estado sentimental, eu preciso sofrer uma mudança interna. Se eu quero um resultado que eu ainda não obtive, eu preciso de uma mudança interna. Eu oro, Espírito Santo, para que hoje a tua igreja entenda coisas que talvez nunca tinha entendido. Não porque talvez não recebeu, mas porque não...

0: querem o Senhor mais do que tudo. Numa geração onde os homens se tornaram amantes de si mesmos e já não se importam tanto com o Senhor como consigo mesmos. Amam mais suas próprias vidas do que o Senhor. Eu oro para que hoje essa palavra tenha mudado a visão, o conceito dessa pessoa, o entendimento dela, que ela tenha discernido e obtido respostas para a vida dela. Porque às vezes eu vejo a pessoa dizendo, eu quero dar esse passo de fé ou aquele passo de fé, e eu creio que o Senhor está dizendo, sim, você pode dar passos de fé após você dar o maior passo de fé, que é na construção dos fundamentos. Porque após você construir fundamentos firmes, o que você fizer, eu vou confirmar. Eu posso fazer de você meu anel de selar. Eu sei que o Senhor está dizendo que o Senhor quer fazer de muitos o seu anel de selar. O seu carimbo, a sua assinatura, onde o Senhor vai confirmar tudo que essa pessoa decidir fazer. Mas isso só pode... O Senhor transformou Zorobabel num anel de selar, foi na segunda vez que o Senhor falou com ele. Porque primeiro ele tinha que colocar as mãos nos fundamentos. E quando uma pessoa coloca as mãos nos fundamentos, ela termina. Ela conclui, ela tem glória, ela tem uma glória maior. Os passos de fé dela são confirmados. A verdade é que eu não posso levantar nenhuma parede, colocar telhado antes de fazer o fundamento. Não adianta eu me preocupar com o acabamento antes de fazer um bom alicerce. E o que o Senhor está dizendo para nós é algo muito claro. Se preocupe com o alicerce, porque o resto vai fluir poderosamente. Você vai terminar. Depois do alicerce pronto, você não precisa ter medo do resto. Eu vou te dar meios para o resto. Mas olhe para os fundamentos. Continue falando, discernindo, orientando, despertando. E que nesse momento vendas tenham caído, entendimento, o entendimento tenha se aprofundado, o discernimento ampliado de cada pessoa. Assuma essa reunião, venha com poder, fale aos nossos corações. Toca profundamente cada coração, que nenhuma pessoa saia dessa manhã de domingo da mesma maneira desse culto, mas que saia daqui pessoas renovadas, transformadas, no nível mais alto de entendimento e maturidade. Que o Senhor tem trabalhado para nos levar para essa maturidade. Assuma essa reunião, passa do teu sangue aqui, cubra-nos com teu sangue, derrama graça e unção, poder, conduza, que o teu povo tenha olhos, tenha ouvidos para ouvir, tenha mente para receber e coração para absorver e guardar. Louvado seja o teu nome por tudo. Obrigada, meu Deus, pela sua bondade e fidelidade, por estar aqui, pela tua palavra. Amém. Amém, amém.
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1: Saudamos os prezados irmãos e os caros amigos que nos assistem com a paz do Senhor Jesus. Podemos começar neste momento buscando mais comunhão com o Senhor, através do poder que há no sangue do Senhor Jesus, que nos purifica de todo pecado e nos permite ter pleno acesso à presença do nosso Deus. Oremos. Senhor Deus, aqui estamos, desejosos, Senhor, de te adorar e de prestar o culto que te é devido. Por isso, clamamos pelo poder que há no sangue de Jesus, para que nesta comunhão, Senhor, que o Senhor Jesus conquistou para nós ao dar a sua vida na cruz do Calvário, nós possamos estar verdadeiramente na tua presença, prontos a te adorar, a te louvar nesta noite. Vem agora, Senhor, e visita a todos aqueles que estão participando deste culto. Nós clamamos assim em nome do Senhor Jesus. Amém. Vamos neste momento estar entoando um hino de clamor, buscando mais comunhão com o Senhor.

0: Louvado seja o Senhor. Vamos estar neste momento ouvindo uma oração de glorificação ao Senhor por um dos nossos pastores.
1: Senhor nosso, te glorificamos, ó Deus, te bendizemos, porque para nós é maravilhoso estar na tua presença. Ó Deus, nós sentimos cada vez mais a presença do Senhor no nosso meio. Nós te glorificamos, Deus, pois sabemos que nenhum valor há em nós, mas o Senhor nos resgatou, o Senhor nos deu vitória, o Senhor tem operado salvação. Por isso, toda honra, toda glória ao nome de Jesus, por tudo aquilo que o Senhor tem operado nas nossas vidas. Oramos assim, te glorificando, em nome de Jesus. Amém.
0: Vamos agora estar acompanhando um louvor das crianças, intermediários e adolescentes.

0: Vamos acompanhar mais uma oração de glorificação ao Senhor por um de nossos pastores.
1: Eterno Deus, nós bendizemos e glorificamos ao teu santo nome, pois o Senhor tem estado ao lado de cada um de nós, nos sustentando, nos abençoando, operando grandes maravilhas. Por isso, Eterno Deus, nosso louvor, a nossa gratidão é só a ti, o Rei, o nosso Rei, aquele que um dia nos tirou de um mundo mau, nos colocou em sua presença e hoje tem cuidado das nossas vidas a cada momento. Te glorificamos pelo teu sustento, por tudo que o Senhor tem operado em nossas vidas, por tudo em nome do Senhor Jesus. Amém.
0: Louvado seja o Senhor. Vamos estar entoando mais um louvor, adorando ao nosso Deus.

Louvado seja o Senhor. Neste momento, convido a todos a abrirmos a palavra de Deus para ler uma passagem em Romanos, capítulo 12, versículo 1, que está sendo projetado em nossa tela. Rogo-vos, pois, irmãos, que apresenteis os vossos corpos em sacrifício vivo, santo e agradável a Deus, que é o vosso culto racional. Amém. Queridos irmãos e ouvintes, em primeiro lugar, gostaria de assinalar que cultuar é adorar. Quando nós lemos a palavra nos falar a respeito do nosso culto, ela está falando a respeito da nossa adoração. E o nosso culto é racional. O que quer dizer isso? Ele é consciente, com entendimento. Ele é voluntário. O nosso culto, a nossa adoração ao nosso Deus, ela se origina em nossa vontade consciente. Ela é resultado de uma razão orientada pela revelação. A nossa razão, ela recebe toda informação que o Espírito Santo nos proporciona pela revelação. O servo do Senhor, ele foi transformado no momento da conversão. E o que é conversão? É a nossa transformação. E Paulo fala sobre esta transformação. Ele nos diz que o nosso entendimento, ou seja, a nossa mente, a nossa razão, foi renovada e passou a entender a boa, agradável e perfeita vontade de Deus. E, repetimos, isso se deu por revelação do Senhor. E nessa transformação, nós passamos a ter condições de cultuar conscientemente, com entendimento ao nosso Deus. E todos agora podemos dizer, eu sei como adorar a Deus, porque Deus me revelou por sua palavra vivificada pelo seu Espírito. E o que é que Deus nos revelou sobre como cultuá-lo, como adorá-lo? O Senhor nos revelou que devemos apresentar os nossos corpos, ou seja, todo o nosso ser, a nossa vida, como um sacrifício vivo, santo e agradável a Ele. E como é que isso se concretiza? Como é que eu vou conscientemente apresentar o meu corpo como sacrifício a Ele? Notem bem, quando nós falamos de sacrifício, estamos falando de morte. E no nosso caso, é morte para o eu, morte para a minha vontade egoísta. Nas palavras de Paulo, o que é que acontece? Não mais eu vivo, mas Cristo vive em mim. Ou nas palavras do Senhor Jesus, negue-se a si mesmo, tome a sua cruz e siga-me. E assim cumpriremos o propósito da morte do Senhor Jesus. Qual foi o propósito da sua morte? Para que morreu o Senhor Jesus? O apóstolo Paulo nos responde muito bem. Ele diz, Ele, Jesus, morreu por todos, para que os que vivem não vivam mais para si mesmos, mas para aquele que por eles morreu e ressuscitou. Louvado seja o Senhor.

0: Louvado seja o Senhor. Vamos orar ao Senhor, agradecendo a Ele por essa oportunidade que nós tivemos de manifestar o nosso amor a Ele, a nossa gratidão pelo que o Senhor Jesus fez por nós ao morrer e ressuscitar ao terceiro dia. Senhor Deus, queremos neste instante louvar-te mais uma vez, adorar o teu nome, Senhor, porque tu és bom e temos recebido, especialmente nesta semana que passou, as grandes manifestações do teu amor pelas nossas vidas. E agradecemos, Senhor, porque cuidaste de nós e nos livraste de tantos males, perigos, Senhor, e nos concedeste tudo aquilo que nós necessitávamos. Nós rogamos assim, que aceites a nossa adoração, nosso louvor, em nome do Senhor Jesus. E rogamos agora que o amor de nosso Deus e Pai, a graça salvadora do Senhor Jesus Cristo, a comunhão e as consolações do Espírito Santo sejam com todos vós, irmãos, e com todo o povo de Deus, hoje e para sempre. Amém. A paz do Senhor, irmãos, estamos nos despedindo. Queremos ainda chamar a atenção para um QR Code que está sendo projetado para o atendimento daqueles que se encontram no exterior. E também um QR Code para que você que nos assistiu possa enviar a sua experiência com o nosso culto. E, finalmente, um número 0800 para que aqueles que necessitam de uma assistência aqui no Brasil possam discá-lo e receber uma oração, uma orientação de quem necessita. Mais uma vez, a paz do Senhor Jesus.
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2: Sim, não perco um.
1: Que bom. 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
1: 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Sabia que ao dar o seu like no vídeo, você ajuda a divulgá-lo e fazer com que outras pessoas o assistam também?
2: Como assim, Elo?
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2: Puxa, vou dar o like sempre a partir de agora.
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1: 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E se você quiser enviar um culto ou um louvor para um familiar ou amigo, é só clicar no botão compartilhar e depois em copiar o link e ele já fica pronto para você colar no WhatsApp. Simples e fácil. 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
1: 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Que legal! Agora fica muito mais fácil encontrar.
2: E você ainda pode usar a busca e digitar o que você quer procurar, Elo. A gente não perde nada.
1: Irmãos, para contribuir com o crescimento e a expansão do canal da Igreja Cristã Maranata, faça cada um a sua parte. Evite criar canais abertos e postar conteúdos em suas contas particulares.
2: 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Se cada um contribuir, nossa comunidade no YouTube vai ficar cada dia maior e mais forte, para a honra e glória do Senhor.
1: Amém, Guga. A paz do Senhor Jesus, irmãos. Até a próxima.
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2: Quando o sonho é genuíno, você é sempre o melhor candidato para realizá-lo. Quando o sonho é genuíno, você é sempre o melhor candidato para realizá-lo. Você já viu aquela pessoa que Deus dá uma visão para ela, ou dá um desejo, ou acende algo no coração dela para que ela faça e ela delega? Pois é, eu conheço algumas pessoas assim, que falam, olha, por que você não faz isso, isso e isso? Mas quando é um sonho teu, quando é algo genuíno, que vem de dentro, que queima o seu coração, é claro que é para você fazer. Não delegue não, tenha e coloque a sua essência, porque o resultado, o excelente resultado de tudo aquilo que você for fazer, de tudo aquilo que nasceu no seu coração, ele vai ser incrível. E não se esqueça, tudo que você for fazer, faça com o objetivo principal e com propósito. Uma sugestão? Com propósito de louvar e agradar aquele que te criou. Combinado?
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5: Orar não é dar ordem para Deus, é confiar em quem Ele é e o que Ele faz. De repente você está na igreja maluca, onde as pessoas resolvem ser Deus. Por quê? Porque elas acham que podem, que têm e que são. E elas vão dizer para Deus o que é que Deus tem que fazer. Ué, mas se elas podem, são e têm, o que elas vão pedir? Elas vão pedir ou vão mandar em Deus? Essa ideia de você se colocar achando que você é corajoso, ousado, dando ordem para Deus, é só uma maluquice. E é isso que eu chamei de uma igreja maluca. Uma igreja que está indo por caminhos que acha que são divinos e que são autoritários ou que têm muito poder nas suas orações. Mas eu gosto de pensar na trajetória de Moisés, um homem muito especial da Bíblia. E Êxodo 3:5 diz que ele vê uma manifestação maravilhosa no deserto, que é um arbusto que está pegando fogo. E ele olha para o arbusto e ele quer se aproximar do arbusto e entender por que está pegando fogo. Isso é uma manifestação da glória de Deus para ele. E quando ele vai se chegando, Deus diz para ele, não chegue para cá, mas tira as sandálias dos pés, porque o lugar em que você está é Terra Santa. Quando você chegar na presença de Deus, não é de qualquer jeito, não. Ah, então vou mudar de roupa? Não, tem que mudar de atitude. E saber que você não é ninguém, que você não tem nada, que você não pode nada, sem que ele tenha concedido para você. Tudo que você tem a vida veio dele. Então a gente tem que baixar a bola, gente. Rapaziada, ó, pé no chão. Você tem que tirar seu orgulho, sua vaidade. Você tem que tirar a ideia de que você vai controlar o sublime, o poderoso, o milagre, e entender que o milagre é Deus, não é você. Então quando você for orar, você tem que chegar piano, sabe, calminho, e começar a fazer orações que reflitam a sua grande necessidade de Deus e o quanto você é perdido sem Deus. E é o que nós vamos fazer e falar nesse momento. Senhor Deus, quantas vezes a gente tem se aproximado do Senhor de uma forma arrogante mesmo, para ordenar, falar coisas absurdas, esquecendo que o Senhor é Deus e que o Senhor ouve as orações, Pai. Em nome de Jesus, nesse momento, nós nos aproximamos do Senhor humildemente, reconhecendo que o Senhor é puro e que nós não somos. E pedimos que o Senhor haja na nossa vida profundamente conforme o teu querer. Em nome de Jesus. Amém. Corrigiu sua rota? Entendeu que Deus é Deus e você é você? Vamos orar mais. Meu nome é Eli Moreira, pastor Eli Moreira, e você pode compartilhar essa mensagem com outro que você sentir no seu coração.
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3: Sejam todos muito bem-vindos em mais uma série do nosso programa Negócios com Propósito. Gente, eu perdi a hora aqui e num relógio estava um horário, no outro, mas glória a Deus por isso que você chegou até aqui e nós vamos juntos em mais uma série desse programa onde você tem aprendido muitas coisas, onde você tem crescido, gerado valor, não apenas um negócio por ter, mas sim um negócio de alto valor, porque você investiu o seu tempo, a sua dedicação, e é por isso que nós estamos aqui, que é por ele e para ele que são todas as coisas, né, minha gente? Olha só, sejam todos muito bem-vindos, você do Instagram, do Facebook, do YouTube, você pode tá me assistindo pelo Instagram, Elisângela Gomes Aeli. Para você que não me conhece, eu sou CEO da família Dori Mais. E para mim é uma honra servi-los nesse programa também. Gente, o programa de hoje está demais. As características de uma pessoa realizada. Características de uma pessoa realizada. Você sabe quais são elas? Tem tantas pessoas que dizem, né? Ah, não, eu sou super realizada. Outros dizem, eu não sou realizada. E, na verdade, o que define a realização? O que define essa pessoa ser ou não realizada? É quando ela atinge alguns objetivos. Parece que é por aí, não é mesmo? Então, vamos juntos. Você que gosta de anotar, você que gosta de guardar informação para que você olhe de novo, pesquise. Ah, não vou ficar só com o que a Eli está falando. Eu vou pesquisar, eu vou ir atrás de mais informação. Até porque, gente, esse programa é pouco tempo. É pouco tempo. Então, você que tá no Instagram aqui, você tá me ouvindo? Se você tá me ouvindo, coloca sim. Eu já aumentei aqui o volume, já aumentei tudo. E eu não sei se você tá conseguindo me ouvir. E agora, tá me ouvindo? Você que não me segue ainda no Instagram, Elisângela Gomes Aeli. Você tá mudo? Tá mudo, gente. Por que que tá mudo esse negócio? Vamos lá. Continua mudo ainda? Bom, você do FM 102.1, seja muito bem-vindo. Esse é o programa Negócios com Propósito. Negócios com Propósito, onde eu venho trazendo conteúdos para vocês. Gente, são mais de 28 anos como executiva de negócios. Será que foi fácil? Será que foi difícil? Ainda sem som, eu vou sair e entrar de novo. Você que está aqui no Instagram, eu estou saindo e entro de novo. Peraí. Gente, é isso, quando você trabalha com o... Olha só, tudo acontece, eu tô remoto hoje, gente. E aí o pessoal que tá lá no estúdio tá me dizendo que tá sem som. Então eu vou colocar o som aqui porque tem muita gente no Instagram também me assistindo. E claro que eles também serão abençoados com essa palavra, serão abençoados com essa mensagem. Vinda diretamente no céu, porque tudo aquilo que a gente faz aqui é para potencializar a sua vida, é para potencializar você no seu relacionamento com Deus e mais que isso, no seu negócio, né, na sua vida, no seu negócio. Não tem como você ter um negócio de alto valor sem que você tenha uma vida de alto valor. Não tem como. Então, que bom que você está aqui. Que bom que você está aqui e você vai aprender hoje sobre as características de uma pessoa realizada. Bom, deu tudo certo agora no Instagram. Pronto. Então, estou pelo Instagram, estou pelo YouTube. Elisângela Gomes, Aeli. Elisângela Gomes, Aeli. Gente, as pessoas realizadas, elas são aquelas que têm um histórico de alcançarem os seus objetivos. O que traz a elas são a satisfação e a motivação para ir cada vez mais longe. Então, quando uma pessoa ela é realizada, ela tem tudo para ir mais longe, para continuar essa jornada. Agora, é importante você lembrar também que ninguém nasce realizado, né, gente? Ninguém nasce pronto, ninguém nasce com uma vida extremamente realizada. Na verdade, trata-se de que ao longo prazo, né, e ao longo do caminho, ela vai conquistando através da dedicação, através da persistência e através das atitudes. Então, quando você olhar alguém e você, com seu olhar, disser, olha, tal pessoa, ela parece realizada. Agora, já lembra sempre, ela se dedicou, ela foi persistente e ela teve muita atitude. Então, eu não sei hoje, você que está me ouvindo aqui no FM, no 102.1, na Adore Mais FM, seja bem-vindo à nossa família. Você que está me assistindo no Instagram, eu não sei se hoje você está se sentindo que a sua realização está demorando muito a chegar. Se você é essa pessoa, fica comigo, porque tem algumas características aqui para você desenvolver. Então, que bom que você está aqui. Agora, existe uma pesquisa, gente, que 72% das pessoas no mundo não gosta do que faz. Você acredita? Não gosta do que elas estão fazendo, trabalhando. E se você é uma delas, é hora de você se colocar no eixo aí, viu? É hora de você começar, sim, a gostar daquilo que você está fazendo. Porque um dos pilares de negócios com propósito aqui, você que me acompanha toda semana, você que está comigo aqui sempre no Instagram, sabe que um dos pilares é você fazer aquilo que você ama. Porque senão, você não vai ter energia suficiente para continuar no dia mal. Você não vai ter energia suficiente para continuar fazendo aquilo que Deus pediu para você fazer. Né? Então, primeira coisa, amar aquilo que você está fazendo. Então, vamos lá. A primeira característica, gente, de uma pessoa realizada. Elas sabem distinguir os próprios objetivos de pressões externas. Elas sabem distinguir os próprios objetivos de pressões externas. Você sabe que para ser uma pessoa realizada, é preciso, óbvio, realizar, né, ali os objetivos. E aqueles que chegam lá, eles conseguem se manter motivados durante o percurso. Por quê? Porque eles sabem separar os seus sonhos das pressões externas. E olha, mas Eli, como é que eu faço para eu poder sair da pressão que eu tô sofrendo do meu trabalho, das pressões que estão acontecendo no mercado, no segmento em que eu atuo? Como que eu faço isso? Gente, olha só, presta atenção nisso. Você precisa fazer escolhas considerando os seus próprios valores e as suas próprias convicções, sem deixar que a necessidade, sem deixar que a pressão externa, ela te toma, sem deixar que a necessidade de você agradar terceiros esteja em primeiro lugar. Agora, se você não sabe quais são os seus valores, você não tem clareza das suas convicções, você a todo momento vai deixar as pressões externas sobrepor os seus objetivos. Olha só. Olha o que diz em 1 Coríntios 10, 13. As tentações que vocês têm de enfrentar são as mesmas que os outros enfrentam. Mas Deus cumpre a promessa e não deixará que vocês sofram tentações que vocês não têm forças para suportar. Quando uma tentação vier, Deus dará forças a vocês para superar. E assim, vocês poderão sair dela. Aí eu te pergunto, você não sabe quais são as suas fraquezas? como é que você vai vencer essa tentação? Como você vai vencer? Ah, não, Eli, eu tô orando. Tá, você tá orando? Incrível. Incrível. Mas você precisa saber. Precisa saber quais são essas tentações que você enfrenta para que Deus te ajude nelas. Então, você precisa ter as suas convicções, os seus objetivos definidos, para que você não deixe o que está de fora, a pressão de fora, interferir dentro e não te fazer parar no meio do caminho. Característica de uma pessoa realizada, ela sabe distinguir os seus próprios objetivos das pressões externas. Ela sabe. Dois, elas têm paciência para esperar os resultados de suas ações. Uma pessoa que não tem paciência de esperar que os resultados das suas ações cheguem, é um grande candidato para abandonar o projeto, o negócio, a família, os amigos no meio do caminho. É uma pessoa propensa a ter projetos inacabados, porque ela não tem paciência de esperar o processo. Ela tá achando que tá demorando e que ela não tem capacidade suficiente para aquilo, mas na verdade não, ela só não está sabendo esperar com paciência no Senhor, o momento daquilo acontecer. Então, tem um outro detalhe aqui. Grande parte das coisas realmente leva um tempo para acontecer, gente. Vai levar tempo. Não é de um dia para o outro. Agora, mesmo que você dê o seu melhor, você vai precisar saber esperar com paciência e sem perder a motivação. Eita, aqui tá o outro desafio. Além de você esperar, além de você ter que ter paciência, você vai ter que, nesse processo, ter motivação. Tá bem, tá agradável, tá confiante, tá esperançoso. Fala pra mim se não é um desafio. Oi, Cláudia, tudo bem, Bruna? Sejam bem-vindas aqui no meu Instagram, Elisângela Gomes a Eli. Você que tá aqui no rádio me ouvindo e não me segue ainda, me segue lá, Elisângela Gomes a Eli, pra gente passar mais tempo juntos. Olha o que diz em Jó, lá. A paciência não é apenas suportar, mas é suportar bem. E aí lá em Jó 38:7, você vai entender mais sobre essa questão. De você não apenas suportar, mas você suportar bem. Eita, como é difícil isso aqui. Mas é possível. É possível quando você descansa nele. Quando você descansa no Senhor, você vai ter paciência e, além de tudo, vai estar motivado. Três, né? A terceira característica de uma pessoa realizada, ela evita sofrer por coisas que estão fora do seu alcance. Pelo que você está sofrendo? Você está sofrendo pelo que está no seu alcance ou pelo que está fora dele? Fala pra mim. Gente, na vida existem duas situações. Duas. As que estão no nosso alcance e aquelas que nós não temos o poder de controlar. As pessoas realizadas, elas sabem separar muito bem disso. Porque elas se concentram nas coisas que podem fazer. E deixa tudo aquilo que elas não podem mudar. E aí, o que acontece? Ela evita sofrer por antecipação. E consegue canalizar a sua energia, o seu foco, a sua alegria nos seus objetivos sem se estressar. Será que você hoje está estressado, está sem paciência? Porque você está sofrendo por coisas que estão fora do seu alcance. Provérbios 16, 3. Consagre ao Senhor tudo o que você faz e os seus planos serão bem-sucedidos. Então, olha só que lindo, gente, isso. Se está fora do seu alcance, consagre ao Senhor que esses planos serão bem-sucedidos. Agora, se está ao seu alcance, vai e faça. Se é possível para você, pega e age. Tenha atitude. E não para, não. 4. Quarta característica de uma pessoa realizada. Ela tem força de vontade para ir atrás dos seus objetivos ousados. Percebe que eu falei objetivos ousados? Porque tudo aquilo que não dá aquele friozinho no estômago, parece que não é tão interessante, não é? E aí você para. E aí não te faz ter muita vontade de continuar, não é? Então, quanto mais for ousado um objetivo, mais você vai ter que se dedicar. Vai ter que ter dedicação para alcançar. Então você não vai perder o foco, você não vai perder o seu olhar daquilo. Não, você não vai ter tempo para distração. Você não vai ter tempo para distrair com coisas que estão fora dos seus objetivos. É, minha gente. Parece que quando você clarifica, gente, as coisas acontecem. E você, sim, vai chegar lá, na linha de chegada, no seu objetivo principal. Não tem como você ter um negócio de alto valor sem ter uma vida de alto valor. Não tem como você ser bem-sucedido financeiramente se na sua vida você não é bem-sucedido. Não tem como. Então, muitas vezes, tá faltando só a clarificação. Teve um dia que uma aluna chegou para fazer uma sessão de mentoria comigo e ela tava tão desesperada, gente, tão desesperada, que ela não sabia. Ela me apresentou ali o projeto dela e ela estava na dúvida se ela investiria logo o dinheiro que ela tinha naquele momento, se ela esperava, quanto tempo que ela esperava. Ela não tinha clareza do negócio dela. Ela não tinha clareza se ela continuava ou se ela parava. Olha a importância de você ter alguém direcionando e clarificando. Incrível, gente. Incrível o projeto. Maravilhoso. Que a gente fez naquele momento? Fizemos conta. Se tudo der errado, qual é a sua reserva financeira? Em quanto tempo você consegue manter as suas contas, as suas necessidades básicas sendo custeada? Com o dinheiro que ela ganhava, a gente fez uma continha ali rápida. E 4 meses. 4 meses. Em 4 meses, ela ia conseguir o que ela já tinha. Já estava quase o suficiente. Então, em 4 meses, a gente definiu a data. Ela já conseguiria colocar aquele projeto para rodar. Então, olha só. A importância, né, de você ter um mentor. De você ter alguém olhando junto com você. Uma pessoa que tem experiência, que já passou por aquilo, que já desenvolveu vários negócios, que chegou onde você gostaria de chegar. Essa é o maior poder quando você tem a humildade suficiente em procurar ajuda. Mas olha só, na multidão de conselhos há sabedoria. Quem você está se aconselhando? É quem tem para ajudar? Ou você está confiando e pedindo apoio para quem não tem condição nenhuma de te dar uma direção, principalmente nos seus negócios? Então, olha só. Claro que para essa mentorada minha chegar a ser uma pessoa realizada nessa área, também fizemos um planejamento estratégico de em quanto tempo ela teria lucro naquele negócio. E aí sim, claro que ia chegar. Porque ela teve a clareza. Ela sabia do seu objetivo agora. Ela tinha prazo, ela tinha data. percebe que a característica de uma pessoa realizada, uma das maiores, ela sabe para onde que ela está indo. Ela sabe o que ela fez e para onde ela está indo. Ela sabe, não tem dúvida. E olha, você que está me ouvindo aqui no 102.1, esse programa é Negócios com Propósito com Elisângela Gomes. E para mim é uma honra, como CEO da Dore Mais, dessa rádio, poder compartilhar com você conteúdos como esse que você está tendo aqui. E no meu Instagram, Elisângela Gomes é Elis. Se você não me segue, me segue lá, que tem mais conteúdos para você. Meu canal do YouTube, Elisângela Gomes é Elis. Também esse programa vai estar lá, esse aqui vai ficar salvo lá. Então, se você não pegou as outras características que eu acabei de falar, porque nós já estamos na quinta, no canal do YouTube você vai poder assistir novamente. E a quinta é? A quinta característica de uma pessoa realizada é o otimismo, para enxergar as oportunidades onde muitas pessoas só veem problema. É. Claro, gente, que na vida... uma vida que vale a pena, que vale realmente a pena, vai ser difícil, não vai ser fácil, aquela que vale a pena, aquela vida que vale a pena. Agora, não significa que deve enxergar as situações de modo negativo, por mais difícil que seja, não quer dizer que você tem que olhar com um olhar negativo, não, ao contrário. Porque as pessoas realizadas, elas conseguem alcançar suas metas exatamente por serem otimistas e conseguir enxergar a solução. Onde muitos só estão vendo dificuldade. Onde muitos só estão vendo problemas. Então, o segredo para isso é estar olhando além do que parece. Além. E aí sim, identificando as oportunidades e as lições de cada fase. A Ana, Eli, te ouço todo dia no rádio. Que linda, um beijo, Ana. Obrigada pelo carinho, viu? Então, olha só, você está enxergando oportunidades onde muitas pessoas só estão vendo problemas? Fala para mim. Talvez seja aí o seu maior desafio hoje. Quem sabe você limpar, limpa, em nome de Jesus, e clarifica, e traz soluções, seja intencional. Bom, eu tô com esse problema, como é que eu vejo a solução nisso aqui, agora? Porque eu tava ouvindo lá no programa da Eli, no Negócio com Propósito, que uma pessoa realizada, ela traz solução, ela consegue enxergar oportunidade onde está tudo degringolando. Sexta característica de uma pessoa realizada. Ela tem consciência em relação à sua própria capacidade. Você sabe naquilo que você é bom? Esse é um outro pilar de negócios com propósito. Aquilo que você é muito bom fazendo. Aquilo que você faz, como diz o outro, com o pé nas costas. Que é muito fácil para você. Então eu vou te desafiar agora a pegar aí um papel, uma caneta ou no seu notes, colocar as 10 coisas que você tem como força. As 10 coisas que você tem como força, que para você é muito fácil. Por exemplo, né, no meu caso aqui, comunicação, autoconfiança, lealdade, resiliência. Então, coloca 10 coisas que você é forte, que você é bom fazendo. Coloca aí. Que você já vai ver muita coisa clarificando aí na sua vida. Muita coisa mesmo. Muita coisa mesmo. É uma pessoa apenas se torna realizada depois de ter essa consciência, gente, com relação à sua própria capacidade. Não tem como você ser realizado, realizar algo, sem que você não saiba onde você é muito bom. Se você não souber do que você é capaz, impossível você sair do lugar. Não vai sair. Não vai. Se você ainda não tem essa consciência, você precisa ter. Então, enquanto eu tô falando aqui, ó, vai escrevendo aí. Vai escrevendo. Porque quando você olha aquilo que você é muito bom fazendo, isso te enche de força, de autoconfiança. Fala, puxa vida, eu sou bom nisso aqui. Então, eu vou fincado nisso aqui, que eu sou bom fazendo. E aí vem a energia, a vontade de continuar. Então, minha gente, percebe que todas as vezes, sim, você vai precisar olhar para você. Você vai ter que parar para refletir um pouquinho e olhar para dentro. Olhar para dentro. E se você não tá conseguindo encontrar, se você tá perdido na sua vida, no seu negócio, Eli, eu empreendo, mas tá muito difícil. Você consegue me ajudar? 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É uma mentoria que você precisa. De repente, uma sessão, duas, três. E eu vou ter, sim, o maior prazer em poder pegar na sua mão. Sabe por quê? Porque muitas vezes isso aconteceu comigo. Eu não sabia o que fazer. Várias vezes, várias. E aí foi quando eu encontrei alguns mentores no meio do caminho, que me ajudaram, que me mostraram o caminho, que me deram a direção. Então, olha só, você que está aqui na rádio, na Dore Mais FM, no 102.1, seja bem-vindo. Eu sou Elisângela Gomes e esse programa é Negócios com Propósito. Então, tudo tem um porquê. Tudo aquilo que você faz precisa estar clarificado o seu porquê. Porque é aí que, no dia mal, você não vai parar. Quando você tem clareza, quando você tem firmeza, quando você tem uma direção certa. Então, olha só. A oitava característica de uma pessoa realizada é a sabedoria que ela tem para aprender com os erros. Bom, se você imagina que uma pessoa realizada é aquela que não comete erros, tá enganado, viu, gente? Tá enganado. Pois falhar faz parte da vida. Faz parte, sim, de todos. Até porque não foi encontrado um justo sequer. Agora, quando você aprende com esses erros, é onde você evolui. Então, sempre que você cometer um erro, toma cuidado para que você não se sinta culpado simplesmente com isso. E acabe desistindo dos seus objetivos. Cuidado, muito cuidado. Errei. Puxa, vou desistir do meu objetivo. Não faça isso. Prefira enxergar essas situações como oportunidade para você aprender e desenvolver. Por quê? Em cada queda, ela vai servir para te tornar mais forte. Então, olha só que poderoso isso. Você ter a sabedoria para aprender com seus erros. Olha só o que a Rosa escreve aqui no Instagram. Elisângela Gomes, a Eli. Se você não me segue aqui. Oi, Eli. Depois que conheci você e uma frase que você disse. Fiz um curso básico em gestão e negócios. Agora estou fazendo também em TI. Sou grata a tudo que você tem nos ensinado. Amém, querida. Deus seja louvado. Que maravilha. Então, olha só. O meu papel, sim, é ativar você que tá me ouvindo aqui todos os dias. Você que tá aqui comigo todos os dias na rádio, você que tá aqui no meu Instagram vendo os posts que eu trago, os vídeos, você que tá no YouTube assistindo aqui os meus conteúdos. Tudo Elisângela Gomes, a Eli. É ativar você para que você traga a sua melhor versão, para que você tenha uma vida de alto valor, para que você, de fato, seja um representante de Deus na Terra. E olha, gente, o que eu trouxe para você como a última característica, a nona característica, de uma pessoa realizada. E não menos importante, porque é a última. É a flexibilidade para alterar os planos quando necessário. Se for preciso alterar os seus planos, altere. Por mais organizada que uma pessoa seja para realizar um projeto, é muito fundamental, gente, que ela tenha consciência de que nem sempre as coisas acontecerão conforme o previsto. Nem sempre tudo vai acontecer conforme você quer, conforme você planejou. Nem sempre. Mas aquela pessoa que se torna realizada, ela consegue, ela conseguiu ser flexível sempre que necessário. E mudou o plano no meio do caminho. Com consciência, com pesquisa, com um mentor acompanhando, ela mudou. E é aí que está o grande sinal se você é inteligente e tem um pensamento estratégico ou não. É o nível de flexibilidade que você tem em, no meio do caminho, reajustar a rota. Você já viu o Waze quando você coloca o endereço, aí você entra na rua errada ali, ó. O que acontece? Refazendo rota, refazendo a rota. E aí ela vai e traz outra rota para você ali. O que que é isso? É a sabedoria. Você ser flexível se necessário. Refaz sim. Porque em João 15, 2, olha o que diz. Todo ramo em mim que não der fruto, ele o tira. E todo o que dá fruto, ele limpa. Para quê? Para que produza mais frutos ainda. Se hoje você tá aí com seu coração apertado, se hoje você tá aí com a angústia de que, puxa vida, deu tudo errado, será que não é Deus limpando? Para que daqui a pouco você dê mais frutos ainda? Será que não é Deus tirando essa pessoa do caminho? Será que não é Deus querendo que você mude o seu negócio? Será que não é Deus para que você dê mais frutos ainda? Será que não é Ele querendo que você limpe o que está te atrapalhando de fazer a vontade dEle? Então, receba hoje a paz que excede todo entendimento e a sabedoria que vem diretamente do alto para te tornar uma pessoa realizada. Porque uma pessoa realizada, ela tem convicção daquilo que ela está fazendo. E pode vir o que for. Nada vai ser o suficiente para parar. Nada vai ser o suficiente para limitar ela. Ou impedir de que ela ajude outros também naquele caminho. Então, o desejo do nosso coração no programa de hoje é que você seja realizado naquilo que você está fazendo. Em nome de Jesus. E aqui na rádio, no 102.1, estamos caminhando para o final do nosso programa. Eu vou recapitular aqui no meu Instagram, Elisângela Gomes Aeli. Então, você que está agora aqui, passando na nossa frequência, você é muito bem-vindo. E tem muito de Deus para você. Ainda com os programas que vêm a seguir. E você que perdeu as primeiras características de uma pessoa realizada, que é o nosso tema de hoje, vem para o Instagram, Elisângela Gomes Aeli. 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Olha, você que está aqui comigo todos os dias sabe que você precisa ser forte, constante, firme e abundante para a honra e glória do Senhor Jesus. Combinado, minha gente? Você que não me segue, então, lá no meu Instagram, Elisângela Gomes Aeli, eu te espero para passarmos mais tempo juntos e aprender um pouquinho mais. Aprender, desenvolver, para ampliar sua consciência, renovar sua mente. E, claro, para você chegar com a sua melhor versão. Então, você que está aqui na rádio, A gente está finalizando agora o nosso programa Negócios com Propósito. Um beijo no seu coração. Tchau, gente.
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3: Olá, Adore Mais FM. Me chamo Nathalie, falo aqui de Mauá. E eu gostaria muito de ouvir o louvor Promessas, da Daniela Araújo e do Gessé Aguiar. Obrigado, Deus abençoe a todos.